0: de Meio Ambiente, relator da proposta que cria a Política Nacional de Revitalização dos Seringais Amazônicos, agora em análise na Comissão de Agricultura, o senador Beto Faro, do PT do Pará, disse que o declínio da atividade seringueira trouxe degradação ambiental.
1: O projeto oferece uma resposta a esses desafios ao incentivar a recuperação e revitalização dos seringais nativos.
0: Já o projeto que estabelece regras para reciclagem e rastreabilidade de baterias de veículos elétricos e híbridos é do senador Jacques Wagner, do PT da Bahia, mas o texto aprovado foi o do substitutivo do senador Confúcio Moura, do MDB de Rondônia.
2: A Política Nacional de Circularidade de Baterias é fundamental para acompanhar a evolução da mobilidade elétrica.
0: Também foram aprovadas pelo colegiado as Políticas Nacionais de Fomento à Agricultura Regenerativa, do senador Sérgio Petecão, do PSD do Acre, e de Desenvolvimento Sustentável da Pesca, do senador Alessandro Vieira, do MDB de Sergipe, além do aumento da pena para maus-tratos a animais, proposta pelo senador Confúcio Moura.
3: E o Brasil passou a proibir a produção e a comercialização de alimentos obtidos por meio da alimentação forçada de animais. A lei, sancionada pelo presidente Lula, entra em vigor em 180 dias e atinge principalmente o foie gras, produzido a partir do fígado de patos e gansos submetidos à ingestão forçada de alimentos.
4: A norma teve origem em um projeto do senador Eduardo Girão, do Novo do Ceará. Quem descumprir a lei estará sujeito às penalidades previstas na Lei de Crimes Ambientais, como detenção, multa e sanções administrativas. Com edição de Paula Groba e trabalhos técnicos de Eliseu Caires, o Jornal do Senado fica por aqui. Acompanhe agora as notícias da Câmara dos Deputados. Boa noite.
3: Boa noite e até amanhã.

0: tornar imprescritível crime sexual contra menores de 12 anos.
1: Proposta amplia a bolsa permanência do ProUni para alunos de meio período.
0: Deputados obrigam elaboração do plano de assistência social a cada década.
1: Boa noite. A Câmara aprovou proposta que obriga o governo a elaborar o plano de assistência social a cada 10 anos. A repórter Maria Neves tem mais detalhes sobre o texto que já foi encaminhado ao Senado.
2: A Comissão de Constituição e Justiça da Câmara dos Deputados aprovou o projeto que obriga o Poder Executivo a elaborar periodicamente o Plano Decenal de Assistência Social. Pelo texto da deputada Laura Carneiro, do PSD do Rio de Janeiro, a cada 10 anos o poder público deve prever metas e estratégias para melhorar o atendimento à população mais vulnerável. Laura Carneiro explica que o país conta atualmente com um plano de assistência com vigência entre 2016 e 2026. No entanto, ao contrário do que ocorre na educação, a elaboração do planejamento decenal ainda não é obrigatória por lei. Na opinião da parlamentar, estabelecer metas e diretrizes claras é fundamental para garantir a estabilidade das políticas de assistência social.
3: Em última análise, o mais importante é manter os programas de assistência social. Já é uma prática recomendada pela LOAS e agora a gente vai torná-la obrigatória. Esse plano decenal vai fortalecer as políticas públicas e evitar que a gente tenha qualquer tipo de retrocesso quando se avança numa política que atingiu aquelas determinadas metas.
2: A proposta aprovada determina que as metas do Plano Decenal de Assistência Social sejam elaboradas com base nos dados oficiais do Sistema Único de Assistência Social. Ainda de acordo com o texto, o Conselho Nacional de Assistência Social será responsável por aprovar e acompanhar os resultados do planejamento em conjunto com o governo federal. Da Rádio Câmara de Brasília, Maria Neves.
4: Comissões. Presidente da Comissão de Previdência, Assistência Social, Infância, Adolescência e Família, Bruno Ganem, do Podemos de São Paulo, faz um balanço positivo dos trabalhos do colegiado. Para ele, a estratégia de priorizar projetos de consenso permitiu destravar votações e acelerar a análise de propostas.
5: Em comum acordo entre todos os membros, a gente buscou priorizar as pautas consensuais e tem sido uma experiência muito bem sucedida. Quero, inclusive, parabenizar todos os membros pela forma com que permitiram que a gente buscasse esses projetos de consenso, e o que a gente descobriu é que são centenas de projetos que todo mundo é favorável, mas por uma ou outra razão acaba ficando parado, porque a gente perde muito tempo olhando aquilo que não é consenso.
1: Bruno Ganem afirma que a comissão está perto de zerar a fila de projetos consensuais, muitos deles voltados à proteção de crianças e adolescentes. O deputado também destaca avanços na pauta previdenciária a partir da construção de convergências entre os parlamentares.
4: Educação. Avança na Câmara projeto que amplia a bolsa permanência do ProUni para estudantes de meio período. O texto foi aprovado na Comissão de Educação, como informa a repórter Júlia Lopes.
6: Estudantes matriculados em cursos de meio período poderão passar a ter acesso à bolsa permanência do programa Universidade para Todos, o ProUni. O projeto do deputado Túlio Gadelha, do PSD de Pernambuco, foi aprovado na Comissão de Educação da Câmara dos Deputados. Atualmente, a legislação prevê o benefício apenas para estudantes de cursos presenciais em período integral, com carga horária mínima de 6 horas diárias. Na prática, a proposta retira o critério de carga horária mínima do curso de graduação para a concessão da bolsa. O programa Bolsa Permanência é um auxílio financeiro mensal destinado a estudantes de graduação em situação de vulnerabilidade socioeconômica. O objetivo é evitar a evasão universitária, ajudando no pagamento de despesas como moradia, alimentação e transporte. O valor atual da bolsa é de R$ 700 e atende bolsistas do ProUni com renda familiar por pessoa de até um salário mínimo e meio. O relator da proposta, deputado Pedro Kizai, do PT de Santa Catarina, também incluiu no texto aprovado que o Ministério da Educação poderá exigir frequência e aprovação dos estudantes para a garantia do benefício.
7: Nós deixamos aberto e claro na lei que o Ministério da Educação vai exigir frequência, aprovação. Por quê? Porque se ele está recebendo dinheiro público do ProUni e mais uma bolsa permanência, ele agora precisa o quê? Dar conta do recado, como a gente diz. Dar conta, estudar, frequentar, aprovar e se profissionalizar.
6: A proposta que amplia o acesso à bolsa permanência para estudantes de graduação em cursos de meio período segue agora para análise na Comissão de Finanças e Tributação da Câmara dos Deputados. Da Rádio Câmara de Brasília, Júlia Lopes.
1: Rafael Brito, do MDB de Alagoas, defende a ampliação do programa Pé de Meia para todos os estudantes do ensino médio da rede pública, sem restrições de renda. O deputado argumenta que a permanência na escola é um desafio que vai além da condição socioeconômica das famílias.
4: Rafael Brito afirma que a experiência do programa Cartão Escola 10 em Alagoas inspirou o Pé de Meia e contribuiu para reduzir a reprovação e a evasão escolar. Ele acredita que a universalização do benefício fortalece a educação e incentiva mais jovens a concluírem o ensino médio.
8: E quando a gente criou aqui em Alagoas, a gente criou o programa de forma universal. Todo aluno que está matriculado no ensino médio das escolas públicas de Alagoas recebem o cartão Escola 10, o que fez com que a nossa taxa de reprovação caísse, o que fez com que o percentual de estudantes em atraso caísse e o que fez principalmente com que Alagoas pudesse praticamente dobrar o número de concluintes no ensino médio por ano. Antes de existir o programa, em Alagoas se formavam aproximadamente 26 mil estudantes e no ano passado se formaram 47 mil estudantes.
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1: Saúde. A Comissão de Saúde aprovou a exigência de desfibriladores em locais de grande circulação. A repórter Sofia Peçanha traz mais informações sobre a proposta.
10: A Comissão de Saúde aprovou o projeto que torna obrigatória a presença de desfibriladores externos automáticos em locais de grande concentração de pessoas, ambulâncias e veículos de resgate em todo o país. O desfibrilador serve para aplicar choques elétricos controlados que ajudam a restabelecer o ritmo normal do coração em caso de parada cardiorrespiratória. O texto aprovado reúne 11 propostas que tratavam da instalação de desfibriladores em diferentes locais. Por isso, o relator, o deputado doutor Luiz Ovando, do PP do Mato Grosso do Sul, optou por estabelecer critérios mais objetivos para definir os locais obrigados a disponibilizar os equipamentos. A medida valerá para eventos artísticos, esportivos e comerciais com circulação superior a 1.000 pessoas por dia, além de aeroportos, portos, rodoviárias e estações ferroviárias. O texto também inclui trens, aeronaves e embarcações com capacidade para 500 ou mais passageiros, academias com pelo menos 1.000 alunos matriculados e ainda ambulâncias e veículos de resgate. Durante a votação da comissão, o deputado Luiz Ovando, que é cardiologista, destacou que a presença dos equipamentos pode ser decisiva em casos de parada cardíaca.
11: Sua disponibilização será fundamental para permitir a rápida intervenção em casos da parada cardíaca, o que aumenta as chances de sobrevivência da vítima. A presença do aparelho, combinado com o treinamento do pessoal para seu uso, pode salvar vidas.
10: Pelo projeto, os responsáveis pelos estabelecimentos deverão adquirir os aparelhos, garantir sua manutenção e disponibilizar profissionais capacitados para realizar manobras de reanimação cardiopulmonar e operar o equipamento. Além disso, os desfibriladores deverão permanecer acessíveis durante todo o período de funcionamento dos locais que recebem público. Em caso de descumprimento, o texto prevê advertência na primeira autuação, multa de R$ 5.000 e possibilidade de interdição do estabelecimento. A multa poderá ser dobrada em caso de reincidência. O projeto que torna obrigatória a disponibilização de desfibriladores cardíacos em locais de grande concentração de pessoas será analisado pela Comissão de Constituição e Justiça. Da Rádio Câmara de Brasília, Sofia Peçanha.
12: desenvolvimento regional.
4: Maria do Rosário, do PT, defende a aprovação de projeto de sua autoria que cria regiões de insegurança hídrica no Rio Grande do Sul. Ela argumenta que a metade sul do estado enfrenta secas recorrentes com falta de água potável para a população e para a agricultura familiar.
13: Para resolver essa situação de cada ano novos decretos de emergência, nós queremos que a metade sul do Rio Grande do Sul, onde a seca tem se instalado a cada ano, ela seja declarada como uma área de insegurança hídrica. Essa proposta, ela vem de acordo com os objetivos do Milênio das Nações Unidas, que diz que a segurança hídrica é um dos princípios para garantia da qualidade de vida. E a prevenção exige a gente atuar sobre as mudanças climáticas de forma a termos infraestrutura adequada na capital, Porto Alegre, nas grandes cidades e nas pequenas também.
1: Maria do Rosário elogia o esforço do governo federal no socorro ao Rio Grande do Sul, especialmente após as enchentes que atingiram o estado em janeiro de 2024. Ela também defende investimentos em infraestrutura, defesa civil e recuperação ambiental contra os impactos das mudanças climáticas.
4: Projeto de Zé Silva do União de Minas Gerais proíbe a reconstituição de leite em pó importado para a produção de alimentos para o consumo humano. Segundo o deputado, a ideia é proteger mais de 1 milhão de produtores rurais que enfrenta uma queda no preço do leite.
14: O produtor não precisa de favor do Congresso Nacional, não precisa de favor do governo, ele precisa de respeito. E esse respeito é a aprovação do meu projeto, que já temos já um efeito prático no Paraná. Já foi proibido por uma lei estadual e já no primeiro mês reduziu a importação da metade de leite que o Paraná importava. Então está claro que é preciso aprovar esse projeto.
1: Zé Silva argumenta que a proposta pretende reduzir os impactos da importação de leite em pó sobre a cadeia produtiva nacional. O projeto já foi aprovado na Comissão de Agricultura e aguarda análise na Comissão de Constituição e Justiça.
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12: Justiça.
4: Comissão aprova aumento de pena para responsáveis legais nos casos de homicídio contra menores com deficiência. A repórter Silvia Munhato tem mais detalhes da medida.
16: A Comissão de Defesa dos Direitos das Pessoas com Deficiência aprovou o projeto que aumenta a pena para pais, mães ou responsáveis legais que praticarem homicídio contra crianças e adolescentes com deficiência. O relator na comissão, deputado Márcio Anaiser, do Solidariedade do Maranhão, defendeu a mudança.
17: Justifica-se a opção pela instituição de uma circunstância qualificadora por serem os pais e responsáveis aqueles com maior obrigação de zelar pela proteção e pelo desenvolvimento de crianças e adolescentes com deficiência.
16: O deputado especificou que a pena será de 12 a 30 anos de reclusão, acrescida de duas causas de aumento, 1/3 até a metade pela deficiência e 2/3 pela autoridade do agente. O projeto que aumenta a pena de responsáveis legais que praticam homicídio contra crianças e adolescentes deverá ser analisado agora pela Comissão de Previdência, Assistência Social, Infância, Adolescência e Família. Da Rádio Câmara de Brasília, Silvia Minhato.
12: Transportes.
1: Kim Kataguiri, do Missão de São Paulo, é um dos autores da proposta que limita a alíquota máxima do IPVA a 1% do valor do veículo. O objetivo, segundo o deputado, é tentar tornar a carga tributária mais justa.
18: Então, o governador, a Assembleia Legislativa, vai poder decidir entre 0% a 1% do valor venal do veículo, e a principal base de cálculo passa a ser o peso do veículo e o seu impacto ambiental. A gente se espelhou na legislação do Japão, de alguns países europeus e de alguns estados dos Estados Unidos, que consideram que o peso, ele é uma forma justa de se calcular o tributo sobre o veículo, porque quanto mais pesado o veículo, maior o impacto dele sobre o asfalto, maior a necessidade de manutenção das vias.
4: A proposta de Kim Kataguiri prevê compensar a redução da arrecadação com cortes de despesas do poder público, como a limitação de gastos dos legislativos e de publicidade institucional. Para o deputado, a medida aumenta a receita pública sem criar mais impostos.
12: Segurança Pública.
1: Avança na Câmara a proposta que torna imprescritíveis crimes sexuais contra menores de 12 anos.
4: Conheça detalhes da matéria na reportagem de Paula Bittar.
16: A Comissão de Constituição e Justiça da Câmara aprovou a proposta de emenda à Constituição que torna crimes sexuais cometidos contra menores de 12 anos de idade imprescritíveis. Hoje, por exemplo, o crime de estupro de vulnerável prescreve em 20 anos e a contagem para a prescrição começa a partir dos 18 anos da vítima, a não ser que a ação penal já tenha sido iniciada em data anterior. A relatora na comissão, deputada Júlia Zanatta, do PL de Santa Catarina, avaliou que a proposta fortalece a dignidade e a integridade sexual das crianças. Ela também citou um caso recente para defender a importância da medida.
19: Uma notícia muito triste vinda do Ceará: uma bebê de 10 meses morreu porque foi estuprada por dois homens, um de 22 anos. E me surpreende estupro contra vulneráveis não ser ainda imprescritível.
16: A proposta que torna crimes sexuais cometidos contra menores de 12 anos de idade imprescritíveis ainda precisa ser analisada por uma comissão especial e depois segue para apreciação do plenário, onde precisará ser votada em dois turnos. Outra proposta aprovada pela CCJ foi projeto que determina a monitoração eletrônica dos condenados em primeira instância pelo crime de estupro de vulnerável. De acordo com o Código Penal, o crime de estupro de vulnerável consiste em ter conjunção carnal ou praticar outro ato libidinoso com menor de 14 anos e tem pena de reclusão de 10 a 18 anos. Esse projeto já pode seguir para análise do Senado, a menos que haja recurso para votação antes pelo plenário da Câmara. Da Rádio Câmara, de Brasília, Paula Bittar.
12: Meio Ambiente.
1: Projeto de Felipe Beccari, do Podemos de São Paulo, aumenta a pena para crimes de maus tratos contra animais cometidos com o objetivo de divulgação em plataformas digitais. A proposta busca combater desafios e competições que incentivam esse tipo de violência na internet.
20: A gente vem com esse projeto para poder dar uma contra-resposta, dar uma resposta imediata, né, dizendo que essa crueldade, que com o fim de diversão, com o fim de competição nas plataformas digitais, ela tem que ser freada urgentemente. Então, isso foge daquele habitual dos maus tratos na rua, nas denúncias que a gente atende. Então, esse projeto vem ampliar, dobrar a pena praticamente para quem comete o maus tratos com esse fim. Não porque queria cometer o maus tratos ou porque não gosta do animal, mas simplesmente por uma gincana.
4: A pena atual para maus tratos a animais pode chegar a 5 anos de prisão. Com a aprovação do projeto, quem cometer o crime com o objetivo de divulgar em plataformas digitais pode ter a pena praticamente dobrada. Felipe Beccari alerta que a prática tem crescido de forma silenciosa, especialmente durante a madrugada.
1: Termina agora o Jornal Câmara dos Deputados, produzido pela Rádio Câmara, com trabalhos técnicos de Wellington Teles e apresentação de Val Monteiro e Márcia Aquilissardi. Uma boa noite para você.
4: Você fica agora com as notícias do Tribunal de Contas da União. Boa noite.
12: Minuto do TCU.
21: O Tribunal de Contas da União avaliou como universidades e institutos federais organizam a área de tecnologia da informação. A auditoria analisou se o modelo adotado garante o funcionamento dos sistemas que apoiam atividades como ensino, pesquisa e gestão. O trabalho identificou problemas como falta de integração entre as instituições, compras feitas de forma isolada e carência de profissionais especializados. A fiscalização também identificou dificuldades para acompanhar os gastos com tecnologia. 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O tribunal recomendou medidas para ampliar e melhorar o planejamento da área de tecnologia da informação nas instituições. 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
5: Uma horas e 29 minutos.

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6: Sabe como surgiu o pão? O nascimento do pão está ligado ao surgimento da própria agricultura, há mais de 12 mil anos, quando plantas com grãos começaram a ser cultivadas. A cevada foi o primeiro cereal plantado pelo homem, e por isso, muitos consideram que era a matéria-prima dos primeiros pães. Mas foram os egípcios, em 1800 a.C., que descobriram como fazer um pão macio e saboroso.
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0: 22:15.
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4: Você sabia que o moca é um dos mais saborosos tipos de café? É feito a partir de um tipo raro de grão. Ocorre quando apenas uma semente forma-se dentro do fruto do café. E o único grão concentra todo o nutriente da polpa do fruto, por não ter de reparti-lo com outro grão. Assim, fica com sabor mais concentrado e seu formato regular permite uma torrefação mais uniforme. Os mocas são conhecidos ainda como frutos machos ou caracóis.
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0: 22h42.
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6: Sabe como surgiu o pão? O nascimento do pão está ligado ao surgimento da própria agricultura, há mais de 12 mil anos, quando plantas com grãos começaram a ser cultivadas. A cevada foi o primeiro cereal plantado pelo homem, e por isso, muitos consideram que era a matéria-prima dos primeiros pães. Mas foram os egípcios, em 1800 a.C., que descobriram como fazer um pão macio e saboroso.
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0: 23:10.
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4: Você sabia que o moca é um dos mais saborosos tipos de café? É feito a partir de um tipo raro de grão. Ocorre quando apenas uma semente forma-se dentro do fruto do café. E o único grão concentra todo o nutriente da polpa do fruto, por não ter de reparti-lo com outro grão. Assim, fica com sabor mais concentrado e seu formato regular permite uma torrefação mais uniforme. Os mocas são conhecidos ainda como frutos machos ou caracóis.
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0: Cristian, tamo junto, meu irmão.
1: Eu acho que você tem que mandar aquela mensagem. Mas manda o que tá no seu coração.
2: Porque se fosse eu falaria.

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2: Hora certa. 0:03.
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4: Você sabia que para os budistas e hinduístas ortodoxos, a sexualidade é inconveniente? O sexo não é bem visto por desgastar energias. Em compensação, nos tantras budistas e hinduístas, a sexualidade aparece como fonte de energia espiritual, sob a condição de se conseguir dominá-la em vez de ser dominado.
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1: Não a princesa, gente.

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4: Você sabia que o Moca é um dos mais saborosos tipos de café? É feito a partir de um tipo raro de grão. Ocorre quando apenas uma semente forma-se dentro do fruto do café. E o único grão concentra todo o nutriente da polpa do fruto, por não ter de reparti-lo com outro grão. Assim, fica com sabor mais concentrado e seu formato regular permite uma torrefação mais uniforme. Os mocas são conhecidos ainda como frutos machos ou caracóis.
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0: de um mês e pouco, igual eu tô agora. Me fala aí se vale a pena.
1: Vale não, viu?
0: Valeu, Goiânia!
2: Obrigado, gente.
0: E aí, Arnaldo?
2: Obrigado.

0: 1:06.
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4: Você sabia que o Moca é um dos mais saborosos tipos de café? É feito a partir de um tipo raro de grão. Ocorre quando apenas uma semente forma-se dentro do fruto do café. E o único grão concentra todo

0: machos ou caracóis.
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0: Olá, muito bom dia, sejam todos bem-vindos a 99.1 Rádio Grande Rio FM, uma empresa do Grupo Moacir Andrade. Hoje é terça-feira, dia 28 de julho de 2026. Aqui Luiz Dantas e traz para você mais uma edição do Bom Dia Grande Rio, que tem o melhor do forrozão das antigas. Esse clima vai seguir até às 6 da manhã. Das 6 às 9 tem informações. Tem Grande Rio Notícias. Vamos então começar a nossa programação forrozeira? Vamos lá.
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0: Tem a Cássio, retrato.

0: 5 da manhã, 33 minutos, Unidos de Forró. Ei, rei, participação de Natinho da Ginga. Eu faturo, volto já com nossa segunda e última parte do Forrozão das Antigas, no Bom Dia, Grande Rio.
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7: Você sabia que o Buda que conhecemos não se chamava realmente Buda? Buda, na verdade, é um título, uma qualificação, não um nome próprio. Quer dizer, aquele que sabe ou aquele que despertou. É um termo aplicado a pessoas excepcionais que atingem determinado grau de elevação moral e espiritual e se transformam em mestres de sabedoria. O Buda que conhecemos, fundador do budismo, chamava-se, na verdade, Siddhartha Gautama.
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14: Estamos de volta, agora são 5 da manhã, mais 37 minutos. Tem Forrozão, Anjo Azul, Barco à Vela. Não.

5h51, Banda Magníficos, Apaixonada. Vamos para a nossa última de hoje, tem Cavaleiros do Forró. A carta, pedido musical da dona Iracema lá na Coab, oferece para sua amiga Andra, motorista da Secretaria de Saúde. Na sequência tem um intervalo comercial e logo após tem o Padre Alex. Já já tem Grande Rio Notícias para você.

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0: Hoje é terça-feira, dia 28 de julho, dia de Santo Inocêncio I. Nos unimos a você nesta oração da manhã e queremos, com muita fé, com muita esperança, rezar ao Senhor que nos conceda as luzes necessárias nas decisões de cada dia. Quero também agradecer todas as pessoas que nos ajudam na construção da igreja e do Mosteiro Preciosíssimo Sangue. O Pix para a contribuição é o 43 99148 5767. Se você ainda não conseguiu contribuir neste mês e tem a possibilidade de nos ajudar, eu agradeço imensamente para que continuemos a dar passos nesta obra. Ao acessar o site padrealexnogueira.com, na aba doação, você pode ver os vídeos do acompanhamento da obra e o andamento de cada um dos estágios desta construção. Deus abençoe a sua generosidade. Iniciemos neste momento esta oração da manhã, em nome do Pai, e do Filho, e do Espírito Santo. Amém. Que a graça de nosso Senhor Jesus Cristo, o amor do Pai e a comunhão do Espírito Santo estejam sempre convosco. Bendito seja Deus que nos reuniu no amor de Cristo. E assim unidos, ouçamos o Evangelho desta terça-feira.
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0: Evangelho de Jesus Cristo segundo Mateus, capítulo 13, versículos de 36 a 43. Naquele tempo, Jesus deixou as multidões e foi para casa. Seus discípulos aproximaram-se dele e disseram: explica-nos a parábola do joio. Jesus respondeu: aquele que semeia a boa semente é o filho do homem. O campo é o mundo. A boa semente são os que pertencem ao reino. O joio são os que pertencem ao maligno. O inimigo que semeou o joio é o diabo. A colheita é o fim dos tempos. Os ceifadores são os anjos. Como o joio é recolhido e queimado ao fogo, assim também acontecerá no fim dos tempos. O Filho do Homem enviará os seus anjos e eles retirarão do seu reino todos os que fazem outros pecar e os que praticam o mal, e depois os lançarão na fornalha de fogo. Ali haverá choro e ranger de dentes. Então, os justos

brilharão como o sol no reino de seu Pai. Quem tem ouvidos, ouça. Palavra da salvação. Glória a vós, Senhor. Jesus apresenta neste evangelho a explicação da parábola do joio. Lembremos que dias atrás nós ouvimos a parábola do joio proclamada aqui no programa Manhã de Luz, que era o evangelho do dia. O joio é uma planta levemente venenosa que nos primeiros estágios do crescimento se assemelha muito ao trigo, então é possível confundir. Mas quando já está madura, então nós conseguimos distinguir o que é trigo e o que é joio. Jesus apresenta o final dos tempos. Nós cremos pela nossa fé e pelo anúncio do próprio Cristo que ele há de vir para julgar os vivos e os mortos. Quando ele voltar, será então o fim do tempo. Jesus veio a primeira vez, nasceu no seio da Virgem Maria, morreu, ressuscitou e subiu aos céus. Mas agora ele virá uma segunda vez e será o fim. Na segunda vez, quando Cristo vier, acontecerá a ressurreição da carne. E é neste fim dos tempos onde nós teremos o julgamento universal, em que haverá a distinção do joio e do trigo. E aqui nós sabemos, o trigo, aqueles que escolheram por Jesus. O trigo, aqueles que escolheram viver as virtudes cristãs, mudaram de vida, converteram o coração. Agora os que escolheram pelo joio, estes receberão a condenação eterna, mas porque eles mesmos, livremente, escolheram tal realidade. Não é que Deus vai condenar alguém por condenar. Deus nos ama e ele quer a nossa salvação. Mas infelizmente, nós, pela nossa liberdade, e liberdade que é dom de Deus, liberdade que Deus deu para que nós escolhêssemos por ele e amá-lo, nós às vezes usamos de maneira errada e escolhemos o caminho errado. Que Deus nos dê o reto discernimento no dia de hoje para escolhermos o caminho de Jesus, para abandonarmos tantos outros caminhos que nos afastam dele. Assim, fortalecidos na fé e fortalecidos pelo Espírito Santo, saibamos decidir pelo Cristo, saibamos ser trigo no dia de hoje, na vida de nossos irmãos e irmãs, e deixemos o joio do pecado longe de nossa vida. Rezemos com você as orações deste dia. Pai nosso que estais nos céus, santificado seja o vosso nome. Venha a nós o vosso reino. Seja feita a vossa vontade, assim na terra como no céu. O pão nosso de cada dia nos dai hoje. Perdoai-nos as nossas ofensas, assim como nós perdoamos a quem nos tem ofendido. E não nos deixeis cair em tentação, mas livrai-nos do mal. Amém. Ave Maria, cheia de graça, o Senhor é convosco. Bendita sois vós entre as mulheres, e bendito é o fruto do vosso ventre, Jesus. Santa Maria, Mãe de Deus, rogai por nós, pecadores, agora e na hora de nossa morte. Amém. Glória ao Pai, ao Filho e ao Espírito Santo, como era no princípio, agora e sempre. Amém. Jesus, manso e humilde de coração, fazei o nosso coração semelhante ao vosso. O Senhor esteja convosco. Ele está no meio de nós. A nossa proteção está no nome do Senhor, que fez o céu e a terra. O Senhor Jesus Cristo esteja contigo para te proteger. Esteja à tua frente para te conduzir e atrás de ti para te guardar. Olhe por ti, te conserve e te abençoe. Amém. E a bênção de Deus Todo-Poderoso, Pai e Filho e Espírito Santo, desça sobre vós e permaneça para sempre. Amém. Que nesta terça-feira você permaneça na paz e na alegria que vem de Jesus. Abençoado dia para você
e sua família.

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0: Olá, muito bom dia, 6 da manhã, 10 minutos. Terça-feira, 28 de julho de 2026. Aqui Luiz Dantas e traz para você mais uma edição do Grande Rio Notícias. O seu programa informativo de todas as manhãs.
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0: Pela sua 99.1 Rádio Grande Rio FM, uma empresa do Grupo Moacir Andrade. Seguiremos até as 9 com as informações de Penedo, de Alagoas, do Brasil e do mundo. Vamos então às manchetes, aos destaques de hoje do Grande Rio Notícias, que está só começando.
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0: 6:11. Começamos com os destaques de Penedo. Penedo recebe etapa do circuito KAO de corrida da advocacia no dia 22 de agosto.
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0: Prefeitura de Penedo promove assistência com você na Cooperativa 2 na quarta-feira, amanhã, dia 29.
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0: Julho Verde, Penedo promove capacitação para fortalecer prevenção e diagnóstico do câncer bucal.
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0: Agora os destaques em nível estadual. Principal suspeito de matar Rosângela dos Santos em Igreja Nova continua foragido.
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0: Emoal tem apenas 25% do percentual mínimo de sangue necessário.
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0: Ministério Público pede indenização a vítimas de acidente com ônibus na Serra da Barriga, em Alagoas.
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0: Intoxicação em Pariconha. Bebidas e vítimas sobreviventes poderão passar por perícia. Aliás, passarão por perícia.
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0: Agora com os destaques de Sergipe. Tubarão de cerca de 3 metros é capturado por pescadores no litoral de Sergipe.
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0: Ministério Público Federal abre seleção para estagiários com bolsas de até R$ 2.600 em Sergipe.
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0: Aracaju abre inscrições para a primeira Copa de Futsal, voltada a atletas surdos.
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0: E os destaques em nível nacional. Remédio injetável que previne HIV pode entrar no SUS até o fim do ano.
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0: Mega Sena acumula e pagará 78 milhões no próximo sorteio.
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0: Entregador pode acessar crédito para moto e bicicleta a partir já de ontem, desde o dia 27, hein? É o programa do governo federal que vai facilitar a vida desses trabalhadores. O programa Move Brasil.
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0: Teremos estas e outras informações no decorrer do Grande Rio Notícias, que está só começando. Agora são 6 da manhã, mais 14 minutinhos. Vamos à previsão do tempo.
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0: Tempo e temperatura. Vamos então com as informações sobre a previsão do tempo. E a gente começa falando aqui da nossa terrinha de Penedo, que neste momento registra uma temperatura de 22 graus, com sensação térmica também de 22 graus. Vento de 10 km por hora. A umidade relativa do ar está em 96%. A previsão do sol nascer foi às 5h45 e a previsão dele se pôr será às 17 horas e 21 minutos. Para Penedo hoje, sol com algumas nuvens e chuva passageira durante o dia. À noite, o tempo fica firme. A variação de temperatura fica com mínima de 22 e a máxima de 27 graus. Em Piaçabuçu, vento de 11 km por hora. Variação de temperatura, mínima de 23, máxima de 27. Em Igreja Nova, vento de 11 km por hora. Variação de temperatura, mínima de 21, máxima de 27 graus. Em Neópolis e Santana do São Francisco, as cidades vizinhas do estado de Sergipe apresentam as mesmas referências. Vento de 10 km por hora. Variação de temperatura, mínima de 22 e a máxima podendo chegar a 27 graus. Agora 6:16.
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0: Confirmando 6 da manhã, 16 minutos. No decorrer do Grande Rio Notícias, nós teremos os companheiros da agência Rádio Web trazendo os destaques do Brasil e do mundo. As principais reportagens dos telejornais, os telejornais de Alagoas e de Sergipe. Teremos também os destaques do Jornal Nacional, edição de ontem, que traz tarifaço dos Estados Unidos, encarece produtos brasileiros e pressiona pequenas e médias empresas. E mais, crise global de enxofre afeta a produção de fertilizantes e gera escassez no Brasil. (Risos) 3551-6600, nosso fone fixo e também o nosso WhatsApp, para você interagir com a gente, trazer suas sugestões, suas reclamações, parabenizar quem você achar que merece aproveitar a tribuna do nosso programa, que está sempre ao seu inteiro dispor. Hoje, dia 28, nesta data nós comemoramos o Dia do Agricultor. Um abraço, hein? Meu amigo agricultor, minha amiga agricultora, a você do campo, que produz e faz com que esses alimentos possam chegar até as nossas mesas, né? Importante demais o trabalho desse pessoal, viu? Importantíssimo. Hoje é Dia Mundial de Luta contra as Hepatites Virais. E também é Dia Mundial da Conservação da Natureza. Bom que esse dia seja sempre, todos os dias, né? Que as pessoas tenham a consciência de preservar a natureza. Porque se não preservar, é um tiro no próprio pé. 6:18. 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Bomboi Prime, qualidade e sabor em sua mesa. 6h21, mandar um abraço para os meus amigos lá no centro, na Cajazeira. Campos Teixeira atualmente, né? Meu amigo Sebastião e sua esposa, Dona Neide, que desde cedo estão aqui acompanhando nosso programa. Vamos lá abraçar você, papai, você, mamãe. Mandar aquele cheirão especial para todas as mamães. Elas cedinho estão de pé, né? As mamães, as vovós, as titias. Elas preparam ali o café, organizam a casa, deixam tudo prontinho para quando a família acordar. Já está tudo certinho, tudo 5 estrelas. Coisa boa, não é? Ter mamãe, ter vovó, ter quem cuida da gente é bom demais. Mas família, não esquece não, vamos todos fazer também a nossa parte e colaborar com a mamãe nos serviços do lar, pois a mamãe não é escrava não, tá? Mamãe merece também um descansozinho. Abraçar você que é pai, aquele paizão de verdade, pai com P maiúsculo. Você que é bem mais que um pai, é um grande amigo dos seus filhos, é bem mais que um esposo, é um grande amigo da sua esposa. Você que se enquadra nesse perfil, receba o abraço do nosso programa do Grande Rio Notícias. E você, filhão, você, filhona, já sabe bem, não é? O mandamento é aquilo, ó: honrar papai e mamãe sempre. Não esquece disso, garotada, honrar pai e mãe sempre. Meus amigos alunos, tudo certinho? Ó, 6h, 23 minutos, hein? Vamos se organizar, porque hoje o tempo tá meio instável. Tem previsão de uma quedinha ou outra de chuva, então se organiza para ir cedo, não chegar atrasado e nem sopado na escola, né? Todo molhado, igual um pinto. Bom, então se cuida, tá? Deixa eu abraçar o Jonathan, Rafael, Aquiles, Samuel e o Ícaro, são os netos do Nado, do BV, e também o Matheus, filho da Milene Vasconcelos, lá no centro da cidade. Em nome deles, eu abraço todos os demais alunos e alunas. Seja a escola pública ou particular. Forte abraço aqui do tio Luiz para todos vocês. Vamos lá para o 3551-6600, as participações dos nossos ouvintes desde cedo, a turma interagindo conosco. Vamos lá então. Grande Carlinhos da Coreia, liderança na região do Nossa Senhora de Fátima, presidente do Bloco Molinho, e ele que é o organizador da Cavalgada de Fátima, está por aqui, ó, ele diz: o Senhor é meu pastor e nada me faltará. Amém, meu amigo. É, bom dia, família. Manda um alô para Ana Deise, que trabalha na creche Lúcia Nogueira, e para Zé Padeiro, também para Helena Ramalho. Aqui é Carlinhos da Coreia. Falou, Carlinhos, aquele abração para você, meu querido. Grande Dário lá na Coab, suas cobranças. Bom, e aí, Dário, tudo certo?
2: Bom dia, Luiz. Manda um alô para Coab, Luiz. Manda um alô para Ponta Morfina, Luiz. Como é que tá o homem? Está melhor mesmo?
0: Tá, viu? Tá, graças a Deus, o Alves tá se recuperando bem. Ele já tá fazendo o programa em Arapiraca, voltou ao rádio, né? Tá devagarinho voltando, né? Em breve, com as graças de Deus, ele volta também aqui para nós, para a grade de programação da Rádio Grande Rio, viu, meu querido? Um abraço para você aí na Coab e toda a turma na Ponta Mufina. Tem Rita da Capela. Fala, Rita, tudo certo?
3: Bom dia, Luiz. Que Deus abençoe o nosso dia, Luiz. Tenha um bom dia.
0: Amém. Com Deus. Amém, querida, para todos nós. É, bom dia, Luiz. Aqui é minha amiga Danda, da creche Rosete Andrade, também está aqui com a gente. Gil e Mano, lá da Vila Matias. Bom dia, meu amigo Luiz. Que tenha um ótimo dia. Amém, para todos nós, viu? Que assim, assim seja. Zé Padeiro, fala Zé, tudo certo? Manda as ordens aí, meu amigo.
4: Bom dia, Luiz. Tá franquinha essa mesa, Zé Padeiro, Luiz. Vou mandar um alô pros meus amigos aí, viu? Mandar um alô pro Carlinho da Coreia, o Edizac Henrique Muguzá, da Coab. Mandar um alô aí pro seu João da Macaxeira, a Jéssica, a Roberto, Zé Ailton da Tapuranga, o Ailton da Vila Matia. Mandar um alô aí pra Maria de Potência, Potência. Vou mandar um alô aí, Luiz. Para o Credemir, da Rujão Ramalho, tocador do violão. O Rui, taxista, lá da Rujão Ramalho. Vou mandar alô aí, Luiz. Para minha esposa, mandar alô para minha esposa aí. Mandar alô aí para o Cido Carrocido, do Jabotã, Sergipe. Seu Lila do Peixe. É, Pato Broco, certo? Pato Broco. O Gel, da Rujão Ramalho. Mandar alô aí, Luiz. Para o Mestre do Cemitério, Zé Maria do Cemitério, Eduardo do Cemitério, Trio da Ruana, da rua João Ramalho. Vou mandar alô aí, Luiz. Para o seu Tarcísio, rapaz. Chama na bota. Chama na bota, tá certo? Que é o grande meu amigo, o Hélio Carroceiro. Vou mandar um alô aí, Luiz. Manda alô aí para o Asos, Gugu e o Cássio e a Cássia, viu? Tá certo, meu filho? E eu vou mandar alô também, Luiz, aí pras galeguinhas, rapaz, daqui, do SESI. Certo, Luiz? Vou mandar alô, e mandar alô também para todo mundo aí por aí afora, viu? Certo? E o Jean da Embrapa, e o Valdir da Rua Nova, tá certo?
0: Falou, meu querido.
4: Bom trabalho aí, meu amigo.
0: Abração, então, hein? Grande Zé Padeiro, aquele abraço, é Evânio Santos, lá do conjunto José Moraes Lopes, também está aqui com a gente. Ele diz: Senhor, obrigada por me permitir viver mais um dia. Consagro a ti a minha vida, meu Deus. Amém. Evânio, aquele abração, meu querido. Quem mais está conosco? Oswaldo, da família Buscapé. Forte abraço, Oswaldo. Altaí, lá em Pia Sabuçu, também está por aqui com a gente. Dona Iracema, ela diz: manda um alô para Júnior Ganjão, para meu filho Edson, Dona Morena, Dona Zenite, Cida Lima e também para Graça e Margarida. Mais um por aqui. Bom dia, meu amigo. Aqui é Dilson. Manda um abraço para meus familiares e amigos. Bom dia ao amigo Zé Padeiro. Ó, hoje é dia de canjica e munguzá do meu amigo Adilson, né? Então, ó, pede logo, viu? Senão você fica sem. 6 da manhã, 28 minutos. Quem é que tá chegando por aqui? Eita, meu Deus do céu, é ele. Hélio Carroceiro, é o homem aí, gente.
5: Alô, alô, meu penedo. Alô, onde está você? Eu fico aqui tão distante, mas não pode. Chuva chove, molhando a face da terra. A neve subindo a serra, vai dar uma trevoada, meu Deus. Meu amigo, bom dia, bom dia, Luiz, bom dia, Luiz, bom dia, Luiz, bom dia, povão de Penedo, Alagoa, bom dia, Luiz, chama na bota, alô, alô, Penedo, vamos embora, povão, alô, povão de Bahia Santa, Cidade Santa Isabel, Matatando, Matador, Velho Chico, Vestido, Comitão, Compreendente, Viva 2, esse povão que consegue Melhor Filho da Água, chama na bota, chama, chama, Antônio Sebastião, Marcos, Marcos, Marcos, Marcos, Rodrigo, Milena, Milena Vasconcelos, esse povão, alô, Valdir Fernando, o Eudes, Alves Correia, esse povão, que custa mais de três lagoas, chama a bola, tamo junto, esse locutor topado dos topados, que faz essa rádio 99.1, povão, chama na bola, alô povão, se precisar do trabalho do calceiro, é 88, 99, 93, 24, 25, chama na bola, chama o calceiro topado, topado, que ele resolve o seu problema, vamos embora, povão, esse calceiro é o diferente demais, é pra chama na bola, chama o Valdério, beba vaqueiro, aí o terceiro povão, vamos embora, chama o Val Sapateiro, tchau, Oswaldo Filmes Café, tchau, o Nado Pedreiro, tchau, o Fábio do Bavinei, chama na bota, vamos embora, povão. Alô, tio Ira, sempre aqui na perola do 10, povão. Que coisa de Alagoa, chama na bota. Alô, povão de Penedo, Alagoa. Alô, vaqueiramas e Roma e essas vaqueiramas de Penedo, esses vaqueiros de Penedo, chama na bota. Chegando a grande cavalgada do bairro Santo Antônio, lá no bairro Vermelho. Vamos embora, povão. É no dia 2, vamos marcar pra gente a grande cavalgada aí. Topada do topado, vamos embora, povão. Essa cavalgada topada. Eita, a chuva chove, molhando a face da terra, a neve subindo a serra, vai dar uma trevoada, Luiz, vamos embora, povão, alô, povão, chama na bota, dá meu amigo, esse cavaleiro, esse é o Guaxinim, esse povão, vamos embora, até amanhã, povão, alô, já faltando aí, povão lá do céu, esse povão topado, topado, meu amigo Rogério Sapi, família, e vamos embora, alô, meu amigo, ó o filho do Kevinho, que vem de lateral, alô, vocês que fazem a parte da escola, tipo, alô, Pita, Ô, Gustavo, chama na bota, você tá se entendendo. Esse povão aí do trevo tá tocando aqui, faz frete também. Vamos embora, povão. A todos os calceiros de Penedo, do Alagoa. Chama na bota. Até amanhã. Se Deus permitir, primeiramente, Deus é maravilhoso, Deus é maravilhoso, Deus é maravilhoso. Deus é a verdade, a vida de Deus é maravilhoso. Tchau. Fui.
0: Primeira, até amanhã, Deus permitir. Primeira parcela.
5: Tchau.
0: Parcela 2. Vamos lá. Segunda.
5: Oi, do Zé Padeiro. Zé Padeiro. Topado.
0: Esse é o Hélio Carrozeiro. Esse é desenrolado. Ele é diferente dos iguais. São 6 da manhã, 31 minutos. A gente vai pro break. Eu faturo. Volto já já.
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16: Você sabia que o moca é um dos mais saborosos tipos de café? É feito a partir de um tipo raro de grão. Ocorre quando apenas uma semente forma-se dentro do fruto do café. E o único grão concentra todo o nutriente da polpa do fruto, por não ter de reparti-lo com outro grão. Assim, fica com sabor mais concentrado e seu formato regular permite uma torrefação mais uniforme. Os mocas são conhecidos ainda como frutos machos ou caracóis.
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6: Você sabia que para os budistas e hinduístas ortodoxos, a sexualidade é inconveniente? O sexo não é bem visto por desgastar energias. Em compensação, nos tantras budistas e hinduístas, a sexualidade aparece como fonte de energia espiritual, sob a condição de se conseguir dominá-la em vez de ser dominado.
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6: Você sabia que o Buda que conhecemos não se chamava realmente Buda? Buda, na verdade, é um título, uma qualificação, não um nome próprio. Quer dizer, aquele que sabe ou aquele que despertou. É um termo aplicado a pessoas excepcionais que atingem determinado grau de elevação moral e espiritual e se transformam em mestres de sabedoria. O Buda que conhecemos, fundador do budismo, chamava-se, na verdade, Siddhartha Gautama.
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7: Você sabia que o Buda que conhecemos não se chamava realmente Buda? Buda, na verdade, é um título, uma qualificação, não um nome próprio. Quer dizer, aquele que sabe ou aquele que despertou. É um termo aplicado a pessoas excepcionais que atingem determinado grau de elevação moral e espiritual e se transformam em mestres de sabedoria. O Buda que conhecemos, fundador do budismo, chamava-se, na verdade, Siddhartha Gautama.
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9: 6:49, estamos por aqui com o Grande Rio Notícias pela sua 99.1. A gente traz agora as informações relacionadas à nossa terrinha, a cidade de Penedo. E depois eu volto a interagir com você no 3551-6600. Então você segue enviando a sua mensagem para nós. Já a gente volta a conversar. E Penedo recebe etapa do circuito CAAL de corrida da advocacia no dia 22 de agosto. Atenção corredores, estão abertas as inscrições para a etapa de Penedo do circuito CAAL de corrida da advocacia 2026, evento que promete reunir advogados, atletas e amantes da atividade física em uma tarde especial na cidade ribeirinha. De acordo com a organização, a prova será realizada no dia 22 de agosto, será um sábado, com concentração marcada para as 16 horas, às 4 da tarde, na Praça 12 de Abril, de onde será dada a largada. O circuito contará com caminhada de 2,5 km e corrida de 5 km, permitindo a participação tanto de corredores experientes quanto de quem deseja apenas praticar atividade física e aproveitar o evento. Evane, prepara o bolso, hein? Tem mais uma corrida para você. Evane tá danado. Tudo que é corrida ele tá dentro, viu? Tá participando e sempre conseguindo bom tempo, uma boa colocação no geral, né? 6:51. E a Prefeitura de Penedo promove assistência com você na Cooperativa 2. A Prefeitura de Penedo, por meio da Secretaria Municipal de Assistência Social e Direitos Humanos, promove na próxima quarta-feira, amanhã então, né? Dia 29, mais uma edição do programa Assistência com Você. O trabalho que leva serviços públicos para bairros da periferia e comunidades da zona rural ocorrerá na Cooperativa 2, a partir das 14 horas, com estrutura de atendimento ao público ao lado da Igreja Católica da comunidade. A iniciativa da Secretaria de Assistência Social tem ainda a colaboração e participação efetiva de outras pastas da Prefeitura de Penedo, a exemplo das Secretarias de Saúde e da Mulher e também das concessionárias de água e energia com acesso ao benefício da tarifa social. Moradores da Cooperativa 2 e comunidades próximas contarão com o atendimento direto de setores da assistência social, com oportunidade de atualizar informações e se inscrever no Cadastro Único, Bolsa Família. O trabalho coletivo promove acesso ao programa Dignidade Menstrual, serviços da área de saúde, brincadeiras para a criançada, atendimentos que elevam a autoestima das mulheres, corte de cabelo para homens, aulão de dança e encerrando com um sensacional sorteio de prêmios. Lançado em maio de 2023, o programa Assistência com Você descentraliza ações da administração municipal que está sempre próxima das comunidades, levando dignidade, suporte e melhoria na qualidade de vida das famílias penedenses, principalmente das que mais precisam de ações do poder público. 6:54, faltando 6 para as 7, 6 minutinhos para as 7 horas da manhã. Penedo Verde. Programa promove capacitação para fortalecer prevenção e diagnóstico do câncer bucal. Como parte das ações da campanha Julho Verde, dedicada à conscientização sobre a prevenção e o diagnóstico precoce do câncer de boca e pescoço, a Prefeitura de Penedo, por meio da Secretaria Municipal de Saúde, realizou a palestra Atualização em Estomatologia, Prevenção e Diagnóstico do Câncer Bucal. A capacitação foi voltada para dentistas, auxiliares e técnicos em saúde bucal da Atenção Básica, do Centro de Especialidades Odontológicas, o CEL, e rede privada, além de serem convidados profissionais de Piaçabuçu. O encontro contou com a presença do professor Dr. Luiz Arthur Barbosa, referência na área de estomatologia, que abordou os principais avanços relacionados ao diagnóstico precoce, manejo clínico e encaminhamento de pacientes com lesões bucais suspeitas. O diretor de saúde bucal de Penedo, Alcides Andrade, destaca que o município já possui uma rede estruturada para garantir a assistência aos pacientes desde a identificação das lesões até o encaminhamento para tratamento especializado. Qualquer pessoa que apresente qualquer lesão na boca deve procurar uma unidade de saúde para um diagnóstico precoce. A iniciativa reforça o compromisso da Secretaria Municipal de Saúde com a qualificação permanente dos profissionais e com o fortalecimento das ações de prevenção, diagnóstico precoce e assistência integral à população, contribuindo para um atendimento cada vez mais resolutivo na rede municipal de saúde. 6:56, faltando agora 4 minutinhos para as 7 horas da manhã. Meus amigos alunos, tudo certo aí, garotada? Todo mundo já terminou, já pegou o beco? Ainda tem, é? Rapaz, você ainda tá em casa. Homem, vai embora. Olha a hora, hein? Faltam 4 minutinhos para as 7. Vai chegar atrasado na escola. Pontualmente 7 horas da manhã, é? Não, faltam 4, né? Faltam 4. Eu olhei aqui para uma coisa, eu ia aqui 7. Mas é o break das 7 que já tá acendendo aqui, que ele entra já, né? Mas daqui a pouquinho, antes do break, eu vou no 3551-6600. Tem mais participações dos nossos ouvintes que estão interagindo com a gente. Ó, Dona Maria do Gileno. Dona Maria, tem pão por aí essa hora ainda, Dona Maria?
10: Estou aqui na escuta, Luiz. Ainda tem pão, viu? Venha comprar pão, cambada de gente boa. 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Um cheiro e um abraço pra todos, meus amigos e todas minhas amigas e meus amigos.
9: Quem faz mechan é a Dona Maria do Gileno, né? Mexendo o pão e mexendo as casas no pontal do pé. Dona Maria, aquele abraço. Quem também tá com a gente é Manuel Adalto.
11: Bom
9: seu
11: dia,
9: Manuel.
11: Luz da...
9: Bom dia, meu querido. Um abraço, hein? É, Valdete Sapucaia, de Pindorama, lá na Rua da Fábrica, também tá desejando bom dia para nós. Um abraço, hein? É, Valdete Sapucaia, de Pindorama, lá na Rua da Fábrica, também tá desejando

0: Estamos aqui na escuta do seu maravilhoso programa, viu? Sempre que posso, dá para ouvir um pouco aqui. Luiz, a sua audiência aqui no Povoado Saúde em Santana de São Francisco é grande, viu?
1: Graças a Deus, meu irmão. Coisa boa.
0: Seus ouvintes aqui, porque para anotar o nome de todos eles, eu teria que comprar um caderno de 40 matérias. Eu acho que não dava para anotar ainda.
1: Não daria, né?
0: Luiz, ontem, depois que você falou no meu nome aí, por acaso eu não estava ouvindo não, por conta de que eu estou com os problemas de saúde. Mas meu telefone choveu de ligação e de mensagem. E era meu aniversário, se eu estava doente, como era que eu estava. Aí os pessoas souberam disso, sabe? Estavam ouvindo na Grande Rio. Aí perguntei no programa da Sandrina, no Luiz Dantas. A Luiz é um amigo das Vegas. Das Vegas, amizade. Tá, Luiz? Queria dizer a você, cara, que muito obrigado por ter felicitado nós pelo aniversário. E realmente foi ontem nosso aniversário, mas aniversário a gente não estando com tão bem de saúde, né? Mas com alegria e com fé em Deus, eu vou ficar bom, viu?
1: Isso, muito bem.
0: Valeu,
1: amém,
0: Luiz,
1: meu irmão.
0: Obrigado.
1: Vai sim, viu?
0: Forte abraço, cara. Mande sempre um alô aqui para a turma do Povoado de Saúde em Santana de São Francisco.
1: Falou, Marizan. Melhoras para você, meu amigo. Tava ouvindo o Antônio. Até mandei mensagem, Antônio. Hoje é aniversário do Marizan, viu? Diga a ele que eu tô desejando saúde, melhoras para ele. E a nossa vida é assim, viu, Marizan? Uma hora a gente também se aperreia ali com um probleminha ou outro, mas aí Deus nos ajuda, viu? Firme e forte aí na fé em Deus que você vai conseguir estabilizar esse probleminha aí da sua coluna e seguir a sua vida, meu querido. Melhoras, tá? Deus abençoe você. Quem também tá por aqui, vamos lá. Bom dia, meu amigo Luiz Dantas. Tô na escuta na Vícola Camilo. Tenha uma ótima terça-feira. Que Deus abençoe toda a sua família. Anderson Tenório. Um abraço, Anderson. Bom dia, Luiz. Aqui é Sandoval do Madre. Que Deus abençoe o nosso dia, amigo. Amém. Que assim seja, Anderson. Aliás, Sandoval, que assim seja, viu? Para todos nós sempre. Grande Valdério. E aí, Valdério?
2: Bom dia, Luiz. Tudo certo? Aqui é o Valdério, viu? Tô na sua escuta aqui na Travessa Feio de Amião. Eu, o Tonho, o Jupiro, da Medida, deu um alô pro Hélio Carroceiro, o Zé Padeiro, certo? E a Lu, da Igreja Nova. Show! Um abraço, viu? Um abraço, Luiz.
1: Falou, Valdério.
2: Escuta, mas aqui, através do Freio de Amião.
1: Já levou os meninos pra escola, né? Ó, 6:25, ele mandou uma mensagem pra mim, foi bem mais cedo, né? Antes do intervalo das 6:30, ele mandou essa mensagem. Essa hora ele já deixou a criançada na escola, né? Já são 7:02. Quem também tá por aqui? Mensagem de voz?
3: Bom dia.
1: Fala, vem. Bom dia.
3: Luiz.
1: Bom dia.
3: Essa me dá minha vida.
1: Amém.
3: Oi, amor, que eu tô falando.
1: Só faltou dizer seu nome, lindinha, hein? Cheiro do tio Luiz pra você, viu? Quem também tá conosco? O Maluquinho do Brega, desejando bom dia pra todos nós. Quem também tá por aqui é a Vânia. Bom dia, Luiz. Uma ótima terça-feira para todos nós, Vânia do bairro Santa Isabel. Dona Arlinda também está conosco. Bom dia, Luiz. É, toda sexta-feira estará criança bebendo. Que história é essa? É? É, tem que denunciar, não é? Denuncia para os órgãos competentes. Eu não pode. É? Criança nem pode estar entrando em bar. Criança não pode estar nem comprando, né? Pai não pode dizer assim, fulano, vá ali, compra um cigarro pra mim. Criança pode fazer isso não, né? Ah, vá ali, vá na mercearia, compra uma cerveja. Não pode, viu? Pode estar mandando criança fazer isso não, porque isso aí é um incentivo para o caminho errado, né? E não pode ser vendido. Essas coisas não podem ser vendidas a menores de idade, né? Nem cigarro, nem álcool. É, tio Williams, fala, tio Williams, tudo
4: dia,
1: certo?
4: Tio Luiz. E não esquecendo aquele abração forte para todos os ouvintes, para nossos amigos Ébora aqui do Neópolis e Hélio Carroceiro, o Tompado de Penedo. E aquele abraço, fique tudo com Deus.
1: Falou, meu querido, aquele abração para você e para sua esposa, Dona Denise. Eles estão nos acompanhando em Ilha das Flores. Antônio Williams, essa hora já deixou a garotada

0: Neópolis, todas as manhãs ele faz aí o percurso com a garotada de Ilha das Flores para Neópolis, levando a garotada para a escola. Júnior Cavador de Fossas.
1: Bom dia, Luiz. Quem fala é Drago Fossa na voz. Cuida, Luiz. Que eu estou cuidando aqui devagarzinho, meu amigo. Bom dia em geral.
0: Aquele abraço. Valeu, Júnior. Pagamento, é Márcio? Ó, meu amigo irmão Márcio Reis, tem pagamento da prefeitura. Pessoal do mês de julho, vai sair dia 30, hein? Pagamento de todas as secretarias e o 13º dos aniversariantes do mês da Prefeitura de Penedo vai ser dia 30, quinta-feira, hein? Tem dinheiro pro povo, não tem, Márcio? Abraço, hein, meu querido? Obrigado pela informação. Os nossos ouvintes aqui são assim, né? São 10, já. Manda mensagem pra gente, parabeniza as pessoas, manda informações também pra nós. Márcio informou pra gente que quinta-feira a Prefeitura de Penedo vai estar pagando o salário referente ao mês de julho para todas as secretarias, hein? Neide de Ilha das Flores, bom dia, Luiz. Que Deus abençoe todos nós, amém. Que assim seja. Um abraço. Meu amigo velho, ó, quem tá por aqui, velho. Bom dia, meu amigo Luiz Dantas. Ótima terça-feira abençoada, por Deus, um bom trabalho. Aqui é o velho da oficina, Oficinas Bar, não é? Foi o Antônio Emanuel que batizou, viu? Do Oficinas Bar do velho. Ô Marizan, ele disse, estamos sempre aqui na escuta, meu amigo, obrigado. Um abraço, Marizan. Eu vou pro break, vamos dar a faturada? Ah, antes eu vou trazer meu amigo Miguel, subtenente, grande Miguel, direto de São Sebastião. Fala, Miguel.
2: Dia,
0: e aí, tudo
2: dia,
0: certo?
2: Bom dia, meu caro Luiz. Bom dia, povo de Penedo. Que a paz e a graça do nosso Senhor Jesus Cristo esteja com cada um de vocês. Só dar esse bom dia maravilhoso para vocês aí já é motivo de grande satisfação.
0: Amém. Um cheiro no coração, boa. Viu? Um abraço, Miguel. Cheiro também, meu irmão. Um abração para o seu Miguel, papai do Miguel, lá no bairro Vitória, na rua São Pedro, bem pertinho ali, coladinho com o PSF Vitória. Alô, seu Miguel, aquele abração, meu querido. 76, a gente fatura. Eu volto já já.
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1: Vou seguindo por aqui com o Grande Rio Notícias. Agora são 7 da manhã, 16 minutinhos. Vamos lá, tem mais informações em nosso programa. Lembrando que daqui a pouquinho o Dr. Emerson Vieira vai estar conosco, tá? Dr. Emerson já vai estar por aqui, batendo papo com a gente, trazendo informações, dicas valiosas de saúde para você. 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O principal suspeito de matar Rosângela dos Santos em Igreja Nova continua foragido. O principal suspeito de assassinar Rosângela dos Santos, crime registrado no povoado Lagoa Grande, no município de Igreja Nova, no Baixo São Francisco Alagoano, teve sua imagem divulgada ontem, dia 27. De acordo com as informações oficiais, o principal investigado é o Ebson dos Santos Lima, que está foragido desde o registro do crime, tratado como feminicídio. A polícia pede apoio da população para localizar o acusado. Qualquer informação sobre o paradeiro de Ebson dos Santos Lima pode ser repassada de forma anônima por meio do Disque Denúncia 181 da Polícia Civil ou pelo 190 da Polícia Militar. As ligações são gratuitas e o denunciante não precisa se identificar. Rosângela dos Santos, foi assassinada na noite de domingo, dia 26, com golpes de arma branca. Seu corpo foi sepultado na tarde de ontem, segunda-feira, dia 27, em clima de muita comoção e pedidos de justiça. E o Hemoal tem apenas 25% do percentual mínimo de sangue necessário. O Hemocentro de Alagoas, Hemoal, voltou a registrar estoque crítico de sangue na segunda-feira ontem, dia 27, dispondo apenas de 25,4% do percentual mínimo necessário para atender as maternidades e hospitais. Em números absolutos, o órgão conta com 89 bolsas, quando seriam necessárias, no mínimo, 350 para funcionar com estabilidade. Para se candidatar à doação voluntária de sangue, conforme o Ministério da Saúde, é necessário ter boa saúde, idade entre 16 e 69 anos e peso igual ou superior a 50 quilos. É exigido ainda portar um documento oficial e original com foto ao comparecer ao posto de coleta ou apresentar o aplicativo eGov direto do celular, mostrando o título de eleitor ou a carteira nacional de habilitação ou a carteira de identidade digital. Quanto ao voluntário que foi acometido por doença de Chagas, AIDS e sífilis, ou que contraiu hepatite após os 11 anos de idade, a proibição é permanente. Para quem colocou pice, fez tatuagem, maquiagem definitiva ou micropigmentação, o impedimento vale pelo período de 12 meses, ou seja, um ano, né? Os candidatos devem dormir pelo menos 6 horas na noite anterior à doação de sangue e não devem ingerir bebidas alcoólicas nas últimas 12 horas que antecedem o procedimento. Menores de 18 anos devem comparecer aos postos de doação acompanhados de um responsável legal e que estejam portando o respectivo documento de identificação oficial e original ou apresentar o documento digital pelo EGOV. No interior do estado, os candidatos podem doar sangue na unidade Eldorado, em Arapiraca, localizada próximo à escola alternativa, de segunda a sábado, das 7 da manhã às 18 horas. Também é possível comparecer à unidade de coleta e transfusão de Coruripe, que abre todas as quintas-feiras, das 9 da manhã às 4 da tarde. Já em Maceió, os voluntários podem ir à unidade via expressa ao lado do Hospital Metropolitano do Agreste. Ao lado do Hospital Metropolitano de Alagoas, no bairro Cidade Universitária, que funciona de segunda a sábado, das 7 da manhã às 18 horas. Também é possível doar sangue na unidade Trapiche, ao lado do Hospital Geral do Estado, HGE, aberta de segunda a sexta-feira, das 7 da manhã às 18 horas, e aos sábados, das 7 da manhã às 17 horas, ou seja, das 7 da manhã às 5 da tarde. Importante, viu, gente? Quem puder fazer essa doação, compareça. Hoje é dia 28. Por falar em doação de sangue, nesses pontos de coletas, hoje em Penedo tem mais um encontro marcado com a solidariedade, hein? Dia 28, hoje, a coleta externa do Hemoal chega até a cidade de Penedo e a sua doação pode ajudar a salvar vidas. Hoje em Penedo tem coleta de sangue, tá, gente? Então você que está dentro de todos esses requisitos que eu falei, pode doar. A doação começa a partir das 9 horas da manhã e vai até as 3 da tarde. Vai acontecer no prédio do centro de hemodiálise. Fica ali na Getúlio Vargas, ao lado de onde funcionou a Santa Casa de Misericórdia. Então, lá no prédio do centro de hemodiálise, haverá a coleta de sangue a partir das 9 horas da manhã. Hoje, gente, cadastre-se também como doador de medula óssea. Então, hoje em Penedo, mais um encontro marcado com a solidariedade, com a coleta externa do Hemoal. A sua doação pode ajudar a salvar vidas. Das 9 da manhã às 3 da tarde, hein? Você que tem todos os requisitos, comparece lá e faz sua doação. A matéria que eu trouxe aqui é uma matéria bem preocupante, porque o banco de sangue, ele está apenas com 25%. Apenas 25%. E hoje o pessoal de Penedo, quem tiver por aqui de outra cidade, tiver aqui na cidade, aproveita, passa lá e doa. É rapidinho, né? Não tem bronca não, é coisa rápida. 7h24, e o Ministério Público pede indenização às vítimas do acidente com o ônibus na Serra da Barriga. Lembra aquele acidente? O ônibus caiu naquela ribanceira. Várias pessoas perderam suas vidas. Pois é, o Ministério Público de Alagoas entrou com uma ação na Justiça para pedir indenização por danos morais, individuais e coletivos, além de danos materiais para as vítimas da tragédia na Serra da Barriga, em União dos Palmares, Alagoas. O acidente com o ônibus deixou 20 mortos e dezenas de feridos em novembro de 2024. Segundo a promotora de justiça de União dos Palmares, Chase Cama, uma liminar foi concedida para garantir o pagamento dos gastos médicos e psicológicos dos sobreviventes e familiares. A decisão definitiva sobre as indenizações, no entanto, não foi tomada. O processo aguarda a análise do juiz responsável. A promotora ela explica que o arquivamento do inquérito criminal que investigava o acidente não interfere no andamento da ação civil, que pede as indenizações por se tratarem de esferas independentes da justiça. O acidente aconteceu em 24 de novembro de 2024. Um ônibus que transitava com visitantes para o projeto Pôr do Sol na Serra desceu de ré e capotou em uma ribanceira às margens da via. As investigações apontaram falha humana como causa da tragédia. As 20 vítimas que morreram tinham entre 5 e 84 anos de idade. O MP de Alagoas arquivou o inquérito que investigava o caso. A decisão foi publicada na quarta-feira, semana passada, e ainda pode ser contestada. Na decisão, a promotora de justiça, Ariadne Dantas Menezes, determinou a intimação dos familiares das vítimas por edital, já que eles não possuíam advogados constituídos no processo e não foram localizados por e-mail. Os familiares podem apresentar recursos contra o arquivamento no processo, aliás, no prazo de 30 dias, contado a partir da data de publicação da decisão. O pedido pode ser protocolado presencialmente na sede da Terceira Promotoria de Justiça de União dos Palmares ou enviado por e-mail no pj.3@gmail.com/mpal.mp.br. O Instituto Médico Legal identificou os 20 corpos. Entre as vítimas estavam mãe e filho, o filho de 9 anos, uma professora, uma mulher que viajava com os filhos e um neto, um adolescente que estava com os pais e os avós no ônibus no momento do acidente. Foi um terror aquilo, né? E, inclusive, quando eu recebi as imagens, eu nem acreditei que ali era verdade, até pensei que fosse alguma criação, alguma invenção ali, mas infelizmente foi verdade, um acidente terrível. Muitas pessoas perderam suas vidas e outras mais ficaram muito machucadas. Né? Já 2 anos vai fazer agora em novembro desse terrível acidente aqui em Alagoas, na cidade de União dos Palmares. 7h29, eu vou dar uma faturada porque daqui a pouquinho o Dr. Emerson vai bater um papo conosco, ele já está por aqui. Doutor Emerson já está conosco no estúdio. E aí, doutor, como é que está? Vossa Senhoria, tudo bem?
0: Bom dia, Luiz.
1: Ah, peraí que eu troquei de microfone. Agora vai. Aí.
0: Bom dia, Luiz. Bom dia, Penedo e região. Satisfação estar aqui mais uma vez.
1: Pronto, já a gente traz informações para esse pessoal cuidar melhor da saúde ou então iniciar os cuidados, né?
0: Exatamente.
1: Tem muita gente que faz nem ideia do que é cuidar da própria saúde. Tá nem aí, ó. Nem vai chegando. E aí quando a passagem para a cidade de Pé Junto chega, hein? Aí o sofrimento fica para quem? Para a família, para quem está por aqui, né? Ficar sofrendo. E o cara não fez por onde se cuidar e conseguir se manter um pouquinho mais nesse plano terrestre, que não é fácil, né? E o cabo ainda não cuida da saúde e aí vai embora mais cedo. 7h29, é rapidão, eu volto já.
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7 da manhã, 37 minutos, hein? Estamos de volta com o Grande Rio Notícias. Agora é hora da gente falar de coisa boa, né? Falar sobre saúde, sobre os cuidados com a saúde. E a gente já começa o nosso programa com depoimento, viu?

0: Olá, estamos aqui com Ana Lúcia Santos de Castro. Esta paciente fazia uso de metformina, que é o glifage. Durante quantos anos a senhora fez uso desse medicamento?
1: Meu irmão está com mais de 10 anos, né?
0: Mais de 10 anos. E a glicose da senhora só dava quanto o resultado?
1: Era 200, 300, 250, 260, 280, era assim.
0: Não baixava?
1: Não.
0: De jeito nenhum. E depois do tratamento feito aqui no centro médico, com este que vos fala, Dr. Emerson Vieira e sua equipe médica, Dr. César, doutora Lília, e agora, qual é o resultado da glicose?
1: Deu 110, graças a Deus.
0: Nunca isso aconteceu?
1: Nunca.
0: A senhora mandou para mim outro dia, estava 117.
1: 117.
0: Pois é, então está sob controle. Ela não está mais no controle da diabetes. A diabetes é quem está no controle de Ana Lúcia Santos de Castro. Se você duvida, ela mora no Miaíri Cima, tá? Todo povoado a conhece. Deus abençoe e marque já a sua consulta.
2: E é assim, viu? Doutor Emerson, o acompanhamento que o doutor Emerson faz traz resultados, viu? Vale a pena você fazer a sua consulta, você ser acompanhado, principalmente porque o doutor Emerson nunca está sozinho, né? O doutor Emerson trabalha com uma equipe de médicos que dão suporte maior no cuidado com a sua saúde. E está aí um exemplo, dona Ana Lúcia, né, doutor?
0: Ana Lúcia, através dessa paciente já surgiram ou apareceram, como quero falar, vários pacientes. Agora ela mandou para mim ontem, estava 99, então...
2: 99 ontem, né? Olha que maravilha. Então diabetes controlava a dona Maria, agora a dona Maria que controla o diabetes.
0: Exatamente.
2: Né? E tem que ser assim, né?
0: Tem que ser assim.
2: Tem que ser assim. E seguir as orientações que são passadas, né, doutor?
0: O grande problema que nós temos com pacientes com patologias de modo geral, com doenças de modo geral, é que eles são ansiosos, eles se adaptaram a ter um problema e ir lá na UPA ser remediado, aquela dor passar. Então, quando é para se livrar do problema, eles são ansiosos. Então, ele quer começar um tratamento agora, no próximo mês já não tem mais o problema. Isso é muito difícil de acontecer. Esse medicamento praticamente não existe nesse tratamento, né? Agora, existe por parte de charlatão, né? Se você quiser enganar alguém, você diz, não, vou fazer algo aqui e depois você vai ter uma
2: surpresa ruína, não?
0: Você vai reverter a situação em uma semana, um dia. Isso aí é uma grande falácia, isso é mentira. Então, o que acontece é a ansiedade que atrapalha, tá? Quando você entra com um tratamento, a gente chama tratamento de número 1. Se não resolver, vamos para o 2. Se não resolver, vamos para o 3, até trazer uma grande melhora para este paciente.
2: Doutor, ela era meio rebelde na alimentação ou ela até não, que era moderada?
0: Não, é porque o metformina só, ele não faz milagre, né? Pelo contrário, metformina só também é um grande erro. Metformina deveria ser tomado com B12, na forma de metilcobalamina. Caso contrário, a metformina, que é o glifage, vai diminuir a B12, que é responsável pelo sistema nervoso central, desenvolvendo assim indisposição, a homocisteína começa a ficar alterada, tá? Pode levar a vários problemas isso aí. Pode trazer em vários problemas, mas infelizmente a maioria dos profissionais não tem habilidade no sentido colocar B12 com metformina, como também eles não têm habilidade, a maioria, em colocar quando eles passam cibastantina, colocar também com a enzima Q10, que vai impedir que você venha a ter problema seríssimo, como a questão de muito esquecimento, que nós podemos chamar de demência, né?
2: O ponto principal aí então, doutor, certo, o ponto principal é conseguir controlar a glicemia.
0: Sim.
2: Mas tem as questões coadjuvantes ali que são importantíssimas. Observar a medicação que está sendo utilizada e suprir aquilo que a medicação talvez retire ou a pessoa perca por alguma coisa ou outra, né? Não dá só para usar então a medicação para o diabetes. Se também tomar cuidado com essas outras questões.
0: Sim,
2: né?
0: Com os efeitos colaterais deste medicamento. Neste caso dessa paciente, ela já vinha muitos anos sofrendo. E a diabetes, apesar de ser uma doença que hoje nós temos 20 milhões de pessoas com diabetes no Brasil, mas o correto é você tratar esse problema, controlar ou reverter, vai depender, cada caso é um caso, nem todos os pacientes vai ter como reverter, mas tem como controlar.
2: Como melhorar a situação. Exatamente. Do paciente.
0: Porque isso provoca catarata, isso provoca impotência, isso aí inflama o corpo, pode provocar câncer.
2: Falência, né? Dos rins, hein, doutor? Que aí é um problema.
0: 80% de quem faz hemodiálise, o causador é diabetes, tá? E problema seríssimo, amputação
2: é verdade, membros inferiores, João, pé, perna, dedos, é um cacete.
0: Meu pai morreu com 23 anos de diabetes. Meu pai
2: muito
0: morreu
2: jovem,
0: com 23 anos,
2: muito jovem.
0: Não conheci meu pai, entendeu?
2: Doutor, há pouco tempo atrás eu falei aqui no início da nossa conversa com relação a esse testemunho, eu falei sobre se ela se alimentava, era teimosa, não é? Era desregrada na alimentação. Alimentação é algo importante, e assim, e a saúde ela começa ali, pela boca.
0: Exatamente.
2: Nós estamos no Julho Verde, e esse mês ele tem algumas questões voltadas à saúde bucal, né? E é importante que as pessoas também observem isso, não somente que você ingere, mas o cuidado com a boca.
0: Isso. Você está se referindo a câncer bucal?
2: Câncer bucal, isso. Feridas que aparecem.
0: O câncer bucal, os causadores começa pelo tabagismo, né? Quem faz uso aí de cigarro de palha, o popular cachimbo também, isso aí, todos eles, independente que venha da no sentido natural ou não, eles prejudicam, não, eles provocam câncer, sim.
2: Tem benefício aí,
0: a minha,
2: né?
0: Avó morreu devido às consequências do popular cachimbo, né? Aquele fumo, um fumo aí que a gente não pode falar, mas vamos lá. Então, a questão do tabagismo, o cigarro é o maior causador de câncer bucal. Né? Quem fuma tem uma predisposição de 90% de desenvolver câncer bucal. E isso é muito sério, isso aí é complicado, não deixa de ser praticamente um suicídio. Né? Porque quando você vai comprar uma carteira de cigarro, você vê lá a foto, aquela foto não é fake. Não é uma criação, aquilo ali é uma realidade.
2: Casos reais aqui que aconteceram.
0: Casos reais.
2: E o mal que a mídia trazia, a propaganda com relação a cigarro, era o pessoal em atividade física, né? O pessoal fazendo esporte.
0: Malboro, tal, lembra do Malboro? Aquele quem
2: foi proibido
0: quem,
2: esse
0: quem,
2: tipo
0: quem
2: de...
0: Quem divulgava o Malboro morreu de câncer pulmonar devido ao cigarro. Você lembra daquele cowboy?
2: Lembra, era muito ligado a essa questão do pessoal dos cowboys, né, lá dos Estados Unidos.
0: Então a questão do tabagismo, o álcool também provoca câncer bucal. Eu não estou me referindo a quem bebe de forma social, de forma equilibrada, estou me referindo aos que fazem uso diariamente, tá? A questão genética também pode desenvolver câncer bucal. O câncer ele não escolhe lugar para surgir, não. Pode surgir em qualquer parte do corpo, né? Cabeça, a parte testículo, não existe isso aí. Ele não respeita, ele não tem limite, ele não tem barreira, ele é invasivo mesmo. Outra situação, a questão HPV, que é um vírus, né? Que é um vírus, não é HIV, é HPV, e quem pratica sexo oral fica com predisposição a desenvolver câncer bucal. Entendeu? Tanto homem como mulher. E a quantidade de pessoas que têm esse vírus é uma quantidade absurda e não sabem. É o mesmo vírus que provoca câncer, no sentido, câncer no útero, né? Quem provoca é esse vírus chamado HPV, ok? Então tem muita gente que tem HPV, a contaminação é de forma descontrolada, não há nenhum controle.
2: E o danado é silencioso.
0: Silencioso. No homem ele fica mais quieto, mas a mulher ele começa a provocar uma feridinha ali no útero, daqui a pouco você, quando vem descobrir, na maioria das vezes é tarde, em alguns casos levam sorte. Eu tenho pacientes que a gente faz acompanhamento e procura sempre colocar limites nesse vírus, que é um vírus maldito.
2: É, o pessoal tem que se cuidar, né? Muito, principalmente as mulheres.
0: Exatamente. É. O correto aí é sexo com preservativo, né? Agora, o triste é que às vezes a mulher, na sua fidelidade, na sua honra, ela está em casa, mas o marido é...
2: pulador de cerca.
0: Exatamente.
2: Não se cuida, não se previne.
0: Aí ele traz para casa.
2: É verdade.
0: AIDS, que é HIV. AIDS é a doença, HIV é o vírus, ele traz HPV, ele traz um monte de coisas ruins para ela, né? E ela tá lá na sua inocência. Eu tenho também atendido paciente nesse sentido e é muito triste, você não sabe nem o que falar, né? Você fica sem palavras.
2: É. Então, imagine o trauma para uma mulher descobrir isso.
0: É horrível,
2: ela,
0: né?
2: Fiel a vida toda ali, cuidando e contrair uma doença como essa, contaminar bom, não foi com nenhum material perfurocortante, não foi transfusão de sangue e tal, sai eliminando, resta só o quê? O marido.
0: Só o marido.
2: Aí quem pode ter sido? O marido.
0: O
2: então,
0: marido é.
2: Então, é lamentável isso.
0: Então você que é desembestado, procura usar preservativo.
2: Pelo menos isso, né?
0: Pelo menos
2: já que
0: isso.
2: Não tem...
0: Já vai pecar mesmo, né?
2: É, já que não tem respeito a sua companheira que está em casa lá, inocente.
0: É, inocente.
2: Mas não
0: cuidando leve... dos filhos, cuidando da casa.
2: É verdade, né? Eu acabo zanzando.
0: E, infelizmente, a gente estamos vivendo uma geração que também pode ser vice-versa, né? A sua ação, né?
2: É verdade.
0: Ela também pode trazer para casa.
2: É, eu até assisti, eu não lembro bem qual foi o que eu estava assistindo, mas era um debatezinho e falava assim, que quem trai mais, homens ou mulheres, aí estava naquela discussão, né? Que hoje não tem mais essa só da infidelidade ser coisa do sexo masculino.
0: Isso,
2: mas tá em toda a questão,
0: não,
2: aí, tanto homem quanto mulher, né?
0: Não tem, e ao mesmo tempo é algo melindroso que eu vou falar, mas é uma pura realidade. O feminicídio tem aumentado muito, né?
2: Sim.
0: O feminicídio tem aumentado muito. Claro que não justifica, claro que cada caso é um caso, nem tudo é isso, mas na maioria das vezes tem muito a ver com infidelidade.
2: É às vezes sim.
0: Não estamos generalizando, tá?
2: É, às vezes.
0: Cada caso é um caso.
2: A mulher toma uma outra providência em sua maioria, não essa de matar o companheiro, né?
0: É.
2: Mas raramente o homem toma uma providência de somente assim.
0: É
2: deixar aí, ó, seguir sua vida e não quero saber mais, você não.
0: Não, eles
2: merece estar
0: hoje,
2: comigo.
0: Hoje os homens não estão aceitando, a maioria não estão aceitando mais a separação, né?
2: E hoje,
0: geralmente eles fazem essa grande loucura.
2: Justo, não precisa nem a mulher trair, né?
0: Não.
2: Basta a mulher dizer,
0: trair.
2: Ó, não dá mais,
0: acabou.
2: A gente vai ter que terminar por aqui, porque não tenho como viver mais
0: isso
2: com
0: é
2: você,
0: sério,
2: você não
0: né?
2: me trata mais como tratava antes,
0: é.
2: Eu estou sendo magoada, agredida, ferida e
0: não,
2: tal.
0: Não estou feliz.
2: Aí o cama, a gente teve inclusive um assassinato agora, um feminicídio. Domingo em...
0: Você falou Igreja Nova?
2: Igreja Nova. Né?
0: Triste,
2: o suspeito, né? Suspeito aí é o companheiro e a polícia está no encalço dele.
0: Né?
2: Mas infelizmente é uma notícia que a gente assim praticamente todo dia traz aqui.
0: Exatamente.
2: E quando abre os portais, sempre tem.
0: E tem aumentado bastante isso aí, né?
2: Muito, muito, infelizmente, né?
0: Lembrando que cada caso é um caso, viu? Nem tudo
2: é verdade.
0: É infidelidade.
2: É verdade.
0: Às vezes é o amor que acaba, é alguma coisa desse tipo, um desgaste no casamento, né? Vamos, segue o fluxo?
2: Vamos lá, doutor.
0: Vamos falar sobre as crianças que vivem adoecendo constantemente, vivem gripando aí, virose, etc. Isso aí é a imunidade da criança que está precisando ser reforçada, tá? Então, crianças corizando, febre e etc., crianças com virose, a imunidade desta criança que está lá embaixo, a gente tem como reverter esse quadro. Da mesma maneira ou forma, como queira falar, isso também acontece com os adultos. Os adultos também vivem resfriando sempre, desenvolvendo vários problemas no sentido virose. Isso tem a ver com a imunidade. Lembrando que todos os pacientes que morreram de Covid-19, a imunidade estava baixa, tá? A imunidade de todos os pacientes que morreram de Covid-19, a sua imunidade estava baixa. Você está falando de quê? Eu estou falando da D3. A D3, que chamam de vitamina, que é um hormônio, ela deve ficar entre 60 e 120. Eu, por exemplo, não gripo. Eu não tenho rinite. Tinha rinite, curei com a questão do tratamento chamado protocolo Coimbra, que é o utilizado com D3. Lembrando que a maioria... Não é a minoria, é a maioria dos profissionais de saúde no Brasil não sabem trabalhar com D3, tá? Ontem eu atendi uma paciente e uma profissional na área, ela estava tomando D3 de 5 mil UI diariamente. O procedimento está errado, ok? Porque tem que ter K2, porque a K2 vai dar o equilíbrio, evitando o que nós chamamos de hipercalcemia. Então, D3 não pode ser tomada sem ser acompanhada com K2, ok? Então, não pode, em hipótese alguma. Então, a maioria dos profissionais não sabe trabalhar com D3. O maior especialista em D3 que nós temos no Brasil chama-se Dr. Cícero Coimbra, que é médico ali, médico de médico, lá na USP, lá em São Paulo. Então, ele desenvolveu isso aí, ele é respeitado, ele tem conseguido muito sucesso, não só ele, mas os discípulos dele. Até eu tenho me beneficiado com os tratamentos dele, junto com a minha equipe, porque vitiligo, a esclerose múltipla, a esclerose lateral amiotrófica, lúpus e outras doenças mais, dermatite atópica, urticária crônica, bom, todas as doenças autoimune que são tratadas de forma externa, e é um grande erro, tem que tratar de forma interna também, porque a cura está no intestino. Então ele tem treinado e tem capacitado muitos profissionais. Então a maioria, infelizmente, não sabe trabalharem com D3, criticam sem ter conhecimento, e quando utilizam D3, a maioria utiliza sem K2. Isso não pode, isso traz problema, podendo paralisar os rins, ok? Mas continuando, quando é um idoso que está com a imunidade baixa, a situação complica mais ainda, porque começa com uma simples gripe, daqui a pouco está com pneumonia, né? Lembrando que a D3, se tiver normal entre 60 e 120, ele não vai desenvolver este mal, ele vai ter uma saúde espetacular. Então, D3 evita 85% dos cânceres que você poderia ou pode desenvolver. D3 mexe na questão, ajudando na pressão, na depressão, ajudando a não desenvolver diabetes. Então, D3 é algo maravilhoso, tá? É um hormônio chamado de vitamina. É praticamente milagroso. O sol oferece isso aí de graça, né? Meio dia você pode tomar um banho de sol, se você tomar... Antigamente, quando não existia a D3 no sentido para você suplementar, você tinha o sol, né?
2: Natural, né? Exatamente. Forma natural de ingerir.
0: Tuberculose, os leprosários, eles utilizavam muito o sol para tratar essas patologias aí.
2: Ô, mas doutor, hoje... tem que ser especificamente só do meio-dia.
0: Porque é exatamente meio-dia que o sol libera esse hormônio poderoso, né? Ele libera sim durante o dia, mas
2: nesse meio-dia, horário é um horário mais potente.
0: Exatamente. Se você for cor branca, você só pode ficar 10 minutos, né? E após, tem que tomar banho só após uma hora para que o seu organismo venha absorver.
2: Absorva, né?
0: Exatamente. Sim. Se você for cor negra, 20 minutos. Se você for o pardo, o moreno, como queira falar, 15 minutos.
2: 15 minutinhos, né? Ali.
0: Se você não quiser suplementar, isso aqui resolve. Tá
2: se
0: bom?
2: Tiver um quintalzinho assim que é bem privado, né?
0: Ainda. Pode ficar de cueca.
2: Coloca tipo uma folha de parreira na frente e vai pro sol, né?
0: Exatamente.
2: E bota a cara no sol, né, doutor?
0: Exatamente. E aí vai ser.
2: Vai absorver.
0: Vai ter uma saúde muito boa, né? Então, é algo, rapaz, são coisas simples que infelizmente a maioria não conhece. Aí traz muitos problemas. Vamos lá para a infecção urinária?
2: Sim, infecção urinária.
0: A infecção urinária, eu estou me referindo à infecção urinária de repetição, tá? Infecção urinária de repetição é aquela infecção que vai, mas volta, vai e volta. Atendi um paciente agora recente lá na clínica Maryline, São Miguel dos Campos, e já uma senhora já tinha tentado de tudo e não teve sucesso. Tratamos em menos de 2 meses, ela já estava livre da infecção urinária de repetição, como também tem a questão da candidíase de repetição, né? Candidíase de repetição também é outro problema seríssimo. Tanto infecção urinária como candidíase tem muito a ver com a relação sexual. Então vai aqui a dica. Antes do ato sexual, devem tomar banho o casal, tá? O casal deve tomar banho. Também o casal, principalmente a mulher, não o homem, a mulher deve tomar 2 copos com água, ok? Então, após o ato, deve voltar a tomar banho e nesse tomar banho, a mulher vai fazer xixi, então todas as bactérias que estão ali na uretra já pronta para atacar o organismo, são eliminadas através da urina. Sendo assim, vai evitar infecção urinária e também vai evitar candidíase, ok? Candidíase, quando a mulher tem candidíase ou o homem, deve ser tratado os dois. Tratar só um não adianta, tem que tratar os dois para que tenha sucesso e seja tudo bloqueado, ok?
2: O ato de demorar muito aí ao banheiro para fazer o xixi, isso pode ficar retardando, prendendo. Isso pode trazer consequências com
0: ruins, pode, como... principalmente na questão renal, né? Principalmente questão renal, se você está forçando os seus rins, aí não pode. Aí, apesar de você estar mexendo aí com a bexiga, mas um órgão é ligado ao outro, é uma orquestra, então não pode. Teve vontade de fazer xixi, se você estiver numa situação delicada, né? Está no ônibus, tal, não pode parar.
2: Sim, mas se está em casa, ou no trabalho, fácil de ir ali ao banheiro, vai e verte logo a água, né? Põe para fora. Porque ali são bactérias, né? São bactérias que elas estão ali no xixi. O que vai ali para a urina já é coisa que está pronto para ir para fora.
0: Exatamente.
2: É coisa que não vai servir para o corpo mais, né?
0: Também temos os pacientes que não... As pessoas que não gostam de tomar água, né? Aí essas aí também têm predisposição.
2: Sim,
0: porque também. A água é um espetáculo no corpo, né? Assim que você acordar, você deve tomar pelo menos 500 ml de... água é um espetáculo no corpo, né? Assim que você acordar, você deve tomar pelo menos

0: Fábio Pastel tá por aqui de camarote nos ouvindo, ó. Aninha tá por aí, Fábio? Já chegou, Aninha? Tá por aí? Porque eu tava guardando, tava sentindo falta dela aqui pro cafezinho do doutor e a água.
1: Segue o fluxo?
0: Segue, doutor. Então vamos lá, o que é que o senhor tem mais?
1: Vamos lá para...
0: Tem um bocado de informação já foi passada,
1: tem,
0: né?
1: Tem. Hoje tá legal, né?
0: É, bom.
1: Isso. Dica de saúde, saia de casa.
0: Pronto.
1: Não fique em casa. Quando você fica em casa, você começa a travar uma batalha consigo mesmo. Às vezes o maior inimigo... O maior inimigo nosso...
0: A nossa mente.
1: Somos nós mesmos, né?
0: A gente mesmo.
1: É, entendeu? Então, a mente é algo muito sério. Tem que saber trabalhar com a mente. A Bíblia, o livro sagrado, diz que a mente é enganosa. E engana mesmo. A mente engana.
0: Eu não sei. Eu costumo dizer que a mente nos trai, né? Eu não sei se especificamente a mente que nos trai ou se a gente se submete à traição da mente. Porque tem isso também.
1: A segunda fala é a correta. Você se submete,
0: né? A gente tem que aprender a controlar. Né?
1: Então, quando você sai de casa para fazer uma caminhada ou bater um papo com alguém, você está evitando aí depressão, ansiedade, etc. Tá? Agora, quando você se isola, você vive uma vida isolada, aí você fica com predisposição a desenvolver ansiedade, depressão e outros males, né? Porque você começa agora a ter conflitos, começa a ter lembranças do passado, a mente é algo complicadíssimo.
0: Ó, doutor, batata frita, é batata frita aí, Fábio?
1: Deixa eu abrir.
0: Mas deixa ele abrir, Fábio, eu não sei se doutor, depois o doutor vai dizer aqui. É pastel, né? Ó, doutor. É aquela. Como é que você faz, né? Mas, ô Fábio, a fritura aqui você faz em que? No óleo?
2: É óleo de algodão.
0: Óleo de algodão?
2: A gente tem algodão.
0: Ó, o cheiro. O cheiro é bom.
1: Parabéns.
0: É massa,
1: parabéns,
0: eu tenho que comer pouco, né, doutor?
1: Isso é legal pra sair com petisco, né?
0: Não, vai muito não, porque ele. Daqui a pouco ele diz: chega! E é show, é gostoso. Você tinha trazido outra vez aqui, não foi, Fábio? No programa do Antônio e tal.
2: Vou levar meu amigo Luiz.
0: Eita,
1: muito bom.
0: Eita,
1: parabéns.
0: Eita, rapaz. Ó, para. O Fábio é um dos empresários aqui da cidade de Penedo. Ele tem o Croque. É o Croque Pastelaria. E assim, pastel, eu como bem moderado, sabe? Eu procuro comer bem moderado, porque se deixar eu me excedo demais. Aí eu volto e meia que eu como alguma coisa assim com massa e tal.
2: Porque
0: é porque a minha família, por parte de mãe, é toda diabética. Minhas tias e tal. Eu já perdi duas tias por conta do diabetes. E eu tenho. Penso numa coisa que eu tenho medo é da minha glicemia. Tenho medo da minha glicemia. Ela tá no limite sempre ali, ó. Tá em 100. Já chegou a 120 besteira, já chegou. Mas eu venho moderando, né? Mas eu excedia demais, Fábio. Eu
2: era. Acha que dá alta é o
0: colesterol.
1: Mas você lembra o colesterol? Ele, qual é o resultado? Sempre.
0: Quanto deu? Recorda?
1: Acontece?
2: Em torno de 300.
0: Aproveitar que ele falou no colesterol, doutor.
2: A glicemia é 75, mesmo comendo.
0: 75 sua glicemia? Oxe, bom demais.
1: Que bom.
0: As pessoas acham que a questão do colesterol está muito relacionada ao óleo, né, doutor? Mas, de fato, não é especificamente o óleo que mexe com a alteração do colesterol, né?
1: O colesterol está ligado diretamente aos carboidratos simples, né?
0: Carboidratos.
1: Pão, bolacha, macarrão, feijão, arroz, farinha, o que todo mundo come. É por isso que a quantidade de diabéticos tem aumentado cada dia que passa, né? Colesterol é um álcool, não é gordura. Então, gordura animal não faz nenhum mal à questão do colesterol. Isso é uma grande inverdade, é um mito, é uma mentira, né? Não tem nada a ver. Os seus pais cozinhavam, fritavam com banha de porco, né?
0: Sim.
1: Ninguém tinha problema com isso aí, não. Então, isso não existe, está comprovado cientificamente já. Agora, não existe nenhum estudo que diga que a gordura animal faz mal. Só balela.
0: Pois é, e ó, eu tava preparando na airfry essa semana uma carne de porco, uma bisteca. Bisteca não, costela. Ela veio meio gordinha, costela. E aí quando eu

0: tirei da airfry e já senti o peso da gordura só do animal, viu? Que ele secou, né? Secou direitinho ali aquele pedaço gorduroso e saiu aquela gordura animal todinha. Imagina ali, além da gordura animal, o óleo, se a gente for fazer na fritura, hein? É. Aquele óleo vegetal, doutor, que é um veneno.
1: E aí, você aproveitou isso?
0: Sabe por que eu não aproveitei? Porque assim, eu só, o que é que eu ando comendo frito? Ovo, aí é na manteiga do sertão.
1: Isso.
0: A carne já não vai mais pra fritura com óleo, porque vai pra airfry. A de porco, a galinha, a carne de... o frango, né? A carne de gado, de porco, tudinho vai pra airfry. Então, eu desperdicei, mas assim, juntando numa garrafa para um amigo meu que fabrica sabão. Isso. Mas eu coloquei, não querendo colocar, porque eu ia guardar para fritar peixe.
1: Exatamente.
0: Mas como eu ainda tenho lá, quando for fritar o restante do pedacinho lá da costela que eu tenho, aí eu vou guardar, a última fritura eu vou guardar. Guardar um pouquinho lá
1: pode
0: da banha.
1: Pra aproveitar
0: no peixe. É, pra não fritar o peixe com óleo.
1: É uma delícia, hein?
0: Porque eu tentei colocar, eu fiz o peixe na airfry, mas não é gostoso. Peixe frito na airfry não é. É, não fica legal, sabe? As outras carnes tudo bem, mas o peixe não. Mas eu vou usar o restinho da banha pra o meu peixe, quando for fritar o peixe. Mas uma beleza, quando eu olhei assim, mostrei até o meu enteado. Eu disse, ó, Luan, aqui, ó, só da gordura animal, viu? É. Imagine se fosse fritar no óleo, que ele tem mania de ir pro óleo. Eu fui incentivando, e hoje ele tá indo mais pra airfry. Mas ele antes tudo era no óleo, agora ele tá também seguindo o meu caminho. Eu não sou nenhum exemplo de coisa boa, não, sabe? É. Mas essas coisinhas
1: esforça,
0: aí eu venho me esforçando,
1: né?
0: Venho me ajeitando, viu? Açúcar é.
2: Tem mais de 10 anos isso. Que eu não tomo refrigerante nenhum.
0: Uma coisa boa.
1: Parabéns, é.
2: Refrigerante não tomo de jeito nenhum.
0: Bom, excelente. Sem açúcar na vida? Não, então você está seguindo o caminho do Antônio Silva.
2: Não.
0: Antônio Silva é zero de açúcar de tudo.
1: É.
0: O contrário, viu? Eita, Antônio. É leve, que aqui vai. A frieza não vai.
1: Vamos lá pra dica, né?
0: Muito. Bora.
1: Saia de casa. Não,
0: sem problema, Fábio.
1: Satisfação,
0: a
1: viu,
0: gente
1: Fábio?
0: Compartilhou aqui a informação de uma pessoa, né?
1: É,
0: que procura ver como é que tá.
1: Correto.
0: Se alimentando, comendo.
2: Mas quando eu encontro meus amigos de antigamente, assim, você não ficava velho, não. 52 anos.
0: Né? 52, é Fábio?
1: Não parece. Não,
0: tá melhor, né? Que eu tô com 51. Olha. Olha ela! Chegou! Olha, Aninha! O homem trouxe aí um lanchezinho, viu? Aí quando eu falei, vê se a Ana tá aí, na mesma hora ele foi caçar você.
1: Então, pratique algum tipo de exercício, tá? Vai fazer muito bem pro seu corpo e sua mente. Procure se alimentar de forma correta. Quanto mais alimentação natural, melhor. Beba água mineral, tá? Procure fazer alguma suplementação, principalmente D3, mas aí você tem que ter algum acompanhamento com um profissional.
0: Vai lá pra Cardiopen, procura o doutor Emerson.
1: Procure fazer exames de 6 em 6 meses. Agora são exames de fato objetivos. Esse exame de estar rodeando para ir para São Sebastião, eu tenho que voltar para o Neópolis, aí não dá, né?
0: Tem que ir direto então, logo ali, no que vai identificar objetivos. As causas, já.
1: Mudem o sal, use o sal lebre ou o sal de Himalaia. Desparasitação, se você cria cachorro ou gato, você tem que fazer de 3 em 3 meses.
0: Eliminar vermes, já, doutor?
1: Se você não tem cachorro nem gato, você deve fazer de 6 em 6 meses. Qual é o melhor dia? O dia chama-se lua nova. Você começa a fazer o tratamento na lua nova. Os parasitas na lua cheia saem do tecido dos órgãos, descem para o intestino e lá eles são eliminados, tá? Então, também alguns colegas não sabem trabalhar com desparasitação. Tome anita qualquer dia, tome albendazol qualquer dia, tome sequendazol qualquer dia, e aí isso não resolve, não funciona. Para funcionar, isso é sabedoria dos antigos, né? Quem está me ouvindo aí, eu vi um pessoal aí, Saúde, parece o nome do povoado, é isso?
0: Povoado de Saúde, sim? Que é Sergipe?
1: Exatamente. Então, eles sabem disso, os antigos sabem disso, que para desparasitar é na força da lua.
0: Da lua, né?
1: E nunca de qualquer dia, isso não existe.
0: Você vê, a questão é tão importante, a lua, que até o mar se submete a ela, né?
1: Exatamente.
0: Porque quando vem a questão de maré alta e tal, tem a ver com a questão da influência da lua, né?
1: E quando você tem alguma cirurgia, você percebe que o seu corpo dá uma avisada aí, no linguajar popular, chuchada, coisa desse tipo, né? Se é dentes, né? Você percebe algo anormal, você sente alguma coisa, porque a gente fomos feitos do barro, estamos ligados direto com a natureza.
0: Natureza, né? Doutor, tem ouvinte, isso aqui é antes do senhor, embora. Tem aqui, dona Rita Andrade, acho que é um testemunho, viu?
3: Bom dia, doutor Emerson. Primeiramente, quero desejar bom dia a vocês dois. E também quero agradecer, primeiramente, a Deus e ao senhor, porque o meu marido é diabético, entendeu? A taxa dele toda estava tudo alta, foi para consulta com o senhor e graças a Deus regularizou, viu? Que Jesus abençoe sempre o senhor. O senhor é um bom médico. Meus parabéns. E eu gostaria de saber se o senhor trata de problema de circulação, viu? Bom dia e um bom trabalho. O senhor está de parabéns.
0: Dona Rita, viu? O esposo dela é seu paciente.
1: Obrigado, dona Rita, obrigado.
0: É, questão relacionada à circulação?
1: Tratamos
0: também,
1: sim.
0: Doutor?
1: Nós
0: também,
1: tratamos, né? Fiz um curso agora há pouco sobre varizes e também reposição hormonal, tá? Então, isso aí tem ajudado muitas pessoas. Obrigado, dona Rita. A gente trabalha para isso aí, para ver resultado. E também deixando bem claro para quem está ouvindo, já que essa Grande Rio FM, que é uma rádio espetacular, ela vai longe, né? Vai em Delmiro Gouveia, né?
0: Vai.
1: Nós não lesamos ninguém, tá? A gente procura cobrar sempre o valor legal que caiba no seu bolso. O meu interesse nessa profissão não é ficar rico não, viu? O meu interesse é viver com dignidade, então a gente também não explora nenhum paciente.
0: Doutor Vente diz assim, bom dia Luiz, doutor. Ele é só naturopata ou é ginecologista também? Ele é naturopata, mas doutor também tem uma equipe que trabalha com
1: exatamente.
0: Ele e tem casos que ele também pode cuidar, né, doutor?
1: Com certeza, tá? Vai depender do problema que a paciente tem, a gente trata sim, tá?
0: Isso.
1: Agora, ginecologista, de fato, eu não sou, mas trato muitas patologias, que o ginecologista trata. Eu só não...
0: Não vai fazer o Papa Nicolau, né, doutor?
1: Não faz, né?
0: Mas chegar relatando, exemplo, um problema de infecção urinária, que a mulher tá...
1: Um escorrimento.
0: Corrimento, tal.
1: Uma inflamação aí, tal. Uma candidíase. Tratamos sim, viu? Sem problema algum.
0: Pronto. Quem mais está por aqui? Bom dia, mesmo coração valente tricolor, tarará. Quem está por aqui? Professor Pereira, é? Aquele abraço amigo e fraterno, professor Pereira. Parabéns pela aula sobre saúde natural. Aqui é de propriar, viu?
1: Obrigado.
0: Propriar, professor Pereira. Nos acompanhando. Quem está por aqui também é a dona Benedita. Dona Benedita é o Cal,
4: deixa eu ver. Bom dia, me diga aí.
0: É o Cal.
4: As frutas para quem tem diabetes, quais são as frutas que podemos usar?
0: Tem que tomar cuidado com as frutas também, não é, doutor?
1: Isso
0: não são todas.
1: Isso é uma opinião minha, tá? O que eu vou falar é uma opinião minha. Se essa diabetes estiver sob controle, abaixo de 120, você pode usar de forma moderada fruta para comer, tá? Você pode usar um pedacinho de melancia, não tem nenhum problema, uma banana, coisa desse tipo. Agora, se a sua diabetes está acima de 120, fruta de maneira alguma.
0: Por conta da frutose, banana principalmente, né, doutor?
1: A banana é terrível.
0: Muito açúcar, né?
1: As pessoas fazem vitamina e ainda colocam açúcar.
0: Ainda coloca açúcar.
1: Aí complica tudo.
0: Aqui, ó, Luiz, bom dia, doutor, bom dia. Deixa eu ver. A mesma pergunta aqui, dona, questão do naturopata. Foi esse aqui, né? Deixa eu ver aqui em cima. Bom dia, Luiz Dantas, por favor, coloque aquela receita do café com cacau e óleo de coco, doutor. A sua receita, o Monjaro, natural.
1: E funciona, viu?
0: Funciona, né? Sim, doutor, repita aí, vai. O cafezinho,
1: café,
0: zero de açúcar, né?
1: Zero de açúcar, óleo de coco, cacau, né? Manteiga do sertão, só Bater aí no liquidificador e pode tomar.
0: Pronto. E para controlar...
1: De preferência, pode colocar numa garrafa de café, né? Aí você vai tomar duas a três vezes ao dia. Isso aí vai deixar você sem nenhum apetite. Vai bloquear o seu apetite e você vai viver o seu... Vai trabalhar o seu dia, vai... Porque o que prejudica aí é a ansiedade, entendeu, Luiz? Então, quando você começa a tomar e trabalhar, tem que ter tem esse macete que eu estou trazendo. Esse é novo, né? Não só é tomar o bom gero natural. Você tem que tomar e viver a sua vida de forma normal.
0: Sim.
1: Natural. Você não pode ficar parado, porque a sua ansiedade vai trabalhar, sua mente vai trabalhar contra você.
0: É verdade. Uma canelazinha ajuda a controlar a glicemia,
1: sim,
0: não é, doutor,
1: sim,
0: também?
1: Com certeza.
0: Ó, o Monjaro, viu? Natural. Canela, óleo de coco, manteiga do sertão, manteiga, viu? Não é, não é aquela margarina, não.
1: Manteiga do sertão.
0: Cacau. É, de 75% a 100%. Você pode colocar tudo ali no seu cafezinho.
1: Pode,
0: ou pode usar um deles ali, né?
1: É.
0: Eu quero só com óleo de coco. Pode colocar, pode, que é uma maravilha, ser, com óleo de coco. Né? Já o meu é zero, viu? O meu é só o cafezinho e a água quentinha e o pozinho ali, né?
1: Isso.
0: Deixa eu ver se tem mais perguntas pro senhor, doutor, para poder a gente liberar o doutor. O doutor precisa atender o povo na clínica, ver que segurando o doutor aqui. É, não, peraí, aqui já foi, não é? Já, essas perguntas já foram. Bom, envia o número do telefone do doutor. Vou enviar, viu? Vou mandar.
1: Tem um ouvinte fiel, que é aquela moça lá do restaurante do Bode, é isso? Restaurante do Bode, né?
0: Do... Ouvinte...
1: Churrascaria, né? Aqui... Restaurante, é a churrascaria do Bode, rapaz.
0: Você tem o bar do Bode.
1: É ali
0: bar do Bode.
1: Perto onde você morou.
0: Sim,
1: ali.
0: Antes do Detran.
1: Pronto, então a responsável pelo restaurante é nosso ouvinte fiel.
0: Ah, sim. A Carminha do Beleboi, meu amigo Beleboi e toda Carminha, a família.
1: Carminha, avise por favor ao rapaz aí que assa as carnes, que deixe pra mim uma porção bem gorda, viu?
0: Estarei
1: aí.
0: Doutor, vai almoçar hoje aí. Ô, Carminha, Beleboi, doutor Emerson vai chegar por aí pra almoçar, viu?
1: Carne bem gorda.
0: Uma carne bem gordinha, assada lá, assada na brasa, né?
1: Com certeza.
0: Aí é show, fica excelente. Doutor, agradecer sua vinda. Terça-feira que vem é aquela folga, né?
1: É,
0: rádio.
1: A Milena me dá folga. Primeiro, aí vou poder dormir mais um pouco, né?
0: Ô, doutor, peraí, antes de eu liberar o senhor. Minha filha tem 14 anos. Ela é autista. Sempre está gritando. Gostaria de saber se o doutor atende. Está gripada também, é isso, é? Sempre estará gripada.
1: É, imunidade
0: a filha
1: baixa.
0: Dela é autista, sempre está gripada, imunidade baixa.
1: É, vamos dar uma reforçada aí no tratamento do autismo e também vamos melhorar a imunidade para que ela não venha ficar gripando constantemente.
0: Facilmente. Doutor, agora eu vou liberar. Tá
1: tchau,
0: certo?
1: Deus abençoe.
0: Deixa eu finalizar aqui o nosso programa, dizendo que na próxima terça-feira nós não teremos o Dr. Emerson, mas de hoje a 15 ele volta com mais dicas, viu? Acompanha aqui esse depoimento. Sucesso aí, Dr. Emerson. Olá. Com seus pacientes.
5: Estamos aqui com Ana Lúcia Santos de Castro. Esta paciente fazia uso de metformina, que é o glifage. Durante quantos anos a senhora fez uso desse medicamento?
6: Meu irmão está com mais de
5: 10
6: anos
5: também. Tá? Mais de 10 anos. E a glicose da senhora só dava quanto o resultado?
6: Era 200, 300, 250, 260, 280. Era assim.
5: Não baixava?
6: Não.
5: De jeito nenhum. E depois do tratamento feito aqui no centro médico, com este que vos fala, Dr. Emerson Vieira e sua equipe médica, Dr. César, doutora Lília. E agora, qual é o resultado da glicose?
6: Deu 110, graças a Deus.
5: Nunca isso aconteceu?
6: Nunca.
5: A senhora mandou para mim outro dia, estava 117.
6: 117.
5: Pois é, então está sob controle. Ela não está mais no controle da diabetes. A diabetes é quem está no controle de Ana Lúcia Santos de Castro. Se você duvida, ela mora no Miaíri Cima, tá? Todo povoado a conhece. Deus abençoe e marque já a sua consulta.
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11: Estamos de volta, 8:28, Grande Rio Notícias, pela sua 99.1. Deixa eu trazer para você a informação com referência ao o Ministério Público. Deixa eu trazer aqui, ó. Intoxicação, aliás, polícia científica, né? Intoxicação em Pariconha, bebidas e vítimas sobreviventes passarão por perícia. A Polícia Científica de Alagoas informou ontem, dia 27, que iniciou os procedimentos periciais para esclarecer o caso de suposta intoxicação coletiva registrada no último fim de semana em Pariconha, no sertão de Alagoas. O episódio deixou 7 pessoas intoxicadas e resultou na morte de um homem de 36 anos, cuja causa do óbito ainda será confirmada por exames. Em nota, o órgão informou que durante o exame, a necropsia realizada no Instituto, aliás, que durante o exame de necropsia realizado no Instituto Médico Legal de Arapiraca, foram coletadas amostras biológicas da vítima, que serão analisadas pelo Laboratório de Química e Toxicologia Forense da Polícia Científica. A previsão é de que os exames sejam concluídos em cerca de uma semana após o recebimento do material. A Polícia Científica também esclareceu que a bebida apreendida durante a investigação e as amostras biológicas dos pacientes sobreviventes que permanecem internados serão encaminhadas inicialmente ao Laboratório Central de Saúde Pública de Alagoas, o LACEN, e após essa etapa, o material seguirá para o Laboratório de Química e Toxicologia Forense, onde serão realizadas as análises periciais. Segundo o órgão, os exames seguem critérios técnico-científicos rigorosos para garantir a confiabilidade dos resultados e subsidiar o inquérito conduzido pela Polícia Civil. A instituição acrescentou que, em razão do sigilo previsto no artigo 20 do Código de Processo Penal, não divulgará novas informações sobre a investigação neste momento. Os laudos periciais serão encaminhados às autoridades competentes dentro dos prazos legais. A principal hipótese investigada é de que a bebida alcoólica, conhecida popularmente como batizada, aliás, como raizada, tenha provocado a intoxicação. A suspeita surgiu após o atendimento de 7 homens que apresentaram sintomas compatíveis com intoxicação durante a Feira Livre de Pariconha, no domingo, dia 20. Um dos pacientes, identificados como Gilberto Alves Vicente, de 36 anos, morreu após a entrada no Hospital Regional do Alto Sertão, em Delmiro Gouveia. No entanto, as autoridades reforçam que ainda não há confirmação de que a morte tenha sido causada pela possível intoxicação, o que dependerá da conclusão dos exames laboratoriais e periciais. Enquanto os resultados não são divulgados, a Polícia Civil, a Vigilância Sanitária e os demais órgãos envolvidos continuam apurando as circunstâncias do caso. 8h32. 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Você encontra a Avícola Santa Clara. 8h34, 8 da manhã, 34 minutos. Deixa eu trazer uma informação sobre uma decisão do TRE de Alagoas por fraude à cota de gênero, que altera o quociente eleitoral e caça votos do MDB na cidade de Messias, aqui em Alagoas. O reconhecimento de fraude à cota de gênero pelo Pleno do Tribunal Regional Eleitoral de Alagoas vai alterar a composição da Câmara Municipal de Messias. O julgamento de recurso referente às eleições municipais de 2024, a Corte Eleitoral determinou a anulação dos votos, de todos os votos obtidos pelo Movimento Democrático Brasileiro, MDB, no município, e a consequente recontagem do quociente eleitoral para a redistribuição das vagas no Legislativo Municipal. A decisão reforma o entendimento anterior ao constatar irregularidade na candidatura proporcional de Maria José Brito de Andrade, conhecida como Bete Modas. Com a investigação dos votos, aliás, com a invalidação dos votos dados à chapa do MDB, a Justiça Eleitoral procederá ao recalculamento dos quocientes eleitorais e partidário, dos quocientes eleitoral e partidário, o que pode provocar perda de mandato de parlamentares eleitos pela sigla e a posse de novos vereadores em outros partidos, aliás, de outros partidos, já. Na mesma sessão, o Tribunal Regional Eleitoral apreciou processos semelhantes de outros municípios alagoanos, registrando entendimentos diversos. Tanque d'Arca, o TRE reafirmou a sentença de primeiro grau e afastou a alegação de fraude contra a chapa do Republicanos, mantendo validados os votos e as cadeiras obtidas pelo partido. Em Joaquim Gomes, né? O de Joaquim Gomes, processo, a corte deu provimento ao recurso do vereador Luiz Aleixo dos Santos Neto e julgou improcedente a ação de impugnação de mandato eletivo, confirmando a regularidade do demonstrativo de regularidade de atos partidários. A recontagem dos votos em Messias será realizada pela junta eleitoral responsável pela zona correspondente ao município em data a ser definida para a homologação do resultado oficial do pleno do pleito, aliás, proporcional de 2024. É, mas aqui ainda cabe, não é? Para o Supremo, ainda cabe recurso, né? É bem provável que o MDB ele recorra. Vamos nós, eu vou dar uma faturada já já, então, deixar logo dar uma visualizada em quem está por aqui. Mandou mensagem para nós. Quem é que tá por aqui? Dilvane Santana, minha amiga Dilvane, é? Ela diz, ó, bom dia, que a mão de Deus te abençoe e esteja sempre sobre você, sua família, amém, amém, querida, para todos nós. Deus abençoe nosso dia, amigo, saúde e paz, sempre, viu? Que assim seja sempre. Bom dia, Luiz, hoje às 19 horas teremos celebração da Santa Missa no Salão Comunitário da SEBS. na Vila Santa Clara. É, aqui é o Cláudio, é? Presidente das Vilas. Cláudio da Sebes. Hoje, às 19 horas, vai haver missa, gente, no Salão Comunitário da Sebes, na Vila Santa Clara. Estão todos convidados, hein? Você das Vilas e adjacências, todos convidados. Bom dia, Luiz Dantas, tudo bom? Alves Corrêa tá bem? Tá, graças a Deus, viu? Ele já iniciou o programa em Arapiraca, já tá fazendo lá o programa todas as manhãs, mas ele ainda não foi liberado pelo médico para viajar, não é? Para fazer o programa também em Penedo. Ele ainda não voltou para a TV e não voltou para a Grande Rio FM, mas em breve vai estar recuperado e vai poder, não é? Depois da recuperação plena, vir para Grande Rio FM também, com o seu programa derrubado. Dona Bia, fala, Dona Bia, tudo certo?
12: Bom dia, tudo bem? Como é que você tá? Eu quero que você mande um alô pra minha filha Josiane, no povoado Conceição, viu? E você tenha uma boa terça-feira. Tchau, meu amigo. Fica com Deus. Jesus Cristo te abençoe.
11: Amém, Dona Bia. Dona Bia veio em duas parcelas, a segunda. Eu
12: quero que você mande um alô também pra minha amiga Luciana, que ela tá vendendo o sagadinho dela ali de frente, o Fernando, o grupo ali do Fernando. Que ela tá ligada na FM.
11: Pronto, tá com o radinho também, né? Nos acompanhando. Um abraço então pra Luciana, amiga da Dona Bia. Alô, Luciana. Abração pra você, viu, querida? Aquele abraço. O ouvinte tá por aqui, desejando bom dia. É, quem é o ouvinte? Não dá para identificar, final do número 3639. Enviou apenas bom dia para nós, não é? Ô, véi, essa carinha pensando é com relação a quem, véi? O batizado da sua oficina, né, véi? É, bom dia, jovem, aqui é Paulo Júnior. Um abraço, hein, Paulo, seja bem-vindo. Vânia de Igreja Nova, e aí, Vânia, tudo Luiz, certo?
13: Esteja na terça-feira, sou de paz, aqui é Vânia Igreja Nova.
11: Amém.
13: Se Deus quiser, viu?
11: Amém, querida, para todos nós. É, quem mais por aqui? Mais mensagens de quem? Seu Antônio. Abraço pro seu Antônio, toda a turma que faz o AA Penedo. Seu Antônio tá sempre participando aqui com a gente, interagindo conosco. Diva do povoado Itapuranga.
14: Bom dia. Fala, Diva. Aqui é... Eu tenho uma sogra que ela, cada dia a barriga dela cresce. E quando ela pensa que até fralda ela tá usando, porque ela qualquer hora assim, nem pensa quando vai olhar, ela tá fazendo serviço. Aí eu queria saber por quê. Se tem algum remédio, né, pra ela tomar para diminuir a barriga, né? Eu queria saber por um médico.
11: Diva, o doutor Emerson já foi, né? Foi para o consultório. Porém, assim, é importante que ela agende uma consulta com o doutor Emerson e vá, porque ele precisa examinar, precisa conversar com o paciente. E após o papo com o paciente, ver qual o procedimento que ele vai utilizar, não é? Qual vai ser o protocolo utilizado. Mas, nesse caso, precisa... pessoalmente, viu? Precisa vir pessoalmente. Dona, aqui, eu acho que o Carl é com referência à pergunta que ele tinha feito ao
15: bom
11: doutor.
15: Bom dia, Luiz, sou eu, Carl, mas me diga uma coisa, Luiz, o Cláudio da série, o Cláudio, ele já tá recebendo óleo desse de comum.
11: Recebe, viu, Carl? Pra fazer sabão.
15: Óleo pra fazer sabão.
11: Sim, recebe.
15: Me diga aí, minha mãe mandou perguntar, viu?
11: Pode juntar,
15: se
11: viu?
15: Tiver, aqui tem muito óleo, né?
11: Pronto, pode juntar. E dependendo aí, se tiver muito, você passa o endereço. Ou então eu vou fazer o seguinte, eu vou passar para você o contato do Cláudio. Aí fica mais fácil, né? Vou passar o contato do Cláudio, vocês conversam com ele, ele recebe, viu? Eu mesmo continuo juntando lá o óleozinho para o meu amigo Cláudio. Eu já tô até com uma garrafinha de 2 litros cheia e vou dar uma passadinha lá e deixar... já na casa do meu amigo Cláudio. Eu vou faturar, tem intervalo comercial agora, 8h43, volte já.
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0: estamos por aqui às 8h50, 8 da manhã, 50 minutinhos, com as últimas informações do Grande Rio Notícias de hoje. As informações de Sergipe. Gente, lá em Sergipe foi encontrado um tubarão com cerca de 3 metros, viu? Ele foi capturado pelos pescadores. Um tubarão tigre morreu após ficar preso em uma rede de pesca no litoral de Sergipe, na região da praia do Abaís, em Estância, no último sábado, dia 25. Segundo os pescadores, o animal tinha cerca de 3 metros de comprimento, pesava aproximadamente 200 quilos e foi encontrado em alto mar. O oceanógrafo, aliás, a oceanógrafa Maria Lúcia Góes, explicou que a presença dos tubarões na região é considerada natural. Ela ressaltou ainda que qualquer captura ou avistamento deve ser comunicado aos órgãos ambientais para auxiliar nos estudos e na conservação das espécies. O tubarão tigre não consta na lista de espécies ameaçadas de extinção pelo Ministério do Meio Ambiente. Por isso, a captura acidental não se configura crime ambiental. Apesar disso, a pesca da espécie não é recomendada devido à sua importância ecológica. 8h51. E o Ministério Público Federal em Sergipe abriu inscrições para o processo seletivo unificado de estágio. A seleção é destinada à formação de cadastro reserva para estudantes de nível médio, graduação e pós-graduação, com bolsas que variam de R$ 792 a R$ 2.640. As inscrições poderão ser feitas durante o mês de julho até o dia 30, né? Até 30 de julho, então termina já na quinta-feira. Aliás, inicia quinta-feira, dia 30, e segue até o dia 16 de agosto. Bom, as inscrições elas vão entre 30 de julho e 16 de agosto, exclusivamente pela página do processo seletivo. A prova objetiva será aplicada de forma online no dia 30 de agosto. Já os candidatos aos cursos de Direito, graduação e pós-graduação, aprovados na primeira etapa, também farão uma prova discursiva presencial prevista para 27 de setembro. Para participar, o candidato deve estar matriculado em uma instituição de ensino conveniada ao Ministério Público Federal em Sergipe. Estudantes de graduação que estejam no último semestre do curso não poderão ser contratados. A carga horária é de 20 horas semanais, com possibilidade de estágio em formato híbrido, combinando atividades presenciais e remotas. Os estagiários também recebem auxílio transporte de R$ 12,00 por dia de trabalho presencial. O processo seletivo reserva vagas para pessoas com deficiência, candidatos negros, integrantes de minorias étnico-raciais, conforme previsto no edital. Para concorrer pelo sistema de cotas, é necessário apresentar a documentação exigida durante a inscrição. 8 da manhã, 54 minutos. E Aracaju abre inscrições para a primeira Copa de Futsal voltada a atletas surdos. A Prefeitura de Aracaju abriu inscrições para a primeira Copa Aracaju de Futsal de Surdos, competição que busca incentivar a inclusão e ampliar o acesso de pessoas com deficiência auditiva ao esporte. As inscrições, gratuitas, seguem abertas até 29 de julho e devem ser realizadas exclusivamente pela internet. Ao fim da competição, serão entregues troféus e medalhas às equipes campeãs, além de premiações individuais para destaques do torneio, como melhor jogador e artilheiro. 8h45, reta final do Grande Rio Notícias. A gente traz agora o giro de notícias da agência Rádio Web. Hoje conosco o Eduardo Amaral vai trazer as informações pra gente. Dentre as informações, o Eduardo vai trazer para a gente a informação relacionada às, à Organização Mundial, né, que está contra a OMC, contra tarifas impostos pelos Estados Unidos. Esta e outras informações agora, Giro de Notícias, Agência Rádio Web.
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2: Terça-feira, 28 de julho de 2026. Este é o Giro de Notícias. Eu sou Eduardo Amaral e você acompanha os destaques do momento. O governo brasileiro apresentou nesta segunda-feira um pedido à Organização Mundial do Comércio, a OMC, sobre as tarifas impostas pelos Estados Unidos contra os produtos do país. O pedido está no sistema de solução de controvérsias do órgão internacional. Em nota, o Ministério das Relações Exteriores reafirma a posição brasileira, que classifica como injustificadas as aplicações de tarifas. O texto ainda acrescenta que elas são incompatíveis com as obrigações assumidas pelos Estados Unidos no Acordo Geral sobre Tarifas e Comércio de 1994, além das regras que disciplinam o mecanismo de solução e controvérsia da OMC. O Brasil foi sancionado duplamente, com uma tarifa de 25% e outra de 12,5% sobre suas exportações. O ministro Alexandre de Moraes, do Supremo Tribunal Federal, pediu esclarecimentos sobre as falhas apresentadas na tornozeleira eletrônica da cabeleireira Débora Rodrigues dos Santos, conhecida como Débora do Batom e condenada pela tentativa de golpe de Estado. A determinação foi enviada à Secretaria de Administração Penitenciária de São Paulo, depois que a Procuradoria-Geral da República, PGR, apontou perda de sinal em razão de falhas operacionais ou violação do equipamento. O prazo para a defesa se manifestar é de 5 dias. Um temporal com queda de granizo e ventos fortes provocou estragos em municípios do Rio Grande do Sul entre a tarde e a noite de segunda-feira. As cidades de Santo Antônio das Missões, Ernestina, Osório registraram os maiores danos. Ao todo, mais de 1.000 residências ficaram destelhadas. O estado vem enfrentando problemas em razão das chuvas ao longo da semana, com pontos de alagamento e mais de 50 mil clientes sem luz até amanhã desta terça-feira. Um relatório da empresa Sportdar apontou um volume de apostas suspeitas em um cartão amarelo de Lúcio Acosta, do Fluminense, em um jogo contra o Red Bull Bragantino pelo Campeonato Brasileiro. A empresa foi contratada pela FIFA e, em razão desse indício, a CBF iniciou uma investigação que busca verificar se o cartão favoreceu apostas. Órgãos como Polícia Federal, Ministério Público e Superior Tribunal de Justiça Desportiva foram avisados pela Confederação. O Fluminense também já foi notificado e o jogador negou irregularidade em nota divulgada pelo clube. O Conselho Eleitoral do Haiti marcou para dezembro deste ano o primeiro turno das eleições presidenciais. O segundo turno está previsto para acontecer em fevereiro de 2027. A data inicial do primeiro turno era para agosto, com o segundo turno previsto para dezembro. Contudo, ela foi alterada por medidas de segurança. O Haiti não realiza eleições presidenciais desde 2016. 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
0: 8h59.
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0: Reta final do Grande Rio Notícias. Tivemos então as informações com a agência Rádio Web e o Giro de Notícias. Nado da cooperativa, Nado do finalzinho do programa, quer que mandas?
3: Bom dia, Danta. Estou aqui, rapaz, trabalhando, iniciando aqui uma obra. Que rua é essa aqui?
4: Rua do Fogo.
3: Conhece o seu Martim da padaria?
0: É no PV. É
3: na casa dele aqui, viu?
0: É um
3: topado. Tá viajando para Piracá e direto. Dantas, estamos ouvindo aqui. Manda um alô para nós aí, Dantas.
0: Uhum, muito bem. Abraço, hein, grande Nado e toda a turma que tá no BV nos acompanhando. Eu tava lindo agora tomando um cafezinho e comendo as delícias que o Fábio da Croque Pastelaria trouxe para nós, né? Ei, Fábio, você faz a gente sair da linha.

0: abraço. Antônio, é direto aí, não é? É no 0800, Zelande. Como é que funciona aí? Que aqui ele reclama, viu? Fala, Denise. Dia, aliás, Deise.
1: Que tenha uma terça-feira com muita saúde. Com esse trabalho maravilhoso. E o Alves Corrêa, com fé em Deus, Nossa Senhora Aparecida, ele vai voltar para Grande Rio, sim.
0: Com fé em Deus, Senhor. Voltará, viu?
1: Um abraço.
0: Assim seja. Querido. Outro, forte abraço. Professora Lurdinha também está por aqui desejando bom dia para todos nós, né? Saúde para todos nós, professora. Só para a gente finalizar, gente, ó, não teve ganhador no sorteio da Mega Sena. Nenhuma pessoa acertou. E agora os sorteios, eles estão sendo realizados aos domingos, já. Foi no dia 26, no domingo, em São Paulo. Os números foram 05, 12, 21, 33, 43 e 50. Ela acumulou e pagará 78 milhões de reais. O sorteio hoje, hein? Dia 28 tem sorteio hoje na Mega Sena. Boa sorte para quem for concorrer. É muita grana. Vamos finalizar o nosso programa parabenizando os aniversariantes do dia. Hoje quem está completando idade nova, hoje dia 28, Janiel Ferreira, meu amigo Janiel, que trabalha nos Correios já. Janiel, nós estudamos juntos no Clementino do Monte, quinta série, sexta série, estivemos estudando juntos. Um abraço para o Janiel, dos Correios, Janiel Ferreira, completando, Ana, completando idade nova hoje, o Manuel Messias Lima, Manuel do Lab Vida. Ô, Manuel, é o Júnior, né? Um abraço para você, viu? Manuel Messias Lima Júnior. E quem também hoje está aniversariando é o Miguel, neto da Ana, nossa colaboradora aqui da rádio. Miguel, ali, vou dizer, viu? Tem uma pilha, uma bateria que não descarrega, não. Eita, menino! E desenrolado é ele, né? Desenrolado, esse neto da Ana, ele já veio já com um chip prontinho, né? Pra, assim, saber trabalhar entre as pessoas, já tá ali no meio da turma, e soltar as coisas que ele solta. Parece gente grande. Parece gente grande as coisas que ele diz, viu? Ô Miguel, felicidades pra você, viu? Tudo de bom, muita saúde pra o Miguel, netinho da Ana. É o filho da Bia, de uma das meninas da Ana, é neto da Ana. O Miguel é o xodó da Ana, é o primeiro netinho. E hoje é aniversário dele. Então, em nome do Miguel, do meu amigo Janiel, e também em nome de todos que estão completando a idade nova hoje, parabéns.

0: E nesse finalzão de semana foi sábado, não é, Sandra? Dona Aurinha, ó, mais 90 aí?
1: E
0: 91 anos, dona Aurinha. Rua Nova ela mora, não é, Sandra? Rua Nova.
1: Isso.
0: Eita.
1: É,
0: Dona Aurinha dos Pastéis, é verdade. 91 anos, ó. Eita, é muito janeiro, não é não? Pra contar. Muita história, muita coisa vivida, hein? Muita coisa. Estão vindo? Muita coisa vivida, porque não é brinquedo não, né? Passou por poucas e boas, né? Porque quanto mais atrás a gente vai ao tempo, mais dificuldade era para todas as pessoas, e principalmente para as mulheres, né? Então tem muita coisa que a dona Aurinha superou, viveu, presenciou e superou, principalmente as dificuldades da época. Saúde para a senhora, dona Aurinha. Deus abençoe sempre. Quer que o Antônio mandou para nós, Antônio Silva? Esse boy vai pela manhã, tá errado. Rapaz, que é isso? Porque o Fábio veio agora de manhã. Ó, Fábio, tem que trazer também um lanche pro Antônio, meio-dia, viu? Fábio da Croc. O Alves, ele já está de volta, é? À TV, Antônio? Ele colocou aqui, o Alves já está voltando para a TV. Já está voltando, e qual é a data que ele vai estar, hein, Antônio? A gente avisar para o pessoal e acompanhar o Alves também na televisão, né, na TV UPS, que ele faz um programa também por lá. Então tá, cada dia, graças a Deus, o Alves melhorando, né? Então, ele já voltou desde o... acho que foi final do mês passado, né, Antônio? Ele voltou para a rádio, lá em Arapiraca. E agora, no início de agosto, Antônio está me informando.

0: de agosto ele volta para a TV, então, ó, graças a Deus, é sinal de que a saúde dele, cada dia que passa, melhora, né? Em breve, de volta ao programa Derrubado, com as graças de Deus, né? A TV Ops é lá em Arapiraca, a rádio que ele faz lá também fica tudo tranquilo, tudo mais fácil para ele, né? Porque o deslocamento é curto, mas aqui para Penedo ele precisa enfrentar a estrada vindo para Penedo e depois voltando. Então ele precisa estar em plena recuperação. Tem um vídeo ele informando que vai voltar para a TV, né? Maravilha, Antônio. Obrigado pela informação. Se houver tempo, se você estiver aqui por perto, eu sei que você está produzindo seu programa já, passa aqui para se deliciar com o que o Fábio trouxe para nós, tá? Final de Grande Rio Notícias, chegando Sandra Maurício com muita música no Rio FM Show. Ao meio-dia tem ele, tem Antônio Silva e o programa Voz da Cidade. Às 14 horas tem o programa Derrubado. Às 18 tem Grande Rio Esportes. Às 19 tem Ronda na Grande Rio. Às 21, a Voz do Brasil. E a partir das 22 horas volta a programação musical da sua 99.1, feita especialmente para você. Amanhã, se Deus permitir, às 5 nós estaremos aqui, hein, de volta. A programação da sua 99.1 com o melhor do forrozão das antigas no Bom Dia Grande Rio. E às 6 da manhã com mais uma edição do Grande Rio Notícias. Forte abraço e até lá.
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0: que eu estou aqui e hoje eu quero dizer pra você que hoje é um dia espetacularmente certo pra gente viver o melhor. Confia, confie. Hoje então eu, né, ao chegar aqui, me deparei com pessoas sensacionais que eu amo de paixão. Não pude ir lá pertinho porque eu tô gripada, né, vocês sabem. E tô com a baixa aí na imunidade. Mas... é, Dona Aurinha, oh, quem não conhece? Quem nunca viu, mas já degustou as delícias, né, do pastel da Dona Aurinha. Então, nesse final de semana, Dona Aurinha completou 91 anos. Gente, que coisa linda! E a Maria José estava com ela aqui em frente à Rádio Grande Rio FM e me deu essa informação que é muito especial, porque Dona Aurinha, ela... enfim, ela participa da vida de gerações... e merece receber todo o nosso carinho, todo o nosso respeito, todo o nosso afeto. E eu digo que ela participou da vida de gerações porque nos aniversários, o que é que dava? Os pastéis da Dona Aurinha. Ao sair da escola, o que é que a gente fazia? Ia comer os pastéis da Dona Aurinha. Então, assim, era, pelo menos na minha casa, minha família, a gente que veio morar aqui em 96, todo qualquer eventozinho de pobre que tinha, né? Lá a nossa confraternização tinha que contar com os pastéis da Dona Aurinha. Então, Dona Aurinha, a senhora é uma super mãe, uma vovó, uma amiga muito especial, uma mulher linda, incrível, cheia de energia. E mesmo, gente, quando ela não tá com a saúde lá no 100, ela ainda assim consegue se divertir, fazer companhia, fazer novas amizades, participando do projeto Viver Bem da Melhor Idade, dançando, cantando, se realizando e sempre na companhia da família, especialmente da Maria José, né? Que é, assim, uma mão, um braço forte para proteger a Dona Aurinha. Então, Dona Aurinha, mais e mais anos de vida, saúde, amor, alegria, paz, muitos sonhos, dezenas de mais anos felizes, junto com essa família especial que Deus lhe contemplou. Sinta-se abraçada em nome da Dona Aurinha. Eu saúdo todos os aniversariantes do dia.
1: Parabéns, parabéns, parabéns pra você.
0: Bem-vinda à nossa programação. Hoje, terça-feira, 28 de julho de 2026. Como é bom ter vocês aí do outro lado do rádio, hein? E eu quero falar pra vocês que até o meio-dia nossa programação é sempre com os melhores. 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Tudo isso prestigiando o nosso programa. E hoje eu vou receber a Stephanie. A Stephanie, ela é nova gerente das farmácias Permanente, aqui da cidade de Penedo. E ela vem trazer, gente, para nós, a apresentação de dezenas de ofertas incríveis preparadas, melhores ofertas de inverno. Daqui a pouquinho a gente vai conferir juntinhos, tá bom? São 9:21, 9:21. Muito bom dia para todo mundo que acompanha a nossa programação. Muito obrigada por estar aí do outro lado do rádio. Muito obrigada por baixar o nosso aplicativo e através da internet estar em nossa audiência. Obrigada a você que baixa aí os aplicativos do mundo todo, mas fica sempre na conexão da Grande Rio FM. Você está em primeiro lugar em nossos corações. Vem fazer parte dessa festa, vem pra cá. Sintoniza 99.1 e participa com a gente. 82-3551-6600. O que é que eu vou trazer de bom hoje pra gente ouvir? O Paraíso Permanente. Canta pra gente, Rafaela Santos. 9:22.

0: Valeu, meu irmão.
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2: 9:31.

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0: Vamos lá de volta por aqui, trazendo muita música, alegria, alto astral e você com a gente. Muito obrigada pelo seu carinho, muito obrigada pela sua audiência. Que bom que você está aqui do outro lado do rádio curtindo a gente. 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Vamos por aqui destacar os ouvintes que estão com a gente. Vamos lá, vamos lá. Ana Paula Danda, meu amigo, bom dia, Antônio Silva, você vai poder ir lá no pessoal lá da doação de sangue? Me diga aí, por favor. Falei com ele ontem, mas você sabe, o ontem ficou ontem, né? Bom dia, bem-vindo, ouvinte.
1: Bom dia, Sandra Maurício.
0: Bom dia, querido.
1: Tudo bem, minha amiga?
0: Meu querido Ananias.
1: Que Deus abençoe a sua vida, o seu programa.
0: Nossa, meu filho.
1: E todos os seus ouvintes. Estou na escuta do seu programa, viu?
0: Ai,
1: eu, Marcelo Borges, José Elias, estamos na escuta. Gostaria de ouvir a música de Marcelo Borges, O Olhar de Jesus, para oferecer para todos os seus ouvintes, para minha esposa, para minha família e todos os seus ouvintes aqui em Itaporanga. Fica com Deus, minha amiga. Um abraço e que o Espírito Santo de Deus esteja sempre com você.
0: Amém, amém, amém. Assim seja em nossas vidas. Um forte abraço para toda essa família linda que curte sempre, sempre a gente. Obrigada. Quem mais está por aqui? Quem mais? É a Ana Célia no Sítio Alvorada, que vai curtir o sucesso de Luan Santana. Para a Valquíria e todos os amigos e familiares curtindo a nossa programação.
2: Bom dia. A música evangélica para mim aí, para aparecer para todo mundo que estiver escutando o rádio. Para você, para todos. Meu pai está no hospital, não chegou em casa ainda. Em nome do Senhor Jesus, apareci para meu pai. A Jesus deu muitos anos de saúde ao meu pai, para meu pai vir para casa. Compreendeu, né, Sandrinha?
0: É sim, Logo, Deus está curando, Deus está curando, creia.
3: Sandrinha, aqui é a Vânia, tudo bom, Sandrinha? Você passa a música do programa pra mim, eu fiz mais José Ailton, alô, Manuel, pra você, vamos correr a minha hora dele, viu? E tenha uma terça-feira, Senhor, saúde e paz, viu? Até a tarde, se Deus quiser.
0: Amém, que Deus dê saúde a todos os enfermos, né? Todos que estão precisando de cura e de libertação no dia de hoje. Tenho certeza que o Senhor já está providenciando o necessário por cada um de nós. 9h40.
4: Bom dia, Sandrinha. Bom dia. Quero a música de Frangiço.
0: Sim, senhora.
5: Isso pra minha mãe.
4: Isso pra minha mãe, pra minha avó, pra minha irmã.
0: Certinho, meu amor.
4: E pra mim.
0: Beijo.
4: A Carol Vitória da Mata Atlântica.
0: Oi, Carol Vitória. Beijo no seu coração. Todo o pessoal lá do Mata Atlântica que acompanha a gente. Teve uma senhora que eu encontrei com ela no sábado lá no Super Santos. Eu até pedi desculpa, porque até chegar aqui a gente acaba esquecendo os nomes. Mas todas as pessoas que me abraçaram, que tiraram fotos, que conversaram comigo na fila lá. Gente, eu parecia uma popstar, viu? Beijo pra todo mundo. Vocês são espetaculares, são incríveis, essenciais pro meu dia a dia.
4: Bom dia, Fabinha.
0: Bom dia, meu amor.
4: Quem manda em mim sou eu.
0: Quem manda em mim sou eu, é isso mesmo.
4: Vida, coração.
0: Beijo, toca já a unha pintada.
6: Bom dia, Sandra Maurício. Aqui é a Maria.
0: Oi, Maria.
6: Eu mandando esse áudio pra você, bater os parabéns do meu neto. Lucas Samuel está fazendo 6 anos hoje. Aí aqui vai os parabéns da avó dele, Maria, da mãe Joelma, o pai Remerson e as tias Ana e Sandra.
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0: Tá certo. Parabéns aí pro seu netinho. Anos e anos de vida multiplicados.
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O Olhar de Jesus, Marcelo Borges, na programação Grande Rio FM, são 9h46. Chegando por aqui a homenagem para o neto da Maria, Amado Batista Pétala. Especialmente para todos os avós em audiência com a gente.

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1: Sandra Maristio. Beijo.
2: Muito bem, já de volta por aqui, Grande Rio FM, primeiro lugar em todo lugar. Você que está na sintonia com a gente, meu muito obrigada pelo carinho de sempre. Sou Sandra Maurício e acompanho você até o meio-dia na 99.1. Você vai interagir com a gente em 82-3551-6600. Isso, vai participar, pedir sucessos atuais e curtir as melhores músicas

0: E vamos que vamos que vamos na nossa festa, porque tem gente linda aqui curtindo a gente. Bom dia, bem-vindo.
1: Deus te abençoe, sua mãe.
0: Amém.
1: Ela abençoando também. Sandrinha, você já sabe que de manhã você é que procura a música aí de Roberto Carlos, né?
0: Todas as músicas.
1: Minha esposa Selma, para vocês todos, principalmente para Walter Pedreiro na Vila Matia, você Sandra Maurício, Manuel Rodrigues, também o Tonho Silva, a Núbia e família na Ilha da Santa, a Lila, o Nado e a Graça, o Ronaldo, o Gael, o Claudio, a Ilu de Igreja Nova, Galeia da Lagoa da Canoa, Eliane e o esposo Ailton, né, Arapiraca, Sargento Santo Pia Sabuçu, meu primo Bahia, Marcolina em Penedo, e o menino que é é Rodrigues da Pipoca e sua mãe aí no na Penedo, Marizana Saúde, Mané Leiteiro, Magnora, Marizã e Maria Alexandre, compadre Zé Milton Chinaré, seu Luiz Lagoa Grande, dona Margarida, compadre Zé de Pedro, Vavá, meu afigado. Aí no Sobrado, galera do bar, como é que tá vocês? Dileide, a Anhatapera, a Quitéria e também a Nena. Até meio-dia, né? Se Deus quiser, Sandrinha.
0: Ok, ok, meu papaizinho Valdeci do Castro, minha mamãezinha Selma, muito, muito obrigada por vocês estarem sempre, sempre aqui com a gente, tá? Vocês são maravilhosos demais. Onde quer que você esteja, faça aí como meu papaizinho, vai lá, né? Vai lá. Pede um sucesso pra gente, ligando 82-3551-6600 ou mandando sua mensagem de texto de voz. Oi, toque 10, é isso? Quem canta, por favor, quem canta? Lembrando, sucessos atuais até o meio-dia, alguém me pediu, Frei Gilson, e vai para todo o pessoal que tá me pedindo sucessos religiosos.
2: Bom tchau, dia, tchau. Sandrinha, bom dia, Sandrinha.
0: Bom dia, meu bem.
2: Manda um alô pra Coab, Sandrinha. Manda um alô pra Ponta
0: Mufina. Alô, Coab. Alô, tá Ponta Mufina. Alô, todo mundo.
3: Bom dia, Sandra Maurício.
0: Bom dia,
3: aqui
0: meu
3: é
0: bem.
3: Tatiane, da Coab Nova, de Santana do São Francisco. E hoje eu gostaria de ouvir qualquer uma de Henri Freitas.
0: Bora, já já. E a minha querida amiga Rose do Loteamento Santa Luzia vai já já curtir Calcinha Preta. São 10h13.

São 10 horas e 29 minutos. Que sucesso lindo, lindo demais. Calcinha Preta. Antes eu toquei Henry Freitas e Jonas Esticado, Remorso. Toquei ainda Roberto Carlos, Eu Ofereço Flores, e Frei Gilson passou por aqui com Eu Seguirei. 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São 10h31, eu volto já.

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0: Agora são 10h35, 10h35 minutinhos. Você sabia que tá tendo doação de sangue aqui em Penedo? O Hemoalves está aqui em Penedo, no prédio do Hemodiálise, ali em frente à antiga Santa Casa de Misericórdia. E para falar sobre esse momento, esse dia tão especial, antes de eu bater papo com as meninas da farmácia permanente, eu trago informações diretas com o nosso querido amigo Antônio Silva. Bom dia, bem-vindo.
1: Oi, Sandra.
0: Oi, menino.
1: Bom dia.
0: Bom dia.
1: Tudo bem?
0: Tudo bem. Por aí, como é que está? Olha, a conexão não está muito legal. Oi, Antônio. Antônio Silva está... isso aqui é ao vivo, tá bom, gente? Então, houve ligação antes. A gente está tentando colocar no ar tudo legal, sem interrupção. Mas com essa chuva, a internet acaba ficando prejudicada em Penedo. Parece que todo mundo depende do mesmo fio. Mesmo que a gente esteja em dados móveis ou com internet fixa, via cabo, né, via fibra, acaba dando esses probleminhas. Antônio, eu sugiro que você ligue novamente para mim, para ver se a gente consegue, tá bom? Liga outra vez, porque caiu. Às 10h37. Vamos lá, Antônio Silva, tô te aguardando. Liga novamente, por favor. Tá russo. Vai dar certo, porque o brasileiro não desiste jamais, tá? E por falar em não desistir, vamos aqui. Cadê Antônio? Tô te aguardando, Antônio. Pronto, vamos lá. Agora vai, Antônio, agora vai. Segue com você.
1: Sandra, internet realmente aqui tava complicado, mas já foi resolvido. Muito bem, bom dia, Sandra, bom dia para você, ouvinte da Rádio Grande Rio FM, para você que está acompanhando o programa Rio FM Show, e bom dia aí também aos convidados e entrevistados da Sandra Maurício, daqui a pouquinho nos estúdios da Rádio Grande Rio FM. Ó, Sandra, como você bem anunciou, está acontecendo em Penedo mais uma campanha de doação de sangue, momento importante para que as pessoas possam ajudar a salvar vida. Uma única doação, você pode salvar 4 pessoas que está precisando de repente aí de uma bolsa de sangue. Comigo está o Danilo, ele é assistente social e também coordena a coleta externa, e justamente vieram de Arapiraca para Penedo. Danilo, prazer reencontrá-lo, já conversamos outro dia aqui nesse mesmo local, falando de uma campanha, e reforça pra gente essa importância das pessoas virem aqui fazer seu papel, doar sangue, que é salvar vidas. Bom dia, meu amigo.
2: Bom dia, isso mesmo. Como você colocou, o principal objetivo da doação de sangue é salvar vidas, né? E aí, no início da sua fala, você colocou que com apenas uma doação, a gente está conseguindo salvar até 4 vidas. E é isso mesmo. Então, é justamente nesse sentido que a gente convida, né? Convoca, na verdade, toda a população para comparecer, né? No dia de hoje aqui no Centro de Hemodiálise da Santa Casa, para nos ajudar a formar um estoque estratégico de sangue, né? Principalmente levando em consideração que atualmente o estoque do Hemoal está em estado crítico, principalmente para as tipagens negativas, mas independente da tipagem sanguínea, todo doador é bem-vindo para nos ajudar nesse momento, né? Já é a terceira vez que a gente retorna esse ano com essa parceria com a Santa Casa, e aí provavelmente ainda nesse ano a gente volta para fechar as quatro vezes, né? Aqui, e aí a gente já fez essa parceria com eles para estar voltando a cada 3 meses para fixar, né? Para que a população de Penedo compareça e nos ajude a salvar vidas.
1: Quem vai doar sangue? De repente está em casa agora ouvindo a rádio. Poxa, o pessoal está aqui, não sabia que era doar. Tem que ter feito algum tipo de jejum, tem que estar preparado, quais são os critérios?
2: É bem interessante você falar isso, porque muitas pessoas acreditam que para realizar a doação de sangue precisa estar em jejum, né? Mas é o contrário. O doador, ele precisa estar alimentado e bem alimentado. A gente só faz a orientação que ele precisa evitar as comidas gordurosas nas 3 horas que antecedem a doação de sangue, principalmente os derivados lácteos, queijo, leite, manteiga, né? Eles evitam nessas 3 horas que antecedem a doação. Então, pode tomar um café da manhã normal, quem vier à tarde também pode almoçar, só evitando fazer essas alimentações gordurosas nas 3 horas que antecedem a doação.
1: Danilo, as pessoas que doam sangue podem imaginar que você doa o sangue agora, quando o sangue chega em Arapiraca, já vai para o hospital, alguém vai receber. Não é assim que funciona, né?
2: Isso mesmo. Então, aqui é feito um critério, né? Ao chegar aqui, o doador, ele passa pela recepção, faz o seu cadastro, depois ele passa por uma triagem hematológica com a enfermagem, que a enfermagem vai verificar os sinais vitais, fazer um testezinho do capilar para verificar o nível de ferro e hemoglobina, e depois esse doador faz a doação doação de sangue. Na doação de sangue em si, é coletado de 350 a 400 ml de sangue, e essa bolsinha de sangue, ao chegar no hemoal, ele vai passar por um processo de fracionamento, onde são separados os hemocomponentes: plasma, hemácias e plaquetas. Cada hemocomponente desse, ele vai para um paciente diferente, ele tem uma validade diferente, tem um tratamento diferente, né? E aí é justamente isso. Muitas pessoas acreditam que essa bolsinha de sangue, ela vai direto para o paciente, mas ela tem todo um critério, e antes de entrar no estoque, ser liberada para o paciente, ela também passa por uma triagem sorológica. Obrigatoriamente, a gente faz os testes para HIV, sífilis, hepatite B e C, doença de Chagas e HTLV. Então, além de você estar salvando vidas, né, através da sua doação, você também está tendo uma manutenção da tua saúde, visto que o doador, com 30 dias, ele tem acesso à carteirinha da doação. E nessa carteirinha, além das informações da doação, tipagem sanguínea, no verso dela tem o resultado de todos esses exames que são feitos.
1: Se vocês detectarem algum problema nesse sangue, a pessoa que doou, ela é contactada?
2: Isso mesmo. Então, a equipe de serviço social, né, recebe mensalmente do laboratório de sorologia a relação dos pacientes que apresentaram alguma intercorrência, né, algum marcador sorológico, e aí a gente entra em contato com esse doador para informar dessa inconsistência, solicitando que ele retorne ao hemocentro, ou melhor, que ele vá ao hemocentro para realizar um exame que a gente chama de um exame de segunda amostra, que é coletado 5 ml de sangue, a gente vai encaminhar para o laboratório para fazer uma nova testagem, e aí, mediante esse resultado, o médico vai avaliar junto com o doador, que vai ser convocado para receber esse resultado, e na necessidade de... ou seja, que repita o marcador, por exemplo, para o sífilis, por exemplo, esse doador, ele é encaminhado para o serviço de referência. Cada serviço de referência é mediante a patologia que apresentar o marcador sorológico.
1: Amigo, qual é a nossa real situação hoje de estoque de sangue no nosso centro?
2: Isso, é bem importante falar isso, porque assim, muitas pessoas não sabem, mas o Hemoal de Arapiraca, ele é responsável por atender toda a região do Agreste, Baixo Sertão e essa parte do São Francisco, né? E aí a gente atende ao total 62 municípios, então é um contingente muito grande de municípios, e a necessidade por sangue, ela é diária, né? Então atualmente a gente só está com 35% do estoque de sangue. O ideal seria que a gente trabalhasse com cerca de uma margem normal de 350 bolsas de sangue em estoque para poder atender essa demanda, e atualmente a gente está com 95 bolsas de sangue. Então está bem abaixo, né? E principalmente, como eu falei no início da minha fala, para o sangue de tipagem negativa. Então, a gente está com o O negativo zerado, a gente está com o AB negativo zerado, né? E são sangues que são muito importantes, porque eles tem menos quantidade na população sanguínea, e, por exemplo, um paciente que é O negativo, ele só recebe sangue O negativo, que no caso ele é o doador universal, mas só recebe dele mesmo.
1: Sandra, o Danilo, ele também está te ouvindo. Algum questionamento? De repente você pode ter alguma pergunta diferente da minha, fique à vontade, ele está aqui para responder também as suas indagações, ou de repente de algum ouvinte que está com alguma dúvida aí e manda alguma mensagem via WhatsApp para você. Você fica aqui pendendo até que hora?
0: Ô, Antônio. Antônio?
1: Pois não, Sandra, pois não.
0: É só para ele, mais uma vez, deixar nós, tanto ouvinte, especialmente aquelas pessoas que fazem a doação de sangue, já que o Hemoal estará conosco a cada 3 meses, para ele lembrar como os requisitos, ou de que forma deve se comportar os possíveis doadores de sangue.
1: Ele está te ouvindo, viu?
0: Sim.
2: Pronto. Bom dia, né?
0: Então, bom dia, meu querido.
2: Isso, como eu falei no início, a gente tem essa proposta de estar retornando a cada 3 meses, né? Estivemos em janeiro, em abril, e voltamos agora em julho. Então, provavelmente no final de outubro, novembro, a gente já está voltando. E aí, as orientações que a gente faz para os doadores é justamente que eles busquem se alimentar no dia da doação, né? Só evitando as alimentações gordurosas, como eu falei, e estar em bom estado de saúde, né? Mudaram alguns critérios, principalmente com relação à questão de tatuagem, piercing, porque antes era 1 ano para esse doador realizar uma nova doação, e agora com 4 meses após esse procedimento ele já pode realizar a doação. E esse era um dos principais critérios de inaptidão, né? Porque muitas pessoas, ao fazer uma tatuagem, só podia doar 1 ano depois.
0: Por favor, eu soube também que a questão de, no caso de mulheres, eu não lembro bem o nome daquele tipo de sobrancelha, que é mais ou menos um...
2: Micropigmentação.
0: Sim, elas também têm que ter um certo cuidado, tem um período para realizar a doação?
2: Qualquer procedimento perfurocortante, né? Piercing, tatuagem, micropigmentação, os preenchimentos, botox, eles seguem esse mesmo critério de 4 meses.
0: Nossa, eu não sabia, tá vendo? Eu achava que seria só a questão da tatuagem, da micropigmentação, porque é uma espécie de tatuagem, né? Então, até quem realiza procedimentos estéticos precisa ter esse cuidado. Essa orientação desse intervalo, né?
2: E pegando esse mesmo gancho, né? Tem uma questão que está sendo muito comum atualmente, é com relação ao uso de Monjaro.
0: O uso de Monjaro também. Então,
2: isso,
0: mas...
2: que acontece? Ah. O uso do Monjaro, por si só, ele não inapta para doação de sangue. No entanto, caso haja algum ajuste na dosagem, aí precisa aguardar o prazo de 6 meses.
0: No caso de ajuste de dosagem, aí esse doador vai ter que aguardar.
1: 6 meses.
0: 6 meses. Outra coisa, assim, por exemplo, quem está trabalhando, que quer fazer a doação, como é que fica esse trabalhador? Ele pode realizar a doação? Ele vai ter um prejuízo na folha de pagamento? Como acontece?
2: Então, de acordo com a legislação, o trabalhador, ele tem direito a uma folga abonada para doação de sangue, né? Algumas empresas são parceiras da causa e aí eles dão a oportunidade do doador apresentar essa declaração, independente de ser 1 a 2 vezes por ano, vai muito da empresa, mas de acordo com a legislação, uma folga abonada para doação de sangue o trabalhador tem direito.
0: Então não há prejuízo no caso, né?
1: O doador, ele também tem isenção em pagamento de algum concurso, caso seja esse doador contínuo?
2: Isso mesmo. A gente sempre orienta o doador a verificar o que o edital pede, né? Existem alguns editais que eles dão direito a isenção da taxa de inscrição para o doador que tenha feito uma doação no último ano. Outros exigem que você tenha 3 doações no último ano.
0: Sim.
2: Outros 6 meses antes da doação de sangue. E aí a gente sempre orienta a ele verificar o que o edital está solicitando. Mas o doador, por lei, ele tem direito, tanto o doador de sangue quanto o de medula óssea.
0: Interessante.
1: Por falar em medula óssea, vocês estão fazendo também aqui a coleta da doação de medula?
2: Isso mesmo. A gente realiza o cadastro para doação de medula óssea, que os critérios é ter de 18 a 35 anos e não ter tido nenhuma doença autoimune. Então, o doador, ele faz o cadastro aqui com a gente, que é o preenchimento de um termo de consentimento. É retirado 5 ml de sangue e essa amostra de sangue ela é encaminhada para o Instituto Nacional do Câncer, onde são feitos exames de histocompatibilidade, que vai traçar o perfil genético e sanguíneo desse doador. Essas informações ficam armazenadas no banco de dados a nível nacional. E aí, quando o doador é compatível com algum paciente, a gente entra em contato para informar e saber se ele tem o interesse de dar continuidade à investigação e, consequentemente, à doação.
1: Eu tenho um cadastro no Redome. Eu, quando aqui funcionava o banco de sangue em Penedo, eu fiz essa coleta e eu tenho um cadastro no Redome. Tem muitos anos que eu fiz essa coleta. Ainda posso receber uma ligação, ainda posso receber uma convocação do que o meu tipo sanguíneo é compatível com alguém, ou tem um tempo estimado?
2: Isso. Fica até os 59 anos no sistema. Então, a qualquer momento, caso haja algum paciente precisando, a gente entra em contato com o doador. Então, é importante sempre manter os dados atualizados. Telefone, endereço, e-mail, né, que pode ser feitos essa atualização, né, direto no aplicativo do Redome.
1: Algo mais, Sandra? Ao nosso amigo Danilo?
0: Não. Por enquanto ele já me falou, né, que a questão de como a pessoa tem que se preparar para estar aí, quem pode, quem não pode. E eu quero saber se a demanda, essa é a minha última pergunta. São quantas pessoas que podem fazer a doação e se também já foram entregue todas as fichas hoje? Porque da última vez, ó, voou, foi rapidinho, não foi, Antônio?
1: Foi rapidinho.
2: Isso mesmo. A nossa capacidade de atendimento diário são 50 doadores, né? Hoje a gente fez a distribuição apenas de 20 fichas, né? Então temos 30 ainda disponível para a população. E aí, aproveitando a oportunidade, a gente faz esse apelo, né, para os ouvintes, para que compareçam e nos ajude a salvar vidas através dessa doação. E aí também já deixo de antemão que quando a gente fechar hoje a data da próxima coleta, a gente já pede também para que haja essa divulgação, para que a população abrace a causa e nos ajude a salvar vidas.
0: Então, os doadores que ainda não estiveram, que estão em casa, porque às vezes, como na última vez, esgotaram e muitas pessoas tiveram que voltar, eu acredito que hoje talvez ficaram receosos de ir e não ter ficha. Então, ao contrário, gente, nós ainda temos vagas disponíveis 30. Para 30 doadores de sangue. Então, se você é morador de Penedo, se você é morador dos povoados, pode vir até Penedo, pode vir, porque o Hemoal estará aqui até as 3 horas da tarde. Vem alimentado, já sabe o que, que não pode ter feito até ontem, já ouviu aqui as dicas, mas vem fazer esse ato de solidariedade e de amor, porque é muito necessário. O banco de sangue está em risco, vários tipos sanguíneos estão lá embaixo, e infelizmente a gente está vendo uma série de crimes, de assassinatos, de acidentes nos últimos dias, ou seja, certamente há pessoas precisando também de sangue, ou pode chegar a precisar, e o banco de sangue hoje está com essa baixa, né, de estoque. Então vamos ajudar. E sem falar que nós ainda temos irmãos penedenses também entrando aí sempre em campanha para solicitar doação de sangue e doação de medula. Então vamos fazer isso. É um ato de amor, não dói, não dá prejuízo nenhum. Se você trabalha, você vai ter direito a né, aquelas pessoas que são doadores sempre. Vai ter vários direitos. Tem a questão de meia entrada em shows, em eventos. Tem também isenção de certos concursos, de inscrição de certos concursos. Então, além de você estar ajudando alguém, a instituições hospitalares, aos veículos de saúde, você também pode estar tendo vantagens em determinadas coisas, assuntos públicos. Então, é um apelo. E obrigada a todos. Segue, Antônio.
1: Sandra, eu acho que todas as vezes que eu entrevisto o pessoal do Hemoal para falar de doação, eu nunca perguntei com relação se a pessoa que vai doar no dia anterior praticou sexo e sem empecilho?
2: Então, não há o impedimento por si só, né? Por conta da relação sexual. O que acontece? Se o doador ele tiver vários parceiros sexuais e essas práticas sexuais forem de forma desprotegida, né? Sem uso do preservativo, aí sim, ele fica inapto no período mínimo de 6 meses também por conta da incubação do vírus, né? E aí existe a possibilidade de uma contaminação.
1: Muito bem. Danilo, mais uma vez, grato, viu, irmão? Você deixou lá o atendimento, gentilmente veio aqui, falou mais uma vez conosco da Rádio Grande Rio FM, parabenizar o trabalho que vocês fazem, que é um trabalho excepcional, e sempre que vierem a Penedo, se algum dia quiserem ir à rádio, bater um papo muito mais aprofundado, serão bem-vindos. Obrigado, viu?
2: Nós que agradecemos pela oportunidade, né? Estamos sempre à disposição. E muito obrigado pela parceria.
1: Deixa eu voltar para o atendimento. Sandra Maurício.
0: Obrigada, menino, mais uma vez, tá?
1: Não, não acabou, não. Ah, eu sei que você tem gente aí para entrevistar.
0: É, amigo, porque o pessoal tá aqui desde as 10.
1: Mas eu vou deixar só esse rapaz aí cumprimentar. Bom dia, meu irmão.
3: Bom dia, Sandra. É, prazer estar aqui novamente falando um pouco sobre a doação de sangue.
0: Quem é, Antônio, por favor?
3: É o Sami.
0: Oi, Sami! Como é que está você, menino?
3: Tudo bem, graças a Deus.
0: Parabenizar agora mais uma vez a vocês, tá? Por esse ato de amor ao próximo. É uma necessidade urgente de que a gente possa deixar não só a questão de doação de sangue, mas da medula óssea e de todos os órgãos, né? Que nós nos tornemos doadores, porque a partir dessas doações nós estaremos prolongando a vida de várias pessoas, né? Nós podemos salvar vidas, dar oportunidade de jovens, crianças, idosos ter mais qualidade de vida. Então, que esse ato de amor possa ser contagiante, possa contaminar não só os penedenses, mas todos que estão ouvindo a gente. Sejam em campanhas aqui em Penedo, em outras cidades, em outros estados, que possa ser abraçado no total por toda a população.
3: Com certeza, Sandra. A gente faz essas ações de 3 em 3 meses. A próxima já está prevista também para novembro. para a gente conseguir manter esses estoques em um nível controlado, né? O Danilo com certeza falou muito melhor do que eu, com mais entendimento técnico sobre essa questão da doação. Eu estou aqui para dar uma palavrinha, chamar o pessoal, ainda temos fichas aqui, é um prazer enorme receber. E a gente sabe que a população de Penedo sempre adere muito aqui à campanha de doação. Então, convidar mais uma vez, agradecer pelo espaço também de estar aqui. Eu queria também aproveitar, né, o momento e o espaço para dar uma notícia legal aqui do hospital. A gente finalizou a reforma das três enfermarias que a gente construiu, onde era a antiga emergência. Então são 20 novos leitos cirúrgicos que a gente abriu. A questão com esse aumento, né, a gente conseguiu uma ampliação também na parte da maternidade, para dar mais conforto, mais espaço para as gestantes, os acompanhantes. Antes tínhamos duas enfermarias, agora temos três na maternidade. Construímos também um consultório pediátrico para separar os atendimentos. Então a Santa Casa tem trabalhado muito aí, sempre trazendo novidades, graças a Deus. Estamos vivendo um momento muito feliz e gostaria de compartilhar isso com vocês.
1: Como é que estão os atendimentos aqui no centro de hemodiálise?
3: Os atendimentos do centro de hemodiálise completamos um ano, no dia 21, se eu não me engano. A gente fez uma comemoraçãozinha aqui com o pessoal. Um ano de muita luta para conseguir entregar um serviço contínuo, sem interrupções, sem problemas e sem financiamento. Por enquanto também, a gente está com o processo no Ministério da Saúde aprovado tecnicamente, aguardando a publicação da portaria para começar a receber. Então é uma conquista maior ainda para a gente de conseguir ter esse serviço funcionar por um ano com recursos próprios da Santa Casa. Então é só comemorações, e no mês que vem vamos estar comemorando um ano de atendimentos oftalmológicos. Também vou trazer uns números bem interessantes e eu gostaria de passar para vocês também quando eu tiver com esses números consolidados e formar esse um ano.
0: Então, Antônio,
3: a gente tem muito a entregar e estou muito feliz.
0: Antônio, Sami me ouve?
1: Sim.
0: Eu quero aqui, eu vi um vídeo esses dias onde algumas pessoas faziam seus agradecimentos em redes sociais a respeito do funcionamento do atendimento da hemodiálise. Eu quero dizer que é lindo, mas também dizer que eu já ouvi, eu pessoalmente, vários depoimentos de pessoas, inclusive dizendo que o atendimento aqui em Penedo, além de ser mais cômodo porque está em casa, não precisa viajar, mas que o atendimento em si, no geral, é melhor do que em outras cidades, porque inclusive vocês também alimentam. Vocês servem um lanche, vocês atendem com muito carinho os pacientes de hemodiálise. Então, assim, algumas pessoas que eu conheço que já são pacientes de hemodiálise aqui de Penedo, já estavam vendo esse atendimento de uma forma diferenciada. E eu estou muito feliz de saber que a hemodiálise já está completando o seu primeiro ano aqui em Penedo. E se nesse primeiro ano, que era, digamos assim, um ensaio, tudo novo, tudo diferente, muita cobrança também, talvez até a inexperiência, né, do atendimento aqui em Penedo causasse um certo receio nos pacientes, mas eu quero dizer assim que a gente fica muito feliz, a comunidade, com uma bênção, com a graça dessa de ter a hemodiálise aqui dentro da nossa cidade, e que eles, os próprios pacientes, conseguiram entender da tamanha qualidade que é o atendimento, não apenas porque não precisa mais viajar, voltar cansado no final da tarde ou no início da noite, em parte da noite para Penedo, mas que aqui vocês conseguem dar um atendimento onde eles se sentem realmente abraçados, acolhidos com amor. Então, parabéns, Sami, parabéns a todos os profissionais que fazem parte do hemodiálise aqui de Penedo. Eu tenho certeza que se vocês já conseguem atender X pessoas, vocês vão conseguir atender muito mais no futuro próximo, e que não só a hemodiálise, mas tantos outros tratamentos que são feitos lá fora, vai então estar aqui a dispor dos penedenses em breve.
3: Com certeza, senhora. Obrigado pelas palavras. A gente sabe que cada experiência é individual. Tem pessoas que têm experiências boas, experiências ruins em todos os lugares, mas majoritariamente as opiniões que eu escuto, as falas que eu escuto são sempre positivas, e isso mostra só que o trabalho está sendo feito a contento e a gente está fazendo o que a gente tem que fazer, né? É a nossa obrigação como um hospital dar esse serviço, essa assistência aos pacientes A gente fica muito feliz que isso seja reconhecido, e mas não passa de ser a nossa obrigação de oferecer o serviço a contento para todos.
1: Hoje o Centro de Hemodiálise está atendendo quantas pessoas, dependendo?
3: Nós temos 24 pessoas. A gente tem uma ideia de ampliar cada vez mais, mas para isso a gente precisa ter esse financiamento, né? Hoje eu não consigo abrir os 6 dias na semana em 3 turnos, como é o planejamento para o futuro. A gente vai conseguir fazer isso e abrir para os municípios da região, além de Penedo, quando a gente tiver esse financiamento do Ministério da Saúde, que é o que garante o funcionamento dos serviços ininterruptamente, né? Porque vem um recurso de Brasília garantido. Hoje a gente consegue fazer funcionar com recursos do hospital.
1: Muito bem. Algo mais, Sandra? Samir?
0: Não, estou muito feliz, principalmente em saber que os recursos são meramente do município. Então, mais um motivo para...
1: Algo mais, Sandra? Samir?
0: Não, estou muito feliz, principalmente em saber que os recursos são meramente do município. Então,

0: né? Prefeito Ronaldo, o Guilherme Lopes também, Carlinhos Maia, que nos ajudou muito, né, a abrir esse serviço iniciar, dar esse pontapé inicial. Mas agora está em Brasília, né? A gente precisa contar também com os nossos deputados federais lá. O Luciano Amaral está muito empenhado nisso, trabalhando, conversando com o pessoal do Ministério. Eu acredito que ainda esse ano, esse mês ou no próximo, esse mês não, que está acabando, mas no próximo ou no seguinte, a gente já deve estar com essa habilitação publicada. E aí, para receber o recurso, são mais 3 meses. Então, assim, é bem complicado, é um caminho longo, mas a gente consegue enxergar a luz no fim do túnel.
1: Garantindo esse recurso de Brasília, vocês conseguem atender quantas pessoas?
0: Garantindo esse recurso de Brasília, nós temos 20 máquinas, então a gente consegue atender 20 pacientes por sessão, fazendo turnos manhã, tarde, noite, durante 6 dias por semana, a gente consegue atender cerca de 120 pacientes. E aí, com esse recurso, a gente vai receber mais recurso, tendo mais pacientes. Então, a partir daí, a gente começa a abrir o serviço para a região inteira. Muitos municípios procuraram a gente já, mas infelizmente eu não consigo abrir, porque eu não consigo garantir o financiamento desse serviço se eu trouxer mais pacientes do que eu tenho hoje, né? A nossa programação foi para receber esse número de pacientes de Penedo, para a gente conseguir garantir isso. Então a gente tem que manter isso controlado para a gente não dar um passo maior que a perna.
1: Esse recurso do Ministério da Saúde é um recurso fixo, mensal, ou ele é por produção? Na medida que você tem mais pacientes, chega mais recurso. Na medida que diminui paciente, diminui recurso.
0: O recurso é pago por sessão, né? Então é por paciente e por sessão. Se eu tenho 10 pacientes em uma sessão, eu vou receber 10 sessões, 3 vezes por semana, 4 semanas no mês, aí recebe o recurso assim. Então, se eu aumentar o número de pacientes, eu aumento o número de sessões, eu aumento o número de recursos que eu vou receber também.
1: Sami, grato, viu, por nos atender, parabéns por mais uma vez, pessoal do nosso Hemoal está em Penedo com essa coleta, e a van, Sandra, do Hemoal tá ali, tem uma frase que é muito bonita: nosso combustível é o seu sangue. Então, você que está em casa, ainda há tempo. Até 3 da tarde você pode chegar aqui e fazer a ficha para poder fazer a doação. O pessoal fica aqui até às 16 para fazer as coletas. Então, segundo o Danilo, que é assistente social do Hemoal, ainda tem 30 fichas esperando por você. Sami, grato, irmão, por nos receber. Obrigado, viu?
0: Obrigado, Sandra, pelo espaço. Obrigado, Antônio, pela parceria de sempre. Contem comigo, precisando de informações, qualquer coisa. Sami e a Santa Casa estão abertos.
1: Muito bem, deixa você trabalhar, viu? Valeu, okay, Sami, obrigado.
2: Um abraço.
1: Sandra Maurício, oi, segue você no Rio FM Show, batendo papo aí com o pessoal da farmácia, né, Sandra?
2: Isso, agora a Farmácia Permanente, nossa parceirinha.
1: Muito bem.
2: Desde quando chegou até Penedo, é parceirinha da nossa programação. 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
1: Então segue daí, Sandra, que valeu, eu volto meio-dia com o programa Voz da Cidade. Um abraço.
2: Um abraço, Antônio. Obrigada. Então, olha só, gente, ainda faltam 30 doadores, tá? O Hemoal está aqui em Penedo, em frente ao prédio do hemodiálise. Então a gente precisa de você, meu amigo penedense, meu amigo do interior, você que doa sangue, precisa doar periodicamente e tava aí sem saber o que fazer, às vezes tá sem dinheiro para viajar para Coruripe ou para Maceió ou Arapiraca. Olha, o Hemoal está aqui em Penedo, aguardando você, tá joia? Então agora, não vou não pro intervalo comercial, porque eu já deixei as meninas aqui de molho, ou vou? Não, né? Você que está com pressa?
3: Ainda dá um tempinho.
2: Ainda tem um tempinho, então vamos para o intervalo comercial pagar essa conta, porque eu estou devendo a todo mundo. 11:05.

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0: Agora sim, meu Deus! Chegou a nossa hora de falar com a Jennifer e com a... Não, o nome dela.
1: Elaine.
0: Eu falei tudo errado. É Stephanie, tá? Stephanie e a Elaine, que são colaboradoras da Farmácia Permanente. A Stephanie, ela é... Pega aqui pra mim, aqui em cima. Aqui, ó. Isso, puxa aí pra mim, por favor. Isso, pronto, obrigada. 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Stephanie, bom dia, muito obrigada por você ter essa paciência de Jó, de esperar. Foi culpa do Antônio Silva, tá? Primeiramente foi culpa dele. 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
0: De 5 a 6 meses, aí o paciente, ele precisa voltar à unidade de saúde para renovar essa receita e continuar
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0: Depois que passa esses 6 meses, porque quando a gente vai lá na Farmácia Popular, a gente precisa fazer um cadastro, não é isso?
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0: Aí aquele cadastro daquela medicação contínua, ele só vale por 6 meses? Aí depois desses 5, 6 meses que eu renovo a receita, eu tenho que renovar esse cadastro ou não? Só entrego a receita e posso retirar a medicação?
1: Só entregar a receita e você retira a medicação. No ato da entrega, a gente já verifica se houve alguma mudança na medicação, em questão de quantidade, se vai aumentou, quantas vezes você vai tomar, se aumentou a dosagem, a gente já consegue até tirar a dúvida do paciente durante a entrega, referente àquele medicamento que ele está tomando também.
0: Ah, então vocês também verificam essa questão da dosagem, né?
1: Exatamente.
0: Outra coisa, nós estamos falando assim, como a gente é ouvido em todo o Baixo São Francisco e outras cidades, mas nesse caso é só o penedense, só quem mora em Penedo que retira?
1: Não. De forma nenhuma. A gente tem clientes de Neópolis, vem de Sergipe para retirar medicamento.
0: Uau, que legal, não sabia.
1: Então a gente atende toda essa gama.
0: Então todo esse pessoal aqui da região do Baixo São Francisco que tem medicamentos, tem a retirada de fraldas, de absorventes, é só trazer a receita, a documentação e faz a retirada.
1: Faz a retirada. Lembrando que o paciente com a receita original, o RGCPF mãos, retira, e caso ele não consiga ir até o local, a gente pede para o procurador ir portando uma procuração assinada e carimbada pelo cartório.
0: A outra coisa, até um tempo desse a farmácia popular era uma farmácia de descontos. 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Hoje, continua dessa maneira ou alguns medicamentos, ou alguns, eu não sei como é que vocês chamam essa questão de fraldas, de absorventes, eles são entregues gratuitamente, sem ninguém ter que pagar nada.
1: Antigamente tinha o Foxiga, que normalmente o paciente pagava 50% do valor, mas hoje em dia já não mais, ele é gratuito inteiramente, não chega a pagar nenhum valor para poder retirar. Paciente, a partir de 65 anos, já retira gratuitamente esse medicamento.
0: Tem outros medicamentos que você pode apontar que antes era preciso pagar? As fraldas antes já eram gratuitas 100%?
1: As fraldas antigamente eram só uma quantidade reduzida.
0: Ah.
1: Hoje em dia já consegue pegar 40 unidades de fralda a cada 10 dias.
0: Nossa, então aumentou o número de... Então tinha um número X e hoje, exato, graças a Deus, é bem maior,
1: é bem,
0: né,
1: maior.
0: A demanda.
1: Bem maior, e além de ser bem maior, a cada 10 dias a gente vê aí que atualmente uma pessoa acamada que precisa fazer uso de fralda tem um gasto já considerável. Então assim, a gente sempre fica no pé, deu 10 dias, venha retirar a fralda, porque assim, é um benefício que você está tendo.
0: Entendi. E o certo também, até para ajudar, né, o acamado.
1: Exatamente.
0: Porque, igual o bebê, gente, aí tem pai, tem mãe, vovó que não troca a fralda do bebê, porque ele não fez, mas tem tempo. A cada X horas, pelo menos quando eu era mãe, eu sabia. Eu não deixava uma fralda, depois de 4 horas, já tinha que trocar aquela fralda, porque de qualquer forma transpira, né? Sua, faz um xixi, não fez cocô, mas fez um xixi. Tem que trocar, não
1: é isso, Stephanie? É a questão de higiene do paciente e também do cuidado, né? Você tem que cuidar daquela pessoa. Então, assim, o cuidado em si, ele pode ser facilitado pela farmácia popular. Vai ter medicamentos que você vai pegar gratuito, já aumentando a adesão do paciente. Tem paciente que não toma um medicamento para pressão porque não pega ele gratuito. E hoje em dia, popular, se você for verificar o medicamento que você está tomando, ele vai aí ajudar a adesão do paciente porque aquele medicamento está dando gratuitamente. Então, assim, traz uma melhora de adesão ao paciente, traz uma melhor qualidade de vida ao paciente também, porque já consegue estar aí aderindo a todos esses produtos, né?
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1: Exatamente.
0: Para todo mundo?
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0: Então, basta levar a identidade, CPF...
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1: Exatamente.
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0: Olha aqui, obrigada, né? Olha só, gente. Nossa, essa agora me faltou, essa gerente é diferenciada, tá? Ela está aqui junto com
1: A Elaine.
0: Elaine também vai falar aqui com a gente, né, Elaine? Bora aqui, Elaine, por favor, sou dessa, gente. Elaine, é novata, Elaine?
1: Não, Elaine já tá aí com a gente há mais de 6 meses.
0: Fala com a gente, bom dia, Elaine.
2: Bom dia, Sandra, bom dia a todos que tá nos ouvindo.
0: Há quanto tempo você tá na permanente?
2: Há um ano.
0: Há um ano! E o que que você faz na permanente?
2: Eu fico mais na área administrativa, que sou a pessoa que te responde pelo WhatsApp e vejo seus pedidos que é feito no site.
0: No site também? Uhum. Qual é a diferença de eu fazer uma compra no site e no WhatsApp da loja? Qual é a diferença?
2: Às vezes sai mais em conta, né? Tem mais promoção no site que na física não tá. Entendeu? Às vezes tá com preço mais alto lá na loja e no site ele sai mais em conta, com desconto melhor.
0: Mas também tem vezes que tem produtos em ofertas na loja que não tá no site, não é isso?
2: Exatamente.
0: Então com isso é melhor a gente procurar nos dois.
2: É bom dar aquela pesquisadinha.
1: Já que interrompendo... Tendo dúvida, pode falar no WhatsApp que a Elaine já verifica onde está mais em conta para o cliente não ter prejuízo.
0: Menina, Elaine, você faz essa busca, Elaine.
2: É,
0: então, a Elaine, no caso, é a poupadora da gente.
1: Exatamente.
0: Ela é a pechincheira do cliente da permanente para não perder a venda. Parabéns, Elaine. Como é que é para você? Porque eu adoro ir lá na permanente. Eu nunca mais fui por falta de tempo. Mas eu amava passar lá no meu horário de almoço. As horas passavam que eu nem via, porque o ambiente de lá é muito agradável.
2: É, muito bom. Eu gosto bastante de sempre oferecer o melhor para os meus clientes, né? Da permanente. E é isso, meu povo.
0: Tá muito bem. Convido o povo para comprar lá.
2: Bora, meu povo. Oi, meus amores. Pode ir lá na permanente, viu? Que a nossa gerente tá lá. E eu também, né? Para receber vocês com o maior amor e carinho.
0: Deixa eu te falar outra coisa. Que eu tô sentindo falta. Sempre tinham ações na farmácia permanente. O que é que está acontecendo? 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
1: 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Então, assim, a gente tá vendo, já está verificando parceiros para a próxima ação. Então, trazendo aí um propagandista... laboratório também. Então, assim, a gente trabalha para trazer conforto para o cliente e sabedoria. Então, a gente vai trazer aí ensinamento, alguém para dar uma palestra, alguma coisa mais complementar.
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0: né?
1: Exato. Além da bioimpedância que a gente ofereceu na última ação também.
0: Ele também realizou bioimpedância. Gente, é tão importante, né?
1: Exato.
0: A gente tem uma análise de bioimpedância, porque a gente vai saber qual é a nossa idade.
1: Exato, a idade corporal, né? Isso que a gente tem. Aí tem também
0: a questão das massas, da gordura, da massa, faz tudo, né?
1: A quantidade de gordura, que é muito importante sempre estar de olho. Às vezes é aquele arroto no final do dia que fica ali, cansativo. Às vezes é uma gordura no fígado que você pode estar evitando fazendo a bioimpedância.
0: É mesmo, tá vendo aí?
1: Exato. e já tratando de início.
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0: 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Tu é bege. 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
0: e sai do regional e já compra o medicamento com preços promocionais da farmácia permanente. 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Obrigada, Stephanie. Obrigada.
1: Elaine,
0: obrigada a vocês, ouvintes queridos e amigos. E já sabe, para você comprar medicamentos com preço diferenciado e aquelas ofertas incríveis, sejam também com produtos para o bem-estar, como fraldas para crianças e adultos, dermocosméticos. Agora você também falou sobre a questão da linha para atletas, para quem pratica atividades físicas, suplemento alimentar. Inclusive, você trouxe um aqui para mim, cadê? Foi Bioenergy, de A a Z, que eu vou tomar para poder ficar boazinha, né?
1: Prontinho, vamos.
0: E ainda me trouxe uma vitamina D da... Aquelas de quantas?
1: 50 mil já é pra subir.
0: Já vou ficar boa já. Essa semana vocês já não vão mais me ver gripando. Em nome de Jesus, muito obrigada por cuidarem de mim, tá? Jesus abraça vocês. Dê tudo de bom sempre. Vamos ser cliente permanente, já sabe. 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Medicamentos para asma, diabetes, pressão alta, gratuito 100%. E vários outros também que entraram na lista, você vai encontrar na farmácia permanente. Já sabe, onde é que você vai pedir, levando a receita, porque tem que estar com a receita. Se você não está com a receita em mão, passa lá no seu posto de saúde. E outra, né, que eu sugiro, e eu também via muito isso na farmácia permanente. Às vezes a gente tem uma medicação, e aquela medicação eu não tenho condições de comprar, e na farmácia popular ela não tem, mas existe a medicação de
1: mesma substância, isso, princípio ativo, com valor melhor para você, que a gente pode estar ali orientando no balcão.
0: E eles fazem isso, e você vai lá no posto de saúde, disse, doutor, não tem aquela não, mas tem essa daqui disponível. E aí o médico faz a troca e você vai ser atendido para não prejudicar o seu tratamento de saúde. Sempre tem uma solução. Eu acho lindo isso. Eu digo porque eu já vi os meninos ali no balcão da farmácia popular, orientando, mostrando a receita, dizendo que pode mudar. E você que é gerente e é farmacêutica, está mais do que habilitada para realizar isso.
1: Sexto.
0: Parabéns, viu? Você merece. Obrigada.
1: Vamos lá.
0: Muito trabalho. 11h33, intervalo comercial, e daqui a pouquinho eu volto trazendo, sabe, o último bloco e música, né? Porque eu sei que você quer ouvir música junto comigo. Hoje a gente não trouxe muita música, mas a gente trouxe bastante informação, cuidados que geram mais qualidade de vida, cuidados para a saúde no geral. Bom dia a todos.
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Eita, nós, hoje foi lindo, né? Hoje foi lindo. Agradecemos ao Antônio Silva por participar com a gente, trazer informações. E eu quero também aqui, ó, pedir uma coisa para vocês. Lembrar que estamos aguardando os doadores, tá? Doadores de sangue. Eita, meu pai do céu, ainda tem vagas para vocês, doadores de sangue. Vamos fazer essa corrente do bem, vamos doar sangue hoje lá em frente ao prédio da hemodiálise. Você que é doador de sangue, por favor, vai até lá e vamos fazer essa corrente. O estoque está muito baixo e a gente precisa, tá, de doação de doadores de sangue. Vamos espalhar o amor, né? É grátis, mas pode salvar várias vidas. Então, todos que estão ouvindo a gente nesse momento, não esquece. É a campanha de doação de sangue. Penedo tem esse encontro marcado com a Solidariedade. Ainda faltam 30 fichas, tá bom? Eu sei que da última vez, quem esteve lá não conseguiu doar e certamente talvez não quis hoje arriscar, mas dá tempo. Se você está no comércio, fala com o seu patrão para dar folga da tarde, mas vai até o carro do Hemoal para realizar essa doação de sangue, que é muito, muito importante, tá bom? Muito importante que todos participem desse ato de amor. Minha querida amiga Chica, um abraço pra Chica, um abraço pra todo mundo que tá na interação com a gente. Hoje não deu muito tempo não, tá? Não deu muito tempo não pra gente falar com os ouvintes, mas eu sei que vocês estão aí com a gente. 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Maiara e Manaísa chegando por aqui com Quem Sente Saudade Sou Eu. 11:41.

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0: novamente aqui, peraí. Como tá passando já. Valeu, galera. Tamo junto, misturado. Tamo aí, viu? Isso aqui é cara do Pedro, rapaz. Ao vivo não vale Tom de Fudinana. Tamo junto, Tom de Fudinana. É nóis, meu filho. Deus abençoe. Não, aí não, pô. Aí dá errado.
1: 11h50, bonde do Gato Preto passou por aqui com duas e tá chegando Mano Ramos como num filme. Sim. Agradeço a todo mundo pelo carinho, pela companhia. Vem aí Antônio Silva e Emanuel Rodrigues numa Voz da Cidade. Eu volto a partir das 14 horas para o programa Derrubada. Beijo, beijo pra todo mundo. É festa na Grande Rio FM. Um abraço pra

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12 horas e 21 minutos em Penedo, 12:21. Muito boa tarde para você. Está começando a partir de agora aqui pela 99, o meu, seu, o nosso programa A Voz da Cidade. Aqui na Sonoplastia da 99, eu conto com os trabalhos dele, o garoto Emanuel Rodrigues. A direção geral é dele, Moacir Andrade Filho, ou Bola. Produção e apresentação.

A oração do Pai Nosso está na Bíblia, no livro de Mateus, capítulo 6, versículos de 9 a 13. O Senhor ensinou a oração mais eficaz e poderosa. Esta é a oração do Pai Nosso, que convidamos você a orar agora junto conosco. Em nome do Pai, do Filho e do Espírito Santo. Amém. Pai nosso que estais no céu, santificado seja o vosso nome. Venha a nós o vosso reino. Seja feita a vossa vontade, assim na terra como no céu. O pão nosso de cada dia nos dai hoje. Perdoai-nos as nossas ofensas, assim como nós perdoamos a quem nos tem ofendido. E não nos deixeis cair em tentação, mas livrai-nos do mal.

0: 12h24 e a partir de agora vamos com as principais manchetes de tudo que será notícia no programa de hoje. Acusado de matar homem a facadas em Penedo é preso na Bahia um ano após o crime. Defensoria Pública de Alagoas alerta a população sobre golpe do falso defensor público. Você também vai ficar sabendo que estoque crítico Hemoal tem apenas 89 bolsas de sangue. Homem de 19 anos é preso após uma adolescente de 12 anos grávida dar entrada em unidade de saúde em Limoeiro de Anadia. Itália anula extradição de Carla Zambelli e manda caso para novo julgamento. Mãe confessa assassinato de recém-nascido e diz que pai da criança participou do crime. Mulher acusada de matar sargento da PM vai a júri popular em Maceió. Presidenciáveis concentram agenda de pré-campanha no Sudeste. É o que aponta um levantamento. Como é? Tchum. Principal suspeito de matar Rosângela dos Santos e Igreja Nova continua foragido. Servidores públicos são afastados em operação da PF que investiga corrupção em obras de Murici. Cindy Jornal cobra pagamento do plano de saúde dos jornalistas da Gazeta. Oi. E o TRE de Alagoas afastou juíza eleitoral de Murici após pré-candidatura de um parente. 12h26. O Hospital Regional de Penedo ampliou a sua estrutura com novos leitos e sala de estabilização. Cavalgada de Santo Antônio celebra 16 anos de tradição, domingo, dia 2 de agosto. Homem é denunciado após quebradeira, ameaças de morte e agressões verbais contra a companheira em Pia Sabuçu. Após feminicídio em Igreja Nova, polícia faz varredura em Sergipe à procura de suspeito. Tudo isso e muito mais a partir de agora aqui na 99, no seu programa A Voz da Cidade, que já está no ar.
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0: Ó, se o cara estiver triste, só com essa música da Voz da Cidade, o cara já começa a dançar, viu? Rapaz, o bicho é Manuel, não é brincadeira não. O cara é inteligente demais. Falar nisso, cumprimentar logo o garoto pra embalar o programa na desembalada. É verdade, como é que você fala, né?
1: Desabalada carreira.
0: Boa tarde, filho, tudo bem?
1: Boa tarde, meu amigo Antônio Silva, boa tarde a todos que estão na sintonia da Grande Rio FM. A partir de agora tem muita informação, né? Tem, até às 14 horas aqui no programa Voz da Cidade. Qualquer coisa, estou por aqui, viu, filho? Tá tudo tranquilo, graças a Deus.
0: Beleza, cadê a Ana?
1: A Ana foi ver os preparativos para o aniversário do neto dela, né?
0: Do Miguel.
1: Miguel, né? Pequeno Miguel, tá completando o ano.
0: Três
1: hoje.
0: Anos, é?
1: Parabéns, mas... já?
0: É três. Acho que são três. Dois não é.
1: Ana, fala aí.
0: Dois não é não, acho que são três aninhos.
1: É o neto mais velho.
0: É o mais velho dela, acho que são três aninhos já.
1: É, muito bem.
0: Acho Miguel, que eu acho, né? Um
1: abração aí, viu? Felicidades, muitos anos de vida.
0: Muito bem. E o Gabriel, por falar em Miguel?
1: Gabriel, deixei ele tava dormindo aí, um pouquinho antes de eu sair, ele se acordou, mas ficou lá com a mãe, com a avó, tá tudo bem, graças a Deus. O Adrian também, olha, quando você falar do Gabriel, fale do Adrian.
0: Ah, é verdade, é.
1: O negócio tá complicado lá, viu?
0: E é, bicho.
1: Aí hoje ganhou presente da madrinha lá, um monte, aí ele disse, rapaz, tu não sabe nada pra mim? Fica com raiva, velho. Fica...
0: Eita, meu Deus do céu.
1: Mas é assim. Então, um abraço aí pro Adrian.
0: Sim.
1: E pro Gabriel, que eu deixei em casa. E você sempre lembra dos dois, por Pronto. Favor, pra evitar confusão lá em casa.
0: Então, um abraço aí ao meu amiguinho Adrian. Sempre na nossa sintonia. Valeu, garoto. Um abraço, viu? Dona Yara. Olha, o anjo Gabriel. Oh, é Gabriel, né?
1: Gabriel.
0: O anjo Gabriel aí, daqui a pouquinho quer almoçar, viu?
1: Isso.
0: É, só mijar e almoçar.
1: Leitinho.
0: Leitinho é bom. E dormir, né?
1: Verdade.
0: Eita, meu Deus do céu. Vida boa, né?
1: Come, dorme e caga.
0: Come,
1: dorme.
0: É.
1: Só isso.
0: Pronto. Só faz três coisas por enquanto. E chora.
1: Chora até umas horas, né?
0: Pois é. Muito bem. Ó, boa tarde, viu? Estamos por aqui, convidando você para ficar conosco até às 14, um pouquinho mais, né? Vamos nos organizar aí que, com fé em Deus, Alves Corrêa vai voltar logo, logo, pra gente entregar o horário do rapaz, né? Pontualmente. Mas, obrigado pelo carinho da audiência, para você que está aqui na nossa sintonia, desejando que você possa participar pelo 3551-6600. Já tem aqui algumas mensagens via WhatsApp. Daqui a pouquinho eu passo as informações do WhatsApp para os senhores. Deixa eu falar aqui das pré-campanhas, porque a campanha eleitoral ainda não começou.
1: Pelo amor de Deus.
0: É, pelo amor de Deus. Não diga esse negócio não, né, Manuel?
1: Pelo amor de Deus.
0: Deixa eu falar aqui das pré-campanhas. Muita gente já está aí caindo em campo, né? Porque o dia 5 de agosto está chegando. E o dia 5 de agosto é o último dia para as convenções partidárias. E aí, os presidenciáveis concentram a agenda de pré-campanha no Sudeste. É o que aponta um levantamento. Os cinco pré-candidatos à presidência da República mais bem posicionados nas pesquisas de intenção de voto concentram parte significativa de suas agendas de pré-campanha na região Sudeste, especialmente no estado de São Paulo, entre meados de maio e a primeira quinzena de julho. O levantamento foi realizado pelo portal G1, com base nas agendas divulgadas pelas equipes dos presidenciáveis. São Paulo, que possui o maior colégio eleitoral do país, com mais de 34 milhões de eleitores aptos a votar, foi o principal destino de grande parte dos compromissos políticos no período da análise. Entre os nomes avaliados estão o presidente Luiz Inácio Lula da Silva, do PT, o senador Flávio Bolsonaro, do PL, o ex-governador de Goiás, Ronaldo Caiado, do PSD, e o ex-governador de Minas Gerais, Romeu Zema, que é do Novo, além do Renan Santos, que é da Missão. Apesar da concentração no Sudeste, os compromissos revelam estratégias distintas Enquanto Lula manteve uma agenda marcada por viagens, entregas e compromissos institucionais, Flávio Bolsonaro percorreu diferentes estados para participar de eventos políticos e lançamentos de pré-candidatura de aliados. Já entre os demais nomes da oposição, entrevistas e aparições na imprensa ganharam espaço na estratégia de exposição pública. O Romeu Zema, Ronaldo Caiado e Renan Santos também ampliaram a presença em veículos de comunicação e também nas redes sociais. A Lula priorizou viagens e entregas. Durante os meses de maio e junho, o presidente Lula manteve uma agenda intensa de viagens, visitas e inaugurações. São Paulo foi o estado que concentrou o maior número de compromissos do presidente nesse período. Na capital paulista, o presidente participou de eventos relacionados à construção civil, à indústria e ao lançamento de linhas de crédito voltadas a taxistas e motoristas de aplicativos. O presidente também esteve em municípios da região metropolitana, como Guarulhos, onde participou do anúncio do programa Celular Seguro, visitou o Hospital Santa Marcelina e acompanhou a inauguração de um centro de radiografia, e acompanhou a inauguração de um centro de radioterapia. Em julho, esteve em São Caetano do Sul para visitar o Instituto Mauá de Tecnologia. A saúde e agronegócio estiveram também entre os temas mais recorrentes nas agendas presidenciáveis. Em maio, o presidente esteve na Bahia para compromissos relacionados à fábrica de fertilizantes. Em São Paulo, visitou a refinaria de Paulínia, onde foram anunciados investimentos da Petrobras. A agenda internacional também fez parte do calendário do presidente, embora em menor proporção. Lula esteve nos Estados Unidos, participou de compromissos na Europa durante reunião do G7 e viajou ao Paraguai para a cúpula do Mercosul. A viagem mais longa ocorreu na França, onde permaneceu por 4 dias. Já o presidenciável Flávio Bolsonaro percorreu estados e participou de eventos políticos. Escolhido pelo ex-presidente Jair Bolsonaro como nome do grupo para a disputa pelo Palácio do Planalto, Flávio Bolsonaro intensificou as viagens pelo país durante o período analisado. Entre maio e julho, o senador priorizou eventos ligados à política nacional e estadual, incluindo lançamentos de pré-candidaturas ao Senado e a governos estaduais. Entre os compromissos, Flávio participou de eventos relacionados a pré-candidaturas de Guilherme Derrit e André do Prado, em São Paulo. Também participou de eventos no Espírito Santo. A agenda também incluiu reuniões internas do PL, como um encontro com lideranças femininas da legenda e um seminário nacional de comunicação realizado nesse mês de julho. O senador ainda apresentou propostas e iniciativas de sua pré-campanha, entre elas o Plano Brasil Sem Medo, voltado à segurança pública, e o Programa Brasil por Elas, direcionado às mulheres. Flávio também esteve fora do país. Em maio, viajou para os Estados Unidos para um encontro com o presidente Donald Trump. Em julho, participou de uma audiência, com Estados Unidos, com órgão responsável pelo comércio internacional norte-americano. No intervalo, esteve na Argentina, onde se reuniu com o presidente Javier Milei e participou de um evento promovido pelo Israel, Fondation. Aí não é complicado. Caiado amplia viagens e apostas no agronegócio, no setor produtivo. O ex-governador de Goiás, o Ronaldo Caiado, ele adotou estratégia marcada por viagens em diferentes regiões do Brasil. Segundo o levantamento, o pré-candidato já passou por 14 estados durante sua pré-campanha, com compromissos no Sul, Nordeste e Centro-Oeste. O agronegócio aparece entre os principais temas de sua agenda. Caiado participou de um evento com a Expo Agro, em Dourados, e também esteve em Curitiba, onde se reuniu com representantes da Federação da Agricultura do Estado do Paraná. A agenda religiosa do Caiado também ganhou espaço. Em junho, ele participou da Marcha para Jesus, em São Paulo. O pré-candidato também esteve no Congresso da Confederação das Irmãs Beneficentes Evangélicas Mundial, no Rio de Janeiro, e também esteve no evento lá em Goiânia. O outro foco, né, do presidenciável foi encontro com empresários e representantes do setor produtivo. Caiado participou de reuniões em Santa Catarina e no Rio Grande do Sul, além de compromissos no Fórum Empresarial de Sergipe, na Confederação Nacional do Comércio em Brasília e na Organização Entrepreneurs de Organização do Rio de Janeiro. Já o Zema, ele esteve em entrevistas e também aproximação com empresários. O ex-governador de Minas Gerais, o Romeu Zema, tem utilizado entrevistas e aparições na imprensa como uma das principais ferramentas de exposição durante a pré-campanha. Ao passar por diferentes estados, o pré-candidato concedeu entrevistas a veículos de comunicações de diversas cidades, como Sorocaba, São Paulo, Caruaru, Pernambuco, Salvador, Bahia e Santos, lá em São Paulo. Em alguns dias, chegou a participar de mais de uma entrevista. A aproximação com os empresários também aparece entre as prioridades de Zema. Em diversas cidades visitadas, o pré-candidato participou de almoços, reuniões com representantes de setores como varejo e indústria. Entre os compromissos estiveram a participação de Megaleite, em Minas Gerais, um encontro com o Instituto de Desenvolvimento do Varejo em São Paulo. Zema também realizou reuniões com filiados do Novo, em Recife, Salvador e Fortaleza. Em julho, participou de encontros nacionais e estaduais do partido em São Paulo. A Convenção Nacional da Legenda foi realizada em Brasília na última segunda-feira, dia 27. O Renan Santos, que aposta em redes sociais e agenda fora do circuito político tradicional, sem histórico de ocupação de cargos públicos, Renan Santos construiu sua pré-campanha principalmente a partir da internet. A estratégia se reflete na agenda do candidato, que inclui lives diárias, produção de conteúdo para as redes sociais e forte presença digital. Renan, ele oficializou sua candidatura na segunda-feira, dia 20, após o partido realizar uma convenção online antecipada. Segundo o próprio candidato, a decisão veio em razão de ameaças atribuídas a facções criminosas. Com a oficialização, ele passou a ter acesso ao esquema de segurança da Polícia Federal destinado aos presidenciáveis. A agenda do Renan também inclui compromissos de caráter menos institucionais. Entre eles estão encontros informais em Santa Cruz do Sul e Caxias do Sul, participação em um show de stand-up comedy em Fortaleza e presença no evento em São Paulo, ao lado do deputado federal Kim. Além da atividade política, o candidato também mantém uma agenda ligada à música e divulga apresentações com a banda Limão Rosa. São Paulo no centro dessa disputa toda aí, né? Segundo o portal do G1, diz que o protagonismo de São Paulo nas agendas dos presidenciáveis ocorre em um cenário no qual o estado representa o maior colégio eleitoral do Brasil. Com mais de 34 milhões de eleitores aptos a votar, o estado tem peso significativo na corrida pelo Palácio do Planalto. Com exceção de Romeu Zema, os demais quatro, analisados pelo levantamento, escolheram a capital paulista para realizar suas convenções, eventos destinados à oficialização das candidaturas. O levantamento do portal do G1 mostra, portanto, que a pré-campanha presidencial tem combinado estratégias distintas que vão de viagens e compromissos institucionais a eventos partidários, encontros empresariais, entrevistas e forte atuação nas redes sociais. Mesmo com agendas espalhadas pelo país, o Sudeste, e especialmente São Paulo, oferece como um dos principais focos da movimentação dos pré-candidatos. Rapaz, eu não sabia não, mano. Não sabia que nós já tínhamos cinco. Sabia não. Esses aqui são os que mais estão na mídia, né? Porque deve ter muita gente, né? Deve ter muita gente, mas sempre tem aqueles que mais se destacam, mais com isso. Isso no teu rosto. Aqui. Tu se queimou? Hã? Vira aí. Do outro lado.
1: É porque eu tava assim, não? Tava
0: acho vermelho? Que, é, foi isso mesmo. Tava... Ah, tá.
1: Muito tempo. Ah,
0: vermelho, ficou vermelho assim. Ficou vermelho. É. Eu não sabia que nós já tínhamos aí.
1: Sim. Você falou aí, tem com aquele partido UP.
0: Não vi não esse.
1: E esses dias teve um
0: partido o quê?
1: Um UP. Tem, eu nem conhecia também. Aí eu vi também o lançamento da pré-campanha e por aí vai de um monte de partido que eu não sei se muda ou se são novos.
0: Acho que criam,
1: partidos.
0: Criam.
1: É, mudança de nome.
0: É, acho que criam um partido novo.
1: Pra criar um partido é tão complicado. Não tem um, não sei quantos milhões de votos que você tem que ter.
0: Mas alguns partidos eles são criados,
1: assinando,
0: né?
1: Assinando.
0: Eles são criados.
1: Do nada parece um monte de partido.
0: Tem
1: aí.
0: Partido também que muda a sigla, né?
1: Que muda.
0: É, tem de partido nome, que muda a sigla, né?
1: Mas eu acho que até é mais esse fácil. Ano tá aparecendo vários partidos novos aí.
0: É, esse Missão aqui, eu não conheço esse partido Missão.
1: Acho que desde a da campanha passada.
0: Tem esse Missão?
1: Eu ouvi falar, Missão.
0: É, não esse, sei Missão, se... esse Missão é desse... Quem é esse Renan Santos?
1: É, eu não sei.
0: Ele diz que ele não é muito conhecido e tal. O foco dele é mais na rede social. Aí o partido dele é Missão. O novo a gente já conhece, né? É. O novo a gente conhece. Agora esse Missão aqui... Eu acho que é um partido novo, viu? Vou pegar aqui, vou buscar aqui quantos anos esse partido Missão já existe, porque eu não conheço. Tem muita coisa nova aí aparecendo na... Ó, Missão. Ah, aqui é o significado do que é Missão. Não quero significado, não.
1: Partido.
0: É, partido Missão. Vê, mano, quantos anos que ele já existe, esse partido Missão?
1: Partido de direita, fundado pelo Movimento Brasil Livre, o MBL.
0: Yeah.
1: É, agora que ano?
0: Não diz não, né? Quantos anos ele já existe, né?
1: É, foi partido publicado em 2023.
0: Ó, tá vendo?
1: Estatuto e programa foram publicados no Diário Oficial da União em 17 de outubro de 23. É.
0: Aí eu tô conhecendo o partido agora, porque li a matéria, mas isso. Eu não conhecia o partido Missão.
1: Isso, esse UP foi em 2019. É um partido de extrema esquerda, fundado em 2016. E registrado em 2019.
0: Esse que você falou? Esse ano?
1: Número 80. UP, Unidade Popular.
0: Ué, não sabia não. Olha aqui como é a cara do Missão aí. Missão.
1: Vixe, é um leopardo, é?
0: É. Eu não conhecia não. Tem vários partidos aí, né? Siglas novas e tal, que a gente não conhece.
1: É,
0: eu descobri esse agora, lendo a matéria aí, que falou da agenda tal, dos presidenciáveis, né? Então o pessoal está se concentrando, Emanuel, segundo o levantamento do G1, estão se concentrando mais lá em São Paulo, que é o maior colégio eleitoral. Bicho, segundo matéria, diz que São Paulo tem cerca de 34 milhões de eleitores, isso aptos a votar, né? A votar. Muita gente. 12 horas e 46 minutos em Penedo, 12h46. Seguindo com o nosso programa, gente, o Hospital Regional de Penedo ampliou a estrutura com novos leitos e sala de estabilização. Inclusive hoje eu estive lá no centro de hemodiálise porque está acontecendo uma campanha de doação de sangue. E aí nós conversávamos com o Sami, que é o diretor da Santa Casa, ele falava também justamente sobre isso, sobre essa ampliação. A Santa Casa de Misericórdia de Penedo segue investindo na ampliação e modernização da estrutura do Hospital Regional Memorial Dr. José Correia Filho, reforçando o compromisso com a qualidade da assistência prestada aos pacientes de Penedo e de toda a região do Baixo São Francisco. Como parte desse processo de fortalecimento da unidade hospitalar, a instituição ampliou as enfermarias destinadas às especialidades de cirurgia geral e ortopedia, aproveitando assim o espaço físico da antiga unidade de emergência de Penedo, cuja estrutura permaneceu desativada por cerca de 20 anos. Com a construção do Hospital Regional, com a reestruturação, o Hospital Regional passou a contar com 20 novos leitos cirúrgicos, ampliando significativamente sua capacidade de atendimento e oferecendo melhores condições para pacientes que necessitam de procedimento cirúrgico. De acordo com o diretor administrativo da Santa Casa de Misericórdia de Penedo, Sami Ferrari, a obra representou um importante avanço para o hospital, ao mesmo tempo em que permitiu a otimização de um espaço que permanecia sem utilização há 2 décadas. Estou vendo aqui o leito com camas novas, né, todo reformadozinho. Isso aqui, ó, é onde era a antiga unidade de emergência, Manuel. Na parte de por dentro, né? Reformaram e tal, já tava precisando, né? Isso aqui, na verdade, se eu fosse o pessoal da Santa Casa, eu faria só a maternidade aí dentro. Era um prédio diferente, é ligado, mas ele é, não entendeu? Eu trazia a maternidade para cá, para esse prédio da antiga emergência. Colocava tudo aqui, entendeu? Colocava a maternidade toda aqui.
1: Podia usar até a entrada
0: principal aqui, principal, nem vinha por lá.
1: Não, né, movimentar, porque muita gente entrando, pronto, ali, entendeu? Aí mistura pacientes do hospital, pacientes de maternidade, pronto, tudo junto ali. Eu acho bom
0: também. Aqui tem entrada, aqui tem, também, aqui tem também uma recepção. Sim. Eu traria a maternidade para esse prédio da antiga emergência de Penedo. A Santa Casa de Misericórdia de Penedo segue investindo na ampliação e modernização da estrutura. Hospital Regional Memorial Dr. José Corrêa Filho, reforçando assim o compromisso com a qualidade e assistência aos seus pacientes. Essa ampliação foi de extrema importância para o hospital, além de dar uma destinação útil ao espaço da antiga emergência, abrimos 20 novos leitos cirúrgicos, o que aumentou nossa capacidade de atendimento. O projeto também beneficiou a maternidade, oferecendo mais espaço e conforto para gestantes e acompanhantes, que agora contam com 3 enfermarias, inclusive exclusivas para especialidade, destacou Sami Ferrari. Além da ampliação das enfermarias, a Santa Casa segue ampliando uma sala de estabilização, ambiente que será utilizado para o atendimento inicial de paciente em estado grave que necessitem de procedimentos de urgência, como, por exemplo, uma intubação. O espaço vai permitir maior segurança e agilidade na estabilização clínica antes da continuidade do tratamento ou da transferência para unidade de maior complexidade quando necessário. Os investimentos fazem parte do planejamento contínuo da Santa Casa para fortalecer a assistência hospitalar oferecida à população, ampliando assim a capacidade de atendimento e proporcionando uma estrutura cada vez mais moderna, eficiente e humanizada. As fotos que eu estou vendo aqui do espaço lá do antigo prédio da emergência de Penedo, tá bonito. Reformado, pintado, camas, né? O piso também, um piso bem, bem interessante, bem bonito. Agora eu vou continuar dizendo, eu desmembraria a maternidade do hospital regional. Eu traria, já que eu reformei, eu traria só a maternidade para esse prédio. E aí, como disse o Emanuel, tem uma recepção, tem uma entrada diferenciada e ficaria a maternidade ali, porque o prédio ele é interligado. Por esse prédio aqui você chega ao hospital regional, que é todo interligado, mas se fosse eu, né, eu, Antônio Silva, eu traria a maternidade para esse prédio aqui, já que ele foi, né, parcialmente reformado, eu traria a maternidade para esse prédio aqui, viu? E desmembrava a maternidade aí do hospital regional. Eu faria isso. Muito bem, 12 horas e 52 minutos em Penedo, 12h52, trazendo mais informações. Olha, gente, eu tô hoje com a língua mais presa do que tudo. Após feminicídio em Igreja Nova, a polícia faz varredura em Sergipe à procura do suspeito, viu? Olha, as buscas por Webson dos Santos Lima, que é o principal suspeito de matar Rosângela dos Santos com golpes de arma branca na noite do último domingo, dia 26, na zona rural de Igreja Nova, seguem mobilizando as forças de segurança. De acordo com informações divulgadas pelo 11º Batalhão de Polícia Militar, as diligências na tarde e noite da última segunda-feira se estenderam no município de Santana do São Francisco, em Sergipe, após a suspeita de que o homem teria fugido para o estado vizinho. Segundo a PM, a equipe do Pelopes 1 foi acionada logo no início do serviço para reforçar as buscas pelo autor do crime, diante das informações de que ele estaria escondido na residência do pai. Foi solicitado apoio do 18º Batalhão de Polícia Militar de Sergipe. As equipes localizaram o pai do suspeito em seu local de trabalho e o questionaram sobre o paradeiro do filho. Conforme o relato, ele informou que não sabia onde o investigado se encontrava. Em seguida, os policiais realizaram buscas na residência indicada, mas o suspeito não foi encontrado. Apesar do resultado negativo, as diligências continuam com o objetivo de localizar e prender o acusado. O caso segue sendo acompanhado pelas forças de segurança do estado de Alagoas e agora também do estado vizinho de Sergipe. A polícia pede o apoio da população para localizar o acusado. Qualquer informação sobre o paradeiro de Webson Lima pode ser repassado de forma anônima por meio do Disque Denúncia através do 181 da Polícia Civil ou pelo 190 da Polícia Militar. As ligações são gratuitas e o denunciante não precisa se identificar. Vamos lá, tem gente falando com a gente aqui via WhatsApp. Vamos ver quem está para o canal, Emanuel. Se tiver áudio, a gente já usa aí. Deixa eu ver aqui, gratidão por mais um dia, que Deus nos permite com vida e saúde, um abraço forte de Jesus. Muito bem, professora Lurdinha, na nossa sintonia, boa tarde para a senhora e obrigado pela audiência sempre, né? Quitéria do povoado Algodão, eu já estou ligada no programa Antônio Silva, Quitéria do povoado Algodão, município de Giral, sempre mande um alô para mim. Fique na paz de Deus, vocês dois da rádio, né? Tenham uma boa tarde e uma ótima terça-feira para vocês todos aí da rádio. Quitéria do povoado Algodão, Deus te abençoe também, obrigado pelo carinho da audiência sempre aí, viu? Para você e toda a sua família. Dona Rita Andrade, boa tarde Antônio Silva e Emanuel, já estou na escuta nesse maravilhoso programa, que Deus proteja sempre vocês. Um abraço aí a Dona Rita Andrade, também na nossa sintonia. Boa tarde, Antônio Silvia Manuel, estou sempre na escuta, Neide, lá da Ilha das Flores, na nossa sintonia. Valeu, Neide, um abraço para você também, viu? A todos aí da Ilha das Flores, obrigado pelo carinho da audiência. Boa tarde, Antônio Silva, já estou na escuta do programa. É Antônio, vigilante da faculdade FRM. Minha mãe Nedite também está ouvindo o programa. Um abraço, meu xará Antônio, vigilante aí da FRM. E a sua mamãe, a dona Nedite, sempre na nossa sintonia. Um abraço, obrigado pelo carinho da audiência sempre. Meu irmão Hélio Carroceiro, fala garoto, boa tarde.
2: Boa tarde. Você, irmão. Você e o Emanuel Rodrigo. Chama lá, bota. Tamo junto. Salseiro, salve. Uma boa tarde e um bom programa. Que Deus é maravilhoso. Sem Deus nem somos nada. E com Deus tamo junto. Chama lá, bota. Tamo junto. Chama. Antônio Silva, Evandro Santos, Antônio Silva e Emanuel Rodrigo. Chama lá, bota. Tamo junto. Tchau. É show, papai.
0: Muito bem. Trocou Antônio Silva, Evânio Santos, Emanuel, mas tá valendo, né? Boa tarde, viu, garoto? Bom trabalho pra você. Rapaz, deixa eu mandar um abraço aqui pra meu amigo Maluquinho do Brega. Eu estava aqui na sexta-feira, Emanuel não pôde vir, eu estava aqui sexta-feira, aí chegou ali nos estúdios Maluquinho do Brega. Aí me conhece, não, é? Eu sou o Maluquinho do Brega, rapaz, toda tarde tô aí mandando mensagem. Ele trouxe uma caixa com nada mais, nada menos do que uns 40 picolés. Levou picolé, filho? Ainda tem picolé ainda aí, né? Maluquinho, acredita que ainda tem picolé por aqui, meu irmão. Pessoal aqui é fraco pra chupar, né? Eu quando chupo é logo um, dois. Você chupou alguma, né? Esqueci. Esqueceu de chupar? Esqueci. Pronto, daqui a pouquinho a gente vai, né? Quando for pro intervalo comercial. Se tiver ainda, né? Maluquinho do Brega, de Peneda Lagoas, aquele abraço. E o cara cantou aqui, viu? É, cantou umas músicas brega aqui, fez sucesso, o povo gostou, imitando Roberto Gabicho, né? Oh, é. Pergunta aí, o Manga Rosa tava aqui, ele viu. Maluquinho do Brega, sucesso, um abraço, irmão. É, boa tarde, meu amigo Antônio Silva, sempre na escuta do melhor programa. Queria deixar meus parabéns ao funcionário da Maternidade Penedo pelo atendimento fornecido à minha esposa e filha. Graças a eles, minha filha nasceu muito bem e minha esposa passou bem pelo parto. Muito bem, eu não disse seu nome, mas tá aí o ouvinte agradecendo ao pessoal da Maternidade de Penedo, né, pelo atendimento que a esposa dele teve. É, o filhinho dele nasceu bem, então tá bem, meu irmão. Bota seu nome aí pra mim, vai. Ah, meu amigo Everson, um abraço, garoto, viu? Um abraço, meu irmão. Muito bem, tá aí, ó, o ouvinte, né, agradecendo aos funcionários da Maternidade de Penedo pelo atendimento fornecido à esposa dele e à filha, foi uma filhinha, né? Graças a eles, a minha esposa, é o meu ou o seu que vibrou? A minha filha nasceu muito bem e a minha esposa passou bem pelo parto. Meu nome é Everson, esposo da sua ouvinte Carla. Ah, nossa amiga Carla ganhou neném, rapaz. Da Cidade do Povo, Manuel, que sempre manda áudio pra nós. Ah, ela tava grávida, né? Carla, parabéns aí ao meu amigo Everson, a Carla, pela chegada da filha. Já tem nome, irmão? Diz aí o nome da bebê, já tem nome. Ah, parabéns aí ao casal, viu? Saúde pra sua filha, meu irmão. Saúde pra sua filhinha e que a sua esposa tenha um resguardo aí de paz, na graça de Deus, viu? Ah, o nome da menina é Estela. Agora olha o Estela. O Estela. S mudo. Não, é S mudo T-E-L-L-A. Estela. É, pô, o pessoal capricha agora nos nomes, né? O Gabriel tem algum enfeite? Tem não? É Gabriel. É mesmo, não botou nem um Yzinho tal pra enfeitear o Gabriel. Um abraço, Everson, um abraço, Carla, parabéns pela chegada aí da novo membro da família, sua filhinha Estela, viu? Que vem aí com muita saúde, com a graça de Deus, pra alegria, não só dos pais, mas também de toda a família, viu? É, quem está também por aqui, meu amigo Célio, lá da Mata Atlântica. Fala, garoto, boa tarde.
3: Boa tarde, meu amigo Antônio Silva, estou aqui na sintonia. Mandar um abraço aí a todos do bairro Nossa Senhora de Fátima. Principalmente nosso amigo José, da Dedé.
0: Foi? É não, porque ligou o aplicativo. Para me ligar para cá, para a rádio. Tá ligado o aplicativo. A Sandra abriu o aplicativo e conectou a internet. Foi? Muito bem. Um abraço aí, meu amigo Célio, meu vizinho lá da Mata Atlântica. Um abraço, irmão. Uma ótima terça-feira, que Deus nos abençoe sempre. Forte abraço, boa tarde. Jéssica da Cia das Panelas. Um abraço, garota. Cleiton Jordão, boa tarde, tô na escuta. Em casa, descansando o bucho. Eita! Comeu pouquinho, hein, Cleiton? Pra dizer que tá descansando o buchinho, comeu pouquinho, hein? Cleiton Jordão. É, ô Cleiton, mas quando o cara come assim demais, não pode deitar de bruxo não, viu? Tem que ser com papo pra cima assim, que pra fazer a digestão, viu? Não deite de bruxo não, é complicado, viu? Perguntar ao meu amigo, o Léo disse ontem, você pode comer e deitar? Esse que o problema é a digestão, não foi? É, né? Olha ele, direto de Neópolis, Geninho de Jeda. Eita, é ele mesmo. Fala, garoto.
4: Boa tarde, Antônio Silva. Boa Oi. Tarde, Emanuel Rodrigues. Olha, ontem eu tava escutando, né? O Marizão. Que foi? Tá doente. Boa tarde, Antônio Silva. Boa Oi. Tarde, Emanuel Rodrigues. Olha, ontem eu tava escutando, né? O Marizão. Que foi?

0: tocar no violão. Mas por enquanto eu estou almoçando, depois eu toco, viu, Antônio Silva?
1: Aê, meu irmão, que bom, né? Uma música de motivação para o nosso amigo Marizan, que hoje, se não retornou de Aracaju, disse que ia hoje para Aracaju realizar um exame, deve estar por lá, né? Mas obrigado, viu, meu irmão? Um abraço para você. Ó, ele mandou, hoje ele caprichou, mandou 3 áudios. Cido de Japoatã. Mandou logo 3 áudios hoje. 12h56, 12h58 e 12h58. Fala, Cido.
2: Boa tarde, meu amigo Antônio Silva. Oi. Estou aqui sintonizado na Calçada da Fama aqui junto com meu amigo Antônio.
1: Na Calçada da Fama.
2: Aqui sempre na sintonia, viu? Hoje queria se tocar os parabéns da minha neta, Lawane, que está completando uma primavera, que Deus abençoe hoje sempre, que essa data aí se repita nos anos de vida, viu? A minha neta, Lawane. Um abraço aqui aos amigos de Sergipe, né? Óbvio, Santana, São Francisco, meu amigo Marizão, que foi para a saúde, né? Um abraço aí à família Corrente Forte, da Maria de Leno, viu? A todos que fazem parte aí de Peneira de Região, do Porra do Mandim, aqui de Propiá, Neópolis, e também meu compadre Chava aqui no Porto de São Miguel, meu amigo compadre São Madeira em Laje, em São Francisco, a todos, nossos amigos ouvintes, o Roberto também na cidade de Peneira, viu? Luz e Eto Love aí também, Igreja Nova. Passa aí um pix, desse picolé pra cá, e manda pra cá, viu, compadre Antônio Silva? Manda pra cá, esse picolé do mal aqui do Brega, viu? Um abraço aí pra compadre seu Valdeci do Castro, aquele forte abraço.
1: Abraço picolé.
2: E depois, nossa amiga também, Dana Petrúcia, aquele forte abraço aí pra ela, viu? Gente boa, gente da gente, nossa amiga Dana Petrúcia.
1: Pronto, você falou de todo mundo, mas esqueceu de novo da Lu.
3: Não.
1: Você falou da Lu? Ah, falou da Lu, falou da Lu, a Lu tá ligando. Misericórdia. Aqui o povo é topado demais, né? Boa tarde, Antônio Silva e Emanuel Rodrigues, aqui é Sandoval do Madre, já estou na escuta, meu amigo, valeu Sandoval, quem está por aqui é ele, meu amigo Carlinhos da Coreia, quanto tempo, hein, Carlinhos? Rapaz, depois que a cavalgada passou, o Carlinhos... Rapaz, não, foi isso que eu quis dizer, não, pô. Fala aí, pelo amor de Deus, o cara tá ouvindo. Rapaz, Carlinhos, rapaz, quanto tempo você não fala comigo? Mandou uma mensagem agora, é 13h03. Um abraço aí, Emanuel. Esse é Emanuel, é família. Família, não esqueça não, família. Agora pro Luiz, ele manda toda de manhã, tô vendo aqui, aí. 5h22 da manhã, mandou. Hoje mandou 5h35, tá vendo? Todo, ó, 5h05 da manhã. Ah, pro Luiz, você manda logo cedinho, 5 horas da manhã, né? Para seu amigo Antônio Silva, que começa meio-dia, você já almoçou, já tá relaxado, você esquece, né? Muito bem.
3: Ele dorme
1: depois do almoço, de brucinhos, né? De bruços aí, né? Olha, mano, a menininha da Carla, rapaz, olha.
3: Eu bocão.
1: Olha, rapaz. Vermelhinha, né, rapaz? Olha, rosadinha, Deus benza, viu? O sono bom é quando a gente é criança, né, bicho? Preocupação com nada. Ei. Parabéns, Carla. Parabéns aí por sua filhinha, a Estela, viu? Muita saúde pra ela. E felicidades ao casal, você e seu marido, viu? Pela chegada da filhinha. Ó, o Carlinho tá digitando. Você ficou aí com resenha com o cara, viu? O Carlinho tá digitando, rapaz. 5 horas da manhã, o Carlinhos manda mensagem pra o Luiz Dantas. Tô olhando aqui, Carlinhos. Seu histórico, viu? Todo dia, 5h05, 5h16, 5h30. Não tem mensagem nem de 6 horas, é tudo de 5 horas. Rapaz, aí o cara... É programado já aqui, programou no computador, foi? Aí já vem automaticamente, não é você que manda não, né? Ah, entendi. Meu amigo, você já tem audiência demais. Olha... Ah, quer me ganhar com essa história, é? Esse, meu amigo, você já tem audiência demais. A audiência nunca é demais, Carlinhos. Viu? A audiência nunca é demais. Falar em escola, um abraço a todos aí da escola. É escola ou creche, Carlinhos? A Lúcia Nogueira, né? Um abraço a todos aí na escola. Obrigado pelo rádio ligado, viu? O Cleiton Jordão disse obrigado pela dica, mas eu estou na rede. Tá tranquilo aqui e ligado em tudo. Ah, não tá deitado de bruxo, né? Nem de barriga pra cima, nem pra baixo, não. Tá na rede. Cuidado se

balança emocional pra não vomitar, viu? Pra não guafar. Né, mané? Cara de bucho cheio, né? Começa a se balançar, você daqui a pouco tá igual menino novo, quando enche o bucho vai ficar gofando, viu? Cuidado aí. Boa tarde, Antônio Silva. Você tem um número da reumatologista de Penedo? Se tiver, rapaz, tem ou não? Eu não sei nem quem é. Olha se eu vou saber contato de reumatologista. Tem ou não, meu irmão, viu? Eu não tenho. A reumatologista, você vai encontrar em alguma clínica aqui da cidade de Penedo, viu? Na síntese e tal. Agora, pra me ter contato de reumatologista, meu amigo, infelizmente seu amigo não tem, viu? Se tivesse, enviaria agora, viu? 13 horas e 8 minutos. Ô Lu, me ligue depois do intervalo comercial, viu? Tô vendo você ligando aí. Eu vou pro intervalo, na volta você liga pra mim. Ó, daqui a pouquinho eu vou falar para os senhores o seguinte: Defensoria Pública de Alagoas alerta a população sobre golpe do falso defensor público. E acusado de matar homem a facadas em Penedo foi preso na Bahia um ano depois de cometer o crime. E um camarada de 19 anos que foi preso, sabe por quê? Porque uma garota de 12 anos, grávida, deu entrada no hospital, aí quando chegou lá disseram assim: quem é o pai desse menino? Ele tem quantos anos? 12. Aí disse: não, o pai é fulano e tal. É, chamaram polícia e conselho tutelar. E o cara tem 19 anos e engravidou uma menina de 12. Mas só que pra polícia, ele disse que a menina negou a idade. Deu em nada, meu filho. Porque você disse que ela disse que tinha 15, tá errado do mesmo jeito. Não pode, filho. Olha, não pode não namorar, emprenhar a menina de 15. Pode não. 18 pra riba. E olhe lá. Eu vou faturar e conto já. Sai daí não.

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0: Peraí, eu não entendi nada. Você voltamos do comercial e você botou uma tradução aí, uma versão.
1: Versão brasileira, Doutor Leandro.
0: É não.
2: Ah,
0: o Léo.
2: Não reconheceu não, foi?
0: O Léo. Ah, rapaz. Léo Natural aí.
2: Léo Natural.
0: Menino. Rapaz. Parabéns aí.
2: Além de doutor, o homem é cantor também.
0: E fazendo tradução aí, ó.
1: Versão brasileira.
2: Puto tabu,
1: se ele tiver ouvindo.
0: Eu pensei, eu acho que ele hoje não tá aqui empreendendo, não. Eu pensei que era um limão, um negócio assim.
2: É, a calcinha preta.
0: Entendeu? Quando começou.
2: É o natural,
0: mano. Agora a pancada tá legal, não tá?
2: O ritmo,
0: o instrumental tá bom, né? Perfeito. Assim, ele
2: canta. Não tá, não?
0: Não! Não, pô! Eu não disse. Rapaz, não!
2: Você falou do instrumental!
0: Ô, bicho!
2: Olha, Léo!
0: Rapaz!
2: Vou pegar esse áudio e mandar pra ele!
0: Não, eu disse assim, que a pancada da música tá massa,
2: sim,
0: né?
2: Sim, sim.
0: Instrumental,
2: você
0: tá.
2: Tem que falar. O emocionante é o cara cantando. Aí você não fala? Aí fica estranho, né?
0: Foi da impressão que eu falei só do.
2: Falou do. Pô, só o músico presta, o cantor não.
0: Mas aí, você gostou?
2: Gostei. Léo, você sabe que ele tem essa veia, né?
0: É.
2: De cantor.
0: Tem uma veia artística, né?
2: É.
0: Ele gosta.
2: Tem a veia.
0: Tem.
2: Saltada assim, pra música.
0: É meia pra fora a veia dele, né? A veia dele é meia saltitada. Rapaz!
2: Foi isso?
0: A gente não tem?
2: É uma veiona.
0: Ah, uma veia grande. Bota a Lu aí, que a Lu gostou da música. A Lu tá aí no telefone.
2: No telefone.
0: Lu, boa tarde.
3: Boa tarde.
0: Gostou da tradução?
3: Hã?
0: Gostou da tradução?
3: Gostei. Menino, sabe o que eu pensei?
0: Quem?
3: Vou dizer agora pra vocês o que eu pensei.
2: Diga.
3: Eu jurava que era os meninos do H2O,
0: ó,
3: Fio Dental.
0: Tá vendo? É o Léo Natural.
3: Eu ganhei a voz do Léo, gente.
0: É o Léo Natural, viu?
3: Mentira.
0: É o Léo, pô. É o Léo Natural.
3: Sério?
0: Sério?
3: Rapaz.
0: É o Dr. Léo.
3: Menina,
0: meu irmão,
3: ela dá um cantor da
0: poxa. Não, Lu, eu não sei não, esse negócio de dar... Não, esculhambe não, rapaz, Lu.
2: Eu sou sério,
0: rapaz. Vamos mandar o áudio pra ele, você fica com o rapaz dar um cantor?
3: Não, rapaz, se ele dar um cantor, o que eu quero dizer, a voz é bonita.
0: Diga que ele canta bem.
3: Não é da maldade.
0: Ele canta bem, entendeu?
3: Não, ele canta bem.
0: Canta.
3: Ele
0: tá
3: entendendo mal.
0: É, e é bom demais.
3: Pode dizer, viu?
0: Essa música. Vou mandar essa música pra você pedir a Alexa pra tocar, pra fazer um clima romântico com o Manuel, viu? Viu?
3: Bota... É ele que tem que botar nas plataformas.
0: E é?
3: Antônio, sim. Porque a gente colocando não vai assim, não.
0: Ah, não vai não?
3: Não, senhor.
0: Ah, tem que estar numa plataforma pra Alexa poder encontrar, né?
3: Isso, é a plataforma digital, ela tem que...
0: Tá, procurar. Vou pedir pra ele colocar no sua música, viu?
1: Plataforma
0: pra você.
1: Plataforma nova.
0: É, plataforma nova.
3: Justamente, hein?
0: Mas diz aí, Lu, o que é que manda? Como é que está a igreja nova?
3: Rapaz, é tudo bem, né?
0: Graças Amém. A Deus. As casas tudo no chão, né?
3: As casas tudo no chão.
0: Oh, que bom.
3: É, rapaz, você é ciumento, viu?
0: Eu sou ciumento? Por quê?
3: Sim, você é ciumento, tá cibola.
0: Agora deu a peste.
3: Vou dizer porque o Carlinhos da Coreia manda mensagem direto pra São Luís.
0: O Carlinhos, toda de manhã me mandava um áudio. Família, bom dia. Família, aí passou a cavalgada, pronto. Aí agora que o Carlinho mandou uma mensagem pra mim, aí eu fui olhar aqui as mensagens dele, todo dia, não falha um dia. 5 da manhã, 5:15, 5:36. Bom dia, família, Luiz Danta.
3: Ei.
0: Bom dia, família, Luiz Danta. Bom dia, família, entendeu?
3: Uhum.
0: Aí o cara começa meio-dia, Carlinho sumiu, mandou uma mensagem hoje. Sei que milagre. Ainda vem dizer, meu amigo, você já tem audiência demais. Olha! Não,
3: Carlinhos,
0: tem não.
3: Você tá dispensando, viu? Agora eu não gostei dessa não, viu, Carlinhos?
0: Foi, disse que eu já tenho audiência demais. Você já tem audiência demais. Audiência nunca é demais, né, Lu?
3: Não, nunca é demais.
0: Nunca é demais, pois é.
3: Pois eu confesso pra vocês, quando eu fico sem ouvir a Grande Raio,
0: sim,
3: eu fico triste. Mas quando chega final de semana, pra mim é um tédio. Como
0: e é, Lu?
3: Também a Dona Terezinha.
0: Eu sei.
3: Ô, coisa péssima da Estofo.
0: Eu também sinto falta de vocês, sábado e domingo, quando eu fico
3: porque
0: sem falar.
3: Sábado e domingo era tão bom quando você tava na M, que era mistura brasileira.
0: Era mistura,
3: coisa.
0: Era. De 8 ao meio-dia, né, era, Lu?
3: Isso, de 8 ao meio-dia.
0: Era bom, muita música.
3: Era bom demais. Quando a Adriana Santiago também tava, aos sábados.
0: Verdade.
3: E assim vai.
0: Depois do Sérgio, está precisando de chegar aqui outro comunicador para continuar a festa. Pelo menos até meio-dia, né não?
3: Pelo menos até meio-dia, gente. Pelo amor de Deus. Ou então pegar o Júnior Danza quando ele melhorar.
0: Mas o Júnior tá doente, tá de licença maternidade. Ô, tá de licença médica. É não, porque eu me lembrei da minha amiga aqui, que é o Nenê. A Carla, me atrapalhei toda aqui. Tá de licença médica. Não é paternidade, não.
3: Ai, meu Deus.
0: Lua, deixa não, eu trabalhar, mano. Que você tá me deixando aqui todo atrapalhado, viu?
3: Não, meu Deus, me deixando
0: atrapalhado. Ai, menina, como ela ri.
3: Você já vê, gente, vocês atrapalham. É, só os gays, pra também dizer a mesma coisa, também como o doutor Padecido frisou aí.
0: Sim.
3: Vamos entrar em oração, com certeza. Que Marazã tá precisando da gente.
0: Tá sim. Vamos orar, que a oração tem poder.
3: Seu Genil de Gerda também, que tá sabendo também cantar uma música, né? Com certeza.
0: Foi.
3: Vai dar tudo certo, não. Já deu tudo certo.
0: Muito bem.
3: Viu?
0: Beleza.
3: Então, gente, eu vou deixar vocês trabalhar. Então,
0: um abraço,
3: vocês,
0: Lu. Viu? Vou botar então, você pra cantar a música de Whitney Houston com o Léo. O Léo cantando essa e você cantando a outra, viu? Internacional.
3: Dessa vez você escolheu boa agora.
0: Vai gravar os dois juntos. Um abraço, Lu. Fica com Deus.
3: Tchauzinho,
0: valeu. Tchau, tchau. Gente, olha, a Defensoria Pública de Alagoas alerta a população sobre golpe do falso defensor. Tem golpe pra tudo, olha. Já noticiamos aqui o golpe do falso advogado. Inclusive o pessoal da OAB estiveram aqui pra fazer alerta à população. Agora vem a história do falso defensor. A Defensoria Pública do Estado de Alagoas emitiu um alerta à população sobre criminosos que estão se passando por defensores públicos para aplicar golpes por meio de ligações telefônicas e mensagens, principalmente pelo WhatsApp. Segundo a instituição, os golpistas entram em contato com as vítimas solicitando dados pessoais, fotos do rosto, pagamentos via Pix ou acesso a links, utilizando indevidamente o nome da Defensoria Pública. A Defensoria Pública do Estado de Alagoas reforça que não realiza ligações ou chamadas de vídeo para solicitar informações sobre processos, não pede fotos, não envia links para pagamentos, não solicita transferências via Pix e destaca que todos os serviços prestados pela Defensoria Pública são totalmente 0800. A orientação é que, caso você receba um tipo de contato, o cidadão não responda às mensagens, não forneça informações pessoais, não realize pagamentos e bloqueie imediatamente o número que entrou em contato com você. Em caso de dúvida, a recomendação é procurar uma unidade da Defensoria Pública para confirmar qualquer informação por meio do atendimento presencial. Quem já foi alvo da tentativa de golpe também deve registrar um boletim de ocorrência na delegacia do seu município para que o caso seja investigado. Agora eu vou dizer, viu? Eu vou ser muito sincero. Ainda tem muita gente inocente no mundo. ainda tem muita gente inocente no mundo porque cai num golpe desse aqui. Olha aqui, é da Defensoria, podia ser da Polícia Federal, ligando, mandando link, mensagem, que não faz isso, né? Não faz isso. Tu já começa a desconfiar. Olha, órgãos como Polícia, Ministério Público, Defensoria, não liga pra você. Não te liga, não. É tudo oficializado. Se tiver que chegar na sua casa alguma coisa, vai um oficial de justiça, vai uma intimação, vai... É assim que funciona. Aí, me manda uma foto do seu rosto. O cara vai, faz uma selfie e manda. Olha, clique nesse link aqui. Perdão. Pra pagar. Fazer um pagamento. O cara vai e clica. Faça um pix, o cara vai e faz. Não existe isso, gente. Preste atenção. Hoje, os golpistas estão assim, bolando de tudo. De tudo, né? Pra tirar dinheiro o máximo que puder da população. Então, por favor, né? Deixa eu ver aqui. Eu tenho uma matéria sobre esse assunto. Um áudio. Por favor, Emanuel, abra aí. É curtinho. Se tiver, tem 50 segundos. Mas é um alerta para você, meu ouvinte. Acho que tem 50 segundos. Foi um áudio, inclusive, que está na Gazeta. Deixa eu ver aqui. Aqui. Rapidinho. Só para os senhores ouvirem. Confirmar aqui o que eu estou falando dos falsários, ó, o canal do Zap, por favor.
4: A Defensoria Pública do Estado de Alagoas voltou a fazer um alerta à população sobre uma nova tentativa de golpe que usa o nome da instituição para enganar assistidos do órgão. Quem traz os detalhes é o coordenador regional da Defensoria Pública, André Chalub. Acompanhe.
5: Golpistas têm se passado por defensores, enviando mensagens através de aplicativo de mensagem, normalmente WhatsApp, solicitando dados bancários, senhas e muitas vezes enviando links para o cidadão. A Defensoria Pública não solicita dados bancários através de WhatsApp. A Defensoria Pública não envia links para o cidadão apertar, clicar e clicando espelhar a tela do seu celular. Fique atento, não caia em golpes.
0: Entenderam? O coordenador está explicando. A Defensoria Pública não envia links, não pede para você clicar em nada. Então, desconfie. Gente, nós temos aqui uma extensão da Defensoria. Caso você receba uma mensagem dessa no seu celular, antes de você tomar qualquer atitude, vai até lá. Leva o telefone, mostra a mensagem para você confirmar se essa mensagem realmente saiu da Defensoria. Quando você tiver a confirmação que essa mensagem não foi enviada pela Defensoria, caminho 7ª Delegacia Regional, fazer um boletim de ocorrência. Para quê? Para que a polícia possa investigar e que possa chegar a esses falsários. Porque a polícia só vai chegar até essas pessoas se houver o máximo possível de boletins de ocorrência registrados. Por que que muitas vezes um elemento é preso e a polícia é obrigada a soltar por força de lei? Sabe por quê? Porque a polícia muitas vezes não tem subsídios suficientes para manter o camarada preso. Quando que não tem? Quando não tem contra ele nenhuma acusação. Muitas vezes a população sabe de alguém que está cometendo furtos e mais furtos, bababá. Ah, é fulano que está roubando, está pulando o muro, está pegando galinha, roubou televisão, roubou botijão. Mas ninguém vem para a delegacia fazer um boletim de ocorrência do furto que sofreu. Aí a polícia começa a trabalhar, investigar, muitas vezes pega o camarada. Aí quando chega lá, que vai procurar lá no link da polícia lá, não tem nada registrado contra o cara. Aí vai fazer o que? Vai segurar um camarada como? Não segura, a não ser que a polícia pegue no flagrante. porque pegou no ato. Mas se não for assim, termina soltando. Então, quando a polícia começa a investigar, se faz necessário que quem for vítima preste um boletim de ocorrência. Porque se a polícia chegar a essas pessoas, aí vai ter uma enxurrada de registro já na Polícia Civil. Ah, já tem aqui, ó, data tal, mês tal, boletim de ocorrência. Aí vai ter um subsídio para segurar a pessoa e abrir um inquérito policial. É assim que funciona. Por isso que muitas vezes muita gente fica dizendo: ah, por que soltou? Por que soltou? Soltou porque ninguém foi lá fazer uma reclamação. E a polícia muitas vezes fala assim: ó, quem foi vítima nos últimos dias, né, Manuel? Nos últimos tempos de tal crime, vem a delegacia, vem registrar uma reclamação. Muita gente não vai. Não vai. Então, se você receber uma mensagem tipo essa aí, dizendo que é alguém da defensoria, olha, a ouvinte aqui está dizendo: boa tarde, recebi sábado um link desse. Mas disseram que era da defensoria, minha amiga. Você está com alguma ação aí na defensoria pública? Porque se mandaram um link desse. Você está dizendo que sábado recebeu um link desse. Mas o link alguém dizia que era da defensoria? Porque acabei de informar aqui que isso é falso, viu? Cuidado. Se pedirem foto, pagamento de via Pix, clique no link, não faça nada disso, viu? Porque a defensoria está fazendo um alerta que isso são falsários. Isso são bandidos se passando pela defensoria. Toma cuidado, viu? Que é isso aqui, meu irmão? Boa tarde, Antônio. Aqui na escuta do Conrado, estamos todos reunidos, eu e Heitorzinho, meus pais Cosme e Francisca, aí em Penedo, meus irmãos Caio e Silvia, e aqui comigo meus sogros, Fátima e Jailson. Manda um abraço para todo mundo aí também. É a Catarina. Vai aí essa delícia de mocotó. Não, não chegou não, ô Catarina. Assim no vídeo não deu graça não, né? Sei que você, olha, Catarina, você tem que fazer igual a Maria do Gileno. Aí eu sei que foi mesmo, chegou, né? Olha, a Maria do Gileno mandou duas quentinhas. Uma com arroz e uma com feijão com mocotó dentro, que até o diretor da rádio comeu. Milene. Olha, Milene, que não pode, que o estômago dela é de criança, é bem assim, bobão. Milene comeu. Bola, Emanuel. Sim, uma coca de 2 litros ainda, geladérrima. Aí eu senti firmeza. Aí a Catarina pega e diz: aí vai essa delícia de mocotó e manda um vídeo pra mim. Valeu a intenção, viu, Catarina? Quando quiser mandar assim, valendo, aí eu tô por aqui. Olha, rapaz, a mulher, não é que a mulher recebeu uma mensagem, Emanuel? Olha, olá, prezada Angélica. Ainda veio com o nome da mulher, olha. Aviso da Receita Federal. Ah, mas aqui não tem nada a ver com defensoria não, minha amiga, viu? Isso aqui eu recebo direto. Ela recebeu um da Receita Federal. Consta no nosso sistema a identificação de uma pendência registrada vinculada ao número tal que pode impactar a regularidade. Isso aqui chega direto, meu irmão, no meu e-mail. Chega no meu e-mail, chega no meu celular. Isso aqui, sabe o que você faz? Denuncie. Lá no se for por e-mail, lá tem a opção de você denunciar como spin, chama não que chama? Spin? Spam, spinch, né? Tem como você denunciar dentro do próprio e-mail, viu? Pode desconsiderar isso aqui. Pode desconsiderar isso aqui, nada a ver com receita. Foi no zap mesmo? Pronto, bloqueia o número que mandou isso aqui pra você, viu? Bloqueia o número que mandou isso aqui pra você, que isso aqui não tem nada a ver com Receita Federal. Receita Federal não manda isso aqui pra ninguém não, viu? Pode bloquear o número e denunciar. Bloqueie o número e denuncie. Bloqueie e denuncie. Boa tarde, boa tarde. Meu esposo recebeu uma mensagem via WhatsApp afirmando que era do advogado dele, dizendo que ele tinha ganho a causa. Isso aqui também é mentira, viu? Isso aqui também é mentira. Eu já recebi aqui o presidente da OAB e quando o cara tava aqui comigo, uma cliente dele mandou uma mensagem. Você lembra, Mané? A cliente dele mandou uma mensagem que recebeu também com o nome do presidente da OAB ainda por cima, viu? Dizendo, se passando por ele, dizendo que tinha ganho uma causa, que ela ia ganhar não sei quantos mil reais. Isso é conversa, viu, moça? Só que não era o número do advogado, era outro. Pois é, conversa, não cai nessa história não. Quando chega isso, bloqueie e denuncie. A Catarina disse, vou me programar pra chamar você aqui no interior. Aí ficou melhor? Aí vai eu, Emanuel, Miguel, Gabriel, Yara. Olha, vai todo mundo, viu? Minha mulher, mulher de Emanuel. Só o Emanuel.
6: Ela falou você, irmão.
0: Ah, foi?
6: Pra que levar 10 pessoas?
0: Eita peste. Só Emanuel agora tem.
6: Pra você.
0: Não, pai, né? Só Emanuel tem dois meninos, viu, Catarina? Agora um é beleza, não come não, é só mama. Mas o Adrian. Mas
6: as
0: galinhas
6: daquela, não fala que são essas galinhas?
0: Foi ela. Foi a mãe dela. A mãe dela, não foi? Foi mesmo. É, foi, trouxe galinha pra nós. Olha, pode ser mocotó ou galinha, viu? Tá valendo. Não sei como eles conseguem todos os documentos do processo. Minha irmã, ó, nós temos hoje aí os nossos CPF, nossos dados espalhados pela internet, minha irmã. Tu não faz compra não pela internet? Mercado, sei de que, bababá.
2: Negócio de cartão.
0: Ah, cartão.
2: Você manda a proposta pro cartão lá. Minha irmã. Cartão lá e segurar o seu CPF. Vamos ficar vendo essas listas.
0: Minha irmã, tem empresas aí que vende pacote com o seu nome, seu telefone, CPF.
2: Mil pessoas, tu, 10 mil.
0: Tá, um pacotinho assim, ó. Fechado. Hoje não tem nada seguro não, minha irmã. Ah, a Milene tá ouvindo quando eu disse que ela comeu o mocotó. Tá vendo? Dona Maria do Gileno, hoje é o qual cardápio aí, Dona Maria? Ei, vai dizendo o cardápio aí, Dona Maria, viu? Ontem mandou a foto dos biscoitos.
2: Falta a degustação dos biscoitos.
0: É, falta degustar.
2: Maria do Gileno.
0: E companhia.
2: Maria e Gileno, né?
0: Maria e Gileno.
2: Maria e Gileno.
0: Pois, vai comer quem?
2: Maria e Gileno, que é o biscoito.
0: Dona Maria, a senhora, Manoel vai fazer o que, Manoel?
2: Tem lá eles dois. É o biscoito da Dona Maria e do Gileno.
0: Esse rapaz, você tem a língua da peste, viu? Vai comer Maria. É, que conversa da gota é essa? Olha, Ana Maria.
2: Delícia.
0: Delícia, né? Delícia. Ai, que delícia. Bota aí. Não tem.
2: Lembrou,
0: não tem,
2: né?
0: Bota aí, não tem aí, né?
2: Que delícia.
0: Ah, é ela, né? Ah, bota aí, bota aí. Ah, quando você provar o biscoito, aí.
7: Ai, que delícia.
0: Pô, meu Deus, ainda tem um ecozinho, né, mano? Você ainda botou, caprichou na menina, viu? Ainda botou um ecozinho. O da Lúcia. O da Lúcia não. Foi, ela disse que queria também.
2: O da Lu é seco.
0: O da Lu é seco. É seco.
2: E vai continuar seco, Lu.
0: Rapaz. Michele, boa tarde, Antônio, estou na escuta no melhor programa de Penedo, Deus abençoe vocês que fazem o programa. Michele, Emanuel, lá em Barra de São Miguel, lá na Barra, Michele, um abraço, Michele, viu? Boa tarde para você, obrigado sempre aí por acompanhar o nosso programa, um abraço. Ana Paula, áudio, Emanuel, por favor.
8: Emanuel e Antônio Silvia, procure saber porque aqui no Vale do Marituba todo dia tá faltando água agora.
0: Eita, tá bom, aí tem que perguntar ao pessoal, eu não gosto muito não, sabe, falar com o pessoal, complicado, mas a gente vai ver o que é que faz aí pelo ouvinte.
9: Boa tarde, Manuel. Boa tarde,
0: oi,
9: Antônio
0: boa tarde,
9: Silvia
0: tudo
9: e Manuel.
0: Bem? Como é que tá? Beleza?
9: É o Paulo de São Sebastião, na tua programação.
0: É,
9: aceitar,
0: tá fazendo exercício, é?
9: Pra Lu,
0: tá maratona, né? Tá Lu, correndo.
9: A Lu e seu esposo.
0: Valeu.
9: Que ela é muito extrovertida.
0: É, a Lu é.
9: Simpática.
0: É engraçada a Lu. É gente boa demais. Ela quer um ecozinho e o Manuel não quer botar. Deixa eu descarregar e ficar seco. Ainda bem que seu microfone tá fechado, Manuel. Pelo amor de Deus, hein? Esse só não pode divulgar. Estou realizando um pedido de hoje, mas não pode falar. É mistério, é? Diga não, Manuel, você não pode não divulgar esse, viu? Eita, tem esse também, é? Olha. Tá cheia de produtos. É, tá cheia de produtos, viu? Parabéns, viu?
6: Isso é novidade, é novidade.
0: É também da Maria do Gileno, né? Maria Gileno. É diferente o nome. É que não pode não, que esse aqui ela tá fazendo só por encomenda, só por encomenda. Parabéns, Ana Maria, viu? Deus te abençoe, viu? Parabéns.
10: É sim, é da Maria do Gileno. Faço entrega nos mercadinhos.
0: Ó, tá vendo aí? E quando o mel é bom, a abelha sempre. Eita, desafinada do canto. Nós... Ei, a gente deu uma desafinada da gota agora. É da Joel, né? É calcinha preta, sei lá, quando o mel é bom. Sei lá, é um forró. Mas agora a gente cantou ruim demais, viu? Cantou feio demais, misericórdia. Ó, tem. E é? Sei não. E é? Ah, quando o mel é bom. É, mas a gente desafinou demais, amigo. Gente, um homem de 19 anos foi preso. Sabe por quê? Uma garota de 12 anos tá grávida e aí ela precisou ser atendida na unidade hospitalar. Chegando lá, ela foi questionada quem era o pai do menino. Ela disse quem era o pai. Acionaram conselho tutelar, polícia, e o cara disse, não, eu sou o pai do menino mesmo. 19 anos tem um cara. A menina tem 12. Deu B.O. Viu? Deu B.O. Um homem de 19 anos foi preso em flagrante na tarde de ontem, suspeito do crime de estupro de vulnerável, após uma adolescente de 12 anos dar entrada na unidade mista de saúde Nossa Senhora das Dores, em Limoeiro do Anadia. Ela estava necessitando de atendimento médico relacionado à gestação. De acordo com a Polícia Militar, a guarnição do grupamento, lá de Limoeiro de Anadia, pertencente ao 3º BPM, foi acionado pelo Conselho Tutelar após a equipe médica identificar a situação e solicitar apoio. Lá no hospital, os militares localizaram o camarada, que tem 19 anos, que confirmou manter um relacionamento com a menina e declarou que era sim o pai da criança. Mas ele disse à polícia, olhe, só tem um detalhe, ela mentiu para mim. Ela disse que tinha 15 anos de idade. Meu irmão, não mudou muita coisa não. Mudou nada não. Aí a equipe do Conselho Tutelar informou que a adolescente permaneceu sob os cuidados médicos e apresentava estado de saúde estável. A mãe da menor também foi localizada, compareceu à central de polícia em Arapiraca. Ela relatou que sabia que a filha tinha menos de 14 anos, mas afirmou que a adolescente havia saído de casa anteriormente e que enfrentava dificuldades para acompanhar os seus atos. Diante da situação, o camarada de 19 anos foi levado para a central de polícia de Arapiraca. Ele foi autuado em flagrante pelo crime de estupro de vulnerável, previsto no artigo 217-A do nosso Código Penal Brasileiro. Ainda conforme a ocorrência, durante os procedimentos na delegacia, o Conselho Tutelar informou que a adolescente havia deixado a unidade hospitalar antes da conclusão do atendimento e não havia sido localizada até aquele momento. Ó, uma menina de 12 anos. A mãe disse que sabia, mas que tinha dificuldade de acompanhar o dia a dia da menina. Certamente, essa menininha aqui deve ser uma rebeldezinha da vida. Não, verdade tem que ser dita. Não adianta meios termos. Tem garoto e garota de 12, 13, 14 anos que os pais comem um dobrado. Vocês pensam que é conversa, é? Você dê graças a Deus ter um adolescente em casa que não é problemático. Mas tem adolescente que é problemático. A mãe disse na delegacia que tinha dificuldade de acompanhar os atos da filha. Ou seja, pelo que eu estou entendendo, já tinha perdido o controle da garota. Aí ela estava no hospital. Os conselheiros foram informados que ela deixou o hospital sem autorização de ninguém. Estava sendo medicada, atendida por conta da gestação e sumiu do hospital. Simplesmente foi embora. E a matéria diz que ela não foi localizada. Tá vendo? Que tem adolescente que é um ribu, que traz problema para todo mundo. Agora, esse camarada aqui foi fraco demais. Se envolveu, tá errado. Se envolveu e engravidou uma garota de 12 anos. Ainda que a família, ainda que a mãe tenha perdido o controle, sou eu que estou pressupondo pela afirmação da mãe no depoimento. Não estou confirmando. Eu estou pressupondo porque a mãe disse que já tinha dificuldade de acompanhar os atos da menina. E ela dá mais um exemplo quando ela foge da unidade hospitalar e ninguém sabe onde ela foi parar. Então essa é daquelas que dá problema para o pai e para a mãe. Agora eu vou dizer, viu? Eu não vou falar assim, não vou cuspir para cima para Deus não me castigar. Mas para mim perder o controle de um filho ou uma filha com 12, 13, 14 anos de idade, sob a minha guarda, não acontece não. Não acontece não. Eu criei minha filha, sabe? Eu nunca levantei a mão para minha filha. Ela hoje está casada, está aí para dizer. Agora, quando eu dizia, sente aqui e vamos conversar. Olha, tem a música, né? Ei, sente aqui, né? Pronto. Aí a lagrimazinha da bicha velha já começava a descer. É, já começava a descer. Porque os pais têm que se impor. Onde que existe filho tá mangando e fazendo pai de palhaço e mãe de palhaço? Eu dizia pra ela, ó, enquanto você estiver embaixo do meu teto, morando na minha casa, e eu e sua mãe sendo os mantenedores que chama, é? Mantenedores, é? É, que providencia alimento, que paga as contas, que faz tudo, você nos deve obediência. Nos deve obediência. Se você não quer ouvir conversinha de papai e mamãe, você aluga uma casa. É, mas tá, mora na minha casa. Fala aí, filho, tá fechado.
2: É. Mas aí tem adolescente, né? Que já começou a trabalhar, tá ali 17, 18
0: anos.
2: Não, mas aí agora eu tô trabalhando. Sim, mudou nada. Mudou nada, irmão.
0: Tá trabalhando?
2: Você tá morando aonde?
0: Vai pagar um aluguel de uma casa isso, com pronto, um salário.
2: Agora você se vira, não
0: vai pagar. Atrás de mim, não. É, vai pagar água, vai pagar energia, internet, botijão, comida, comer, aluguel. Isso. Vá.
2: Aí você manda na sua casa.
0: Isso.
2: Se você quiser, nem lá eu vou. Mas você vai se virar. Enquanto tiver aqui, meu irmão, tem que ser do jeito. E o papai mandar.
0: Minha conversa com a minha Natalinha era assim. Entendeu? Era assim.
2: Tá certo, tá certo.
0: É. Namorar. Eu cheguei na emissora Rio São Francisco, meu atual genro. Tava vestido de roupa do exército no tiro de guerra, Emanuel. Chego na emissora São Francisco. Tava. 8 horas da manhã. Eita. Tá lá um cara do tiro de guerra me esperando. Eita. Aí disse, eu desci da moto velha da M, o cara disse.
6: Tava chegando pra trabalhar.
0: Chegando pra trabalhar, olha a novidade.
2: Uma surpresa pra você.
0: É um cara lá de plantão, Milene, tava lá. Milene era recepcionista, não sei se Milene vai lembrar disso.
6: Então, você,
0: eu pensei que ele ia me dar algum recado do sargento, entrevista, alguma coisa, entendeu? Aí eu cheguei lá, Antônio, esse rapaz, desde cedo lá me esperando, olha. Aí disse, é o senhor que é Antônio Silva, sou.
6: Nem
0: me conhecia, nem direito, nem errado, nem me conhecia. É o senhor que é Antônio Silva, sou, né? Ah, a Milene disse aqui, ele super nervoso, aí, tá vendo?
6: Gelado.
0: Lembra disso, Milene? Milene tava lá. Milene me acompanha há anos aí. Aí, ó, chegou lá a minha procura, me lembro disso aqui, ele super nervoso. Aí o senhor que é Antônio Silva, sou eu, pois não, diga aí. É, eu queria falar com o senhor, diga. É porque eu sou namorado de Natália. Ei, é o quê? Ei, acabou com o meu dia. Foi. Ó, me subiu um negócio, porque... Namorado, irmão? O pai não saber, né? Aí eu disse, é o quê, rapaz? Você é o quê da Natália? Namorado? E é? E você namora com Natália como? Há quanto tempo? Desde quando? Natália não sai pra festa, não... Ah, você vê o que é filho, viu? Não, a gente se encontra assim, assado. É, pronto. Se você quiser continuar namorando com Natália, ela tem mãe, tem pai. Você vai na minha casa pra sentar eu, você, Natália e a mãe dela pra gente conversar. Aí você vai namorar com Natália. Aí, meu irmão, cheguei em casa, Natalinha tava lá na pia. Nervosa, né? Ele já tinha dito a ela, claro, né? Já tinha mandado mensagem, seu pai ficou. Ela disse. Aí, meu irmão, cheguei em casa, Natalinha tava lá na pia. Nervosa, né? Ele já tinha dito a ela, claro, né? Já tinha mandado mensagem.

0: ele para vir aqui conversar comigo e sua mãe, sentar nós quatro para dizer como é o beabá daqui de casa. É assim, bicho, que a banda toca, tá entendendo? Aí tem cara, aí eu sou namorado. Ah, eita, rapaz, meu namorado, ah, que bom, vai levar ela quando de casa? Namorando, né? Não, filho, não é assim que o negócio toca, não. Ela tem mãe, tem pai, não vai, nem pensa que vai ficar se amassando por aí, lá vai, não, de jeito nenhum. Namoraram, casaram, já tem 3 anos de casado hoje, vivem bem, graças a Deus, mas papai e mamãe tem que manter, rapaz, tem que prevalecer o que pai e mãe dita. Eu fui criado assim, sabe? Eu fico pé da vida quando eu vejo uma mãe e um pai que diz que não tem controle sobre um filho, independente da idade que esse menino e essa menina tenha. Eu fico, não, gente, eu tô dizendo isso aqui, mas alguém pode estar me julgando aí. É porque você não tem um filho que dá trabalho, porque você não tem um filho que é danado, sabe? Mas, olha, pra um filho que é rebelde, faltou alguma coisa pra ele lá atrás. Pra um filho que hoje não obedece pai e mãe, faltou ele ter limites lá atrás. Pode ter certeza que faltou. Porque quando o menino começa a ficar com 12, 13, 14, 15, daí pra frente, você não muda mais a cabeça do pertinho. Não muda. Porque ele começa a ter contato com os amigos, começam a fazer cabeça dele, seu pai não presta, sua mãe não presta, limpata de pros cantos, é ruim com você. Começa a fazer cabeça e ele vai ficando revoltado contra o pai e a mãe. Mas faltou lá atrás, porque a minha mãe sempre dizia, e é o ditado mais certo que existe, minha mãe dizia, educação vem de berço, e é verdade. Educação vem de berço. Se no bercinho você não começar a educar o bebê, se do bercinho você não começar a educar o bebê, ele vai fazer de você de gato sapato já de pequenininho. Muitas vezes o menino tá tomado em um banho, buchinho cheio, aí o pai ou a mãe acalenta, ele começa a cochilar, bota lá na caminha, no bercinho, o menino botou, ué, bota logo no braço pra não chorar, bababá, bababá, não comeu, deixa ele chorar um pouquinho, ele vai ter que se calar. Não vai deixar o menino ficar vermelho, se esguelar pra se engasgar, né? Não, é pra ele chorando e você aqui, ó. Dorme, meu filho, vai dormir, neném. Tchu, tchu, tchu, balançando, enganando, até o menino dormir. Mas tem gente que o menino fez, ué, ele não quer não, já tirou, e lá vai. Não, outra história, o menino tá crescendo, tá com 1 ano, 2 anos, não sei quantos anos, um tapa na cara do pai, um tapa na cara da mãe. Ah, como ele é sabidinho, não, sabidinho, oi. Não pode, viu? E falar sério, não pode, errado. Se fizer, vai ter palminha na mão. Aí fica com nininininininin. Educação vem de berço. Depois que o camarada começa a pensar com a mente dele própria, você não muda mais não. Não muda. Não muda. Depois que o adolescente começa a pensar sozinho lá, enquanto é pequenininho, aí é o que você diz. Depois que fica adolescente, aí não é mais o que você diz. É o que os outros da rua falam, que é melhor. E pai e mãe, muitas vezes, passa a ser vilão. A Neide, da Ilha das Flores, está dizendo, concordo plenamente com você. Abra o áudio, por favor, Emanuel.
1: Fala, Antônio Silva. Fala, Emanuel.
0: Boa tarde. Meu irmão, boa tarde.
1: Dupla dinâmica, Batman e Robin, não sei quem é quem. É que hoje em dia a gente não pode bater mais, né?
0: Mas não tô falando de bater, não.
1: A gente preso porque querem se meter na criação dos nossos filhos. A gente apanhava antigamente, levava um corretivo e ninguém morreu. Tá todo mundo vivo aí. E apanhava não era de mãozinha, não. Era fio, era panela de pressão, era cabo de vassoura, era goiabeira, era o diabo que tivesse na mão.
0: Eu apanhei
1: e ninguém
0: que
1: nunca morreu. Hoje em dia o governo não quer deixar você criar o seu filho da forma correta, né? Que é pra no futuro, tomara que não, né? Mas virar um vagabundo aí. Tá complicada a situação e daqui pra frente só piora. Abraço a todos aí, vai Corinthians.
0: Ele só termina assim, né? O Vinícius, né? Valeu, Vinícius, um abraço pra você, meu irmão, viu? É, eu sou mais, Vinícius, do diálogo, sabe? Eu apanhei muito, cara. Eu apanhei muito também na minha infância. Não é bom. Minha mãe tirar.

0: tirava pedaços aqui do pneu assim, mano. Fazia aquele negócio. Olha, uma tira do meu irmão, quando aquilo batia, o roxidão ficava, né? Fosse hoje, minha mãe ia pegar uns 30 anos de cadeia, né? Se fosse hoje. Mas assim, eu gosto muito. Eu criei minha filha, como eu disse aqui, sem nunca tocar na minha filha como forma de punição. Eu tô falando. Mas no diálogo. E funciona, sabe, cara? Se, agora também tem um detalhe. Pai e mãe tem que ser exemplo. Pai e mãe tem que ser exemplo. Porque você não pode cobrar dos seus filhos uma coisa e você faz outra. E eu sempre que questionava minha filha, eu sempre que sentava com ela para conversar, eu falava e dizia: você me vê fazendo isso? Você vê sua mãe fazendo isso? Então assim, você pode cobrar, né? Pai e mãe tem que ser exemplo para você poder exigir. Mas é verdade, eu também apanhei que sua peste, entendeu? Apanhei pra caramba. Mas assim, eu não sou a favor disso não, porque apanhar não educa ninguém. Se você na base do diálogo, na base do carinho, do amor, da compreensão não educar, que batendo não educa ninguém não. Fala, Regis.
1: Tem umas que obedecem, no caso a sua filha, graças a Deus obedeceu, mas tem umas que quando você fala isso, o primeiro vacilo ela cai fora.
0: É,
1: vai
0: né?
1: Morar com as amigas.
0: Também tem, tem isso também, é verdade. Verdade.
1: Entendeu?
0: É.
1: Tem algumas adolescentes e adolescentes que só vai mesmo nem amarrando da gente.
0: É, meu irmão, tem adolescente que...
1: Se o cara for amarrar, o cara vai se prejudicar. Quem vai se prejudicar vai ser...
2: Chegando pra trabalhar...
1: O pai e a mãe que fizer isso.
0: Verdade.
1: O protege, né?
0: É verdade, meu filho, você tá certo. Tem garoto também que, né, quando o pai tem um assunto desse aí, foge de casa, deixa os pais preocupados, né, Manuel? Acontece também, né? Deixa eu ver aqui. A Michelle disse: meu pai dizia que o mundo ensina quem não quer aprender dentro de casa. Verdade, viu? O mundo realmente aí é uma escola, ensina mesmo. E muitas vezes os danadinhos quebra a cara e vem chorando para os pais, né? Dona Petrúcia, boa tarde, minha amiga.
3: Boa tarde, Antônio Silva, Manuel. Você está falando a pura verdade, meu filho. Sempre tem que, pai e mãe tem que ter quatro palavrinhas. A hora do sim, a hora do não, a hora do castigo e a hora do carinho. Se não, o bicho pega, viu? E você está mais do que certo, meu filho. Que é bom para muitos pais aí que dá... Deixa o senhor fazer o que quer. Um abraço, Deus abençoe.
0: Dona Petrúcia, um abraço, Deus abençoe. Obrigado pelo carinho da audiência sempre, viu? Sucesso aí para todos da família. Ingrid.
4: Boa tarde, Tom Silva. Eu tá falando dentro do Mato Serrão. Eu não tenho de reclamar dos meus docinhos. Tem um que completou 18 anos ontem.
0: Oh,
4: é? E tem um de 15. É da escola pra casa. Não me dá trabalho de jeito nenhum. E criei os dois sozinha.
0: Pois é, tem mãe que é pai e mãe também, né? Verdade. Nádia do Dom Constantino. Boa tarde. Eu criei meu filho como minha mãe me criou, do mesmo jeitinho. Eu tenho um filho maravilhoso, graças a Deus. Só tenho um. Graças a Deus, não me responde. Quando eu falo, ele fica calado, graças a meu bom Deus. Eu sou mãe e o pai dele, né? Muito bem. Que bom, né? Graças a Deus. Deus abençoe que ele continue sempre assim. Boa tarde, Antônio Silva. Aqui em Penedo, já teve um caso que a filha denunciou a própria mãe porque a mãe mandou a filha lavar umas bacias de prato. Misericórdia, lavar uma bacia de prato. Misericórdia. Também se o pai e uma mãe não puder... Agora me diga, vamos lá, vamos pensar um pouquinho aqui nesse caso que o meu ouvinte disse aqui, que denunciou porque a mãe mandou lavar uma bacia de prato. Gente, antigamente, no tempo de roça, como era que as meninas se preparavam para ser donas de casa, para casar? Minha mãe dizia assim: aprenda, porque você não vai ter mamãe o tempo todo e um dia você vai ser dona de casa. Se a mãe, em nenhum momento, coloca uma menina que já tenha idade, que já tenha uma idade, de ajudar em casa, e como é que essa menina no futuro vai ser uma dona de casa? E aí, raciocinem. Se uma mãe não chama uma filha adolescente, não chama uma filha com 13, 14, 15 anos para vir observar ela preparar um frango, uma carne, como é que cozinha um arroz, um feijão, como é que vai preparar essa menina para ser uma dona de casa? E será que essa menina vai ter a sorte de casar com alguém que tenha dinheiro, botar empregada para cozinhar, lavar? Era assim que a minha mãe fazia com as minhas irmãs. Ó, vem aqui. Vamos preparar essa carne aqui. Você que vai preparar hoje. Era assim que a minha mãe fazia. Eu sou homem. E eu fui criado. Minha mãe dizia, ó, você não tem empregada não, viu, macho? Pega a tua cueca, lave. A pia tá ali cheia de prato. Ajude as suas irmãs a fazer as coisas. E eu fui criado lavando prato, passando vassoura em casa, fazendo tudo. Não morri não, tô aqui. Agora, o que os pais não podem fazer é deixar a responsabilidade por conta do filho ou da filha. Olha, você tem a obrigação de lavar, cozinhar. Não, aí não é obrigação deles. Até por questão de idade. Eles podem ajudar naquilo que eles podem. Nada pesado, nada que seja todos os dias, obrigatório, mas colaborar dentro de casa. Acordou, faça a sua cama. E qual é o erro que há nisso? Acordou, faça a sua cama, arrume sua cama. E vai criar um jovem, um adolescente como? Sem aprender a fazer nada? Ah, pois comigo não, meu filho. Viu? Comigo não. Deixa eu ver aqui quem tá mais por aqui. É, Manuel Adalto, Cabo do Pacho, não, Canoa de Baixo.
5: Bom dia, Sandra Maurício. Boa tarde, Antônio Silva e Manuel Rodrigues. Eu estou ouvindo o seu programa. Eu sou o Manuel Adalto do povoado Canoa de Baixo. Graças a Deus, eu agradeço a Deus primeiramente e meu pai e minha mãe, que minha mãe, se meu pai chamava atenção, a minha mãe era mais. Então, eu estou voltando a dizer, eu agradeço a Deus primeiro de que tudo, sou a pessoa que sou, modo meus pais, que dava muita cobertura para a gente fazer o que prestava.
0: Pois é, mas é assim, né? Tem que ser assim. A Michelle disse assim, rapaz, essa foi boa, viu? Quer dizer que para lavar uns pratos não pode. Agora para ficar no celular o dia todo dançando em frente a um espelho, pode, né? Os valores estão invertidos mesmo. Mas tá mesmo, minha irmã. Tá mesmo, né? Do nosso tempo, não. Tá invertido mesmo. Elizabeth tá por aqui. Boa tarde, Antônio Silva. Tudo que você está falando é verdade. Meu filho tinha 1 ano e 2 meses. Ele deu um tapa no meu rosto. Aí eu dei outro também, misericórdia. Aí minha vizinha disse, mulher, é pecado você dar no rosto do seu filho. Eu falei que o pecado é ele dar na minha cara. Só que foi remédio para ele até hoje. Eita, meu Deus do céu. Os pais, né? É, Michele, pois é, quando eu digo que a educação vem de berço, é de berço. Neide, da Ilha das Flores, diga aí, Neide.
6: Ah, pois se eu tivesse, bem que eu dava umas lapadinhas, com as lapadinhas não faz mal a ninguém não, faz é bem. Meus filhos, graças a Deus, estão todos casados, dono de cada cor das suas casas.
0: Amém, amém, que bom, né? Eita, meu Deus do céu, viu? A Michele tá aqui se divertindo, rindo. Fala, Cido.
7: Meu amigo Antônio Silva, eu fui criado. Mamãe ia pro riacho, ele saía.
0: Sim.
7: Eu ficava tomando conta dos meus irmãos mais pequenos.
0: Sim.
7: Quando eu chegava, eu quero lá topar a casa barreira, os patos lavados e o feijão cozinhado, viu?
0: Aí.
7: Um abraço, dona Petrúcia, viu?
0: Fui criado assim
7: também, meu querido.
0: É, meu filho. E a minha mãe? A minha mãe um dia disse bem assim, Manoel, olha, eu morando na Vila São Francisco, ali perto de tu. Aí minha mãe disse assim, olha, minha mãe pegou um balaio de macaxeira, disse, vou vender a macaxeira. Já deixei o feijão separado ali em cima da mesa para você catar e botar no fogo. Varra a casa. Isso era um pivetão, viu? Varra a casa, bota o feijão no fogo e mandava mesmo você fazer mesmo. E aí quando eu chegar eu quero ver se não tá pronto. Rapaz, aí minha mãe saiu com um balaio de macaxeira, foi vender. Bicho, isso era cedo, Emanuel. Aí eu fiquei na janela de casa eu, rapazinho, veio um bocado de menininha, a gente começou a conversar e blá. Rapaz, 11 horas da manhã, eu morava lá em cima na vila, né, ladeira ali, São Francisco. Ei, quando eu olhei lá pra baixo, lá vem minha mãe.
8: Vem com o balaio seco.
0: Lá vem minha mãe, 11 horas.
8: Com fome.
0: Calor da peste, com fome. E quem disse que o feijão tava no fogo? Rapaz, quando eu olhei lá embaixo, que eu vi a minha mãe subindo.
8: Não tinha nem catado o feijão.
0: Que catado? Eu fiquei lá com as meninas. Me entertei com as meninas. Aí digo, ei, vai-se embora que a minha mãe vinha.
8: Vou apoiar já.
0: A minha mãe vinha ali. Eu já sei que vai sobrar pra mim quando a véia chegou em casa, mano. Aí já entrou o lag, né?
8: Ah, consegui vender a macaxeira toda.
0: Cozinhou, meu filho? Feijão. Cozinhou o feijão, meu filho? Botei agora, mamãe. A história já mudou. Tava fazendo o quê? Preguiçoso. Aí pronto, aí o negócio deu certo não, mano.
8: Zoada, foi zoada.
0: Só foi eu, a véia e o... A chibata. Pois é, meu irmão, o negócio era diferente. Tem tu, mano, conta com a sua aí, como é que era?
8: Ai, eu vou lembrar dessas coisas então, faz tanto tempo.
0: E é?
8: Não, nunca fui de apanhar tanto, não. As minhas brincadeiras eram todas ali. A minha infância foi ali, na São Vicente, né? Mas se fizesse coisa errada, apanhava. Não tinha isso, não. Viu? Não tinha isso, não. Mas nunca fui de
0: dar trabalho, não, né?
8: Pizza,
0: Você era estudioso, mas não?
8: Mais ou menos, até uma certa idade. É depois que o cara vai crescendo, né?
0: Eu não vou mentir, não. Eu era preguiçoso pra estudar. Eu não vou mentir, não. Toda a vida eu fui. Eu era preguiçoso. Eu não sei como é que.
8: Não é porque é hoje, não, mas. É sempre. Sempre tem aquelas crianças que gostam realmente de estudar e tem as que acorda cedo, é complicado.
0: A minha filha, graças a Deus, já não puxou o pai, porque a minha filha gosta de estudar.
8: Gosta de estudar, é verdade.
0: Já fez faculdade, é formada em açúcar e álcool pelo IFAL, é técnica. Mas assim, mas o pai dela não gostava muito de estudar, não. E quando minha mãe botava para estudar de manhã, aí é que era pior, viu?
8: Eu fiz o ensino médio aqui no Alcides, imagine. No Alcides, saí de lá da São Vicente pra vir pro Alcides.
0: E naquele tempo a gente vinha a pé. Eu morava na Coreia, lá naquela casinha. Você sabe onde é, né? Vizinho meu sogro.
8: Sim, sim.
0: E eu subia toda noite pro estadual, velho.
8: O estadual.
0: Depois de trabalhar o dia inteiro na roça.
8: Você ia ali pela vila, não?
0: Eu vinha pelo Jatobá. Eu vinha pelo Jatobá. A ladeira do Jatobá.
8: Sim.
0: E aí, quando chegava no pé daquela ladeira que eu olhava lá pra cima, chega, tava desânimo.
8: E ladeira.
0: Era.
8: Aqui, Jatobá. Que você tá falando?
0: Jatobá.
8: Aquela que faz o S assim, você subia ali? Não.
0: Não tem o meio do hospital?
8: Sim.
0: Não tem o Jatobá antes?
8: Ah, sim. Você descia o...
0: Eu subia. Todo
8: subia. Descia do Oiteiro e subia...
0: Eu descia do Oiteiro e subia do Jatobá.
8: Era a ladeira da bexiga. E por que não ia ali pela colina?
0: Pela colina?
8: Sim.
0: Por onde?
8: Eu ia dar um arrodeiozinho, mas...
0: Sim. Não, nunca fui. Ah. Não, porque na época da colina, ali era tudo esquisito.
8: Sim, tinha.
0: Era barro, não tinha iluminação, era terrível, fazia medo, entendeu?
8: Fazia medo.
0: Aí hoje aqui tá bom que tem iluminação, isso. É asfalto, mas antes não era. A bicho, aí eu chegava da roça, Manuel.
8: Mas de qualquer jeito era ladeira,
0: era,
8: de
0: era.
8: Qualquer jeito.
0: E quando voltava? Quase 11 da noite, de novo subia a ladeira do Oiteiro, aquele morro lá.
8: Poxa, ali é um morro.
0: E lá, a pé, né? Sem dinheiro pra ônibus, não tinha uma bicicleta.
8: A ladeira é sempre a do beco do hospital.
0: Sem dinheiro pra ônibus, não tinha uma bicicleta, você é hospital. E eu vinha pelo o Tamanduá, velho. Aí era eu e minha mulher. Eu estudava à noite e minha mulher também.
8: Olha...
0: Deu muito certo, não.
8: Aí começou.
0: A gente gasteava as aulas, que namorava. E...
8: Ia fazer o quê, né?
0: Deu certo, não. Aí pronto. Aí a Natália, o diploma veio.
8: Apareceu, né?
0: Deu certo, não. Eita, a Michelle tá aqui dizendo: andei muito também pra estudar no estadual. A gente estudava e não ganhava nada. É verdade, né?
8: E hoje os meninos ganham dinheiro.
0: Tá. Olha, é pé de meia, é pé de valsa.
8: O fundamental também.
0: Quando você conclui, você ganha dois mil, ganha não sei quanto. Meu irmão, aí hoje tem nutricionista nas escolas, não pode comer produtos enlatados, é só produto não sei de quê. Olha, no meu tempo, misericórdia, quando biscoito tinha...
8: Biscoito creme crack com kisuki,
0: ainda lembro do Lar de Nazaré. Creme craque, creme craque, né? Com uma goiabadazinha dentro.
8: Oi.
0: Duas bolachinhas com a goiabada. Isso. Dentro. E um copo de mancha pulmão.
8: Que suque.
0: É, cada um, a gente pegava, cada um com a mãozinha cheia de bolacha creme craque. Duas, três, quatro e um. Rapaz, eu dizer, né, velho? Hoje é muito bom.
8: Mas é isso que ensinou, né? É isso que ensinou.
0: Hoje é muito bom, é muito fácil de estudar. Filho, vamos embora que você já contou a história demais. Você tá aparecendo aí.
8: Hoje
0: tá...
8: você se empolgou aí nessa
0: história. Foi. Só contando a história aí do seu tempo, da sua época aí. Milene Vasconcelos, conta uma história sua aí. Milene, acho que não dava trabalho não, né, Mané? Estudiosa ela. Ô, Milene, tu chegou a fazer alguma faculdade? Concluiu pelo menos um ensino médio? Olha, vai aí, olha. Milene não conta nada aí. Fala aí, filha. Ela tá ligada que eu falei aqui do genro que foi lá me visitar. Ela disse que tava lá, que o menino tava nervoso que só, tá vendo? Diga aí, Milene, conta uma gracinha sua aí. Diga aí, dona Marilene, como é que era? Ganhava muito. Né? Olha, Milene, aí. Eu fiz o curso técnico, eita, é mesmo, Milene é técnica em enfermagem, filho, pela FRM, é verdade. Ela ainda estava, você tava comigo ainda na M, né, Milene, quando fez esse curso, verdade. Ó, ela disse que mamãe era brava, viu? Verdade, Milene é técnica em enfermagem pela Faculdade Raimundo Marinho. Muito bem, filha, parabéns, viu? Sabe aplicar a injeção, sabe? Aplicar a injeção, dar picada no povo, né? Muito bem. Milene, não tem vontade não de atuar na tua área, rapaz. Né? Fez um curso de enfermagem, é técnica em enfermagem. Tem vontade não de atuar na sua área, mulher? É, eu. Muito bem. Eu vou arrumar um pessoal pra você cuidar, viu, Milene? Vou procurar assim um pessoal aí, assim, acamado e tal, pra você cuidar, viu? Certo? Você quer? Aqui você é técnica aí, eu vou arrumar pra você cuidar. Muito bem. Olha a Dulce, lembra da Dulce? A Dulce sumiu, não foi? A Dulce sumiu do violão, foi. Ela disse o seguinte: oi, boa tarde, meninos. Vocês fazem parte da alegria de muitos. Desculpe-me, por favor, por não falar antes, mas isso não quer dizer que eu não estou acompanhando o programa. A Dulce, viu? Fala bonito, viu, Manoel? Fala bonito. É, cadê? Desculpa, não estou acompanhando o programa, acompanhando antes, né? Estou passando por um problema de saúde, mas estou melhor. Catarata, né? A chamada carne crescida nos olhos. Parabéns, Manuel, pelo seu filho Gabriel. Já tem 2 meses ele, né? Você acredita, Antônio Silva, que tenho 20 e poucos anos e não me sinto dona de mim? Tem mais de 24 anos, não me sinto dona de mim. Razão. Como é, Manuel? Tenho mais de 24 anos, não me sinto dona de mim. Razão da minha casa um dia. Ah, tá. Olha, tempos atrás era diferente, né? Ela disse, morrendo de rir. Diz que voltou no tempo agora. Diz que voltou no tempo. Valeu, Dulce. E o violão, hein? Já tá prática mesmo aí no violão. Um abraço pra você. Pra sua irmã, qual o nome da irmã dela? É Cris. Qual o nome da sua irmã, hein? Diga o nome da sua irmã aí, por favor, Dulce. É Cris. É alguma coisa assim, né? Parece que voltou no tempo. Milene Vasconcelos, toda bela. Muito bem. Filha, tem lanche hoje? Se vier pra cá, traga um lanchinho pro seu amigo. Estou morrendo de fome, viu? Agora traga uma coisinha light que eu tô de regime. Tá bom? Estou de regime. Traga uma coisinha light. Viu? Uma frutinha. É, se for banana, traga só pra Ana. Banana, traga só pra Ana, pacotão. Viu? Eita, é. Ah, rapaz. Ô, que é isso? Não vai aparecer onde? Ah, tá de castigo, né? Muito bem, mas é bom. Pelo menos tá ganhando dinheiro aí, né? Vai, apagou por... E não entendi, você botou... Ah, tá vendo? Você pensa tanto no negócio que foi botar rádio, saiu Heineken. Diferença do canco, viu? Tá vendo? Eu fiquei sem entender, Milene. Saiu uma Heineken aí, eu não entendi nada. Eu fiquei calado, mas Não entendi nada não, né? Na rádio. Aí tá certo. Ela vai, ah, tá vendo, bicho, ia pensar tanto no fim de semana que foi digitar a rádio e saiu rádio, que é diferença do canco, viu? Valeu, filha, tá certo, obrigado. Mas se tiver um almoçozinho, eu passo por aí. Tem comida pra me passar por aí? Diga se você fez um almocinho hoje. Eu sei que você prepara um almoço aí maravilhoso. Não, não pense não, é pra dizer se tem ou se não tem. Até tô com fome, se não tiver, não tem. Muito bem, gente, ó, é finalzinho de programa aqui da Voz da Cidade. Agradecer a todos pelo carinho da audiência e falando o seguinte, ó, atenção, viu? 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Quem tá por aqui também conosco é verdade, Dulce, é segunda-feira, nosso amigo Alves Correia vai voltar aí pra TV Ops, verdade sim. 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Emanuel Rodrigues, para fechar o programa, vamos com uma dica da Equatorial Energia.

0: 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Final de programa por hoje. A você, meu ouvinte amigo, grato pelo carinho da sua audiência. Encontro marcado com os senhores amanhã, com a graça de Deus, a partir do meio-dia, com mais uma edição do nosso programa A Voz da Cidade. Os senhores ficarão a partir de agora na ótima companhia de Emanuel Rodrigues e ela, Sandra Maurício, ambos apresentando o programa Derrubado. Tchau.
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Deus Pai de bondade, Criador de todas as coisas e santificador de todas as criaturas, suplicamos, Senhor, a tua bênção e proteção sobre este local de trabalho. Que a tua graça, Senhor, a salvação de Jesus Cristo e a consolação de teu Espírito Santo habitem dentro destas paredes, para que sejamos abençoados e prósperos, e que não haja contenda nem desunião. Afasta, Senhor, deste local de trabalho todo o mal. Que teus anjos de luz acampem dentro e ao redor deste estabelecimento. E somente a paz, a união e a prosperidade habitem este local. Concede, Senhor, aos que aqui trabalham um coração justo e generoso, para que o dom da partilha aconteça e as tuas bênçãos sejam abundantes. Dá, Senhor, saúde, paz e prosperidade aos que retiram deste lugar o sustento da família, para que saibam que só o Senhor é Deus, que só Jesus Cristo é o Salvador, que só o teu Espírito Santo é o Consolador, para que possam sempre cantar em louvores a ti, Senhor, a Jesus Cristo e a teu Espírito Santo. Em nome de Jesus Cristo,

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0: Muito bem, são 2 horas 56 minutos, 2h56. Comecinho do programa Derrubada aqui na melhor do Baixo São Francisco, Rádio Grande Rio FM 99.1, primeiro lugar em todo lugar.
1: Ai, que delícia!
0: É uma delícia, bebê!
1: Cutuca burra, papá!
0: Até as 18 horas trazendo muita música e a sua participação, claro, conosco, nos ajudando aqui a fazer essa tarde maravilhosa aqui na Grande Rio FM, tá bom? Agora são 2h56, começando o programa, a gente traz já pra vocês se ligando e vendo se ganhou dinheiro, né? 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Eu falo a pela manhã, porque até as 2 horas já tem sorteio, então você tem a parte da manhã aí todinha pra poder comprar, entendeu? 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Beleza? Ó, 2 horas e 57 minutos, os números que foram sorteados já estão por aqui. 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Normalmente o pessoal já pega o dinheiro no mesmo dia, né? É rápido. Ontem tivemos ganhador, né? É, deixa eu ver aqui, deixa eu ver se tivemos ganhador. Teve sim, olha aqui, ó. Francisco lá do Retiro, Francisco do Retiro ganhou 4 mil. 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Comecinho do programa, aí sim iniciamos aqui, né? Vamos trazer o bloco comercial, primeiro bloco comercial de hoje. Na volta a gente começa a tocar muita música. Aí, Melri, peraí, deixa eu trazer o bloco comercial. Já já você é adiantada, viu, Melri? Quando voltar a gente toca a Melri aqui.
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E então, estamos juntos em mais um programa Derrubado. Minha gente, acho que nesse programa eu vou falar mais devagar, né? Que é pra parecer que eu não sou eu. Mas eu sou a apresentadora junto com Emanuel Rodrigues, aqui do programa Derrubado desse dia 28 de julho de 2025. São 3:06. Olha, os fãs, né, do Alves Corrêa, que estavam aguardando o retorno dele hoje, ontem, na TV Opes, ele se enganou quanto à data, né? Então, a reestreia do programa Derrubado na TV Opes será na próxima segunda-feira, dia 3 de agosto. E hoje, 28 de julho, nós vamos juntinhos lá no Aponarte saber o que o dia de hoje traz de informação para a gente. Vamos lá? Hoje é dia do agricultor, ele que nos mantém, né? É assim, ai de nós sem agricultura, gente, ai de nós. Eu quero aqui abraçar com muito carinho, especialmente os agricultores que trabalham aqui em Penedo, na Feira da Agricultura, todas as quartas-feiras, né? Na agricultura familiar. Um abraço para vocês, Deus os abençoe. E aqueles agricultores grandes, né, que nos fornece em alta escala os produtos que a gente necessita para o dia a dia. Também hoje eu quero informar que é dia do aniversário de alguns famosos, entre eles o revolucionário pintor e escultor francês Marcel Duchamp, ainda o ícone do movimento dadaísta, ele, né, que faleceu em 1968. E a consagrada cantora e rainha do axé Daniela Mercury hoje completa 61 anos. O ex-presidente venezuelano Hugo Chávez, se estivesse vivo, comemoraria mais um ano de vida. Nos acontecimentos marcantes e curiosidades, a história da música, recordamos a partida de dois dos maiores gênios da história musical do Ocidente, o italiano Antonio Vivaldi, falecido em 1741, e o mestre alemão Johann Sebastian Bach. Sebastian Bach. Ainda hoje, gente, eu tenho o privilégio de participando dos encontros, dos festivais de coros e de música sacra aqui na cidade de Penedo, poder ouvir grandes obras do Sebastian Bach, né? E eu agradeço especialmente o Zé Luiz Passos, que é o pai do Luiz Dantas, que me convidou para estar com ele em 2019, em um dos festivais de coros, e até hoje, graças a Deus, eu sou convidada para ser a cerimonialista, uma das, né? No Festival de Coros e a cerimonialista do Festival de Música Sacra aqui da cidade de Penedo. Se você quer me convidar para a sua cidade, fica à vontade, tá bom? Eu aceito. Também quero informar do acontecimento marcado.

0: marcante na história política nacional. Tomou posse o paraibano Epitácio Pessoa, 11º presidente constitucional do Brasil no ano de 1919. Ciência e biologia. Faleceu o físico e biólogo britânico Francis Crick em 2004, um dos descobridores da estrutura molecular do DNA. Gente, quão importante, né? Quão importante a ciência em favor da saúde, da vida de cada um de nós, né? E dos animais também. Na religião e espiritualidade, dia dos santos mártires da Tebaída e dos santos Nazário e Celso. E hoje é seu aniversário, nossa, parabéns, saúde, alegria, paz, que seus sonhos sejam realizados e que você viva nesse ciclo, o melhor ciclo já vivido. Parabéns, e que muitos outros venham.
1: Parabéns pra você.
0: Obrigada, aquele abraço, ele diz aqui, Macaive. Boa tarde, Sandrinha, me envia o contato da Bomboi, vamos lá. Bomboi Prime, vou enviar assim pra vocês. Ele diz aqui, vocês são nota 10. Cadê a rapaziada da Bomboi? Estão aqui ligadinho com a gente? Deixa eu dar uma olhadinha se tem aqui, né? 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Oi, Hélio Carroceiro.
2: Bom dia, que boa tarde. Boa tarde,
0: boa tarde, querido.
2: Sandra
0: Maurício.
2: Oi, eu já tô ligando. Já pega minha caixinha pra descarregar aqui. Eu não sei se ela vai aguentar a pressão.
0: Vai, aguenta a pressão, sim.
2: Eu tô na lista.
0: 3 e 12.
2: Bota aí. Bota aí uma música aí invocada. Daquelas que dói o pé da galha. Adelino Nascimento. Abertura do programa aí, chama na bota. Calceiro topado, topado, gente, o sempre aqui na Verola do Tão. Esse povo lá de Sergipe, trazendo pra Neópolis, trazendo pra Penedo. Beba vaqueiro aí, tu. Esse povo que é melhor agora. Povão, ó, Valdério, todo mundo que escuta rádio aí. O Doge, todo mundo, escute bem. De 0 a 100, sem esquecer ninguém, chama na bota. Tamo junto, alô, Doge. Essa música é pra doer do PH do Valseiro. Chama na bota, tamo junto. Eita, Adelino Nascimento.
0: Bora lá, meu querido de Adelino Nascimento, pra você que tá na audiência com a 99.1. Quem mais tá por aqui, chama na bota.
3: Boa tarde, Sandrinha. Estou aqui, minha filha, escutando você. Falando de vocês, Emanuel, outro, não esqueci o nome.
0: Antônio Silva.
3: Falando na rádio, nome do Senhor Jesus. Estou aqui, estou escutando vocês falando. Passa aí uma música evangélica para mim, viu, Sandrinha? Eu ofereci só para meu pai, que está no hospital, mas meu pai está passando bem, graças a Deus. Está lá fazer só uns exames, sabe, Sandrinha? Só uns exames que é fazer.
0: Glória a Deus, nosso Senhor Jesus Cristo.
4: Bom dia, do agricultor.
3: Passou por ele fazer os exames.
4: Ai de nós, sem agricultura.
3: Mas quando terminar de fazer os exames, vem embora. Em nome do Senhor Jesus. Fique com Deus. Deus abençoe.
0: Só agradecer a Deus, né? Por essa dádiva, por essa. Por essa grande bênção, né, que o Senhor está dando na vida do seu papai, né? Dona Maria José, que está lá. Onde, Sana Maurício? Que está lá. em Piaçabuçu ouvindo a gente. Jesus abençoe seu paizão e todos os enfermos, né? Que estão na audiência com a gente. Quem mais tá aqui? Boa tarde, Sandrinha. Tem como mandar o número do doutor Emerson para mim, por favor? É Maria do Velho Chico. Claro que tem. Enquanto eu procuro o número, a gente vai pedir ao Adelino que traga ela, passarinho. 3:14, bora, Lio Breve!

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0: vamos lá, tem mais gente por aqui curtindo o nosso programa Derrubado Grande Beto Friedman. Já toquei o sucesso aí. Esse mesmo sucesso, Sou um Milagre, o Escudo com Lucas Agostinho, tá bom, meu querido Beto Friedman? Toquei agora há pouco, antes do intervalo comercial. Meu papaizinho Valdeci do Castro.
1: Boa tarde, Sandrinha. Aí seu paizinho Valdeci de novo.
0: O maravilhoso.
1: Sandrinha, por favor. Vê se você encontra aí qualquer música com Roberto Vilar. Se você não encontrar, que é meio difícil, você bota aí o Pedaço de Morena, qualquer uma das duas, viu? Isso é para minhas coração, para vocês todos, meus filhos, e principalmente para a Vata Pedrina Vila Matias, vocês Sandra Maurício, Manoel Rodrigues, também Tony Silva, Núbia e família da Ilha da Santa, o Ronaldo, Gael, Crauda e Lu de Igreja Nova, Galega na Lagoa da Canoa, Eliane, esposo Ailton Narapiraca, o Sargento Santo Peça do Sul, Marcolino Penedo, meu primo Bahia, aí também Penedo, Rodrigo das Pipocas, sua mãezinha também aí de Penedo, Marizã, Manuel Iteiro, Nazaré, Maria Alexandre e Magnólia, tá bem, minha saúde. Sou Luiz Lagoa Grande, Dona Margarida, todo que estão escutando aí esse lindo programa, né, Sandrinha?
0: Obrigada.
1: Até 6 horas da tarde, se Deus quiser. Sandrinha, tchau.
0: Valeu, meu papaizinho Valdeci do Castro, valeu. O Roberto Vilar tá por aqui com o sucesso Ator Principal. Tem mais gente por aqui. Neide, lá do Povoado Boeing, vai curtir o novo sucesso de Joilson, mas antes tem a Melry por aqui. É o som de Alves Correia. 3:34.

0: E depois do sucesso de Mary, especialmente pra você, meu amigo Beto Friedman, esse louvor com o padre Marcelo Rossi, participação de Belo, força e vitória. Eu ofereço para o meu amigo Marizan, para o Luan Patrick e toda a sua família. E lembrando, gente, doe sangue, doe medula óssea. Vamos salvar vidas. Nosso amigo Luan Patrick, dentre outros, estão precisando de cada um de nós. Deus salve, liberte, cure os enfermos. Amém. 3:37.
1: Como é bom estar com meu amigo Belo e com vocês, louvando ao Senhor.
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0: aí, são 3 horas e 55 minutos. Tá bom demais esse clima gostoso. Tem umas músicas aqui já agendadas, né? Pra quem me pediu. Já tá tudo aqui no esquema. Já tá tudo bonito por aqui. Tem Joilson, Tô Com Novo Amor. Tem Adelino Nascimento, Menina Faceira. E tem mais, viu? Além dela, eu tenho Reginaldo Rossi, 4 estações. Cada uma mais linda que a outra. Programa derrubado até às 18.
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0: Vamos que vamos que vamos, Emanuel Rodrigues, no ar. E agora eu quero saber quem quer participar do Mico Musical. Você vai interagir com a gente no 82-3551-6600, para você participar, cantar com a gente. Vamos lá, a gente vai lá no nosso aplicativo, aliás, no nosso grupo. Mas se você não está no grupo, fica à vontade para cantar com a gente. Basta você estar em nossa companhia e mandar o seu áudio, né? Registrar o seu áudio cantando com a rapaziada do grupo Mico Musical. Você vai interagir com a gente. Obrigada, Emanuel Rodrigues. O celular da rádio, por favor. Você vai interagir com a gente a partir de agora e vai dar umas dicas, vai dizer quais são as músicas que vocês querem cantar com a gente, tá bom? Vou liberar o grupo. Emanuel Rodrigues já tá lá. Tá ajeitando as coisas. E vou abrir aqui o grupo, deixa eu ver onde é que é isso. Quem quiser participar do grupo, lembrando que não há necessidade, tá bom? Fala com a gente, participa quem está no grupo e quem não está no grupo também. Certo? Então, vamos lá. 8235516600, tá? O Emanuel Rodrigues, a Lena Pereira já tá por aqui participando com a gente.
1: Eita, Sandra Maurício!
0: Qual é a música, vamos Lena? Cantar, né? Qual é a música, Lena? Hoje nós teremos participação ao vivo do Antônio Silva. Ele que já está ligando para a gente.
1: Ele vai cantar, vai, Sandra Maurício.
0: A voz dele ao vivo aqui no quadro. Mico Musical. Inclusive, ontem ele já estava ensaiando uma música sensacional de forró Arribaçaia.
1: Olha aqui, ó.
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0: Familiar. Tô vendo nada. Que é isso aí? Que é isso aí?
1: Olha aqui que apareceu, Antônio.
3: Boa tarde, galera do Mico Musical.
0: Oi, boa tarde. Quem mandou esse? Ana Lúcia. Boa tarde, Ana Lúcia. Essa voz aqui não é não da Ana Lúcia, Emanuel.
3: Quem é? Boa tarde, galera do Mico Musical.
0: Tá falando tão rápido e tão alto essa voz aí, não é não da Ana Lúcia. Ana Lúcia, é você mesmo, Ana Lúcia. Maria Núbia também tá ligadinha com a gente.
4: Opa, Antônio Silva, vai falar aí, Antônio Silva, daquele outro microfone.
1: Então vamos lá, né? Vamos trazer a abertura aqui do quadro pra gente já começar, porque a gente tá
0: quais são as músicas, gente. Escolham duas músicas rapidinho pra gente cantar juntos.
1: Isso, vamos à abertura. A melhor abertura
0: pra
1: de
0: gente
1: quadro
0: cantar junto
1: do mundo.
0: Posso não?
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6: 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Olha, como é que eu vou gravar?
7: Não tem dança não. Volta pra correr ele.
1: Eita, pronto!
0: Olha, tá resolvendo assuntos internos. Com o professor.
1: Ai.
0: Fica aqui,
1: Antônio
0: lado,
1: Silva.
0: Você. Fica
1: professor
0: aqui.
1: Antônio
0: você
1: Silva.
0: Você vai ficar aqui. Você vai ficar.
1: Não, Rodrigo.
0: Você vai não, ficar aqui. Antônio, não vai passar, não. Não vai, não. Não vai, não.
1: E aí? Ei,
8: porra!
0: Gente do céu, se tivesse uma câmera, vocês iam ver.
1: Nossa, Deus. Ai, meu Deus do céu. Agora
0: você
1: foi.
0: Vai cantar. Agora não deixa não ele aí.
1: Ah, e ele vai passar por aqui.
0: Não vai nada.
1: Consegue não. Ah, consegue não. Ei, ei,
0: vai,
1: ei, ei, ei.
0: Vai machucar o pinto. Vai. Olha isso aí, tava indo,
1: só acho
0: que foi da cadeira.
1: Da cadeira?
0: Foi, tava indo no chão hoje.
1: Mas daqui não tem.
0: Quando eu vim, foi quando as meninas aí foram tirar as fotos, foi, tava aí embaixo.
1: Ai, meu Deus do céu.
0: Ele não vai não, sai não, Antônio, vai não, tô aqui.
1: Agora eu ri, viu?
0: Você vai cantar uma música.
1: Rosiene, Rosiene, meu Deus.
0: Não tem que não, meu filho, peste.
1: Rosiene, você que aumentou o fone aqui.
8: Rapaz, você sabe, não foi a Manuel.
1: Do mesmo jeito que você me se aproveitou de mim ali.
7: É, mano, eu acho que isso é da cadeira, mano.
1: Rapaz, isso aqui não é não, de
7: mas
1: cadeira.
7: Mas tava
1: não.
7: aí no chão. Pô.
1: Isso é de, da cadeira ou
7: é, de algum lugar dessa cadeira. Cadeira. Foi bem aí
1: eu que tava. Eu achei que era de um fone, mas
7: e
1: não
7: na
1: é.
7: Parte de baixo,
1: aí. Pô, vou olhar se assim, é daqui.
7: Sei lá, eita, você.
9: Onde é? De baixo,
7: não
9: é?
7: Não, não tem não.
1: Não, tem não, encaixe não, aqui tem não, tem não. Bem, você aqui, em cima da mesa, de ei, quadra, não, senão agora não, é minha hora.
7: O dedo foi
1: agora
7: meu.
1: É minha
7: hora. Agora... Eu nem
1: imaginei isso. Ela não viu.
7: Não.
1: Ela não viu.
7: Não, não imaginei não.
9: Mas você
7: não.
9: Quedou de ali.
7: Eu imaginei simplesmente que ele tava caindo.
9: Ele pro Maricá.
7: Foi só isso, ele pô, caindo aí de quatro aqui na mesa do estúdio. Agora o bicho safado esse Emanuel, é. Que tem um amigo desse.
1: Na janela, como foi que ele fez? Você não viu não?
7: Não vi não.
1: Você não viu não, então deixa para lá.
7: Que dia
1: eu inocente.
7: Foi
1: isso
9: agora de tarde.
7: Oxi, agora de tarde? O que você tava fazendo na janela, Emanuel?
1: Nada.
9: Ele foi cuspiu.
7: Rapaz, olha, do céu,
9: embora,
7: quando eu digo que esse programa aqui parece com o do Siqueira, quando eu tô ouvindo os cortes do Siqueira, eu
1: não,
7: digo, é
1: todinho. Não, o do Siqueira que é, esse, é igual esse programa, sabe? É, cada então, já tem 200
7: porque
1: anos.
7: Porque lá eles ensaiam, né? Aqui ai, não, aqui é original, aqui acontece. Ai, olha o povo mangando de vocês.
9: Olha, é, não digo nada.
7: De Delson, gente, o nome desse homem também é meio engraçado, de Delson.
1: De Delson?
7: É o nome dele.
9: Não, não é nome não.
1: Quem é de Deus?
7: É sim, o nome do rapaz aqui que falou com a gente e apagou a mensagem. Não apague não, não apague não. Manda mensagem e deixe.
1: De Deus, cadê o
9: deve
1: de
9: ser
1: Deus?
7: Aí, eu já até... Não? Aí, o nome dele aí, de o primeiro aí.
1: De Deus.
7: Esse é o
1: ele
7: nome
1: errou
7: dele.
1: Na hora de digitar.
7: É
1: nome.
7: Não. Então, errou. Será que é Edson?
1: É.
7: Idelson.
1: De Elson. Mas aqui realmente aparece de Delson. Não dá não pra entender. Valeu, Didelson. Obrigado.
9: Agora 4 horas, eu tô com fome.
7: Bora botar a música logo aí, diga uma música que você quer.
1: Preciso que vocês me digam uma música pra gente poder...
7: Toca aí, Caetano Veloso. Você não me ensinou a te esquecer pra nós da Movelaria São José. Mas a gente toca daqui a pouco.
1: Daqui
7: mas separa, essa música ficou linda também
1: você
7: com Caetano Veloso.
1: Não,
7: mas a gente quer uma que vocês cantem com a gente. Você não me ensinou a te esquecer. Fernando Mendes, mas agora o pessoal quer com esse cara aí.
10: Um abraço para os ouvintes, estamos juntos.
11: E o Antônio tá bem.
7: Rapaz, o que povo é tá provando que tá ouvindo a gente, o de Deus.
1: É, cuidado aí, viu?
7: Ei, peraí, o que é isso? Que eu também. Ô moço, dá para você explicar o que é isso? Peraí, ó.
10: Um abraço para os ouvintes, estamos juntos.
11: E o Antônio tá bem juntinho mesmo.
10: É, você sabia que na retaguarda.
11: Tá atrás dele, tá atrás dele.
7: Na retaguarda, atrás dele.
11: Tá atrás dele, né?
7: Como foi isso?
11: Um abraço, muito bom pra você.
12: Não vai não cantar, é? Sabe, diga só uma. Não, sabe, só uma que você saiba. Uma, não importa qual seja, uma. Uma, não importa qual seja. Só uma.
10: Eu pago o mico aqui uma hora.
12: Nossa, sim.
7: Rapaz, o povo tá ouvindo a gente. Ele lembrando que ele tá gravando
1: semana passada.
7: Gente,
9: semana passada do
7: não, Netinho. E o cara gravou o de hoje também, ó. Ó, que bonitinho que é.
1: É o de
7: Delson,
1: é o de Delson.
7: É, mas essa imagem aqui deve ser do fininho, né? Coisinha fofa, Deus bem.
1: Tá certo,
7: eu
1: não
7: eu quero entender,
1: não,
7: ó, quando você explicar o de Delson, de Delson.
1: Você tá gravando a programação
7: tá.
1: toda, né? 24
7: tá
1: horas, né?
7: Achei tão bonitinho. Ele deve ser fã do Netinho.
1: Ai, meu Deus.
7: Bora, da B7.
1: Vamos bora. Lá. Diga aí, Antônio, diga uma música.
7: Dona Luzinete, vamos cantar agora no Mico Musical.
1: Sugira aí uma música.
7: Qual é a música, Antônio? Deixa eu olhar a safadeza e diga qual é a música.
1: Não, é a amiga dele.
7: Vamos lá, quem é essa amiga? Bora, vai, eu quero saber disso não, vai. Bora.
1: Vai, Antônio, uma diga uma música aí pra gente cantar. Você
9: já
1: que é o convidado de
9: todo
1: hoje.
9: Todo sábado.
1: Todo sábado é de quem?
7: Música romântica, é sábado, José Augusto. Todo sábado. É isso. É assim. Eu...
1: Você quer dormir? Ando...
7: É, mais
1: é
7: ou menos
1: música
7: isso.
1: Alegre,
7: é fúnebre essa daí. É meio que fúnebre.
9: Essa não, essa não. Vamos cantar Marquinhos Moura.
7: Libera o tom em que eu te dou.
9: Não, Sandra.
7: Ela nem...
9: Você já botou esse negócio.
7: Meu mel ontem. Também é devagar. Fica
1: comigo
7: meu mel.
9: Não, minha... Rapaz, sentindo falta da dona Marli mesmo.
7: E você tá falando tão baixinho, não tô gostando.
1: Dona Marli,
7: não.
1: Como é que a senhora tá,
7: o
1: dona
7: microfone
1: Marli?
7: Deixa eu dar uma
1: brincada aqui no microfone. Também.
9: Dona Marli.
1: Fale próximo, porque isso daí...
9: Não, demais, meu irmão.
7: Tá bom, agora tá melhor.
1: Agora.
13: Cantar, com uma música que o povo saiba cantar.
7: Uma música que o povo saiba cantar, diga aí uma.
13: Atrapalhada não.
7: Não bota atrapalhada
1: se
7: não.
1: Diga uma música que você sabe cantar, Rosinha.
7: O que é uma música que todos sabem cantar, hein, Sugira. Dona Futuca Burra?
1: Surgiram aí. A gente música. Pode cantar Meu Mel de Zé Vaqueiro.
7: Não.
1: É mais rápido, não?
14: Amiga, sou eu mesmo.
7: Agora você falou normal, Ana Lúcia.
15: Não tem essa música que eu não posso ouvir.
7: Não tá, só que é essa. Já outro dia.
15: A gente já cantou. Não posso te forçar a cantar, não. Bota essa música. Não toque essa música que eu não...
16: Boa tarde, Emanuel, Sandra, oi, Antônio. Por que tal é aquele que diz que canta assim? Mergulhar no azul piscina, no mar de paz e sarada. Coloca uma música de Genival Santo, uma música de Bartô Galeno, uma música de Elino Julião, esses cantor velho. Claudino Costa. Mas essa música doida, ninguém sabe não. Eu não sei de nada.
9: Fábio, vamos cantar
7: Marcelo. Ah, ele no Julião, só cofrinho do amor.
1: É, não vai ter muita música que o pessoal...
17: Minha bota essa, mulher. Todo sábado é assim.
7: Não vai pro galera,
17: eu me lembro
7: não.
17: De...
1: Pedaço de Morena.
17: De Malena, como é bom.
7: Malena, Carlos Alexandre, ixi, Feiticeira, Maria, Ciganinha. Feiticeira. Só querem música de Gaia. Você é a Ciganinha. Então vamos ator principal do Roberto Vilar.
1: Ator principal?
7: Hoje até toquei essa música hoje. Ator principal.
1: Principal. Será que o povo vai saber?
7: Sabe,
1: vai,
7: eu toquei hoje. A ator principal é das antigas, Roberto Vilar.
1: É.
7: Acho que é com dois L. Aí.
18: E veja minha.

0: Príncipe.
1: Bota a fofoqueira aí, Sandro Black, bota a fofoqueira.
2: Bora.
3: Sandrinha, vamos cantar Mineirinho. Que é bom, Mineirinho.
1: Que Diana, bota a Diana aí.
4: Sandrinha, cofinho do amor. Carlos Moura também é bom. Esse...
1: Bota a fofoqueira aí, Sandro.
2: Eita, essa é boa.
0: É música agora.
2: Qual que é boa, Sandrinha?
5: Essa é boa, Sandrinha. Essa é boa, essa é das antigas.
2: Tá vendo a ator principal?
0: Bora no ator principal. Vamos pegar o...
1: Pô, não sabe não, rapaz, essa música não.
2: Sabe não, e agora? Pronto. Sabe ou não sabe, galera? A vestida tá bagaceira, é
0: complicado. Esse povo tá muito indeciso.
6: Só pra escolher uma música.
0: É, tá muito indeciso.
2: Bora, Lu, diga aí qual é a música pra hoje. Au, a sua mãe, viu? Eu tô ouvindo aqui que você botou aí um au. Oxi.
6: O que foi?
0: Não entendi.
2: Uma vietinha aí.
0: Olha o que foi.
2: Au!
1: Tá todo mundo calado, porque o cantor chegou ainda. Quem é o cantor? Chama na bola, tamo junto.
2: Bora, Emanuel, bota aí um au.
4: Sabe não!
2: Que é isso, meu Deus?
0: A Rosiane hoje tá que
2: bora,
0: tá.
2: Bora, vamos.
0: Ela tá que tá.
2: Bora, vamos. Uma. Vai, mano. Vai, diga uma.
6: Tu já botou o ator principal?
0: Vamos no ator principal. Bora, vamos pegar o ator principal.
2: Vamos ver se vocês dão pra ator.
0: Vamos pegar o ator principal.
6: É, pega o ator.
0: Pega o ator.
2: Cadê a letra?
0: Cadê? O Juninho é ator, né?
6: Júnior.
2: Bora, Juninho Dantas. Bora, ah, agora eu entendi porque o Júnior mandou uma mensagem pra mim. O Antônio quer participar no ar. Porque ele ligou pro grupo.
0: Rapaz, escuta
6: só. Isso foi de manhã,
2: mano. Eu me lembrei agora.
6: Eu liguei pro grupo.
2: Eu fiquei avoada porque o Júnior botou assim pra mim. O Antônio quer participar do agora que eu lembrei disso. Aí eu disse, oxe, você tá... E você tá no Hemorra? Você
0: ninguém
2: vai doar
0: tá entendendo,
2: sangue?
0: Ninguém tá entendendo
2: não,
0: isso.
2: Não, vocês entendem, vocês falam ninguém na cozinha.
0: Não, mas
2: aí
0: o povo
2: eu disse,
0: tá.
2: E você tá onde? Você vai doar sangue? Ele, não, tô na fazenda.
0: Eita, mãe.
6: Aí faz que nem aqueles negócios.
2: Acontece
6: uma hora
2: coisa...
6: depois.
2: Não, uma não, meio dia depois.
0: 12 horas depois.
2: Meio a dia depois, meu
6: piada.
2: Deus do céu, foi massa.
0: Depois
2: agora.
0: De brigar, é. Sei lá, de tanto tempo.
7: Bota Marcelo Galeno, Sandra Maria.
2: Malena, é Marilson. Muito ruim essa música. Mas me desculpe quem gosta de Sandra Malena, mas que música é enjoada.
0: Marilson.
2: Malena.
0: Já mandei a letra. Bora de ator principal. Vai ser ator principal.
2: Tem que ser animada, bora.
0: Ator principal, ator principal.
2: Bora, dona
6: Lucinete. Vou mandar pra você. Eu já tenho aqui, já peguei.
0: Já
6: bora.
0: Pegou?
2: Quem quiser a letra, fala com a gente.
0: Vamos cantar, meu povo.
2: Manda aí pros meninos da praça.
0: Tá, qual é o nome?

0: Principal, Sandra Maurício.
1: Sandra Maurício.
2: Sandra Maurício. Um abraço, Josi Leite.
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4: Sandra Maurício, são os cantores da 99.1. Show! Ai, é show, papai! Nico! Nico! Musical!
2: Nunca mais chama, eu disse Nico, melodia.
4: É Nico, é Nico!
2: Nico de macaco! Foi demais!
4: Bota pra
2: maloqueira, viu? Peraí.
0: Tá boba.
2: Foi ela, maloqueira, maloqueira.
0: Essa? Essa? Essa foi pesada, velho. Essa é a Rosiene, né? É ou a é a Lu?
5: Essa acho que é a Lu.
2: Rosiene, a Rosiene.
0: Está bem na net.
2: Tô mandando pra você, pra você.
0: Por favor, está sem...
5: Cadê?
0: É verdade.
2: Cadê a Lucinha? Deixa eu apagar.
0: Nico, melodia.
4: Eu tenho quatro amores, só dois, não é quatro, né? Quatro amores. Vamos
2: deixa embora, sua mulher escutar, viu?
4: Quem é o cantor? É Manuel Rodrigo e Sandra. Sandra Maurício.
6: Casou com quatro amores, misericórdia.
2: Avestruz, Ceissa Mello, você apagou por quê?
0: Ninguém cantou a música?
2: A Ceissa Mello apagou por quê? Ceissa Mello é cantora, rapaz, profissional. Lucinha apagou. Ceissa Mello apagou.
0: O Dona Marli, Didelso. Chama a Dona Marli aí.
2: Didelso, pô. Oi, Didelson, aqui na rádio já grava a programação todinha. Precisa não você gravar pra mandar pra nós. Grava você cantando.
5: Ele tá só gravando.
2: É, rapaz, aqui na rádio Didelson já grava.
0: Didelson, ele é rádio amador?
2: Ele é
0: rádio escuta, rádio escuta. Tá fazendo rádio
2: mas
0: escuta.
2: Mas eu tô dizendo a ele que não precisa mandar pra gente, porque aqui censura. Já grava.
0: Você é rádio escuta, meu amigo.
2: Aqui já grava,
0: a gente
2: grava.
0: Tem um censura aqui, já gravamos tudo.
2: Já grava tudo.
0: Eu tenho dois amores. Eu tenho dois amores,
7: mas você explica quando que eu sou igual. Parará, sou ator principal da minha novela. Parará.
5: Pareceu com a vagueira.
0: Mulher de fase.
2: Fico só ouvindo. A Laís Povoado Pérocaba.
5: Mulher de fase.
0: Mulher de fase.
8: Eu errei, Sandra, nesse começo da letra. Eu errei as três vezes.
2: Não tem que acertar, não. Digo, povo, Emanuel, é mico. Não é profissional musical, não é mico.
0: Todas as terças passamos mico aqui.
2: Manda logo esse áudio, Cidinho. Senão não é uma hora de áudio, não, Cidinho. É só o refrãozinho.

0: Na minha novela.
1: Próxima música, Sandra Maurício, vamos embora. Ó, eu tenho umas opções aqui, pra
0: Deus
1: animar.
0: Que Cidinho manda essa música vamos hoje.
1: Exagerado de Cazuza. Vamos
2: cantar só com aqui?
1: Não. Exagerado.
0: Vamos ver se você vai cantar. Não, você vai botar só
1: Mulher de Fases.
0: Não, já vai botar
1: J Quest, fácil, fácil, extremamente fácil.
0: Amanhã chega o áudio do...
1: Essa é boa, é bem alegre, bem alegre. Essa, viu?
0: Deixa eu esperar uma
1: deixa a vida me levar.
0: Mineirinho, bote Mineirinho. Eu não tenho culpa.
1: É boa também.
0: Tem. No meu cantinho. Não!
1: Tim
0: não.
1: Maia, olha, Tim Maia. Não quero dinheiro.
0: A gente já
1: não
0: cantou. Bota, dinheiro. Sabe o quê? Faz tempo. Por favor, faz tempo. Bota, sabe o quê, Manuel?
1: Só quero amar, só quero.
0: Sabe o que você vai colocar?
1: Diga, Rodrigo.
2: Diga, Rodrigo?
0: Vai, Sandra. Descobri que te amo demais.
1: Descobri você, minha paz. Como é o nome dessa música?
0: Ou então
1: verdade?
0: Aquela outra de ser feliz, do desse mesmo cara. Como é o nome dele? Feliz. Bota aí o nome dele. Pra pesquisar.
1: Sim, diga quem é,
0: não. Não, pela música você não já botou. Zeca Pagodinho, bota aí as que tem.
1: Zeca vai ter um.
0: Zeca Pagodinho.
1: Zeca Pagodito, meu amigo.
0: O que tem aí dele, por favor? Que é animada, né?
1: Coisa, né? Tem caviar, né?
0: Não, essa é a gente quer cantar.
1: Deixa eu ver aqui. Vai para a verdade. Verdade, que é essa.
0: Então, essa
1: que
0: a gente falou, mas tem outra.
1: Deixa eu ver aqui.
2: Tá, bota pro seu.
1: É muita música, viu? É muita música. Venha ver se tem muito nome aqui. Pai Coruja, Ogum, Darará, Samba pras Moscas. Samba pras Moscas, você não ouviu. Vida da Gente, Cadê Você? Água da Minha Sede. Arará.
2: Vamos cantar um pagodinho.
1: A Vaca.
0: Lá pra cima.
1: A Vaca.
0: A ver as melhores.
1: Ser Humano.
0: Dele, né?
1: Isso. Caviar.
2: Dei pro meu cachorrinho.
0: Isso é verdade mesmo.
2: A comida que era dela. É massa esse pagodinho,
1: que
2: viu?
1: Que música é essa?
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1: Verdade.
2: E dei pro meu cachorrinho. A comida que era dela.
0: Quer ser feliz,
1: que música é essa, Antônio?
2: É, não quero ver, não, Sandra.
1: Eu dei fiquei pro meu cachorrinho.
2: É, num
0: mas jantar. É porque

0: Vai essa, vamos essa, acho que essa todo mundo vai saber.
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0: Essa é padrão da dona.
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2: Sou feliz. Só que eu não lembro o nome da música.
3: Sandrinha, coloca uma música boa pra gente cantar.
2: Ela quer a música brega, a Maria Núbia, senão não canta. Olha, a gente colocou um brega da época de vocês e vocês não cantaram, porque Roberto Vilar, eu era criança quando tocava essa música do principal.
0: Essa é antiga. Sou o ator principal, principal.
2: Me chamei de velha,
0: da
2: né, Márcia?
0: Minha novela.
2: Eu era criança, já cresci.
0: É, Sandra, você já é quase idosa.
2: Eu tô 50, já, 50, já sou 50, uma idosa, na minha família sou
0: quase
2: idosa.
0: Quase 60 anos.
2: Agora a gente toca a música que foi sucesso no Brasil todo, vocês não cantaram?
0: Olha, essa do Zeca Pagodinho, todo mundo tem que cantar.
2: Aí,
0: não adianta dizer que...
4: Essa aqui, ó.
0: Mas não é muito conhecida, devagar, não. Mas não é muito conhecida.
2: É sim, que eu já tô vendo pelo toque.
0: Bota aí, bota aí.
2: Não, Deus é mais, jamais. E devagar, lento.
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2: Quer um pagode que não é lento, nesse estilo aí? Isso não é lento demais, eu disse sim. Isso é ferrugem, gente.
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2: Você nem tem uma doida, pra que você ficar ouvindo essa música? Isso aí é pra quem tem uma doida. A Vânia é uma pessoa bem calminha.
0: Uma música que ele gosta, assim.
2: É, olha, nada a ver, velho. O cara é meio lombrado.
0: Ó, mas agora vai ser Zeca Pagodinho. Bora.
4: Aí que é bom.
0: Descobri em você. Já mandei pra
2: mandou
0: vocês no grupo.
2: Não, mande aí, pô, a letra.
0: Maria,
2: não, peraí, só um minuto, porque esse
0: irmã.
2: Povo demora demais pra
0: eu
2: falar.
0: Eu já mandei, minha irmã.
1: Tava nem falando isso, Roberto Vilar.
2: Olha, meu Deus. Olha,
3: tá boa bem. Tarde, pessoal. Não. Porque não cantamos a Bíblia de Camargo, Madrugada. É linda e todo mundo sabe.
2: Que música é essa, Madrugada? Porque eu sei que o nome não é essa, não. Se foi esse nome,
0: Madrugada.
2: Eu não conheço não.
4: O nome da música é verdade,
2: você tem
4: é?
2: Que cantar um pouco pra gente saber.
0: Isso, é. Já tá aí no seu celular, Antônio.
4: Não,
2: por
4: tô
2: favor,
4: pegando aqui,
2: Giovânia.
0: Verdade. Tô pegando aqui. Isso, eu já mandei direto Bora. Pro seu zap, foi.
2: Daqui vamos lá, agora, 4h37, olha a vinhetinha, Manuel.
0: Madrugada em meu olhar.
4: É música grande da Globo,
0: de Camargo.
4: Não,
0: Luciano.
4: É muito grande, meu irmão.
0: É, não, repete demais.
2: Não,
0: repete
2: essa muito. Música só repete.
0: Repete. Bora! Vamos embora!
6: Pico!
0: Depois de muita confusão!
2: Cutucaburra, papai!
0: Depois de muita confusão!
2: Cutucaburra, papai!
0: Descobri que te amo demais! Bora, Rosinha!
7: Descobri em você, minha paz!
0: Tá cantando pelo olho?

0: Ciro Ferreiro da Branca.
1: Meu, a música não acabou não, viu?
0: Foi a Sandra. Vamos.
1: Tirou a gente do ar.
0: Vamos ver quem cantou, mano. Pela
1: ai, meu Deus do céu.
0: Foi a Sandra, viu?
1: Rapaz, foi impressionante agora isso.
2: Musical.
0: Aí é demais, né?
1: Cara, foi certinho.
0: Foi, foi.
2: Se fosse pra eu acertar, não tinha, né?
1: Não tinha acertado, Sandra. Não tinha. Meu Deus, cadê meu fone?
0: O Luiz tá pedindo pra cantar Sandro Becker. Te comia.
2: Diga ele pra ele mandar o áudio.
1: Olha, manda Luiz. O áudio logo, manda o áudio.
0: Luiz, manda o áudio cantando um pouquinho.
1: É. Manda o áudio que eu quero ver. Te comia na sala.
2: Não cante não, deixa ele cantar.
1: Ai, meu Deus.
3: Descobri quem te ama demais.
1: Oxi.
3: Sou.
2: Peraí, você que desligou o microfone.
3: Descobri quem te amo demais. Beijo. Sou.
1: Cheio da interpretação aí, aí essa, esse vibrato aí.
2: Não, calma, vocês estão falando na hora errada. Presta atenção aqui, só um minuto.
1: Quem é essa daqui?
2: Ó, presta atenção aqui. Ó, por favor.
0: Sim, homem.
2: Emanuel e Antônio, desliga o microfone de vocês dois.
1: Ah,
2: deixa só o meu, porque eu vou passar um áudio, vocês ficam aí e aí faz barulho. Presta atenção.
3: Descobri quem te amo demais. Beijo. Sou. Verdade, te amo demais. Descobri em você, minha paz.
2: Uhul! Descobri.
0: A palminha, pô, bota a palma, palma,
1: gostei. Palma, palma, palma.
0: É pé, pé, pé, cavaleiro.
2: Ainda tem mais.
0: Tem mais?
3: Aê. Que tempo foi o coração? Adormecida.
2: Quando a gente não sabe, canta um pouco.
3: Demais.
1: Gostei.
3: Você me
1: só tô
3: paz.
1: Só o Fabinho dele.
0: Dona Marley.
1: Você é Dona Marley.
0: Você é Dona Marley. Qual é a Dona Marley?
2: Olha o delay chegando!
1: Delay! Depois! Ele tem um delay, ele tem um delay. A gente termina, ele chega. Eu entendo. Eu
0: chegou
1: entendo
0: agora a letra.
2: Ali foi a Nilce. Nilce,
4: essa música não é que você queria, não, Maria. Do Zeca Pagodinho.
0: Não era essa, não?
4: A Deixa a Vida Me Levar é diferente. Ah,
0: deixa a vida me levar. Vida olha!
1: Olha!
0: O que é isso?
1: Tá bacia,
2: olha a Giovanna, eu até me
0: cadê o delay?
2: Tá
1: chegando agora, tá chegando agora.
4: Descobri que te amo demais.
2: Futuca burra.
1: Olha o ciúme.
2: Futuca burra.
0: Futuca.
4: Só é isso.
2: Futuca burra.
3: Descobri você, minha paz.
0: Você vai molhar o seu documento.
3: Descobri sem querer a vida. Verdade.
1: Hã? Não dá pra ver. Dá pra ouvir.
3: Pra ganhar
0: eu tô
3: seu
0: com fome.
3: Amor de mandinga.
0: Tá fechado, oh, Raimundo.
4: A Maria
0: tá
4: Giovanna cantando. Oi, oh, pelo que eu tô vendo, não tem nada bom pra mim hoje.
0: O que foi?
1: Ah,
4: vou ficar
1: Vânia
4: só curtindo.
0: Acho essa música é ruim.
2: Vânia. É a Maria Nubia.
4: A Maria Giovanna é cantando. Nubia.
0: Essa música é boa, Maria.
1: Música bonita,
4: você,
1: dessa.
4: Sandrinha, um a Lúcia,
2: um
4: o Manuel Rodrigues.
1: Vocês
4: sim, porque eu hoje
1: sai,
4: só vou ouvir.
1: Eu vou roubar.
4: Não vou cantar não, que eu não tenho voz pra cantar roubar essa música.
2: Aí é boa essa aí.
4: Segura.
1: Eu vou roubar, meu bem.
0: Coração, bota essa boa.
2: Já tem ali no Julião, essas assim.
0: Ah, meu pai, eu não sei não. Qual é
2: o fim do amor?
4: Fui a vingar de um bom capoeira. Derradeira na sua emoção.
0: Ficou bem na sua cara aí.
4: Seu coração.
0: É tá dono, meu amor. Eu vou lhe denunciar.
2: Bora aí, ó.
0: Arrumou o sete da boa aí.
4: Uma ceia com pão de flor.
2: Muito bem, Lucinha.
4: 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Na entrega perfeita.
1: A Dulce disse que faltou energia lá.
0: Eita, faltou energia.
5: Que tanto bem fez pro meu coração.
1: Seguiu, né?
2: Não, eu falei isso.
0: Aí, né?
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2: Bora, Lena!
5: Bora, bando de pagodeiros aí. Sandrinha, Emanuel e Antônio Silva. Bora, bando de pagodeiros.
0: Rapaz, estamos tentando aqui, viu?
4: Nossa, que cama parece de teia.
2: É que essa parte é essa?
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2: Nossa,
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0: Essa é a Maria do Gileno.
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7: Só dá pra eles dois mesmo. Só essa música que eles colocam. Só pra eles dois.
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2: Sensa,
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2: Eu também não posso.
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2: Nossa,
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2: Morreria.
1: Aí ela cantou.
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0: Cantou.
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2: Fabinho Delay, de hoje que eu espero o seu áudio. Fabinho Delay, chega aqui, boa tarde. Ninguém quer o seu boa tarde, não. Ninguém quer a sua voz. Para, Manoel.
8: Esse aqui tá aprovado, viu?
2: Para, Manoel.
8: Ei, parabéns, agora... nota mil.
2: Ana, olha, agora, respeito que é as...
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2: Ah, vou essa Maria no
0: meu melhor pedaço de galera. Cofrinho de amor.
1: Eu não ouvi, não.
9: 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Na entrega perfeita do amor, verdade.
5: Esse é o verdadeiro mico musical.
2: O melhor.
7: Mas é mico, minha filha, é mico. Não tem que ter voz nem nada,
2: é
7: não.
2: Isso mesmo, é isso
6: mesmo.
2: Silêncio para ouvirmos.
6: 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Verdade. Pra ganhar seu amor, fiz bandinga.
0: Ai, beleza.
6: Cantou bem.
0: Tem
6: 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Meu amor, incendeia.
2: Sabe a letra toda, beleza?
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2: Até agora.
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1: clareia.
2: Pronto. Muito obrigada a todos. E para atender aquelas
1: última,
2: que dizem que as músicas são só para nós três aqui do estúdio cantar, a gente vai colocar uma aqui. E se vocês não
1: pedaço cantarem, vocês vão apanhar. Pedaço de Morena, Elino Julião, todo mundo conhece essa música.
0: É bom.
2: Se não
0: boa.
2: Cantar, apanha.
1: Pode ser?
0: Pode, essa é boa.
1: Pronto.
0: Beleza. Um pedaço
2: essa
0: de morena.
2: Essa música é ruim pra eu cantar, mas bota aí.
1: Essa morena.
0: Isso, minha lucina.
1: É tão pequena.

0: sì.
1: È differente, eh?
2: Oh, ti prego. Siamo andando.
0: É brega, mano.
1: Irmã,
0: brega.
1: Mas eu peguei um aqui,
0: não, 2004. Brega, brega. Brega.
1: Brega.
0: Peraí. Quando o cara tá começando a gostar, entrando no clímax, ele muda.
1: Céu.
0: Tá começando a entrar no negócio. Ele
1: aí
0: tira.
1: Dentro.
2: No original.
1: Só tem essa, oi. Não?
2: Mas
1: eu ia cair.
3: Essa
1: daqui, Messias Holanda. Essa é a mais antiga, eu acho. Eu acho que é essa daqui.
3: Hoje acaba esse negócio,
2: eu
3: quero um
2: sábado.
1: Deixa eu ver, eu acho que é essa, né?
0: Lene, cadê a Cunha?
2: Vamos lá no Brega. Ali foi só treinando, gente.
1: É uma versão, aquela ali é uma versão.
2: Foi só pra treinar.
0: Vê se não tira agora.
1: Rapaz, olha esse mico musical, uma bagaceira.
2: Esse é Manuel Rodrigues.
4: Ai, que delícia!
2: E o povo cantando um
4: pedaço. Quem é o Morena?
2: Você vai cantar agora. O povo cantando no Brega.
1: De novo, de novo, de novo, de novo.
2: Agora é valendo.
0: Agora.

0: povo, é pesado isso.
1: Ai, ai, ai. Tantantã.
2: Pronto, quem já tô...
3: Ai, que delícia!
4: Ai, eu vou ter salvo o show.
2: O ovo do coitado já
4: tá. O prato do. O quebra-ovo.
3: Não, o menino agora vai coisar aqui o computador.
2: Olha o seu papel, tira mais a
1: mão. Olha o processo, viu?
2: É.
3: Ainda bem que tá tudo gravado. Quase que foi dentro do meu olho, infeliz da costa louca.
1: Olha o que ela faz. É
3: não,
1: isso.
3: Não, não joga no olho de ninguém.
2: Infeliz das costas loucas.
1: Infeliz das costas.
2: Sandra, rapaz. Ah, você fala da mãe do povo, infeliz das costas oca, tá vendo?
1: Oi, oi, oi.
4: Quem foi que filmou isso? Onde é esse
1: aí? Mandaram aí, não, mandaram. Ah, Gilvânia, Gilvânia.
2: Ah, tá cantando, é?
3: Bota, bota no status aí, você tem que ir pro história aí. O momento do domingo musical é Selma aqui.
4: Quem é Manuel aí?
1: Gilvânia que mandou.
4: Posta, posta, Manuel, vá.
1: Poste por aí que aqui não
4: era bom que ela tivesse visto, era um vídeo aqui do estúdio.
5: Você é tão fofinha.
2: Rapaz,
4: olha que bonitinha.
2: Pai, você sofre aqui, viu?
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4: Minha. Olha, se o povo do grupo não cantou, vão apanhar.
2: É. Também você quebrou o ovo do cara, acabou com
3: sim, mas quem canta era o povo, né?
1: É a ação do milho, é a ação do milho.
2: Ação do milho.
4: Ei, traga milho pra gente. Manda pra nós, o Emanuel vai buscar quem tem carro.
1: Deus, sou pedaço.
4: E o Antônio tem moto.
1: Pronto.
4: Foi bom demais.
1: Aí foi a Gilvana.
2: O Raimundo, o Raimundo tá de moto.
1: É.
2: Onde é o milho?
1: É, Fabinho, né?
6: O pedaço de bolinha, bolinha,
4: minha luz. Ficou o resto do microfone.
1: Ele tá chiando lá, tá longe.
2: Tá chovendo, né?
1: Tá chiando lá de dentro, tá chovendo.
2: É longe,
1: vai
2: pra cá tudo aqui, né?
6: Dois, três,
2: você
6: ficou
4: a diferença é que foi o início. Aí, ó,
1: primeira,
4: essa
1: aí foi a primeira.
4: A gente cantando branco passando forró, né? Foi lascado, e aí?
1: É diferente.
4: Puta lei!
6: Rodrigo, você agora me atrapalhou.
4: Agora foi.
1: Ele
4: foi
1: tava tão bem, né?
6: Você tem que ser minha.
2: Eu tô bem,
6: meu camarada. Lucinha, Lucinha, eu tô
4: Lena. Doidinho,
2: então,
4: é,
2: Lena
4: Morena. Canta bem,
6: danada.
4: A Rose sumiu, tem um
6: cheirinho. E a Sucena, tô pedaço de morena.
4: Futuca burra.
6: Lena, você é tão fofinha. Pela morena,
4: futuca burra,
6: pedaço de morena.
4: Ai, ai, caiada. Emanuel,
7: pedaço de morena.
4: Dona Maria Núbia agora.
7: Essa morena.
2: Rapaz,
4: a Dona Maria Núbia canta bem.
7: Um pedaço de morena, essa morena é gente fina. Você do seu sorriso, de morena.
4: Que foi? Esse aqui deve ter sido o momento que a gente parou de cantar, o povo parou também.
1: Silenciou.
8: Ai, ai, coaiada.
4: O que tá em cima?
7: É, gente.
1: Oh. Essa morena.
7: Você é tão fofinho.
4: O povo parou por causa da gente.
6: Um pedaço de morena.
1: Você é tão fofinho.
4: Essa aqui é a Ana Lúcia do Oiteiro.
6: Morena.
1: É nós não.
6: Você tem que ser minha.
4: Quebra-ovo.

0: Apanhei?
1: Mas precisa jogar tudo que tem na frente. Lembra dela? A Glenda?
2: Menina,
3: era do esporte,
2: eu acho. Quem morreu?
1: Não, não.
2: Ó, um momento, presta atenção agora. A narração do ouvinte.
4: Morena.
2: É agora.
4: Você é tão fofinha.
3: Dona Luzinete.
2: É.
4: Morena.
3: Ela canta bem também, um breguinho.
2: Canta sim.
4: Você tem que ser minha.
1: Camarada,
4: estudadinho pela morena.
5: Epa, morena.
3: Eu tô com fome. Eu vou embora.
5: Quem é o cantor?
4: O pedaço de morena.
5: Que abundância, meu irmão.
3: É verdade, meu irmão.
4: Ei.
3: Tem mais, Sandra?
2: É o que mais tem.
4: Baixão!
2: Ei!
5: Olha! Olha o seu sorriso!
2: Olha!
1: Cantando!
5: Alegria!
2: Olha, Tami!
5: Paraíso! Ô, paixão!
2: Ai!
5: É uma companhia!
3: Eita, pé!
2: Ui!
3: Meu camarada!
5: Você tem que ser fininha!
3: Nossa, moleque, meu
2: espadão.
5: Bora, bebê!
2: Tu, tu.
5: Tem que ser minha.
6: É mico, é mico, é mico. Bota pra torar. É mico.
2: Ah, tem mais gente que cantou.
4: Tem que ser minha.
3: Meu neto.
4: Está danada.
5: Segura o ovo.
7: Essa tá difícil de cantar, viu? Só fez um pedaço de morena.
2: Tá difícil de tá cantando, muito bem, Nilson.
7: Essa morena é gente fina. Gostei do seu sorriso.
2: Ai, ela sabe cantar
7: alegria. Estou num paraíso.
5: Só presta assim.
7: Sua companhia, morena.
1: Você tá vendo como é difícil aqui?
7: Fofinha. Morena, você tem que ser minha. Meu camarada, eu tô todinho pela morena.
4: Ô pedaço de morena.
2: Vai a Dulce.
4: Essa cantando. Morena.
1: A Dulce, Antônio.
4: Alucina. Ô pedaço de morena.
2: Cadê Luiz Dantas? Cantou ou não cantou? Luiz,
1: gente fina.
2: Canta, Luiz.
4: Gostei.

0: Boa tarde, Sandra Maurício. Boa tarde, Emanuel Rodrigo. Olha, eu demorei a participar do programa porque eu estava em viagem.
1: Oh.
0: Sim, foi por isso que o rugido do leão, o leão lobo, falou: Fabinho, você deve ter uma vida muito invejável.
1: Oh.
0: Porque você só vive viajando.
1: É verdade.
0: O rugido do leão.
1: Beijo, Fabinho Delay, beijo toda a comunidade do Grupo Mico Musical. Nós ficamos muito felizes em participar desse momento com vocês. E na próxima semana vão treinando. Na próxima semana não, quinta-feira, a gente vai cantar Fofoqueira do Sandro Becker pra atender aí o nosso querido amigo Hélio Carroceiro. Vão treinando, vão treinando. Beijo, beijo e ótima noite.
2: Valeu, valeu, valeu. O Padre Zezinho já tá por aqui. Depois do bloco comercial, a gente traz o momento gospel pra acalmar essa programação. Foi confusão esse Mico Musical, Sandro. Maurício. Confusão! 5 e 3 agora.

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Eita, resenha, resenha, resenha agora. A gente vai fazer um momento sério, viu? Sem rir, ou sem chamar aqui o Padre Zezinho. Agora é sério, são 5h10. Padre Zezinho, seja bem-vindo. Desculpa aí essa confusão que o senhor chegou aqui, tava acontecendo. Vamos mudar o clima agora, porque o momento gospel tá no ar. E quem vai cantar é o Padre Zezinho, a oração pela família. Aumenta o volume e vamos cantar junto com o Padre Zezinho.

0: Muito bem, vamos lá, né? Padre Zezinho, obrigado por mais essa apresentação. Vou continuar aqui o Momento Gospel, enquanto o senhor toma um cafezinho, come um biscoitinho ali e fazer aquelas perguntinhas aqui que a gente já sabe responder. Naturalmente, né? Todo mundo já sabe responder. Eu quero Toy, Dona Luzinete, Dulce, Alô, Rosiene, deixa eu ver quem é mais aqui que tá aqui. É seu Valdeci, nosso amigo Beto Friedman, Hélio Carroceiro, o Didelson, né? Essa galera toda que tava participando aí do Mico Musical, Dona Maria do Gileno, Dona Marli, Fabinho Delei, todo mundo respondendo, tá bom? Ana Lúcia, a pergunta é fácil, a resposta é o mais fácil que existe. Jesus o quê? Cantar, porque o Momento Gospel, ele está no ar!
1: Pense em Jesus quando acordar, pensa pra ele te proteger. Pense em Jesus o tempo todo e você vai vencer.
0: Ó, de novo!
1: Pense em Jesus quando acordar,
0: pensa pra ele te proteger. A gente precisa de proteção.
1: Pense em Jesus o tempo todo e você vai vencer.
0: Claro!
1: Com o Senhor Jesus, você vai ter vitória. Com o Senhor Jesus,
0: vai o quê?
1: Você vai...

De novo. Jesus o quê? Só pra reforçar, né? Jesus te ama, nunca esqueça disso. Bendito seja o nome do nosso Senhor.

0: Eita, vou perguntar mais uma vez. Jesus o quê?
1: Oi, Emanuel, vou rezar o texto.
0: Eita, bora. Vamos rezar o texto.
1: Eu ia amar todos nós.
0: Isso.
1: Deus abençoe.
0: Deus abençoe.
1: Jesus te ama. Que Deus o abençoe.
0: Valeu, Rosinha.
2: Jesus te ama.
0: Aí o casal participando também.
3: Gente,
0: alô,
3: desculpa,
0: aqui.
3: Desculpa eu não ter cantado.
0: Você não cantou. Vou bloquear você. Dulce, você não mandou o áudio respondendo. Dona Luzinete cantou, não foi?
3: Pensa em Jesus o tempo todo, pense nele toda hora.
4: Tô feliz.

0: Me canta.
1: Valeu, Dona Luzinete. Valeu, Rosiane. Valeu, Lu. Valeu todo mundo que participou aí. Pessoal do Mico Musical também. Ó, continua até as 18 horas, viu? Ainda são 5 horas e 20 minutos. 5 e 20. Depois de bloco comercial, a gente volta com mais programa Derrubado, trazendo muita música pra você que gosta de descontrair conosco nas tardes da Grande Rio FM. Volte já!

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4: Programa Festa do Povão, eita, que coisa boa. Ó, 5 horas 27 minutos, música tá aqui. Fernando Mendes, você que gosta aí desse somzão. Você não me ensinou a te esquecer. Bora ouvir. Eita coisa boa, 5h27.

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0: Boa tarde, Sandra. Sandrinha, eu estou com um neto aqui que está completando um ano hoje. Ele mora comigo, meu neto. O nome dele é Lucas. Está completando um ano hoje, meu netinho. Ele... Eu disse a ele, eu vou mandar uma notícia na emissora Grande Rio para bater seus parabéns com Sandra. Viu? Aí, o nome dele é Lucas. Está completando um ano hoje. Um beijo, um abraço.
1: Muito bem. É o Zé Beinho. Parabéns. Felicidades, muitos anos de vida aí pro aniversariante de hoje, o Lucas, né? O neto do nosso querido ouvinte. Ó, finalzinho de programa, né? São 5 horas e 50 minutos. Vamos trazer as últimas músicas aqui. Mas antes vamos nos despedir. Dizer que o programa volta amanhã. Mais tranquilo amanhã, viu? Mas não tem mico musical, né? Dia de mico musical é uma confusão aqui. Então, na sequência tem o Grande Rio Esporte com Valdo Fernando e toda a sua equipe. Às 19 horas tem o Honda na Grande Rio FM. Informação na noite da Grande Rio. Às 21 horas tem a Voz do Brasil. Depois muita música até a meia-noite. Essa é a programação que fecha o seu dia aqui na Grande Rio, tá bom? Amanhã de manhã tem o nosso amigo Luiz Dantas, a partir das 5 da manhã, com aquele forrozão legal. 6 horas tem o Grande Rio Notícias. 9 horas da manhã tem Sandra Maurício com o Rio FM Show. Meio-dia, horário que eu chego. A gente traz o programa do horário do seu almoço. É o Grande Rio. Grande Rio o quê, né? A Voz da Cidade com Antônio Silva. E aí, esquecendo o nome, Antônio, né? A Voz da Cidade. Tá bom? 5 horas e 51 minutos. Boa noite pra todo mundo. Tem música. Vamos andar com fé. Importante andar com fé. Fala, Gilberto.

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0: um abraço, boa noite, gente amiga de Penedo, de toda a capital do Velho Chico, a minha querida Ouro Preto do Nordeste. São 18 horas e mais 15 minutinhos. Estou chegando com a voz e a razão para mais edição do nosso Grande Rio Esporte. Hoje é terça-feira, 28 de julho de 2026. A partir de agora, a nossa equipe campeã líder de audiência em toda a região do Velho Chico, Valde Fernando, Valde Lima, meu comentarista eclético, que também atua na mesa Som e Efeito, vai falar de esporte pra você, com todo o nosso timaço das notícias desta terça-feira. 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Olha aí, garotinho, vamos lá, 18 e 17, o Boa Noite tá chegando pra ele dizer, aqui no nosso show de bola, meu ídolo, comentarista eclético do super time do Rádio.
1: Boa noite, Valde, boa noite, amigos ouvintes da Grande Rio FM, chegando na noite desta terça-feira para deixar o torcedor muito bem informado.
0: Ok, garotinho, entre as nossas manchetes do programa de hoje, tá aí para você conferir: Galo vence a terceira partida consecutiva na Série B do Campeonato Brasileiro e sobe mais posições na tabela de classificação. Hoje tem mais jogos da Série B e também começam as partidas dos playoffs de volta da Copa Sul-Americana. Amanhã, quarta-feira, é dia de jogos do Campeonato Brasileiro na Série A. Tem 5 jogos para amanhã, porque no final de semana, sábado e domingo, são jogos das oitavas de final de ida da Copa do Brasil. Você vai conferir tudo isso além da nossa entrevista, rapaz, que vem aí a dupla inseparável. Delícias do Biscoito Delícia e do seu chefe do Biscoito Delícia, do seu Seven Cup, é o Alexandre e o Mário. Pra onde o Alexandre vai, o Mário vai atrás. E já já a gente vai falar do segundo ano da grande competição da garotada do Sub-7, que vai acontecer agora neste mês de agosto no estádio Doutor Alfredo Lee. Vão ser os nossos convidados já já ao vivo e a cores conosco no nosso Grande Rio Esporte. E aí, Valdelima, a gente vai ao break comercial e na volta a gente já vai para nossa entrevista, correto? Vamos lá então, break comercial. Enquanto estão ajeitando ali a pauta, dizer o que é que eu falo, o que eu não falo, o que eu digo, o que eu não digo, o Mário Alexandre vem para cá depois do break comercial. É pai e bola rapidinho, a gente tá de volta.
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0: Olha, de volta aqui na Zona da Imaginação da nossa 99.1 Grande Rio FM, primeiro lugar em todo lugar. Vamos dar sequência ao nosso programa. Tá ali o Alexandre fazendo a selfie pra dizer a mulher: tô aqui, tô na rádio. Não é não, Mário? É. Tô aqui, tô na rádio. Ai, Jesus. E a gente já fala com eles aqui sobre mais um novo evento, não, o segundo ano do grande evento que foi sucesso no ano passado. Já, aqui no programa, porque enquanto isso, uma rápida palhinha do nosso comentarista eclético Valder Lima, porque ontem o Galo engatou a terceira vitória seguida na Série B, uma vitória importante diante do terceiro colocado da competição, Vila Nova, Rei Pelé, ontem 2-0. Vitória boa e convincente do Galo Praiano, né, Clético?
1: É, Valdo, foi uma grande vitória. CRB, como você falou, engatou aí a terceira vitória seguida. Não é à toa que tem o artilheiro do Brasil, é isso mesmo. O Mikael, artilheiro do Brasil. E com o gol de ontem, chegou a 14 gols, líder isolado na artilharia do Campeonato Brasileiro. Então a gente tem um CRB empolgante, um CRB que não tá dando vacilo para os adversários. Eu tava olhando ontem na transmissão e o CRB é o time que tem mais permanência na Série B do futebol brasileiro. Então ele tá muitos anos na Série B. Tá bom de trazer essa alegria para o torcedor de ir para a Série A. Já passou do tempo. E com a vitória de ontem, o CRB foi para a oitava colocação, tem agora 29 pontos. O Vila Nova ficou estagnado na terceira colocação com 34 pontos. Então o CRB, ele deu um respiro ali para ficar livre do rebaixamento. O CRB passou rodadas após rodadas, sondando o rebaixamento, indo para a zona de rebaixamento. E essas três vitórias fizeram com que o CRB desce um pulo importante e foi para a oitava colocação. E ontem também tivemos, Valdir, o jogo do Atlético Goianiense diante do Operário. Foi 3-1 para o Atlético Goianiense e o Sport empatando com o Cuiabá em 1-1 e o CRB 2, Vila Nova 0. A classificação do Campeonato Brasileiro da Série B, nós temos o Criciúma líder com 40 pontos, seguido pelo Operário com 35, depois o Vila Nova com 34, em quarto o Novo Horizontino com 33, depois vem o Juventude com 32, em sexto é o Fortaleza com 31, o Atlético Goianiense é o sétimo com 31 e o oitavo é o CRB com 29 pontos. Já na zona do rebaixamento, nós temos o Londrina com 20 pontos, seguido pelo Avaí com também 20 pontos, depois o América Mineiro com 11 pontos e em vigésimo é a Ponte Preta com 8 pontos. Então, assim, a Série B está definida dessa forma. Nós estamos torcendo para o CRB e também de olho muito nessa, vamos assim dizer, artilharia do Mikael, que chegou a 14 gols.
0: Tá certo, garotinho. Tá certo aí para você. E o próximo jogo do Galo Praiano, só na semana que vem. Não é isso? Então, não sei se vai passar mais de uma semana.
1: CRB dia 11 agora.
0: Dia 11 agora, de agosto. Então, na semana que vem, não. Próxima. Não. Não, porque domingo é dia 2. Aí, 2, 7, 9. Vai passar mais de 10 dias.
1: É terça-feira, né? Terça-feira.
0: De hoje a 15. De hoje a 15.
1: Vai passar muito tempo.
0: Muito tempo, né? Exatamente. Tá certo?
1: Vai pegar o Avaí fora de casa.
0: Pronto. Então, vai ter muito tempo, porque o Galo acredito que vai ter essa crescente nesse segundo turno do Campeonato Brasileiro.
1: Vai pegar o Avaí, que tá na zona do rebaixamento.
0: Sim, vai ser muito bom. Vai ser muito bom para o Galo Praiano.
1: Pode engatar a quarta vitória seguida.
0: Pronto, então depois do nosso papo, o nosso papo com o Mário e com o Alexandre, a gente fala sobre a Sul-Americana, né, que tem rodada hoje, os jogos da volta, que vai decidir já para a sequência do playoff das quartas de final. A gente vai falar aqui no programa antes de a gente concluir, porque tem também jogos da Série B hoje na sequência da sua 20ª rodada. Tá certo, então?
1: Tá bom.
0: Vamos lá, então. Garotinho, ó, eu tô recebendo aqui no programa a presença do meu amigo Mário e também o Alexandre, tá bom? Que vão falar conosco aqui sobre mais esse evento que vai acontecer, o Penedo Cup Futset. E vai ser justamente na sua segunda edição no mês que vem, lá no estádio Doutor Alfredo Li. Detalhe, Mário passou pra mim aqui tudinho, né? Mora bem longe de Milmar. Aí passou quando chegou no programa hoje aqui. Imagine só, Mora distante. Sabe quantos quilômetros o Mário mora de mim? Diga quantos quilômetros.
2: Dois passos.
0: Muito bem, parabéns, você acertou. Dois passos. Vamos lá, boa noite, meu amigo Alexandre do Biscoitos Delícia. É um prazer ter a Elo aqui conosco mais uma vez, falando dessa segunda edição do Penedo Cup Futsal. Camp. Obrigado, professor Mário. Camp Futsal. Boa noite.
3: Boa noite, Valde. Boa noite, Valde.
1: Boa noite.
3: Tudo
1: boa
3: bom
1: noite.
3: Com vocês? Boa noite, ouvintes.
1: Tudo bom, graças a Deus.
3: Minha gente, então vamos fazer uma segunda edição do evento Penedo Cup. A primeira edição foi um sucesso absoluto. A gente fez lá no estádio Alfredo Lee. Esse ano vai ser de novo lá. Onde a gente pega o gramado do Alfredo Lee, divide em quatro campos de futsal, quer dizer, são sete jogadores, né? Um goleiro e seis na linha. E aí a gente faz quatro jogos simultâneos, jogam quatro categorias ao mesmo tempo. Vai jogar sub-10, sub-11, sub-12 e sub-13, garotos de 10, 11, 12, 13 anos. Daí são quatro jogos simultâneos, oito equipes jogando, uma festa do futebol. Ano passado vieram 28 equipes para a competição, a grande maioria de fora. E esse ano a gente já tem 32 confirmadas, e até o final do mês a gente prevê chegar perto do número, perto de 40 equipes. Esse ano com grandes equipes vindo, como o CSA, o Asa de Arapiraca, vem equipes como o VL10 de Marechal Deodoro, o MCZ de Maceió, as equipes de Igaci, que é o Bola na Rede, o Bola na Rede Coruripe também.
0: Bola na Rede?
3: Coruripe.
0: Pediram autorização, hein, Mário, pra botar o nome.
3: Dois times,
0: Bola na Rede, né?
3: Bola na Rede, de Igaci e Coruripe.
0: Igaci e Coruripe. Muito bom. É pela primeira vez que eles vêm pra cá?
3: Não, eles vieram ano passado.
0: Vieram?
3: Primeira vez que tá vindo o CSA, o Asa.
0: Muito bom.
3: Tá vindo pela primeira vez os Guerreirinhos, que é a escolinha do Fluminense, a base do Fluminense lá em Maceió.
0: O Fluminense e Maceió. Mas tem algum vínculo com o outro
3: franquia.
0: Fluminense? Franquia do Fluminense.
3: Fluminense do Rio.
0: Fala aqui um pouquinho mais parte do Rio.
3: Franquia do Fluminense.
0: Pronto,
3: do
0: assim
3: Rio.
0: Tá melhor.
3: Tá vindo também. É um bocado de equipe aí. E as daqui, né? As locais. Que o bacana da competição é justamente fazer esse intercâmbio, Valdo. Trazer as equipes boas de fora para os meninos daqui terem a noção de como está o ritmo, né? Que é muito, muito caro uma competição dessa em Maceió, em Arapiraca. Tem o deslocamento, tem a hospedagem. Daí, vindo uma competição dessa para aqui, para Penedo, a gente faz com que os meninos daqui tenham uma condição de jogar contra, né, equipes grandes. Então aqui a gente vai ter novos talentos, vai ter o Inter Penedo, o Madre, os meninos de Penedo, Mangueirão vem com as quatro categorias. Então praticamente a meninada toda de Penedo vai jogar e vai ter essa oportunidade de ter esse intercâmbio, né, de ter esse embate com a turma de fora, para a gente ver o nível, né, como é que tá. Inclusive ano passado, nível muito bom dos meninos de Penedo. Ano passado a turma de Penedo ganhou duas categorias, o Mangueirão e a Liga ganhou em duas categorias. E a gente ficou muito feliz com esse resultado, né? Atlético Junqueirense também, esqueci do meu amigo Sanches.
0: Agora, ô Alexandre, essa competição da segunda edição é 15, 16, 17, ou seja, sexta, sábado, domingo, não é isso?
3: 14, 15, 17, na verdade...
0: 14 a gente, é sexta-feira, sexta, não é isso?
3: Na verdade, a gente está prevendo ser sábado e domingo. As equipes de fora pediram para a gente encurtar em sábado e domingo. Por questão de deslocamento, de hospedagem, né? Que encarece muito, né?
0: A logística, né?
3: Pra você ter uma ideia, Valdir, já tem hotel aqui lotado. Tem hotel só com 3 quartos, tem hotel já mais de meio lotado, tudo com as equipes.
0: Sei.
3: Daqui, né? Tem três equipes que alugaram casas aqui.
0: Que bom, viu?
3: Casa de aluguel. É a perspectiva de mais ou menos uns 500 meninos jogando bola. Você coloca mais pais e mães, aí você vai
0: pra... Você vai triplicar pra praticamente sair, não é isso?
3: Então, 1.500 pessoas rodando no estádio Alfredo Lee.
0: Durante esses dois dias,
3: consumindo consumindo os restaurantes da cidade, passeando na cidade, conhecendo Penedo e quem sabe voltando depois, né, como turista.
0: Eu sei que tem essa logística toda e sem dúvida alguma você tem um orçamento de despesa que é grande.
3: Grande.
0: Porque as inscrições não compensam a despesa que vai ser colocada. Isso. Você também tem ali o estádio Alfredo Li, que é um comodato da prefeitura, que você também, o espaço, você tem, adquiriu esse espaço.
3: Sim.
0: Mas você também sabe que precisa de um apoio, digamos o seguinte, Secretaria Municipal de Esporte, ela chegou até Quique para apoiar esse evento dessa competição, que quer queira ou não, ela vai trazer o olheiro de fora, não é mesmo? Para olhar essa garotada aí de 7 anos em diante.
3: A gente encaminhou o projeto para a prefeitura, a gente falou tanto com o Juquinha primeiro, né, que o aval dele é indispensável para a sessão do campo. E depois a gente falou com o secretário de turismo, o Jair Galvão, que abraçou de vez a competição. E depois a gente falou com o próprio prefeito também. O prefeito quis conhecer melhor tal, o projeto, e a gente mandou o projeto para ele, e a gente apresentou na mesa dele. E ele adorou o projeto e ele prometeu. Até agora a gente não tem assim a definição do que. Dos pedidos que vão ser atendidos, né? Ele está na contenção de gasto muito grande e tal, mas ele disse que ia apoiar no máximo possível. Por exemplo, a gente precisa de tendas, a gente precisa de arbitragem, a gente precisa de premiação, mas...
0: Precisa de som.
3: Som, essas coisas todas que a gente solicitou, mas assim, queira ou não queira, também tem as inscrições que ajudam a despesa. Não dá não, se for só com... Aí tem o Mário correndo atrás de patrocínio, o comércio local apoiando, a gente feliz demais, muita gente, muita empresa apoiando o evento.
0: Que bom.
3: É um evento de grande visibilidade. É um evento
0: agora, muito bom. Agora, esse pessoal que vem de fora, digamos o seguinte, você tem Maceió, tem Arapiraca. Vou falar aqui perto, não vou mais longe. Não se consegue não trazer um patrocínio dessa cidade para estimular aquele garoto que vem da cidade de Arapiraca ou de Maceió para vir para cá?
3: Então, nesse tipo de competição, cada equipe faz a sua logística. A gente não pode se preocupar.
0: Só para o time.
3: E a gente não consegue se preocupar com a logística dos outros. Porque, por exemplo, eu tenho uma equipe do MCZ Cup. MCZ Cup, ou MCZ City.
0: É de Maceió, né?
3: É de Maceió. A gente conhece os pais lá dos meninos. Então, são uma turma que tem assim, uma certa condição financeira, que vai todo mundo para o hotel.
0: Sei, sei, sei.
3: Entendeu? Eles vêm para turismo. Tem uma equipe Inter Maceió. A Inter Maceió, ela alugou todo o hotel. Toca do Vale. Tá todo locado para ele.
0: Toca do Vale, só para ele.
3: Só para ele. Então, já tá fechado. Ninguém. Não tem vaga lá mais.
0: Ótimo.
3: Então, aí tem cada equipe tem as suas necessidades. Aí tem uma equipe dos guerreirinhos mesmo, do Fluminense. É misto. Tem uma turma que tem uma condição melhor, tem uma turma que tem uma condição. Aí uns vão para um hotel, outros vão para alugar uma casa, outros vão para casa de família.
0: E você fez aqui, eu estava vendo aqui no orçamento geral, a previsão estimada é de 40 mil reais.
3: É, 40 mil o orçamento.
0: Já chegou já perto ou não?
3: Não, o orçamento é 40 mil, agora a gente a gente vai conseguir.
0: Chegou perto,
3: a gente vai conseguir inscrições uns 30 mil.
0: Ótimo.
3: Aí uns 10 mil a gente vai ter que correr atrás, em patrocínio,
0: Vai ter.
3: Entre as outras coisas.
0: Se preocupe não que o patrocinador Força, o Delícia aí tá chegando junto. Entendeu? Não é não, Mário? Pode
3: rapaz,
0: deixar.
3: Rapaz, ano passado teve um déficit grande. A gente teve que chegar para finalizar a competição, porque era a primeira, a gente não tinha ainda muita noção.
0: Exatamente. E aí você viu os pontos positivos e negativos para justamente corrigir todos eles agora na segunda edição.
3: Ajustamos.
0: Ótimo, ótimo.
3: Porque veja, uma competição dessa em Maceió, a inscrição é R$2.000 nesse nível de competição. Aqui a gente cobra 800. Então, quer dizer, se a gente colocar 2.000, as escolinhas daqui não tem condição.
0: Não consegue. Não, é verdade.
3: Aí o que acontece? A gente faz uma competição realmente para movimentar a história. Ninguém quer lucro, ninguém quer tá preocupado muito com isso. Entendeu? E prejuízo pouco a gente se vira. Prejuízo pouco.
0: Bom, deixa eu falar com o Mário, porque eu gostaria também de saber mais dessa parte da organização que cabe a você, e a parte de futebol cabe ao Mário. É isso? Aí eu tô aqui dizendo que a equipe confirmada, a gente fala o 7, mas tem um sub-10, sub-11, sub-12, sub-13. Tá certo? Aí vou perguntar ao Mário, por que o Camp 7, Fut 7, já que nós temos 10, 11, 12 e 13. Boa noite, Mário.
2: Boa noite, Valdir. Boa noite, Valdir. Boa noite aos ouvintes. Valdir, o futsal é que se hoje, se a gente pegar de, vamos dizer lá, de Salvador, a gente até chegar lá na Paraíba ou outras regiões, hoje está se trabalhando muito nessas categorias, certo. Entendeu? O futsal.
0: São 7 jogadores,
2: isso.
0: Não é isso?
2: Por que, Zé? É porque a gente viu a dificuldade que um menino tem no 11 para ele tá pegando na bola, entendeu? No futsal é praticamente como um futsal, ele pega mais vezes na bola, constantemente ele tá com a bola no pé,
0: exato.
2: No 11 não, no 11 já dificulta, o menino vai passar 10, 15, 20 minutos para dar um toque na bola.
0: E dá preguiça.
2: Entendeu?
0: É
2: o goleiro, até a gente traz o jornal pro goleiro. Aqui no futsal não, a bola não para, a bola tá ali, constante.
0: E você
2: constante.
0: Vai ter o raciocínio lógico para ver a habilidade do jogador, não é isso? Né?
2: Aqui o menino ele usa mais a questão da habilidade, do fundamento, da técnica, da tática. Muito mais do que no futebol.
0: Você trabalha com a equipe nesse campeonato?
2: Eu trabalho com o ano passado, né? Desde que o Alexandre criou esse projeto, a gente tá com o Sub-12.
0: É, no Sub-12?
2: Só que agora nós estamos com...
0: É menino de Penedo esse aqui?
2: É, o menino de Penedo. Nós estamos no 10 e no 11. Estamos com duas categorias.
0: No 10 e no 11.
2: É, isso.
0: Que bom.
2: Entendeu?
0: Então, são esse maioria dos jogadores aqui, todos eles são escolhidos a dedo por você, não é isso?
2: É, algo... Vamos dizer que são escolhidos a dedo, mas são meninos que são alguns são destaques aqui em Penedo, inclusive no ano passado, né? Se destacaram, já foram para alguns clubes, um já foi para o Vitória, né? Tem meninos no Asa, entendeu?
0: Mas então, continuam lá?
2: Continuam com a gente e continuam, praticam futsal.
3: Tem um que tá no Vitória lá, tá morando lá em
2: cima. Já tá morando lá já? Já tá lá no Vitória.
0: Fruto desse primeiro evento, Pedrinho.
2: Fruto do nosso primeiro evento, que esse é o que quando
3: nós citamos. E a gente tem o Andrezinho, que não foi, não tá indo lá, não está lá por causa da idade, que só tem 9 anos.
0: Sim.
3: Ele faz 10 esse ano. Aí ele só vai pra lá quando chega em 11, 12 anos, é que tem que estar lá.
0: Não dá saudade não dos pais com essa idade toda quando tá lá?
3: Não, mas aí o pai vai.
0: O pai vai, né?
3: Tem que acompanhar. O Vitória, ele só aloja sem o pai com 14 anos.
0: Sei.
3: Entendeu? Antes de 14 anos, tem que, com 13 pra baixo, o pai tem que estar lá numa casa alugada.
0: Agora, eu soube, Mário, que o Alexandre me disse que vem um olheiro do Palmeiras, é verdade? Que até ontem, na viagem para Aracaju, ele estava querendo que o Manga Rosa fizesse uma passagem de graça. Eu disse, não, cobra do Alexandre aí. Entendeu? Eu estava lá ouvindo tudo, na viagem que eu fui para Aracaju ontem.
3: Quando ele disse que era para mim, eu vou dar para o Alexandre, cobre 4 passagens.
2: Esse é um dos grandes também diferencial de uma competição. É a questão dos olheiros, não é? São uma das coisas que as equipes logo perguntam, e aí, quem são os olheiros? Tem olheiro? Entendeu?
0: Sim.
2: Isso é fundamental hoje, né? Que, como vamos dizer, hoje, sim, tem a escolinha do Fluminense, tem a escolinha do Flamengo, negócio que tem condições. Aqui a gente não tem condições de trazer uma franquia dessa pra cá, né? Entendeu?
0: Sim.
2: E já que a gente não tem, hoje os clubes estão facilitando. Colocam observadores em vários capitais, tudo, justamente para captar esses meninos nessas competições. Então, eles estão em várias competições.
0: Mas aqui, eu só tenho confirmado, porque eu vi Alexandre falar ontem, do Palmeiras. Se é só ele ou tem mais alguém?
2: Nós temos o do Vitória e do Bahia.
0: Vitória e Bahia e
2: confirmado.
0: Com o Palmeiras, não é isso, Alexandre?
2: E mais um do Palmeiras.
3: O observador Passarinho. Do
2: Palmeiras.
3: Do Palmeiras, está vindo. O observador Cleverson Neno, que é do Bahia. E o observador Leandro, que é do Vitória.
0: Vocês bancam para esses caras virem para cá com olheiros ou não?
3: Eles vêm de graça, não, eles não cobram, é igual que eles cobram. A transporte para vir para cá e a hospedagem e alimentação. Agora, certo. Eles não cobram de assim. O serviço, né?
0: Eu sei.
3: Eles são funcionários do clube.
0: Funcionários
3: do clube.
0: Funcionários do clube. Vem com essa finalidade, né? Isso.
3: Ano passado, Valdir, veio do Bahia, veio do Vitória, os dois que vieram ano passado, eles levaram daqui, eles ofereceram teste a 10 meninos. Quer dizer, tem menino que pode ter mudado de vida, né? numa situação dessa.
0: Inclusive o seu filho foi, né?
3: Meu menino foi, fez um teste, não foi aprovado não.
0: Mas eu soube, o Mário me disse, olha, Valdir, o filho do Alexandre não ficou lá, porque quando disse que ia ficar, não, que eu tenho que voltar pra fazer a propaganda do biscoito delícia que o paiinho quer e a maninha. Foi verdade, Alexandre?
2: Ele não levou biscoito.
0: Não levou biscoito.
2: Aí o cara disse, ah, não trouxe biscoito, não fica não.
3: Foi meu menino, Antônio, foi o filho do Zebrinha. Conhece o Zebrinha?
0: Conheço.
3: O nome foi até na mesma semana, gente. Aí os dois não foram aprovados. Mas assim, quando ele não aprova, ele diz: vocês estão aqui cadastrados. Venham numa próxima oportunidade.
0: Sei.
3: É um não, mas é um não até breve, entendeu? É porque quando o olheiro vê aqui e observa e aprova, já é um degrau. Agora, foram 21 meninos da mesma idade, né? Quando o meu filho foi.
0: A idade do seu filho, é?
3: É, foram 21 meninos naquela semana, uma semana de testes. Idade. Eles aprovaram 4 só.
0: Que idade, seu filho?
3: Foi no sub-11.
0: Sub-11. Sei.
3: Aí veja, daqui foi Pedrinho, já tá lá aprovado. Foi aprovado. Foi convidado o Gustavinho de Neópolis. Ele não foi fazer o teste, mas foi convidado. Foi o menino da Quênia, o Joãozinho.
0: Sei.
3: E o Cauã. O Cauã tem 14, alojou lá, o Joãozinho passou, tinha 13, passou 15 dias lá num apartamento alugado. Só que eles passaram 15 dias lá, não se adaptaram, acharam dificuldade, o Barradão lá é uma área meio
0: é favela, distante, né?
3: Muito longe do Barradão. Eles não gostaram muito do o que eu soube também, não posso nem estar falando aqui, mas assim, aí eles retornaram, passaram 15 dias e retornaram. Mas assim, oportunidades fantásticas, né? Que foram geradas, né? Que podia Sim. Podia não, o Joãozinho e o Cauã são meninos que vão ter a hora deles.
0: Porta se abriu, né?
3: É. E outra coisa fantástica da Pinedo Cup é que, veja bem, a própria liga, né, o Erivaldo e Juquinha, captaram meninos pra liga. Quer dizer, os meninos de Junqueiro vieram uns 3 ou 4 pra jogar na Liga Penedense. Então o intercâmbio foi muito interessante, né?
0: Sei.
3: Não foi só o menino que saiu daqui pra lá, veio o menino jogar aqui também.
0: Pronto, então vamos lá, Mário, essa parte aqui te cabe aqui, sub-10, vai participar Asa, Bola na Rede de Coruripe, Inter Maceió, VL10 Marechal Deodoro, Escolinha Mangueirão Penedo, que é o Erivaldo Domício. Uma hora o Erivaldo tá no Mangueirão, outra hora ele tá na Liga e depois tá no Penedense. Não é isso,
3: aí,
0: Mário?
3: Tá desatualizado, ainda tem o Madre, a Escolinha do Madre, do meu amigo Wagner da Olinda.
0: É, então entra aqui a Escolinha do Madre.
3: Isso.
0: Porque tem também Primeira Camisa Maceió.
2: Maceió, uma equipe muito boa, por sinal.
0: Muito boa?
2: Muito boa.
0: Aí.
2: Várias competições.
0: Certo. Você, aqui eu sei, o sub-10. É entre eles mesmo, não é isso? Na tabela, né?
2: Possivelmente a gente vai fazer 2 grupos, né? Se tiver números.
0: Número par. Par,
2: a gente faz 2 grupos.
0: Aqui deu certo com o que ele falou agora, tem ímpar.
2: Exato,
0: ainda. Não é isso?
2: É.
0: Agora tem o sub-11. O 11 tem 9 escolinhas inscritas: Asa, Meninos de Penedo,
2: MCZ City,
0: Atlético Junqueirense, Inter Maceió. VL quer dizer o quê de Marechal Deodoro? É o quê? O
3: Wanderson Lisboa, é o vereador.
0: Professor. É o VL10 Marechal Deodoro, União Agreste Arapiraca, CRB, Escolinha Mangueirão Penedo. O que você tem pra falar aqui, Erivaldo? Mário.
2: Aqui é uma competição bem acirrada, né? Que a equipe do Asa é uma equipe bem treinada. Quase todo final de semana tá disputando competições e por sinal. Sempre são campeões, entendeu?
0: Sim.
2: Vai ser uma disputa boa aqui, né? Tanto com o Asa como o Atlético Junqueirense.
0: E o próprio CRB aqui,
2: né? O próprio CRB, né? O menino do Mangueirão. É equipe boa também,
0: sim,
2: do menino do Mangueirão.
0: Sim.
2: Bem treinada também.
0: Vamos lá, sub-12. Sub-12 você tem 9 escolas inscritas. Poderá passar esse número ou parou por aqui?
2: Não, a gente tá aguardando.
0: Chegar até 12. Até 12, né?
2: A gente tá aguardando.
3: Não pode passar, não, porque senão complica a tabela.
0: É. Pronto, então no sub-12, olha, tem CSA, Asa, Meninos de Penedo, Atlético Junqueirense, Bola na Rede Garcia, Inter Maceió, VL 10 de Marechal Deodoro, Escolinha Mangueirão Penedo, Escolinha Massapê Arapiraca.
3: Ainda tem o Madre também, tá desatualizado.
0: Tem o Madre, né?
3: Do Wagner.
0: Do Wagner, pronto. Então, 10 equipes aqui no Sub-12. Parece que aqui é bem disputado,
2: aí
0: né,
2: é briga Mário? Aí é briga de cachorro grande.
0: E é, né?
2: Entendeu? Nós temos o CSA, uma equipe muito forte, o Asa também, o Meninos de Penedo aqui, que o ano passado não estavam com a gente, mas esse ano estão com o professor Maurício, mas também representa os Meninos de Penedo, também tá bem treinado, é uma equipe boa também, certo? Aí vem o Bola na Rede de Garcia.
3: O Atlético Junqueirense foi o campeão do ano passado. Exato, o VL10 foi o vice.
0: Pronto,
2: então a briga é forte aqui.
0: Forte. E finalizando o Sub-13, que tem 8 equipes inscritas, por enquanto, CSA, Atlético Junqueirense, Bola na Rede Garcia, Inter Maceió, Guerreirinhos Fluminense de Maceió, Inter Penedo, Novos Talento Penedo, Escolinha Mangueirão Penedo. Entrou aqui o Novos Talento, que é do Evanilson, né?
3: É, isso.
0: Entrou só no Sub-13, né?
2: Exato.
0: Sim. E aqui, o que é que você diz, Mário?
2: Briga também boa, briga boa, entendeu?
0: Briga boa?
2: É. O CSA, o Atlético Junqueirense, né? Bola na Rede Garcia. E aí vem o Novos Talento do nosso amigo Evanilson. E o Mangueirão também. Entendeu? Vai estar uma briga boa.
0: Vai ter uma briga boa.
2: O bom dessas competições é justamente isso, né? Que a primeira fase você vai, quando chega na segunda fase, aí você vê o nível dar uma melhorada top mesmo.
0: Agora o tempo é quanto para cada categoria?
2: 25-25. 20-20,
0: não foi? Foi 20-20. 20-20 para todas as categorias, não é isso? 20-20, né? É jogo pra caramba, né, rapaz?
3: É mais ou menos 60 jogos.
0: 60 jogos. Agora, vamos falar da premiação? Mãe, pode falar aí premiação aí, o que é que você me diz?
3: Não, a premiação, como é futebol de base, é criança, né? A criançada, a gente não coloca premiação em dinheiro. A premiação é medalha, troféu, tem a plaquinha do craque da partida, tem o artilheiro, né, e o melhor goleiro.
0: Certo,
3: não
0: agora...
3: Não tem premiação em dinheiro, não.
0: Em dinheiro, não. Agora, me diga uma coisa, se eu quiser botar um negócio lá no campo pra vender, digamos, um churrasquinho, uma água e sair o espaço, ele é pago ou ele não paga nada, é só entrar com vocês, que são a comissão organizadora?
3: Não, a gente fecha lá a área do Penedense e a gente coloca as tendas e a gente monta uma praça de alimentação. A praça de alimentação ela é montada para que não tenha concorrência, então, por exemplo, mas a gente quer diversidade. Por exemplo, a gente já fechou com a República do Sushi, ele vai levar o sushi e o pastel. A gente já fechou com a irmã da Cândida, como é do
0: irmã da Cândida,
3: como é do
0: cachorro quente,
3: do cachorro quente, do Zé Mário, que vai entrar com o cachorro quente, certo. Então eles vendem esse cachorro quente. Aí vai ter o Anderson Guilherme lá vendendo coxinha e salgados,
0: certo.
3: E vai ter o Anderson da Oxi, que vai vender churrasquinho e açaí.
0: Aí
3: são essas as empresas que a gente já fechou, porque a gente não abre para todo mundo, para que os que entraram, né, tenham sua venda garantida, porque é muita gente, é muito menino,
0: menino,
3: é um movimento danado.
0: E precisa
3: coisa que a gente preza, que a gente não vê nos eventos aqui, o que a gente viu, é que a gente oferece essa variedade. A gente vai para essas competições, só tem um churrasquinho. Então, chega um cara de Maceió, vai vir com uma equipe de menino, eu costumo dizer, numa competição dessa tá o filho do desempregado e o filho do deputado, no mesmo campo jogando. Então, você chega numa praça de alimentação, você vai achar sushi. Onde a gente não encontra em canto nenhum. A gente foi pra um torneio em Igaci, ficou embaixo de um pé de pau. Não tinha restaurante, não tinha nada, teve que pedir uma quentinha que veio não sei da onde, que a gente não sabe nem de onde veio.
0: Da frigideira Penedense aqui de Penedo. Foi pra lá.
3: Então a gente oferece essa estrutura de. É um dos diferenciais do evento.
0: Entendeu? Ótimo, ótimo. Agora, além dessa logística de alimentação, vamos então pra gente dar um fecho aqui nesse nosso papo. Como é que fica a segurança da garotada? Precisa do suporte. Segurança. Precisa também de ter a parte de, digamos assim, corpo de bombeiro, polícia militar, que é a segurança, precisa de ambulância, etc e tal. Tudo isso precisa na logística está presente, não é isso,
3: Alexandre? A gente teve ano passado tudo isso. Teve, ó, a gente teve bombeiro civil. O bombeiro militar, ele também não fica 100% lá, mas ele vai. É, a ambulância da prefeitura 100% lá, full, todo tempo, todo o evento. A gente tem enfermeiras, a gente tem. Foi até o Garrinchinha e uma menina lá, foram dois enfermeiros que ficaram. O
0: Garrinchinha ficou como enfermeiro?
3: Ficou como enfermeiro.
0: Peraí, Mário, o Garrinchinha. Mário, você não me disse que o Garrinchinha era enfermeiro. Né? Mário, é enfermeiro, Garrinchinha.
2: Trabalha.
0: Garrinchinha!
2: Excelente,
0: aí, do Garrinchinho enfermeiro. Muito bem, gostei.
3: Tá vendo aí, Garrinchinho? Tivemos bombeiro civil contratado, tivemos massagista, massagem de graça para todos os participantes e também para os pais.
0: Exato, é muito bom, muito bom. Agora,
3: inclusive, para você ter uma ideia, tava o sol muito quente, teve um menino que teve um mal-estar lá e foi de prontidão, já foi acionada a enfermeira, e da enfermeira já levou para a ambulância, a ambulância entrou em campo, já levou para a UPA e o menino foi colocado soro e se reanimou. Você vê qual a importância da estrutura, né, de um torneio desse. A
0: arbitragem está definida?
3: A arbitragem definida, tudo certinho.
0: É tudo daqui de Penedo?
3: Claro, temos que valorizar. A gente vai contar com 14 árbitros para esse evento, e vai contar com mais de 24 pessoas trabalhando no dia do evento, entre gandulas, pessoas de limpeza, enfim, serviços gerais. É uma estrutura bacana. Você teve lá,
0: exato,
3: você viu.
0: Exato. E a sua equipe? É você, Mário, e mais quantos?
3: A equipe organizadora: Alexandre Malta, Mário Pereira, Jamila, o André, que é bombeiro, o Cal, que é lá do Posto Marinho.
2: A Érica, né?
3: A Érica, esposa dele.
2: E o Marcelo.
3: E Marcelo Lobo, que é o nosso organizador de súmula
0: de futebol
3: tudo,
0: e tudo. O cara é bom. É, Marcelo. Marcelo é. Então, tá certo. A gente só tem que agradecer a você e dizendo que esse evento todinho que vai acontecer. 15 e 16, não é isso? Podemos dizer assim?
3: Podemos dizer já.
0: 15 e 16 do mês que vem, sábado e domingo. É o dia todo, e o que é importante, gratuitamente, né, Alexandre?
3: Gratuitamente, pode entrar, sair à vontade. E inclusive ano passado a gente brincou que foi gente lá, disse, rapaz, eu estacionei o carro lá na Santa Casa, tinha carro, tava lotado o estádio, tava bacana. Só para ter gente até brincou, pô, tá andando mais gente que o jogo do Penedense.
0: Mas tinha muita gente mesmo, ano. Vai ter uma dificuldade porque você não vai poder botar no estacionamento, porque está sendo construído a concentração, não é isso?
3: Exatamente.
0: Tem que fazer com que o pessoal vai deixar os seus carros, todo mundo do lado de fora.
3: Exatamente. Não, é isso? Não vai poder entrar não carro nenhum, só carro de bombeiro, que a gente precisa desse trânsito.
0: E da polícia, né?
3: Da polícia,
0: né? Da polícia, e e também, vamos dizer, da ambulância, né?
3: Exato, precisa ter esse trânsito para a ambulância fluir, né? Sim,
0: o resto fica tudo do lado de fora.
3: É isso mesmo.
0: Então, Mário, você quer falar mais alguma coisa?
2: Acho que, não sei se o Alexandre falou, da questão do mais um diferencial esse ano, né? E talvez a gente possa esticar um pouquinho para a noite. Né?
0: Não, você acabou de dizer.
2: Alexandre. É? Olha, era surpresa, Alexandre? Não, podia falar.
3: Pode falar.
2: Então você fala que foi você que.
0: Não, rapaz, fala, eles podem falar, rapaz.
2: É porque eu acho que tanto o Juca como prefeitura e tudo, viu o quanto foi importante esse evento que nós fizemos para a cidade de Penedo, com relação, não só como esporte, mas como a parte de hotelaria, de restaurantes e tudo que nós movimentamos.
0: Sim.
2: E que nós geramos emprego e geramos renda para a cidade, né? Que a gente falou. A única coisa que nós estamos trazendo de fora são as traves, que infelizmente a gente não conseguiu, mas quem sabe futuramente a gente. Mas o restante a gente é aqui em Penedo, né?
0: Ok.
2: Os apoios todinho, que eu agradeço demais aqui aos patrocinadores, né? A cada um que eu fui sentar para conversar e mostrar a importância do nosso projeto, que nos estão nos apoiando.
0: E patrocinou aqui?
2: Tá meio complicado aí, o Denise, mas... Então, desde já a gente já...
0: Aqui o pessoal que vem de fora tem que levar de cortesia. Só dá prejuízo, né, Alexandre?
3: Só dá prejuízo, Alexandre.
2: Aí a gente só tem a agradecer a você, aos ouvintes, o espaço,
0: que bom.
2: Certo?
0: E vai ter... Eu achei bom ter jogos à noite. Não?
3: É bom, é bom. O pessoal até falou só.
0: Só no sábado, né? Porque o domingo é o encerramento. Você vai ter que voltar cedo pra cá, né?
3: Domingo encerra uma hora da tarde, duas no máximo.
0: É, mas, não, mas é, não tirando a sexta, evidentemente que você prorroga o tempo pra noite.
3: Isso.
0: Eu, nessa é proposição, não é isso?
3: Exatamente.
0: Então, muito bom. Então, olha, sucesso pra vocês, conte conosco. É, quando estiver perto do evento, pode vir pra cá. O Mário, como eu disse, mora distante, entendeu? Aí pra falar, você sabe como ele fala tão rápido e tem aquela... Aí, fale, rapaz! Não,
3: tapa nas costas dele.
0: Ei, fale, rapaz, o que é que você quer?
2: E fala com a gente que é melhor, né?
0: É, aí eu gostaria muito, quando fosse na semana, né, Valdo? Viesse aqui pra gente falar como é que tá todo o evento, a expectativa. Manda o áudio, WhatsApp, mas é bom. Tá aqui pra gente falar tudinho. Na semana do evento. Combinado?
3: Dia 3,
0: combinado.
3: Dia 11, na terça-feira antes, a gente vem aqui.
0: Pronto, terça ou na quinta. Mas melhor na terça, porque quinta vocês já estão na véspera do evento. Tá bom então?
3: Fechou.
0: Obrigado.
3: Valdo, só gratidão. Primeira mão aqui, viu? Nem a gente não foi pra rádio nenhum ainda, viu? Primeira mão.
0: Eu agradeço aqui o biscoito de delícia. Dona Ângela, se não for Dona Ângela, leve que é do Valdo, que é do Patinha, leve que é do Patinha, rapaz. Não é não? A Ângela não chama, chama. Leve que é do Patinha, rapaz. Leve, obrigado, Dona Ângela.
3: Valdo, obrigado, sua audiência é gigante aqui e estamos à disposição. Se alguma escolinha ainda tiver interesse de entrar, a gente vai finalizar em 12 equipes, tem vaga ainda para alguma equipe que queira se inscrever.
0: Deu contato.
3: E estamos à disposição. Não pode entrar no Instagram aí que tá todo dia tem novidade. Eu, agora hoje mesmo eu vou postar o do Palmeiras.
0: Pronto, então diga o Instagram para...
3: Penedo Cup, Penedo CUP.
0: CUP, pronto. CUP. Então vai lá, você segue e vai ter as informações.
3: Pode tá entrar bom. No direct se tiver alguma pergunta que eu mesmo respondo, quem responde sou eu.
0: Obrigado pelos biscoitos, a cortesia sempre aqui com a nossa equipe delícia, um abraço da Dona Ângela e sucesso. Mário?
2: Um abraço.
0: Ó, e se o time do Mário for campeão, o Mário vai fazer uma promessa, de qual é?
3: Qual o time dele? Que ele tem 200 times. Ele torce pelo Vitória, ele torce pelo São Paulo, torce pelo Flamengo, ele torce
0: pelo... Mas pelo menos o time aqui é o menino do
3: futebol. É o menino de Penedo.
0: O time dele perdeu a seleção, mas ele correu, se escondeu de casa. Escondeu, escondeu. Não quis nem aparecer. Passei uns 2 dias sem ver o Mário. Entendeu? Escondeu. Argentino, Mário.
2: Agora eu vou ser espanhol. Agora eu tô
0: vai ser espanhol. Aí nem viu o Mário. Mário se mandou de meu pai do céu. Tá certo. Olha, um abraço. Um abraço, obrigado por tudo, tá bom? Estamos sempre às ordens aqui no nosso programa. Vamos tirar uma foto aí. Quer tirar uma foto aí pra registrar? Tira outra aí.
4: O Mário saiu feio.
0: Manda o Mário tirar o boné, pô. Tira o boné, Mário. Aí. Pode colocar com a gente aqui pra gente publicar no Opara News.
4: Marcar a bola na
0: rede. Não, Opara News, pô. Opara News eu, você manda que eu mando pros outros. Valeu, forte abraço. Obrigado, querido. Obrigado, Mário. Olha, gente, que papo agradável aqui com o Alexandre e o Mário, que vão trazer a segunda edição, tá certo? Para Penedo do Camp Futset, que vai acontecer nos dias 15 e 16 do próximo mês, aqui em Penedo, no estádio Dr. Alfredo Lee, e na semana do evento você vai ter muita informação aqui desse papo que nós batemos com eles, e eles retornarão aqui para dizer como tá tudo para começar esse evento aí no mês que vem, e a cidade de Penedo agradece com mais um evento da garotada, o futuro do futebol. Vamos lá, Valdo.
1: Olha, Valdo, teve um ouvinte aqui que mandou o áudio pra gente às 18h03. Então eu vou passar em respeito ao nosso ouvinte, certo?
0: Vamos lá.
1: É o Cobra Lurdense.
0: Vamos lá, o argentino.
5: Boa noite, Valdo Fernandes. Quem fala é o Cobra Lurdense de Lourdes.
0: Bom, meu amigo.
5: É, acabou aí a Copa do Mundo. Minha Argentina perdeu, mas isso é... Águas passadas não movem moinho. A vida continua e vamos lá. Agora Campeonato Brasileiro. Os dois times que eu odeio não ganhou nenhum domingo. Palmeiras e Flamengo.
0: Que eu odeio.
5: E meu fogão ganhou, hein?
0: Ah, já foi bom.
5: Fora.
0: Aí, rapaz. Argentino.
5: O Pato Broco, Pato Broco. Você nunca mais mandou mensagem pra mim, acho que mudou de número. Pega meu número aí, rapaz. é 98898561. 98898561. Alô, Reinaldo da Itapuranga, o flamenguista aí, gente boa, aquele abraço. Valeu, Valdaí. Foi só para dar um alô aí para os amigos.
0: Valeu, meu amigo.
5: Deus dê uma boa noite a vocês e todos os ouvintes desse programa maravilhoso.
0: A você também, tchau. Muito obrigado. Nosso programa hoje, como a gente sempre tem o destaque de terça e quinta-feira, a gente reserva sempre para entrevista no programa, não é isso, Valdo? E hoje...
1: quando tiver, a gente vai botar.
0: A gente vai botar, porque tiver entrevista nas terças e na quinta. E a gente hoje teve esses meninos aí, o Alexandre e o Mário, o professor Mário aqui de Educação Física em Penedo, e que vão trazer para mais um sucesso dessa segunda edição do Camp Futset, que vai acontecer no dia 15 e 16 de agosto, agora daqui a 15 dias, no estádio Doutor Alfredo Lee. Importante que vai ser, ó, menino que não é brincadeira. 11, 12, 10, 11, 12 e 13, a idade. É bola que não é brincadeira aí dessa geração. Só finalizando, dizendo que a Série B hoje tem Juventude e Avaí, Ponte Preta e Atlético Clube, Fortaleza e Botafogo de Ribeirão Preto. E a Copa Sul-Americana, nós estamos aí no playoff, jogo de volta. Tigre da Argentina e Nacional do Uruguai estão empatando em 0-0. E logo mais tem na Vila Belmiro, Santos e Universidade Central da Venezuela, que a gente sabe que nesse primeiro jogo, cadê, quanto foi o jogo do primeiro jogo do Santos? Se eu não me engano, o Santos goleou de 4-1.
1: Foi.
0: De 4-1.
1: Não tem como o Santos perder.
0: É, né? Não tem. Vai ter o Neymar no jogo de hoje, né? Que voltou... e voltou bem, não é isso?
1: Isso aí.
0: Tá bom então, e aí, garotinho?
1: Tudo no ponto e até amanhã, se Deus quiser, tchau.
0: Tchau, gente boa, tudo no ponto por hoje é só, voltaremos amanhã, se Deus quiser, neste mesmo horário, canal de credibilidade, porque aqui quando você liga e escuta, só da ela, Grande Rio FM 99.1, sequência Eudes Alves, com seu Ronda na Grande Rio, com as notícias do dia em Penedo, Alagoas e no Brasil. Que Papai do Céu abençoe, nós todos temos uma boa noite, paz e bem pra...

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1: Boa noite, Penedo. Boa noite, Alagoas. Boa noite, Brasil.
2: Brasil.
1: Está no ar a partir de agora o Ronda na Grande Rio, aqui pela Grande Rio FM 99.1, primeiro lugar em todo lugar.
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1: Agora são 19 horas e 18 minutos na cidade mais linda do Baixo São Francisco. A partir desse momento você sai comigo até as 20h30 com muita informação de Penedo, Alagoas, do Brasil e do mundo.
2: Brasil!
1: Trabalhando comigo em home office, meu amigo Emanuel Rodrigues.
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1: Fazendo a segurança de todo o perímetro, meu amigo Gervásio. Mas só quando ele chegar. Na coordenação tem Paula e Milene.
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1: E na direção geral tem ele, Moacir Andrade Filho. O Bola.
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1: E para começar o programa de hoje, vamos às manchetes do dia.
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1: Capturado. Neco é preso na Bahia um ano após matar o Cataia na Vila Matias, em Penedo. Homem é denunciado após quebradeira, ameaça de morte e agressões verbais contra a companheira em Pia Sabuçu. Após feminicídio em Igreja Nova, polícia faz varredura em Sergipe à procura do suspeito. Acordado estável, veja o estado de saúde do fisiculturista atropelado em Arapiraca. Jovem é preso com cocaína e réplica de fuzil em São Miguel dos Campos. Corpo é encontrado em canavial do Benedito Bentes após moradores ouvirem tiros. Suspeito de tentar assaltar mãe e filha na gruta em Maceió são presos após vídeo mostrar a reação. Homem é preso suspeito de traficar drogas em mercados do Jaraguá, em Maceió. Essas e outras informações você vai acompanhar comigo a partir de agora, aqui no meu, no seu, no nosso.
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0: Olá, boa noite, muito boa noite. 28/7/2026, terça-feira, está no ar mais uma edição do programa Ronda na Grande Rio.
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0: Como foi o seu dia? Espero que tenha sido maravilhoso, assim como foi o meu, na paz de nosso Senhor Jesus Cristo. Está no ar mais uma edição do programa Ronda na Grande Rio. Quer participar? O número 3551-6600. Mande sua mensagem, sua reivindicação, sua parabenizar alguém. Pode mandar a mensagem através do 3551-6600, que também é o número fixo, né? Pode fazer também a sua ligação. 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Capturado, Neco é preso na Bahia um ano após matar o Cataia na Vila Matias, em Penedo. A Polícia Civil de Alagoas, por meio da Delegacia de Homicídios da 7ª Região, prendeu José Braz dos Santos, de 37 anos, conhecido como Neco, acusado de matar Niraldo Luiz dos Santos, de 46 anos, conhecido como Cataia. A captura ocorreu nesta segunda-feira em Simões Filhos, exatamente há um ano após o crime. O homicídio aconteceu na noite de 26 de julho de 2025, em um terreno nos fundos do supermercado Vital, na Travessa Frei Damião, bairro do Constantino, Vila Matias, em Penedo. Segundo informações, Neco chegou ao local poucos dias antes do crime e passou a conviver com o mesmo grupo de amigos de Cataia. Na noite do assassinato, os dois consumiam bebidas alcoólicas quando se afastaram do grupo. Em um terreno baldio, o acusado desferiu dois golpes de faca no tórax e no abdômen da vítima. Mesmo ferido, Cataia ainda caminhou alguns metros pedindo ajuda, mas morreu antes da chegada do socorro. Após o crime, Neco fugiu de Alagoas. As investigações apontou que o homicídio foi motivado por uma discussão relacionada à divisão de entorpecentes. O acusado responde por homicídio qualificado, crime considerado hediondo. Após um ano de investigação e trabalho de inteligência, a Polícia Civil de Alagoas descobriu que o foragido estava escondido na região metropolitana de Salvador. As informações foram repassadas à Polícia Civil da Bahia, que realizou a prisão do indivíduo em Simões Filho. O acusado foi encaminhado à Polinter em Salvador, onde teve o mandado de prisão preventiva cumprido. Ele permanece à disposição da justiça e deverá ser transferido para Alagoas para responder pelo crime perante o Tribunal do Júri da Comarca de Penedo. Esse crime ocorreu no dia 26 de julho do ano passado, né? Cataia era uma pessoa bastante conhecida ali na Vila Matias e querida também pela população. Apesar de ser usuário de entorpecentes e alcoólatra, ele ajudava muitas pessoas lá com favores, não fazia mal a ninguém. Então, a comunidade da Vila Matias gostava muito do Cataia, apesar do vício dele, né? Ele lutava contra o vício de entorpecentes e do alcoolismo. Então ele foi covardemente assassinado por esse cidadão que tinha chegado há poucos dias lá na Vila Matias também. E começou a conviver com o mesmo grupo que o Cataia convivia. Eu conheço o Cataia desde criança, sei quem é o Cataia, né? Não só eu, como toda a minha família, meus amigos, todo mundo conhece o Cataia ali na Vila Matias. Era uma pessoa boa, do coração bom, só que tinha esse problema com o entorpecente e com álcool, né? Então o trabalho de inteligência da Polícia Civil, né? Da unidade de homicídio da 7ª Região, né, sob o comando do delegado Douglas Rocha, o chefe de operações, o Fradic, né, conseguiu identificar onde o autor estava escondido e conseguiu efetuar a prisão há exatamente um ano após esse homicídio. Então fica aqui nossos parabéns, mais uma vez, né, a equipe de homicídio daqui de Penedo, que conseguiu tirar esse bandido de circulação. Que ele pague e passe muitos anos preso, né? É isso que nós esperamos.

0: homem é denunciado após quebradeira, ameaça de morte e agressões verbais contra a companheira em Piaçabu Sul. Mais uma ocorrência de violência doméstica foi registrada na noite de 27 de julho no centro de Piaçabu Sul. A vítima denunciou o companheiro por ameaça de morte, agressividade e danos dentro da residência. Segundo informações do 11º Batalhão de Polícia Militar, a mulher relatou que conviveu cerca de 4 anos com o suspeito e afirmou que ele costuma apresentar comportamento violento sempre que ingere bebidas alcoólicas. Ainda conforme o relato, após o domingo 26, consumindo cachaça, o homem teria iniciado uma série de agressões verbais, desferindo socos contra a geladeira, chegando a derrubá-la e permanecido alterado durante toda a noite. Na manhã seguinte, ele voltou a beber e, segundo a denúncia, passou a ameaçar a companheira, dizendo que ela teria uma hora para deixar a casa e que seria morta, além de proferir ofensas. Assustada, principalmente por morar com a filha adolescente, a mulher acionou a Polícia Militar. Ao chegar ao local, os militares encontraram o suspeito em frente à residência. A vítima informou ainda, né, que já havia acionado a polícia em outras ocasiões, acreditando nas promessas de mudanças feitas pelo companheiro, mas desta vez decidiu solicitar medidas protetivas. Os envolvidos foram encaminhados ao Centro Integrado de Segurança Pública de Penedo, onde foram adotadas as medidas legais cabíveis e registrado o boletim de ocorrência. O caso será investigado pelas autoridades competentes. E as buscas por Weberson Santos Lima, que é o principal suspeito de matar Rosângela Santos com golpes de arma branca na noite do último domingo, 26, na zona rural de Igreja Nova, seguem mobilizando as forças de segurança. De acordo com informações divulgadas pelo 11º Batalhão de Polícia Militar, as diligências na tarde e noite desta segunda-feira se concentraram no município de Santana do São Francisco, em Sergipe, após a suspeita de que o homem teria fugido para o estado vizinho. Segundo a PM, equipes do Pelops 1 foi acionada logo no início do serviço para reforçar as buscas pelo autor do crime, diante das informações de que ele estaria escondido na residência do pai. Foi solicitado o apoio do 18º Batalhão de Polícia Militar de Sergipe. As equipes localizaram o pai do suspeito em seu local de trabalho e o questionaram sobre o paradeiro do filho. Conforme relato, ele informou que não sabia onde o investigado estava. Em seguida, os policiais realizaram buscas na residência indicada, mas o suspeito não foi encontrado. Apesar do resultado negativo, as diligências continuam com o objetivo de localizar e prender o acusado. O caso segue sendo acompanhado pelas forças de segurança dos estados de Alagoas e Sergipe. A polícia pede apoio da população para localizar o acusado. Qualquer informação sobre o paradeiro de Weberson Lima pode ser repassada de forma anônima por meio do Disque Denúncia 181 da Polícia Civil ou pelo 190 da Polícia Militar. As ligações são gratuitas e o denunciante não precisa se identificar. Que esse covarde seja localizado, né? Seja localizado, preso e pague pelo crime que cometeu. No final da tarde de hoje, entramos em contato com a Polícia Civil aqui de Penedo, né, que é responsável pelo caso. Segundo informações do chefe de operações, Fradic, as diligências continuam, né, e logo logo o suspeito será preso pela Polícia Civil. Minha amiga Iris chegando por aqui. Boa noite, Iris. Boa noite, Iris. Ela aqui manda mensagem. Boa noite, Eudes. Tudo bem? Estou ouvindo seu programa topado de informações. E meu marido Jackson. Um abraço. Um abraço pra você também, minha amiga Iris. Tem gente ligando pra gente. Deixa eu atender aqui. Vamos ver quem é. Boa noite. Quem é no telefone? Minha amiga Lu, diretamente de Igreja Nova. Boa noite, Lu. Como vai você, minha amiga?
1: Boa noite, senhor. Eu já tô sorvete da grande raio. Como é que tá você?
0: Bem, graças a Deus, Lu. E vocês aí, Igreja Nova?
1: Rapaz, muito bem, né? Graças a Deus. Apesar de cunhada doente, e assim vai.
0: Mas vai ficar boa, com fé em Deus.
1: Eu tô por aqui, meu filho. Senão eu quase que eu não vim embora hoje.
0: E foi.
1: Oxi.
0: Queria,
1: tá
0: queria ficar, era, Lu?
1: Não, tô dizendo quase que eu não vim embora hoje, que eu tava na casa da cunhada lá com febre lá.
0: Então, deixa
1: eu
0: dizer, queria ficar lá, era?
1: Não, eu que vim embora.
0: É.
1: Não, não, tô fora. É só meu pessoal quando. Não é muito assim de tomar remédio, né? Pelo amor de Deus. Ah, pois, se tem uma coisa que eu amo. Eu posso estar doente como for, mas eu confesso, eu amo, amo mesmo tomar remédio. Só não tomo veneno, mas o resto...
0: Ah, pô, eu só tomo quando é o jeito, Lu, não gosto muito não de remédio.
1: Você e minha cunhada não gostam, viu? Ele não suporta tomar remédio. Mas pois tem uma coisa melhor que eu amo nessa vida, é tomar remédio.
0: Eu tomo remédio mais coisas naturais, né? Chá, essas chá. Coisas. É. Remédio eu gosto muito, não.
1: Eu amo chá, qualquer chá. Chá até que limão com mel.
0: Chá de cannabis.
1: Oi?
0: Chá de cannabis.
1: Como assim?
0: Sabe o que é cannabis?
1: Não.
0: É maconha, Lu.
1: Vixe, tô fora. Aí essa maconha eu tô fora.
0: Tem gente que toma chá, diz que é muito bom, viu? Medicinal, remédio medicinal.
1: É, mas agora...
0: E é liberado pra justiça pela... É liberado, né?
1: É liberado também pra usar autistas,
0: mas
1: né?
0: Mas tem que comprovar que realmente usa,
1: com
0: né?
1: Com certeza. Chá. É. Esse é o mais significado aí, né? Mas para as pessoas que são autistas, né? Que tem tratamento...
0: Mal de Parkinson. Né? Mal de Parkinson também.
1: Que tem Parkinson?
0: Isso.
1: Aham. Uh-huh.
0: Dizem, é dizem que é muito bom, né?
1: Ixi.
0: Tem gente que usa pra outras assim, coisas, né?
1: É, verdade. Tô fora aí. É.
0: Minha amiga Lu, boa noite pra você, pro Emanuel. Quer acrescentar mais alguma coisa, Lu?
1: É, logo, logo. Também, é, como eu disse pra você, logo, logo eu vou apresentar uma novidade.
0: Oi.
1: Pra você.
0: Oi.
1: Logo, logo, mas não tem a ver com o filho ainda não, viu?
0: Ah.
1: É uma novidade, tem a ver com música.
0: Boa, é. Vai gravar um CD, a Lu, viu?
1: Ai, meu Deus, se eu pudesse, ô sonho! Ô sonho!
0: Quem sabe um dia, né?
1: Ô sonho, vai ter coisa maravilhosa, a gente ainda tem um sonho na vida, pelo menos. Viu?
0: Não, mas continue sonhando, que um dia você chega lá.
1: Ô?
0: Né?
1: Eu desisto não, eu tive tanta proposta aí, eu disse, mas até agora ninguém falou nada, mas acertou por aqui. Mas é por isso, vou, como é que diz? Ficar desestimulada não.
0: Isso mesmo, jamais, jamais. Bola pra frente, que vai dar certo.
1: Com certeza, eu liguei também pra dar um alô pros amigos, né? Preocupado da torcida,
0: o Cido, rapaz, nunca mais eu fui falar do Cido, Japoatã, hein?
1: É, ele me chama de Luziette Love.
0: Marizão também nunca mais ligou pra gente, mandou mensagem.
1: Tá doente, rapaz.
0: Tá doente
1: pra
0: ele,
1: você,
0: né?
1: Tá doente é. Mesmo. Um problema sério. E ainda ninguém... Não sei, ele deve ter ido para Caju hoje. Aí ninguém sabe a questão da possibilidade do que ele tá sentindo. Porque ele mal se levantou da cama.
0: Vamos rezar pela saúde do Marizão, né?
1: É verdade. Ontem ele completou ano, mas ontem pra ele a questão da. Como é que diz?
0: Saúde.
1: A possibilidade da saúde dele, infelizmente, ele não estava muito bem, não.
0: Mas é assim mesmo, tudo como Deus quer, né, Lu?
1: Mas jamais desistei, meu filho. Você gosta de seguir a vida. Como tem ditado, a vida que nem uma bola de futebol, né?
0: É verdade.
1: Vida que segue. Mas é, meu querido, viu, logo logo você terá novidade. É isso que eu queria dizer pra você. Hoje não mandei zap, mas de qualquer forma liguei mesmo pra falar com você. Digo, vamos embora, porque o Eldo já começou. Deixa ela lá.
0: Boa.
1: Mas depois vai voltar.
0: Valeu, Lu, muito obrigado pela participação, viu? Um abraço pra você e pro Emanuel.
1: Tá certo. Tchauzinho pra vocês.
0: Tchau. 19 horas e 38 minutos, né? 38 minutos aqui na cidade mais linda do Baixo São Francisco. Tem mensagem pra gente chegando por aqui também, meu amigo Jerônimo, né? Boa noite, eu estou ligado lá no Ouro Verde. Um abraço pra você, Jerônimo. Tem mais gente por aqui chegando, tem mensagem chegando. Zé Veinho, boa noite.
2: Boa noite, William. Hoje eu tô com o neto completando o ano, hoje. O nome dele é Lucas. Eu quero que você troque os parabéns dele aí. Meu neto está completando ano hoje. Estou aqui na escuta do seu programa. Deixa eu dar uma boa noite. O nome dele é Lucas. O neto está completando ano hoje.
0: Boa noite, meu amigo Zé Veinho. Aniversário do Lucas. Hoje tem bolinho do Lucas. Tem bolo, Zé Veinho? Vamos cantar o parabéns do Lucas, né? Que nosso Senhor Jesus Cristo abençoe ele. Que dê muita saúde, né? Que ele seja um menino muito, muito, muito bom. Parabéns pra você, Lucas. É o que deseja a Rádio Grande Rio FM.
3: Parabéns pra você.
0: Tem mais mensagem aqui no WhatsApp, mas a gente só vai passar após o intervalo comercial, porque já é 19 horas e 40 minutos, já passamos um pouco do horário, mas na volta a gente passa as outras mensagens que estão aqui no WhatsApp. Já estamos de volta, não sai daí.
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1: De volta aqui com Ronda na Grande Rio, pela Grande Rio FM. Mandar um abraço todo especial para o meu amigo Tony da Odomotes, que tá se exercitando, subindo e descendo escada, né? Lá na escadaria do bairro Santo Antônio. Já fiz minha parte hoje, agora é com você, meu amigo Tony. 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

0: tem gente com a gente aqui no WhatsApp. Vamos lá ver quem está por aqui. Silvia Camigacema, né? Tá aqui. Boa noite, meu amigo. Manda aí pra mim, por favor, o link da Grande Rio. Formatei o celular e saiu. Eu agradeço. Eu mando já, viu, minha amiga? Mando já pra você. Falei nele, ele apareceu, meu amigo Tony, boa noite, o Tony da Aldo Proteção Veicular.
1: 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É nós, meu querido, estamos juntos, que Deus abençoe cada um de nós, a todos os ouvintes da Grande Rio FM, uma ótima noite, tudo de bom. E cheguei agora, Eudes, cheguei agora da escadaria, realmente, fiz 40 minutos ainda, viu? 40 minutos. 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
0: 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Meu amigo Jerônimo mandou uma mensagem dele por aqui, né? Já tá aqui na escuta, já mandei um alô pra ele. Tem áudio aqui. Boa noite.
2: Boa noite. Eu tô ouvindo a programação sua. É, a audiência total aqui em São Sebastião, sua programação, viu? Anda. É o Cláudio São Sebastião, Alagoas. Um abraço aí pra Luna, Igreja Nova e seu esposo. E todos que fazem a programação da Grande Rio. E o Antônio, que faz a voz do programa dele. Voz da cidade, que o Manuel Rodrigues e a Sandra. Vai estar pregando amanhã. Grande Rio e o Luiz.
0: Boa, meu amigo, boa. Você lá da cidade de São Sebastião, ligadinho aqui na Grande Rio, né? Logo cedo, às 5h30, começa meu amigo Luiz Dantas com Grande Rio Notícias, né? Às 9h tem Rio FM Show com Sandra Maurício. Ao meio-dia chega ele, meu amigo Antônio Silva, com a voz da cidade. E às 14h tem o programa do Derrubado, né? Que tá fazendo minha amiga Sandra Maurício e Emanuel Rodrigues, né? Após eles, chega o programa Grande Rio Esportes com o Valde Fernando, Valde Lima e Valbert Lima. Tudo sobre o esporte do Brasil e do mundo. E às 19h chega a gente com o programa Ronda na Grande Rio. Meu amigo Gel mandou uma mensagem aqui, mas apagou, né? O Gel do bairro Santa Luzia, um abraço pra você. Minha amiga Seima manda já o link, viu, da Grande Rio pra você. Deixa eu ir pro intervalo que eu vou ter que procurar ele aqui. 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Horas e 56 minutos aqui na cidade mais linda do Baixo São Francisco.

0: jovem é preso com cocaína e réplica de fuzil em São Miguel dos Campos. Um jovem de 20 anos foi preso nesta madrugada em São Miguel dos Campos após a polícia militar apreender 30 gramas de cocaína e um simulacro de fuzil e uma balança de precisão durante a ação do conjunto Hélio Jatobá 2. Segundo a PM, a ocorrência teve início após uma denúncia anônima. Informações levantadas pelo setor de inteligência da corporação apontavam que o suspeito estaria publicando nas redes sociais imagens exibindo as supostas armas de fogo. Com base nas informações, equipes do Pelotão de Operações Especiais da 1ª Companhia Independente foram até o endereço indicado e realizaram a abordagem. Durante as buscas, os policiais encontraram um simulacro de fuzil calibre 5.56, aproximadamente 30 gramas de cocaína e uma balança de precisão, material que, segundo a corporação, estava em posse do suspeito. De acordo com a polícia militar, o jovem assumiu ser o proprietário dos materiais apreendidos e foi conduzido à delegacia de polícia civil, onde permaneceu à disposição das autoridades. A polícia militar informou que a apreensão foi resultado da averiguação de denúncia, que levou as equipes até a residência do suspeito. Manda um abraço pro meu amigo Edson aí do bairro Vitória, o Edson que fez aniversário ontem, a gente cantou os parabéns, mas ele não ouviu não, que ele estava enchendo a cara de cachaça, esse cachaceiro. Coitado, rapaz, estava era doente, né, Edson? Meu amigo Edson passou o aniversário dele numa gripe terrível, terrível, terrível, terrível. Um abraço pro seu Gilvan também aí do bairro Vitória, né? Seu Gilvan, um abraço pro senhor e para toda a sua família. Tem mensagem aqui pra gente aqui, meu amigo Wagner da V&E Lanchonete, né? Boa noite, meu amigo Eudes, na escuta do melhor, Ronda na Grande Rio. Obrigado, meu amigo Wagner, um abraço pra você e toda a sua família. No domingo eu estive passando pela frente da sua lanchonete, eu acho que era você que estava sentado numa mesa comendo um prato do tamanho do mundo, viu? Eu acho que era você que estava sentado na mesa, domingo à noite, na mesa lá da lanchonete, eu acho que estava jantando, viu? O prato estava mais alto que você. Um abraço, meu amigo. Ai, foi ele mesmo, tá vendo aí? Ai? Eu lhe vi, rapaz, eu lhe vi, viu? Eita, um abraço meu amigo Wagner. Tava indo pra casa do meu amigo Tony jogar um dominozinho, né, rapaz? Lá a gente joga um dominozinho, nada de aposta, viu? Eu aconselho a vocês que não caia nesse negócio de aposta, senão vocês vão perderem tudo. A gente joga dominó pra distrair a mente, brincar, bater um papo com os amigos, né? E não tem coisa melhor da gente estar rodeado de pessoas de boa índole, né? De pessoas de qualidades que só tem a acrescentar na sua vida pessoal e profissional. Agora partiu pra negócio de aposta, caia fora, tigrinho, esse negócio de aposta, caia fora, meu irmão. Não tem futuro pra ninguém. Valeu, meu amigo Wagner, tá aqui, né? Sucesso, meu amigo, você merece gente da melhor qualidade. E a Polícia Federal mira esquema de corrupção e desvio de recursos públicos e cumpre mandados em Murici e Maceió. A Polícia Federal deflagrou nesta terça-feira a Operação Delivery para aprofundar as investigações sobre um suposto esquema de corrupção e desvio de recursos públicos federais durante a execução de obras no município de Murici e na zona rural de, e na zona da Mata de Alagoas. Ao todo foram cumpridos 6 mandados de apreensão em Murici e Maceió. Também foram determinada a suspensão de exercício de função pública de servidores envolvidos, além do sequestro de bens e valores que somam R$1.301.000. Misericórdia, R$1.301.762. centavos. É muito dinheiro. É muito dinheiro. Segundo a Polícia Federal, as investigações começaram em novembro de 2025, após a prisão em flagrante de um homem encontrado com R$270 mil em espécie. As apurações apontam indícios de que servidores municipais teriam solicitado vantagens indevidas, além de receber percentuais sobre contratos relacionados à construção e à reforma de escolas e quadras poliesportivas. Em contrapartida, os investigados teriam fornecido informações privilegiadas e favorecido empresas em processos licitatórios e contratos públicos. Até a publicação desta matéria, a Polícia Federal havia apreendido R$123 mil, US$1.697 e 550 libras esterlinas. Segundo a corporação, os valores totalizaram R$178.048. Olha só, apreenderam libras, apreenderam dólar, apreenderam real. Tá evoluindo aqui o crime em Alagoas, viu? Esses corruptos, né? Usurpador do dinheiro público. Quero que se estenda, não fique só aí não, em Murici, Maceió não. Quero que rode todo o estado de Alagoas e tire esses vagabundos aí de circulação. Chegando por aqui, minha amiga Maria do Gileno já mandou a mensagem dela dizendo boa noite, estou aqui, viu? Ouvindo toda noite. Um abraço para você, minha amiga Maria do Gileno, aí no bairro Santo Antônio, na rua Alto da Pólvora. Um abraço para você e toda a sua família. Tenho certeza que essa hora ela está lá na cozinha, fazendo, né, os quitutes dela. 8 horas e 3 minutos, a gente vai no intervalo comercial, mas a gente volta já já. Não saia daí, dá melhor a Grande Rio FM.
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0: De volta com a última parte do Ronda na Grande Rio. 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E a unidade do ministro... A unidade do Ministério Público Federal centraliza investigações sobre tráfico de pessoas. Acompanhe a matéria.
1: Um levantamento do Ministério Público Federal mostra que a Unidade Nacional de Enfrentamento do Tráfico Internacional de Pessoas atuou em mais de 1.100 processos judiciais no último ano e meio. Para se ter uma ideia, de 2025 até junho deste ano, a Força-Tarefa denunciou 216 pessoas à Justiça, sendo 79 por tráfico internacional de seres humanos, com 299 vítimas identificadas e outras 137 por contrabando de migrantes. Segundo o Relatório Nacional sobre Tráfico de Pessoas de 2025, o Camboja foi o principal destino de brasileiros traficados, seguido por Israel, Itália, Bélgica e Albânia. Pela primeira vez, a exploração sexual ultrapassou o trabalho escravo como principal finalidade do crime, e as mulheres já são mais da metade das vítimas. No ano passado, o MPF enviou 43 pedidos de auxílio jurídico a outros países e recebeu 36 pedidos de autoridades estrangeiras. A unidade foi criada em 2024 para concentrar as investigações que antes eram tocadas de forma isolada por procuradores em diferentes estados. Segundo o MPF, essa centralização ajudou a identificar ligações entre casos espalhados pelo país. A legislação prevê penas de 4 a 8 anos de prisão para o tráfico de pessoas e de 2 a 5 anos, além de multa, para o contrabando de migrantes. Os dados foram divulgados durante a campanha Julho Azul, que marca o Dia Mundial de Combate ao Tráfico de Pessoas, celebrado no dia 30. Da Rádio Nacional em Brasília, Pedro Lacerda.
0: 20 horas e 18 minutos, fim do programa Ronda na Grande Rio. A minha amiga, a Maria de Helena mandou um áudio, né? Vamos ver aqui o áudio dela.
2: Toda noite. Quando dá 6:30, aí eu estou aqui na cozinha toda noite, trabalhando.
0: Toda noite na labuta, minha amiga. Um abraço para dona Petrúcia, da Fernando Peixoto. Boa noite para a senhora dona Petrúcia, meu amigo Giovanni, né? Vamos colocar o último áudio aqui para poder encerrar o programa.
3: Último amigo, eu Desalves, estou ligado aqui na programação. Eu Desalves, gostaria que você tocasse aí os parabéns hoje para o meu sobrinho Christian, completando mais um ano de vida hoje. Eu gostaria que você tocasse os parabéns para ele, pode ser? Tô aqui na escuta aqui do programa, valeu.
0: Então, parabéns para o Christian.
4: Parabéns, parabéns, parabéns para você.
0: Fim de programa aqui, amanhã estaremos de volta a partir das 19 horas com muita informação. Fiquem agora com a Voz do Brasil, em seguida tem a sequência musical. Tchau e até amanhã.
5: Está no ar a Voz do Brasil. As notícias do governo federal que movimentaram o país no dia de hoje.
6: Olá, boa noite.
7: Boa noite para você que nos acompanha em todo o país.
6: Terça-feira, 28 de julho de 2026.
7: Vamos aos destaques na Voz do Brasil.
6: Saúde e bets.
7: Campanha orienta sobre riscos das apostas online e atendimento em saúde mental no SUS.
6: Em entrevista, Marcelo Quimatti, do Ministério da Saúde, comenta sobre o impacto das bets e o apoio para quem quer parar de jogar.
8: Uma incidência muito maior de transtornos de humor, como transtornos depressivos, transtornos de ansiedade, entre pessoas que jogam e principalmente aquelas que desenvolvem algum tipo de jogo patológico, e se trata de fato de um fenômeno novo que ele tem que ter uma atenção no campo da saúde mental.
7: Tecnologia na palma da mão. Mais de 177 milhões de pessoas usam o GovBR.
6: Hoje vamos falar sobre os níveis da conta e como ter mais segurança e acesso a todos os serviços. Carlos Oliveira.
9: Aumentar o nível da conta GovBR amplia a segurança e a quantidade de serviços que podem ser acessados na plataforma.
7: Do campo ao laboratório, cientistas da Amazônia sequenciaram pela primeira vez o genoma do açaí.
6: A descoberta abre caminho para melhorar a produtividade, garantir mais resistência, além da geração de novos produtos. Gabriela Noronha.
10: O trabalho é resultado de uma parceria entre a Embrapa e pesquisadores da Universidade Federal do Pará.
7: Hoje, na apresentação da Voz do Brasil, eu, Luciana Vasconcelos e Luciano Seixas.
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7: O Brasil apresentou o pedido formal de consulta aos Estados Unidos no sistema de solução de controvérsias na Organização Mundial do Comércio, a OMC.
6: A iniciativa do Ministério das Relações Exteriores contesta o aumento das tarifas imposto pelo governo norte-americano sobre as exportações brasileiras.
7: O Brasil questiona a tarifa adicional de 25% aplicada a produtos brasileiros e a taxação de 12,5% a um grupo de 60 países.
6: O pedido considera que as medidas norte-americanas são injustificadas e incompatíveis com obrigações dos Estados Unidos.
7: E está amparado no Acordo Geral sobre Tarifas e Comércio do Entendimento Relativo às Normas e Procedimentos sobre Solução de Controvérsias da OMC.
6: A solicitação é a primeira etapa para tentar um acordo direto entre os países junto ao órgão internacional.
7: E Brasil e Coreia participaram hoje em São Paulo de um fórum empresarial.
6: Promovido pela Apex, a Agência Brasileira de Promoção das Exportações e Atração de Investimentos, o encontro ocorreu no contexto da visita oficial do presidente sul-coreano Lee Jae-myung ao Brasil esta semana.
7: No encontro foram discutidas oportunidades para aumentar a relação bilateral de comércio, principalmente em setores do agronegócio, mineração, defesa e tecnologia.
6: O presidente da Apex, Laudemir Miller, destacou que, embora a movimentação comercial entre os dois países tenha chegado a 11 bilhões de dólares em 2025, a participação do Brasil nas importações da Coreia do Sul ainda é pequena.
11: O Brasil participa de 1% do comércio da importação da Coreia. Nós temos interesse e estamos crescendo no nosso mercado de frutas, café, especialmente a área de aeronáutica, defesa, mineração, minerais críticos, que é tão importante para nossos países, farmacêutico, biocombustível, que eu já comentei, química, a parte de tecnologia, e são esses empresários que estão aqui nesse
7: E o acordo de livre comércio entre o Mercosul e Singapura entra em vigor no próximo dia 1º de agosto.
6: O decreto que promulga o tratado foi publicado nesta terça-feira no Diário Oficial da União.
7: Para apoiar a implementação do acordo, o Ministério do Desenvolvimento, Indústria, Comércio e Serviços disponibilizou manuais com orientações para exportadores, importadores e operadores de comércio exterior.
6: Os documentos estão no portal Siscomex na internet.
7: O Ministério da Saúde lançou uma campanha de utilidade pública de prevenção aos danos das apostas online.
6: A iniciativa alerta a população sobre os riscos associados ao uso abusivo das bets e divulga serviços de saúde mental oferecidos pelo SUS para acolhimento e tratamento de apostadores afetados.
7: A campanha é veiculada na televisão, no rádio e nas redes sociais. Vamos ouvir?
12: Apita o juiz, começa mais uma rodada de apostas. O jantar com a família é substituído pela tela do celular. Sai a tranquilidade e entra a ansiedade. O jogador fica isolado e só quer saber de apostar. Isso é falta grave.
13: As apostas online

0: Ministério da Saúde, Governo Federal.
1: Para falar sobre as bets e o impacto na saúde de quem joga, conversamos com Marcelo Quimatti, diretor do Departamento de Saúde Mental, Álcool e Outras Drogas do Ministério da Saúde. Vamos ouvir.
2: A gente conversa agora com Marcelo Quimatti, diretor de Saúde Mental, Álcool e Outras Drogas do Ministério da Saúde, para falar sobre saúde e apostas eletrônicas, as famosas bets. Muito obrigado, Marcelo, pela sua presença aqui na Voz Brasil.
3: É um grande prazer e muito obrigado o convite.
2: Marcelo, para começar, o fato de uma pessoa realizar apostas já é considerado um vício ou existem etapas? Quando é que passa a ser realmente um problema?
3: Não, o fato de jogar, ele não é propriamente um problema e muito menos um problema de saúde mental. A questão é que não existe um limite em que a gente pode dizer esta forma de jogar, ela é absolutamente segura. E a pessoa, ela migra muito rápido de um jogo que ele acontece por lazer exclusivamente para um jogo que ele acontece de uma forma compulsiva e que traz vários problemas associados tanto à saúde mental quanto à saúde financeira.
4: Agora, uma pessoa viciada em bets, Marcelo, ela consegue reconhecer o próprio vício? E como você disse aí, existe uma forma segura de se apostar em bet?
3: Não existe uma forma segura. Existe todo um processo que dá a relação da pessoa com uma plataforma ou com um jogo, que ela se modifica muito rápido. Normalmente, quando uma pessoa ela começa a jogar, ela começa a fazer isso por lazer, ainda que existam pessoas que elas começam a jogar como uma forma de aumentar os ganhos mensais. Esta forma, essa segunda forma, ela é particularmente muito perigosa e é muito difícil que uma pessoa que ela entre numa plataforma de jogos com essa intenção, ela não desenvolva problemas. Quando uma pessoa começa a jogar, tanto mesmo que seja uma situação

0: Existe, por exemplo, uma taxa de suicídio que ela é 5 vezes maior do que a população em geral entre pessoas que desenvolvem problemas com jogos e apostas.
1: Agora, qual deve ser o primeiro passo para a pessoa que reconhece esse vício em bets? E existe essa ajuda no Sistema Único de Saúde?
0: Sim, como você havia perguntado, existe uma dificuldade de identificação de quando isso se torna um problema. Em saúde mental, a gente tem 2 parâmetros que eles são bastante importantes para definir algum tipo de dependência, que é o primeiro, quando uma pessoa ela deixa de fazer outras coisas ou quando aquilo tem um impacto no cotidiano dela. Aquilo tem um impacto no cotidiano da pessoa, normalmente é difícil de mensurar, principalmente quando alguma coisa ela não é criminalizada. Então ela tende a naturalizar aquela prática que ela desenvolve. Dentro de saúde mental, é muito importante que a pessoa ela ouça as pessoas que estão ao redor, que elas normalmente têm uma sensibilidade muito maior e muito mais apurada para identificar diferenças e mudanças no padrão do cotidiano. Então, se, por exemplo, a pessoa é casada e o cônjuge fala assim, olha, você está jogando demais, você está com um problema, escute essa pessoa, porque muito provavelmente você está com um problema sim. E aí o Sistema Único de Saúde, ele está passando por um processo de qualificação em relação a cuidado de pessoas com problemas com jogos e apostas, e é uma qualificação necessária, porque esse é um fenômeno novo e que do ponto de vista epidemiológico cresceu muito rápido ao longo dos últimos anos, e existe um desenvolvimento de uma plataforma de acesso a cuidado, com acesso digital, através do Meu SUS Digital, para pessoas que têm problemas com jogos e apostas, e que funciona. Foi muito importante a gente desenvolver esse tipo de estratégia, na medida em que as problemas com jogos e apostas, muito frequentemente elas estão dentro do cotidiano delas, num ambiente digital, e que tem muito mais sentido para elas acessar o cuidado através de uma plataforma digital.
2: E nessa plataforma digital que existe, é possível ver se você tem problema, se você não tem, se alguém falou, olha, eu acho que você está com problema. Aí você pode nessa plataforma, dentro do Meu SUS Digital, para poder ver, identificar, né?
0: Sim, existe uma testagem que ela tem uma sensibilidade e uma especificidade acima de 90%. A partir dessa testagem, a pessoa ela é encaminhada para uma outra plataforma, com qual ela vai receber atendimento, e aí ela vai ter um processo de acolhimento, de avaliação, e a partir daí é desenvolvendo um plano terapêutico para ela.
1: Agora, existe uma plataforma de autoexclusão para as pessoas que não querem mais jogar. Como é que funciona essa plataforma e para quem ela é direcionada?
0: Não, ela é fundamental. É fundamental porque, como se trata de um problema e que, uma vez instalado, a pessoa ela continua utilizando plataformas de uma forma compulsiva, a plataforma de autoexclusão é uma estratégia na qual ela para de receber propaganda, ela para de não tem acesso às plataformas de jogos através de um acesso que dá pelo GovBR, e que ela se cadastra dentro dessa plataforma de autoexclusão. Dentro dessa plataforma de autoexclusão existe já orientações em relação a como ela procura cuidado na área de saúde mental, e nós temos identificado que mais de 30% das pessoas que se autoexcluem identificam que já apresentam algum tipo de problemas de saúde mental relacionado a jogos e apostas.
2: Quando você se auto-exclui, o que acontece?
0: Você não consegue acessar plataformas de jogos, e você não recebe propagandas relacionadas a jogos e apostas a essas plataformas.
2: E só eu posso fazer? Um parente, alguém que vê que eu tenho problemas, pode fazer isso pela pessoa?
0: Sim, o acesso é através do CPF e através do SouGov.
2: Ah, então se eu ver que um familiar precisa disso, eu posso ir lá colocar o CPF dele e auto-excluí-lo dessas plataformas?
0: Sim, mas de qualquer forma, a intervenção da família é muito importante que ela se dê de uma forma pactuada junto com o usuário, porque é muito importante que a família seja próxima no sentido de apoiar qualquer tipo de intervenção na área de saúde. E a plataforma de autoexclusão é bastante importante, mas quando ela está associada a um problema relacionado à saúde mental, é muito importante que a isso se some uma procura de cuidado.
1: Então, e uma vez feita essa autoexclusão, não tem como sair.
0: Existem algumas modalidades em que a pessoa é excluída por um

0: mês, 2 meses, 6 meses ou por um tempo indeterminado. Então isso vai variar de acordo com a modalidade que a pessoa escolhe ela ser autoexcluída.
1: Então, só para destacar que esse vício é um problema, sim, de saúde mental, para as pessoas estarem de olho, a família sabe, olha, não é uma brincadeira, é um vício, é um problema de saúde pública.
0: Não, e é um problema de saúde pública bastante importante. Ao longo desses últimos anos, a gente teve um aumento de procura na área da rede de atenção psicossocial de quase 150%, um aumento ao longo desses últimos anos, e com alguns meses, né, do desenvolvimento de ações de acesso digital ao cuidado, a gente teve uma procura gigantesca ao longo dos últimos meses. Então, de fato, é um problema de saúde pública, é um problema que ele teve um crescimento bastante importante durante os últimos anos, ele se acentua muito durante o período da pandemia e se trata, de fato, de um fenômeno novo que ele tem que ter uma atenção no campo da saúde mental.
2: Tá certo, então. Nós conversamos com o Marcelo Quimatti, que é diretor de saúde mental, álcool e outras drogas do Ministério da Saúde. Marcelo, muito obrigado pela presença aqui na Voz do Brasil.
0: Muito obrigado, o convite, foi um prazer estar aqui.
1: Você que é usuário do gov.br, sabia que já pode aumentar os níveis da sua conta para ter mais segurança e acesso a serviços?
3: A conta gov.br possui os níveis bronze, prata e ouro. Cada um deles determina os tipos de serviços disponíveis e o grau de proteção.
1: E com alguns passos, você pode avançar para o nível ouro, o mais completo e seguro. Saiba como fazer na reportagem de Carlos Oliveira.
4: Aumentar o nível da conta GovBR amplia a segurança e a quantidade de serviços que podem ser acessados na plataforma. O nível mais completo é o ouro, o segundo é o prata e o bronze é o mais básico. Se sua conta GovBR for bronze ou prata, você pode subir para o nível ouro. Isso leva alguns minutos e deixa sua conta bem mais protegida contra fraudes e golpes. O diretor do Departamento de Identidade Digital da Secretaria de Governo Digital do Ministério da Gestão, Hudson Mesquita, detalha um dos caminhos para aumentar o nível de sua conta GovBR.
5: Uma das opções para fazer isso é pelo aplicativo GovBR. Para baixar, é só ir na sua loja de aplicativos, por exemplo, a Play Store ou App Store, fazer o download e instalar o aplicativo. Na verdade, com o app GovBR, a navegação na plataforma GovBR como um todo fica muito mais fácil.
4: Aí, logo na parte de cima do aplicativo GovBR, tem o botão Ver Nível. Quando você clicar nesse botão, vai aparecer o nível de sua conta e a opção Aumentar Nível da Conta. Se o seu nível não for ouro, você clica e vai seguindo o passo a passo. Uma das tarefas é o reconhecimento facial. Ao final do processo, você passa a ter a conta ouro. Um jeito ainda mais fácil é usar a Carteira de Identidade Nacional, a SIM. Se você já tirou a sua, quando abrir o aplicativo GovBR para aumentar o nível, selecione a opção de fazer isso por meio da SIM. Você usa o aplicativo GovBR para ler o código QR que fica na sua carteira de identidade nacional. Depois, é só seguir o passo a passo até concluir tudo. Com o nível ouro, é possível habilitar a autenticação da sua conta GovBR em 2 etapas. Isso deixa a sua conta ainda mais protegida. E para assinar os seus documentos no GovBR, só é possível se você tiver o nível prata ou ouro. Para saber mais sobre os níveis da conta GovBR, acesse o site gov.br/conta. Reportagem Carlos Oliveira.
3: O início do inverno, marcado por tempo seco na maior parte do país, contribuiu para o desenvolvimento da safra no Brasil.
1: Por outro lado, o excesso de chuvas que atinge o Rio Grande do Sul pode trazer prejuízos para as plantações. A análise é da Conab.
6: O clima favoreceu o desenvolvimento das lavouras e o avanço da colheita na maior parte do país em julho, mas o excesso de chuvas no sul e a falta de umidade em algumas áreas do Nordeste e do Centro-Oeste mostram que os efeitos sobre as plantações variam conforme a região e a cultura. É o que mostra o boletim divulgado pela Companhia Nacional de Abastecimento. A diretora de Política Agrícola e Informações da Conab, Nayara Andrioli Bittencourt, destaca os principais pontos no levantamento.
7: Entre 1º e 21 de julho, os maiores volumes de chuva ficaram concentrados em parte das regiões norte e sul e também no leste e no nordeste. Na maior parte do país predominou o tempo seco. Isso foi favorável, porque ajudou a maturação e a colheita do algodão e também do milho na segunda safra.
6: A diretora da Conab, Nayara Bittencourt, também explica que no sul a umidade ajudou as lavouras de inverno, mas as chuvas mais intensas trouxeram pontos de atenção no Rio Grande do Sul. Já no Nordeste, a falta de água no solo afetou áreas de feijão e de milho, cultivado na terceira safra.
7: No Rio Grande do Sul, as chuvas intensas do final do período podem ter causado danos localizados por enxurrada, alagamento e também lixiviação de nutrientes. A lixiviação é quando o excesso de água leva embora o nutriente do solo e reduz a fertilidade.
6: Já o algodão e o milho foram beneficiados pela falta de chuvas nas regiões Centro-Oeste e Sudeste, diferente do que ocorreu no Mato Grosso do Sul. O tempo firme prejudicou o desenvolvimento das lavouras de trigo. Para acompanhar essas mudanças, a Conab também analisa índices de vegetação obtidos por imagens de satélite. Eles ajudam a identificar o vigor das plantas e comparar o desenvolvimento das lavouras ao longo do tempo. Reportagem Pablo Mundim.
3: Pela primeira vez, pesquisadores da Amazônia sequenciaram o genoma do açaí, um dos frutos mais representativos da economia da região norte.
1: Essa técnica fornece um mapa genético do fruto, permitindo identificar os genes responsáveis por características como produtividade e resistência a doenças.
3: Isso contribui para o desenvolvimento de espécies mais adaptáveis, produtivas e resistentes.
1: Além de abrir novas oportunidades para a indústria e a pesquisa científica.
8: Todos os dias, em uma fábrica na Flórida, toneladas de polpa do açaí amazônico são transformadas em alimentos energéticos prontos para o consumo. A produção é resultado de um trabalho que começou há mais de 10 anos, quando Débora Saraiva e o marido resolveram levar o sabor original do Brasil para o mercado norte-americano. Segundo a empresária, o açaí é reconhecido lá fora como um superalimento.
9: Existe uma infinidade de possibilidades no uso do açaí, não só no mercado alimentício, mas também na parte cosmética. Então, cada vez mais eu percebo que as pessoas têm conhecimento do fruto. Sabem que é um fruto poderoso, um fruto rico em nutrientes.
8: O fruto da Amazônia ultrapassou as fronteiras geográficas e também da ciência. Pesquisadores sequenciaram pela primeira vez o genoma do açaí. O trabalho é resultado de uma parceria entre a Embrapa e pesquisadores da Universidade Federal do Pará. O professor Rafael Baraúna, do Instituto de Ciências Biológicas da UFPA, explica quais as contribuições que esse estudo vai trazer.
10: A gente passa conhecer todo o funcionamento fisiológico daquela planta, e aí entra, por exemplo, o melhoramento genético. Cada variante daquela do açaí podem ter características específicas, como, por exemplo, melhor produtividade, maior polpa do fruto, maior resistência à seca, maior resistência à praga, maior altura e, enfim, diversas outras possibilidades.
8: A coautora do estudo e pesquisadora da Embrapa Amazônia Oriental, Elisa Moura, avalia que o conhecimento do genoma é um importante ponto de partida para identificar os genes relacionados a características desejáveis da planta.
11: Tem várias aplicações agora que a gente vai poder utilizar com o genoma e poder avançar em pesquisas variadas. Eu vou poder, ainda na fase de muda, identificar plantas que produzem frutos menores, que produzem mais rápido.
8: O estudo reuniu uma equipe de 14 cientistas brasileiros e contou com financiamento da Fundação Amazônia de Amparo e Estudos e Pesquisas e do Conselho Nacional de Desenvolvimento Científico e Tecnológico. Reportagem Gabriela Noronha.
3: Instalação de sistemas de bombeamento, compra de ração, de motor para embarcação, gelo, combustível.
1: São muitos os gastos e investimentos necessários para viver da pesca no país.
3: Uma ferramenta de cálculo pode ajudar esses profissionais a encontrar crédito para negócio.
12: Por meio do preenchimento de algumas informações básicas, pescadores e aquicultores podem fazer simulações para encontrar linhas de crédito compatíveis com seu perfil. É para isso que foi criada a ferramenta de cálculo do crédito do Programa Nacional de Fortalecimento da Agricultura Familiar, Pronaf Azul. Significa mais renda para quem tira o sustento das águas e mais alimento de qualidade para os brasileiros, como destacou Clécio Nerbi, coordenador-geral de infraestrutura e fomento do Ministério da Pesca e Aquicultura.
13: Uma iniciativa que conecta pescadores artesanais e aquicultores familiares ao crédito rural.
12: Além de atender aos produtores, a ferramenta também pode ser utilizada por técnicos de assistência técnica, extensão rural e pesqueira, cooperativas, colônias de pescadores, associações sociais e outras organizações que prestam orientação sobre o acesso ao crédito rural. São três linhas disponíveis, voltadas para diferentes objetivos e faixas de renda, como exemplificou Clécio Nerbi, do Ministério da Pesca e Aquicultura.
13: Ele funciona como uma ponte inteligente, direcionando o pescador ou aquicultor para a linha de crédito que melhor se encaixe na sua necessidade.
12: Vale lembrar que a simulação tem caráter informativo e não substitui a análise realizada pelas instituições financeiras, nem representa aprovação ou garantia de contratação do crédito. O endereço para acessar a ferramenta é simuladorpronaf.mda.gov.br. Reportagem Natália Cosli.
1: E essas foram as notícias do Governo Federal.
3: Uma realização da Secretaria de Comunicação Social da Presidência da República.
1: Com produção da empresa Brasil de Comunicação.
3: Fique agora com as notícias do Poder Judiciário e do Congresso Nacional. Boa noite.
1: Boa noite para você e até amanhã.
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16: STF autoriza a plataforma Buser a operar fretamento de ônibus por aplicativo no Paraná. STJ nega seguimento a recurso que pretendia levar discussão sobre caso do ex-jogador Robinho ao Supremo. Empresa de call center é condenada por não impedir atos obscenos no ambiente de trabalho. Boa noite, eu sou Marcela Luiza. O Supremo Tribunal Federal liberou os serviços da Buser no Paraná. A decisão liminar do ministro Nunes Marques derruba a proibição imposta pela Justiça Federal no sul do país, até que o Supremo julgue o recurso do caso. Carolina Chaves.
17: No STF, a Buser alegou que é apenas uma plataforma digital que conecta passageiros a empresas autorizadas e que a proibição fere o entendimento do Supremo sobre o uso de tecnologia no mercado. Para o relator, proibir a atuação da plataforma prejudicaria usuários e empresas parceiras. A liminar concede a liberação imediata das atividades no Paraná, mas a decisão, que já está valendo, deve passar por referendo do plenário do STF.
16: Vice-presidente do STJ, ministro Luiz Felipe Salomão, nega seguimento a recurso extraordinário do ex-jogador Robinho. O objetivo era levar ao Supremo Tribunal Federal a discussão sobre a decisão que reconheceu a validade no Brasil da sentença italiana que condenou o atleta por estupro coletivo. Fátima Uchoa.
18: Segundo o ministro Salomão, os argumentos da defesa tratam da interpretação de leis federais e não da violação direta à Constituição, o que impede a análise do recurso pelo STF. Dessa decisão ainda cabe agravo interno que, se apresentado, será analisado pela Corte Especial do STJ. Se o colegiado mantiver o entendimento do vice-presidente, o recurso extraordinário não será remetido ao STF. Robinho está preso desde março de 2024, quando a Corte Especial, por maioria, homologou a sentença da Justiça italiana que o condenou a 9 anos de prisão por estupro coletivo cometido naquele país em 2013 e aceitou a transferência da execução da pena ao Brasil com o cumprimento imediato.
16: Empresa de call center é condenada por não impedir atos obscenos no ambiente de trabalho. A vítima já havia formalizado 14 denúncias. Marla Lacerda.
19: A atendente de call center deve receber indenização de R$5.000 por assédio sexual. O TST manteve a decisão que havia condenado a empresa por entender que ficou comprovada a omissão diante das situações vividas pela trabalhadora. O relator do caso na terceira turma, o ministro Maurício Godinho Delgado, observou que apenas um episódio já é suficiente para caracterizar o assédio, quando ele gera constrangimento ou abalo psicológico à vítima.
16: De 3 a 9 de agosto, o TSE promove a Semana Nacional do Sistema Eletrônico de Votação. Juliana Cariri.
20: A semana vai ter eixos temáticos para aproximar a justiça eleitoral de cidadãs e cidadãos. O primeiro tema é o sistema eletrônico por dentro, com a abertura da urna eletrônica em uma escola de Brasília. 2 dias vão ser dedicados ao combate à desinformação, com o eixo viralizou. fatos e boatos sobre a urna. Há ainda os eixos, avanço no sistema eletrônico de votação, caminho do voto e como votar. Cada tema vai ter uma ação específica, como uma exposição no Senado Federal e visitas de estudantes ao Museu do Voto, na sede do TSE.
2: Justiça Federal recebe denúncia do MPF contra 4 acusados de garimpo ilegal em Parque Nacional no Amazonas. Vanessa Pereira.
21: Segundo a denúncia, a extração clandestina de cassiterita destruiu ao menos 39 hectares de floresta e atingiu 4.800 quilômetros de cursos d'água no Parque Nacional Mapinguari, em Lábrea, no Amazonas. A cassiterita é a principal fonte de estanho, metal usado na fabricação de latas de comida, telas de celular, peças de carro e ligas metálicas. Os réus vão responder pelos crimes de usurpação de bem da União, extração ilegal de recursos minerais e dano direto à unidade de conservação.
2: 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Uma boa noite e até amanhã.
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23: Eu sou Paula Groba.
24: E eu sou Ricardo Nakaoka.
23: E estes são os destaques de hoje do Jornal do Senado, que começa agora.
24: Fim da taxa das blusinhas divide parlamentares e depende de votação do Congresso.
23: Participação das mulheres na política mobiliza iniciativas no Senado.
24: Governo veta a inclusão de zootecnistas na lei do piso salarial.
23: Boa noite.
24: Boa noite.
23: A decisão do governo de acabar com a chamada taxa das blusinhas ainda precisa do aval do Congresso. A medida provisória que elimina o imposto de importação sobre compras internacionais de até 50 dólares deve ser votada até o dia 22 de setembro para continuar em vigor.
24: O texto, que ainda divide opiniões no Congresso, está entre as 32 medidas provisórias que aguardam a análise dos parlamentares. Os detalhes com a repórter Marcela Diniz.
25: Entre os parlamentares, a medida provisória que permite zerar o imposto de importação para compras internacionais de até 50 dólares divide opiniões. Com o argumento de que a MP cria concorrência desleal com a produção nacional, o senador Isalci Lucas, do PL do Distrito Federal, apresentou emenda para restabelecer a isonomia tributária. Para o líder da oposição no Congresso, o fim da taxa das blusinhas prejudica a geração de emprego e renda no Brasil.
26: É como se o Brasil estivesse financiando a produção e a geração de emprego em outros países, enquanto a nossa indústria, o nosso varejo, perde espaço.
25: O senador Fernando Dueire, do PSD de Pernambuco, também defende a manutenção da taxa das blusinhas. Ele apresentou emendas com esse objetivo e para definir prazo mínimo de 90 dias para entrada em vigor de mudanças nas alíquotas do imposto de importação em remessas internacionais. O objetivo, segundo ele, é dar tempo de adaptação aos setores da economia impactados por essas alterações.
27: Promove previsibilidade, segurança jurídica e estabilidade regulatória. Empresas, produtores, comerciantes, plataformas digitais e consumidores precisam de regras claras e tempo razoável para adaptação.
25: A chamada taxa das blusinhas foi criada pelo governo Lula e aprovada pelo Congresso em 2024. Na época, a tributação de 20% nas compras em sites internacionais foi defendida tanto para dar um up na arrecadação quanto para proteger o varejo nacional. O senador Jax Wagner, do PT da Bahia, que defende a medida provisória, diz que o governo reavaliou o cenário.
28: No caso das blusinhas, desde a criação dela, proposta na época pelo Ministério da Fazenda, houve uma controvérsia muito grande dentro do próprio governo. E aí se limitou até esses 50 dólares. Na minha opinião, pela avaliação que o governo fez, a arrecadação não foi tão significativa quanto se imaginava. E prejuízo, principalmente para as famílias mais humildes do ponto de vista financeiro, ou seja, que não tem tanto poder aquisitivo, foi muito grande.
25: A Além do fim da taxa das blusinhas, o Congresso tem em pauta outras 31 medidas provisórias, como a do novo Desenrola Brasil, programa de renegociação de dívidas populares, as que reforçam as ações de proteção aos setores da economia brasileira prejudicados pelo tarifaço imposto pelos Estados Unidos e as MPs editadas pelo governo para regular o mercado de combustíveis afetado por conflitos no Oriente Médio.
23: E o Brasil pode ganhar uma política nacional para fortalecer a indústria de motores.
24: A proposta, que está pronta para a votação final no Senado, prevê incentivos à fabricação no país, à inovação tecnológica, à qualificação de mão de obra e à instalação de fábricas em regiões menos industrializadas. Mais informações com o repórter Márcio Maturana.
0: Com o fim do recesso parlamentar, a Comissão de Infraestrutura pode votar a criação da Política Nacional de Incentivo à Fabricação de Motores. A análise do projeto foi iniciada antes do recesso, mas a energia elétrica caiu no momento em que o resultado ia ser revelado no painel eletrônico. O objetivo da proposta é estimular a inovação tecnológica, qualificar trabalhadores e incentivar a instalação de fábricas em regiões menos industrializadas. O texto foi elogiado pelo relator Laércio Oliveira, do PP de Sergipe.
4: O projeto acerta ao incentivar investimentos em pesquisa, desenvolvimento, inovação voltados a motores mais sustentáveis, especialmente aqueles compatíveis com biocombustíveis, hidrogênio e outras alternativas energéticas nas quais o Brasil possui vantagens comparativas relevantes.
0: Se for aprovado pela Comissão de Infraestrutura, o projeto segue direto para a Câmara dos Deputados.
23: O projeto que estendia o piso salarial aos zootecnistas foi vetado integralmente pela Presidência da República.
24: O governo alega que a proposta descumpre as regras da responsabilidade fiscal. Agora o veto será analisado pelo Congresso Nacional. Repórter Douglas Castilho.
5: O Poder Executivo justificou a decisão apontando que o texto criaria novas despesas obrigatórias para órgãos públicos federais, estaduais e municipais que empregam esses profissionais, sem apresentar os estudos de impacto financeiro exigidos por lei. Além disso, a Constituição Federal prevê que a criação de despesas obrigatórias não pode ser realizada sem a indicação da origem dos recursos para pagar os novos gastos. O autor do projeto, o senador Zequinha Marinho, do Podemos do Pará, falou da importância da iniciativa no momento de sua aprovação pela Comissão de Assuntos Sociais.
6: O zootecnista é responsável pela questão do manejo animal, pela questão da nutrição animal, pela questão ambiental. Então é um profissional extremamente importante para um país como o Brasil, que tem um rebanho aí de mais ou menos de 234 milhões de cabeças de gado, sem falar em outras espécies que também não são pequenas.
5: Agora, o Congresso Nacional deverá avaliar a decisão do Executivo em sessão conjunta da Câmara dos Deputados e do Senado. Para um veto do presidente da República ser derrubado, é preciso o voto de, no mínimo, 257 deputados federais e 41 senadores.
23: Faltam pouco mais de 2 meses para as eleições e as mulheres continuam sendo a maioria do eleitorado brasileiro. Segundo o Tribunal Superior Eleitoral, elas representam 52,8% das pessoas aptas a votar nas eleições de outubro.
24: Mas embora sejam maioria nas urnas, as mulheres ainda ocupam poucos espaços nos cargos eletivos. Para mudar esse cenário, o Senado tem debatido e apresentado iniciativas para ampliar a participação feminina na política. Ouça mais na reportagem de Yasmin Rodrigues.
7: De acordo com o TSE, mais de 83 milhões de eleitoras estão aptas a irem às urnas em outubro deste ano, número que representa 52,8% do total de votantes. Apesar dessa predominância, elas ainda ocupam uma parcela reduzida dos cargos eletivos no país. No Senado, por exemplo, das 81 cadeiras, apenas 15 são ocupadas por mulheres. Para mudar essa realidade, nos últimos anos, o Senado tem discutido e aprovado medidas voltadas ao fortalecimento da participação política feminina e ao enfrentamento da violência política de gênero. Apesar das discussões, a senadora Leila Barros, do PDT do Distrito Federal, destaca que a presença das mulheres nos espaços de decisão ainda precisa avançar.
8: Você começa a entender que muitas vezes esse espaço muitas vezes é negado pelo próprio corporativismo do ambiente. Então, assim, nós sabemos que esses desafios, eles não serão superados numa legislatura ou em 2 ou 3 legislaturas. É um trabalho
1: diário.
7: Na avaliação da senadora Zenaide Maia, do PSD do Rio Grande do Norte, ampliar a participação feminina nos mandatos eletivos é um passo importante.
3: Por isso que precisamos de mais mulheres, para poder estarmos presentes em todas essas comissões. Porque eu digo sempre para as mulheres, por que vir para a política? Porque se faz necessário, que porque é nesse Congresso Nacional que é quem decide o seu salário. Aqui decide com quantas horas homens e mulheres desse país vão trabalhar.
7: No Senado, o tema tem recebido atenção por meio da atuação da Procuradoria Especial da Mulher, de sessões temáticas e da análise de propostas voltadas ao aumento da representação feminina. Entre as iniciativas debatidas estão medidas para ampliar a participação das mulheres nos espaços de liderança do parlamento, fortalecer o financiamento de campanhas e combater a violência política de gênero, considerado um dos principais obstáculos para a permanência das mulheres na vida pública.
23: E a tecnologia também tem ajudado os eleitores. O e-Título, aplicativo gratuito da Justiça Eleitoral, permite consultar o local de votação, emitir certidões, justificar a ausência às urnas e, para quem tem biometria cadastrada, substitui o documento de identificação no momento do voto.
24: Além do e-Título, são aceitos para votar nas eleições gerais de 2026 documentos com foto, como carteira de identidade ou identidade social, carteira nacional de habilitação, passaporte, carteira de trabalho, certificado de reservista e carteira de categoria profissional reconhecida por lei. Com edição de Paula Groba e trabalhos técnicos de Eliseu Caires, o Jornal do Senado fica por aqui. Acompanhe agora as notícias da Câmara dos Deputados. Boa noite.
23: Boa noite e até amanhã.
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9: Comissão aprova mudanças na Política Nacional de Mobilidade Urbana.
10: Proposta em discussão amplia autonomia de paciente em fase terminal.
9: Avança projeto que protege idoso contra crimes de natureza financeira.
11: Boa noite. Comissão aprova medidas para a proteção de idosos contra fraudes financeiras. A repórter Maria Neves explica quais são as novas medidas.
12: A Comissão de Defesa dos Direitos da Pessoa Idosa da Câmara dos Deputados aprovou proposta com medidas para combater a violência financeira contra idosos. O projeto determina expressamente que o Fundo da Pessoa Idosa deverá financiar ações, campanhas e outras iniciativas voltadas à prevenção, combate, responsabilização e reparação de danos decorrentes de práticas lesivas ao patrimônio de maiores de 60 anos. Atualmente, a lei que criou o fundo diz apenas que o Conselho Nacional dos Direitos da Pessoa Idosa deve dar prioridade a projetos que, entre outras medidas, promovam a educação financeira de pessoas idosas. O texto aprovado também prevê penas para quem cometer crimes financeiros contra idosos. Pela proposta, o infrator ficará sujeito a reclusão de 4 a 8 anos e multa. Se quem cometeu a fraude tiver com o idoso relação contratual, familiar ou profissional que envolva confiança, a punição será maior. Sobe para reclusão de 5 a 10 anos mais multa. Na opinião da relatora, a deputada Flávia Moraes, do PDT de Goiás, prever punição severa é mais uma forma de proteger o idoso que muitas vezes é vítima da própria família.
13: Quando você fala do endividamento geral da população, a gente sabe que essa ocorrência ela vai estourar muitas vezes ali, é na aposentadoria do idoso da família, é ali que vai muitas vezes ser buscado ali o pagamento dessas dívidas da família, né? Então é preciso preservar isso, trazer aí uma proteção do Estado para que esse nosso idoso possa garantir a sua alimentação, a sua dignidade, seus medicamentos, para que ele não possa aí passar privações.
12: Ao apresentar o projeto original, o deputado Marcos Tavares, do PDT do Rio de Janeiro, ressaltou que a violência patrimonial e financeira está entre as três formas mais comuns de agressões contra idosos. O Serviço Nacional de Denúncias de Violações de Direitos Humanos, o Disque 100, registrou em 2024 mais de 72 mil fraudes financeiras contra pessoas acima de 60 anos. Pela proposta aprovada, todas as instituições financeiras ficam proibidas de conceder empréstimos a idosos somente por meio virtual. Maiores de 60 anos só poderão contrair financiamento com assinatura de contrato em papel. A deputada Flávia Moraes explica que o Estatuto da Pessoa Idosa prevê que pessoa acima de 60 anos pode comprometer no máximo 30% da renda com dívidas. No entanto, segundo ressalta, as instituições financeiras não respeitam esse limite com a concessão de empréstimos e mais empréstimos que deixam o idoso sem recursos sequer para subsistência. O texto determina também que o Fundo Nacional da Pessoa Idosa deve financiar o desenvolvimento de